0: você não perder a história. Que papo reto, hein? Olha só. Abriu-se e viu dentro um menino que chorava e compadeceu-se dele. E disse, é um dos hebreus, disse ela. Veio então a irmã do menino e disse à filha do faraó, queres que vá procurar entre as mulheres dos hebreus uma ama de leite para amamentar o menino? Ela disse sim. E a moça correu a buscar a mãe do menino. Toma este menino, disse-lhe a filha do faraó, e amamenta-o, dar-te-ei o teu salário. A mulher tomou o menino e o amamentou. Quando o menino cresceu, ela o conduziu à filha do faraó, que o adotou por seu filho e deu-lhe o nome de Moisés, porque disse ela, eu o salvei das águas. Às vezes aquilo que você olha na sua vida, você pensa, eu passei por tantas coisas, será que um dia eu vou encontrar um lugar ao sol? Claro que vai. Você vê, Moisés passa por experiências, Moisés passa por momentos, mas no final, Deus faz com que tudo se torne bem. E ele se torna um dos homens mais fortes na história da salvação. Ele é um homem que liberta o povo do Egito como antecipação, né, daquilo que Jesus irá fazer com um homem, livrar-nos da escravidão do pecado.
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1: Catedral, a rádio da família. 9 horas e 21 minutos.

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A Rádio da Família, são 9h51. Boa noite pra você que tá ligado, tá acompanhando o nosso programa. Até meia-noite, fica conosco, Senhor. Daqui a pouquinho a gente acompanha o Vinde Verde.

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Em nome do Pai, do Filho e do Espírito Santo. Amém. Espírito Santo de luz, dai-nos o dom da sabedoria para distinguir o bem do mal e a verdade da mentira. Guiai-nos a cada passo, em cada dia, para que sigamos o caminho do Evangelho com a ajuda de Maria, por Cristo nosso Senhor. Amém. Vinde, vede, é nossa leitura orante da Santa Palavra, nosso encontro com Deus de cada dia. Agradecemos a Deus que nos reúne aqui diante da Palavra de Vida Eterna. Agradecemos sempre porque Ele nos fala e agradecemos porque o Espírito Santo nos instrui nessa leitura. Como sabemos bem, o Espírito Santo é o nosso professor, aquele mesmo que inspirou o autor sagrado que nos transmitiu essa palavra divina, ele mesmo, Espírito Santo, agora nos instrui, nos conduz nesta leitura. Por isso agradecemos a Deus de mais um dia estarmos aqui ao redor da palavra dele para escutá-la, para acolhê-la no coração e vivê-la. Porque aquele que escuta e não pratica é como aquele que constrói uma casa sobre a areia, e nós construímos nossa casa sobre a rocha, que é Cristo. Nós continuamos esses dois capítulos com muitos milagres e também uma vocação tão bonita que é de Mateus. Hoje continuamos então o capítulo 9, estamos ali pela metade. Hoje acolhemos Mateus, capítulo 9, versículos 14 e 15. Mateus, capítulo 9, versículos 14 e 15.

Como você sabe, a nossa tradução é a tradução da Bíblia da CNBB. Mateus 9, 14 e 15. Ouçamos agora a Santa Palavra. Então, aproximaram-se de Jesus os discípulos de João e perguntaram: por que nós e os fariseus jejuamos e os teus discípulos não jejuam? Jesus lhes respondeu: acaso os convidados do casamento podem estar de luto enquanto o noivo está com eles? Dias virão, porém, em que o noivo lhe será tirado. Então, neste dia, jejuarão. Amadas irmãs, amados irmãos, aqui aparece o tema tão querido da Bíblia, e tão caro também a nós cristãos, que é o tema da presença do noivo. O noivo é Jesus, né? Sabemos que o Messias foi muitas vezes representado e apresentado pelos profetas como noivo da Assembleia de Israel, o noivo da Caal, né? Caal é a Assembleia Reunida de Israel, a Assembleia do Povo de Deus, né? E agora esta Assembleia do Povo de Deus é a Igreja, e Jesus é o noivo da Igreja. Ele reveste a Igreja com as suas próprias vestes, com as vestes da vida eterna, com as vestes da esperança, com as vestes da fé, com as vestes da caridade. São Paulo até diz que nos reveste com a armadura do soldado que está em batalha para a vida eterna, com o elmo, né, o capacete da salvação que Jesus nos deu. Enfim, revestimos-nos desta veste do noivo. Maria é aquela que melhor representa a beleza, porque ela tem a beleza plena da noiva. Esta beleza a Igreja recebe de Jesus. Então, esse é um tema querido e bonito da presença do noivo. Os discípulos de João e os discípulos dos fariseus, acostumados a muitos jejuns, né? Há no Talmud, o livro de espiritualidade dos judeus, as indicações, né, para um jejum semanal, para um jejum mensal, para um jejum anual, né, um jejum de dias até, né, e há toda uma lista de dietas desta, o que se pode, o que não se pode nesse jejum, buscando sempre o fato de estarmos mais vazios de coisas, de comida, de bebida, de coisas que também vemos, tocamos, mais vazios dessas coisas bonitas, mas que nos afastamos dela por um momento, e assim tenhamos mais espaço interior para as coisas de Deus. Então, é um exercício bonito o jejum. Jesus até já indicou no Sermão da Montanha como ele quer o jejum. Quer que no dia de jejum a gente se poste como quem está em festa, bem vestido, perfumado, sem cara de enterro. Então, os fariseus e discípulos de João, acostumados a esta prática de jejum, observam que os discípulos de Jesus tocam a vida sem estas muitas regras de jejum. Então, estranham. Jesus lhes dá essa explicação: o noivo está presente, não podem estar de luto, não podem jejuar. Na presença do noivo, vivemos a festa da presença do noivo. Então, esta festa da presença do noivo, nós temos constantemente, especialmente na Eucaristia, mas em cada gesto de amor é o noivo presente, em cada sacramento, ele nos deixou 7 sacramentos, é a presença dele que santifica, que edifica, que embeleza a sua Igreja, nos fazendo santos. É a ação do Espírito Santo em nós que Jesus derrama, Jesus e o Pai derramam sobre nós. Então, o noivo está presente, é preciso vermos essa alegria. A nossa alegria não é circunstancial, não depende de estarmos bem ou mal, não depende disso ou daquilo que aconteceu. Nossa alegria é do Cristo, é da fé, recebemos a alegria dele, a paz dele, então não podemos estar fora desta atmosfera, dessa dinâmica da presença do noivo. Mas o noivo nos será tirado, né? Então, há o momento da

da seca ao momento da aridez, né, em que o noivo é tirado, né? Vivemos a distância do noivo até que ele volte. Então ele esteve presente fisicamente, hoje está presente sacramentalmente, mas um dia ele voltará. Então existe também uma ausência, e nessa ausência então fazemos jejum para não nos afastarmos dele, para crescermos na fé. O tempo também então de jejum, ele está sempre presente, mas fazemos esse jejum como vigilância, para quando ele voltar, nós estejamos preparados. Porque estarmos enfarados ou sobrecarregados ou cheios, né, repletos de coisas do mundo, coisas boas, mas que não são as melhores. As melhores são só aquelas que ele nos pode dar, e ele voltará para concluir a história. E aí vivermos sim lá junto dele, onde não haverá mesmo mais jejum. Então o jejum nos prepara para o encontro com ele. Ele já veio, mas voltará. Porque ele voltará, é preciso que nós estejamos vigilantes, aliás, como muitas vezes o evangelho de Mateus nos ensina e insiste, estejamos vigilantes. A forma de estar vigilante é na misericórdia. Estamos vigilantes, esperando o Senhor, vivendo a misericórdia. Jejum é sinal de misericórdia, porque estamos em solidariedade com aqueles que hoje talvez não tenham comida, ou não tenham apetite, ou não chegou para eles aquilo que lhes é por direito. Então, fazemos o jejum como sinal de misericórdia. Estar vigilantes é viver na misericórdia, porque ele quer em que cresçamos em misericórdia. Por isso, por essa santa palavra, porque hoje estamos em jejum e vigilantes, acolhendo esta palavra de vida eterna, tampando nossos ouvidos um momentinho para os rumores do mundo, para ouvir só esta palavra, também é um jejum do ouvido, ao dar lugar para esta palavra, lugar único na nossa vida. É por isso que damos glória ao Pai, ao Filho e ao Espírito Santo, como era no princípio, agora e sempre. Amém. Escolhemos a bênção, Pai de bondade infinita, derramai sobre nós a vossa bênção de amor, que hoje possamos colocar em primeiro lugar o reino e a sua justiça, e só depois tocarmos, bebermos, comermos as coisas boas que nos dais. Elas indicam que a primeira coisa e mais importante é o reino, e se estivermos firmes no reino de Deus, esforçando-nos por viver a sua justiça, tudo isso nos será dado por acréscimo. Que venha sobre nós essa certeza na fé, em nome do Pai, e do Filho, e do Espírito Santo. Amém.

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0: músicas cristãs, a palavra de Deus presente tocando seu coração. Essa é a linda música da Eliana Ribeiro. Grande é a glória do Senhor. São 10h23. Boa noite pra você que se liga, pra você que está na rádio da Arquidiocese de Juiz de Fora. Ainda hoje teremos a voz do pensamento, Frei Flávio Henrique, daqui a pouquinho, 11 horas da noite. Só você se ligar aí com a gente.
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0: Celina Borges canta, espera nele.

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1: Sempre com você, são 10h52. Fica conosco, Senhor, na Rádio da Família. Diego Fernandes, eu não me esqueço. Daqui a pouquinho tem músicas. Pra você que tá. Daqui a pouquinho tem a voz do pensamento, né? Pra você que tá aí com o Frei Flamengo Henrique. Eu não...

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2: Boa noite, queridos filhos e filhas do Paternoster, o Pai de nosso Senhor Jesus Cristo e nosso. Eu sou o Frei Flávio Henrique, da Obra dos Pequenos Monges, começando mais um programa A Voz do Pensamento. Vamos provocar a verdade com caridade. Obrigado, Senhor. Eu estou gostando, viu, de refletir com vocês esta semana sobre o correto entendimento do que seja mundo nas Sagradas Escrituras. Os conceitos de mundo que a Igreja nos apresenta a partir das Sagradas Escrituras, né? Pela tradição clássica da Igreja, claro. Eu não estou aqui me importando muito com os apontamentos teológicos mais modernos, não. Eu estou pegando aqui o conceito clássico, que inclusive é magistério da Igreja e, portanto, matéria de fé que nos obriga a crer, porque é a revelação dos conceitos de mundo a partir da revelação divina em Cristo Jesus, em nosso Senhor, né? Que veio na carne, morreu na carne, ressuscitou na carne e elevou a matéria criada no mundo natural a um patamar superior. Mistério da fé para nós, mas que para que possamos herdar essa graça da vida ressuscitada, da vida futura, precisamos acolher como dado de fé. É necessário, viu? Por isso que a Igreja, nesse sentido, nos obriga a crer. É doutrina da Igreja, tá bom? Bom, mas sabe por que eu tô gostando de refletir com vocês isso? Vou até fazer uma pequena digressão do assunto aqui hoje. Estou gostando, primeiro, porque compreender a verdade revelada é sempre causa de grande regozijo interior, já que nós, seres humanos, que fomos criados à imagem e semelhança de Deus, nós fomos criados para o desenvolvimento no conhecimento do bem, mas somente para desenvolvermos o conhecimento no bem. O pecado de origem é justamente o mau uso disso, da inteligência, para conhecer também o mal. Esse é o pecado de origem, né? Que a Sagrada Escritura apresenta como árvore do conhecimento do fruto do bem e do mal, do conhecimento do bem, cujo fruto é o conhecimento do bem e do mal, né? Isso nós estávamos impedidos de acessar a este fruto, a esta árvore, né? Mas a desobediência adamítica, ou seja, dos nossos primeiros pais, é que levou a essa situação do pecado original. Então, é verdade que a verdade revelada é o bem supremo, porque ela reside no conhecimento pleno de todas as coisas, que potencializam a capacidade do homem para desenvolver-se no conhecimento do bem, do bem, do bem, do bem, do bem. Bom, segundo motivo que me dá alegria de estar refletindo isso é porque esse assunto acaba me ajudando a distanciar um pouco da horrorosa realidade apocalíptica desse cristianismo moderno, que está fundado nas estruturas obscuras do protestantismo cultural. E me traz alívio, porque você não sabe como é duro e doloroso vagar no deserto dessa existência, sozinho, abandonado e incompreendido, gritando que tudo aquilo que rejeita ou mesmo relativiza o mistério da fé contido na real presença do Senhor na Sagrada Eucaristia e no mistério da concepção imaculada da Virgem, da virgindade perpétua, e também o mistério da Assunção de Nossa Senhora, que se prodigaliza, que se instala nesse modelo mental mesmo dos cristãos hoje. Olha, tudo isso é coisa que se opõe à revelação divina, viu? Tudo isso só pode ser coisa do inferno. Então, quando eu me afasto de ficar refletindo essas questões dolorosas, que ninguém quer ouvir, que todo mundo fica aí de má vontade, me dá algum alívio, né? Mas não tem jeito, né? Como me pesa ter que dizer essas coisas nesses dias. Pesa um horror inenarrável, porque mesmo as almas católicas, elas estão mornas sobre a influência desse protestantismo cultural. Elas estão tão e também influenciadas que, ao invés delas ficarem escandalizadas com a oposição ou o relativismo das coisas santíssimas, elas ficam escandalizadas e horrorizadas com um padre dizendo essas verdades que todos em geral procuram omitir, ou por covardia, ou por omissão, ou mesmo por conveniência às estruturas desse mundo presente, viu? E agora o mundo aqui, no sentido que dizemos ontem, que o evangelho apresenta como oposição ao reino. Pois é, há uma enorme conveniência, porque as pessoas estão presas, estão apegadas aos objetivos, às ambições desse mundo presente, que faz com que elas então acabem sendo omissas ou então convenientes, por conveniência, né, a estrutura do mundo presente, que vai numa direção oposta e contrária à claríssima revelação divina, que nos apresenta um mundo natural, onde estamos aqui para desenvolver no conhecimento do bem, e um mundo sobrenatural, totalmente distinto desse, em que o Senhor ressuscitado pega a

a base do mundo natural, que é a matéria, e a eleva a um patamar superior, limba essa matéria, né, com a glória de Deus, né? Então é triste ver isto, sabe? Isso é que me entristece. Que em geral as almas católicas tenham, por exemplo, muita dificuldade em assimilar e acolher o discurso que eu procuro fazer em concordância com a doutrina de sempre da Igreja, se sentem incomodadas com isso, mas não se sentem incomodadas com todas essas pregações levianas por aí que fazem o entendimento das pessoas se afastarem das coisas santas instituídas por Deus, viu? E ainda tem católico com a cara de pau de dizer que está rezando por mim, que vai rezar para mim, para eu parar de ficar falando dos erros de doutrina, né, graves que vêm desde a reforma protestante. Ora, eu dispenso esse tipo de oração. Quem quiser rezar para Deus me dar forças para que eu possa viver e morrer defendendo a mesma fé que levou os apóstolos e todos os demais mártires à morte, eu agradeço. Mas se for rezar a Deus pedindo para afastar a minha alma sacerdotal da graça dessa fidelidade ao Senhor e à sua santa e única Igreja, então eu não só dispenso tais orações, como eu advirto que tais preces podem ser úteis ao diabo contra aqueles que rezam, porque o diabo reza nessa direção, né? Porque o diabo procura almas para devorar, viu? E a fim de levá-las à danação eterna. Deus nos livre disso. Por falar nisso, eu vou rezar agora, viu, a Nossa Senhora, pedindo proteção dela para suportar a dor da solidão e da incompreensão causadas por este século atrevido, século de cristãos atrevidos, dentro e fora da verdadeira Igreja do Senhor, que usam todo o conhecimento do bem e do mal que eles acumularam para transformar a terra num mundo cada vez mais oposto ao reino de Deus. E por isso é que se opõe a tudo o que o Senhor colocou a nosso favor. Se opõe à Eucaristia, se opõe à veneração à Virgem Maria, se opõe à veneração à vida dos santos que se aproximaram tanto da vida do Senhor, se opõe a tudo isso, tá vendo? Dessa oposição não vem coisa do céu, não é revelação divina, não. Pode haver uma revelação aí, além da natureza, além do mundo natural, mas não chega a ser sobrenatural. É, no máximo, preternatural, ou seja, macumunada com espíritos caídos, sabe? Com anjos que se opõem a Deus, que desobedecem a Deus. Deus me livre. Nossa Senhora da Divina Revelação, Virgem do Apocalipse, Mãe de Deus e nossa advogada, socorrei-nos sem demora neste vale de lágrimas, de dor, de abandono, de solidão. Isso patrocinado pela arrogância e autossuficiência de homens e anjos que se opõem a Deus, que constroem, que fazem, que remodelam mundos em oposição ao mundo original criado por Deus, em oposição ao projeto de Deus, em oposição ao reino de Deus. Ave Mamãe Maria, cheia de graças, o Senhor é convosco. Bendita sois vós entre as mulheres, bendito é o fruto do vosso ventre, Jesus. Santa Maria, Mãe de Deus, rogai por nós, pecadores, agora e na hora de nossa morte. Amém. Olha, gente, a adesão ou a oposição dos cristãos à única verdade revelada por Cristo através da tradição dos apóstolos vem desde a Igreja primitiva, viu? Então, ou há uma adesão ou há uma oposição à verdade revelada, viu? E, portanto, essa única verdade revelada atravessa os séculos. Judaizantes antigos, gnósticos, cismáticos, hereges, apóstatas e toda sorte de opositores a Cristo e a sua revelação aos apóstolos e à sua Igreja, a partir de dentro da Igreja, existem também em todas as épocas, viu? Então, é precisamente por isso que Deus tirou o gênero humano do paraíso e o plantou aqui na terra, para ele trabalhar duro, para se manter
para sobreviver enquanto se desenvolve sua alma, desenvolve o seu intelecto, desenvolve a sua natureza, a sua alma espiritual, firmando-a numa escolha. Ou se escolhe o conhecimento do bem e somente do bem, ou se escolhe, continua a se escolher como no pecado de origem, o conhecimento do bem e do mal, viu? A permanência no conhecimento do bem e do mal é uma realidade do mundo presente. Por isso, há duas evidências nele. Tanto a evidência de bens formidáveis, como a evidência também de males terríveis, né? Mas depois do homem chegar à maturidade aqui nesse mundo presente e partir daqui, já era, viu? Acabou, balbal, não tem mais tempo de aperfeiçoamento de nada, não. Nem adianta espernear que vão voltar aqui para consertar, nada disso. Ó, hashtag partiu de vez, entendeu? Hashtag partiu de vez, acabou o tempo aqui, acabou o tempo para desenvolver, para progredir no conhecimento do bem e do mal. Nas Sagradas Escrituras nós temos o conceito de mundo como criação de Deus. E aí nós temos o mundo natural, que é o que é constituído de matéria, e o mundo sobrenatural, que é o mundo espiritual, é o céu. Mas que agora o Senhor também ressuscitado elevou a matéria, qualificou a um patamar superior, adentrando lá como primícias de nossa ressurreição, certo? Esse é o mundo criado por Deus, o natural e o sobrenatural. E há o mundo no sentido daquilo que é criado pelos anjos que se opõem a Deus e pelos homens que se opõem a Deus, que é o mundo como sistemas de oposição ao projeto de Deus.

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Nada sem você, via 33, 11:26. Boa noite, você ouvindo a Rádio da Família, a rádio que leva a Boa Nova até você, até o seu coração. Vamos juntos até meia-noite? Daqui a pouquinho o programa com a Mãe Aparecida, até às 5 horas da manhã. Vamos ouvir aí o hino da Beata Isabel Cristina.

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1: E assim a gente fecha o programa de hoje, agradecendo você, o carinho, a audiência. Fica conosco, seu volta amanhã, sexta-feira, 8 horas da noite, com o programa, com o nosso texto, com o Vinde Verde, Papo Cabeça e tudo mais. Obrigado pelo carinho, tá bom? Obrigado pela audiência, vem aí com a Manhã Aparecida, até às 5 horas da manhã. Deus abençoe, até a próxima.

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3: Com a Mãe Aparecida, Rede Aparecida de Rádio, uma ótima e abençoada madrugada, madrugada de um novo dia. A você, meu irmão, a você, minha irmã, que a partir de agora nos fazem companhia na segunda parte do programa Com a Mãe Aparecida. Seguimos, vamos juntos. Eu, Eduardo José, estou chegando para fazer companhia a vocês até às 5 horas da manhã. Nessa caminhada de fé, de amor, paz, esperança, força e alegria, sempre o Senhor nos quer sempre sorrindo, alegres, felizes, e nós agradecemos por tudo que temos, por tudo que somos, por mais este dia que o Senhor Deus nos concede, com as bênçãos e a intercessão de Nossa Mãe Santíssima, a Senhora Aparecida, a Mãe do Belo Amor, a Mãe da Divina Graça. Obrigado a você, meu irmão, minha irmã, que nos acolhe na sua casa, no seu trabalho. A você, meus irmãos e irmãs, que estão pelas estradas do Brasil rezando conosco, que nos ouvem por uma das nossas emissoras que integram a Rede Aparecida de Rádio. A você que está pelo aplicativo Aparecida e pelo a12.com/Rádio Aparecida. Como é bom poder estar juntinho de vocês aqui na casa da mãe, porque é bom, é muito

0: muito bom estar onde a mãe está. A produção é de Marcos Tiago, Paula Castro na coordenação, na direção missionário redentorista, Padre Vanderlei Souza. Hoje, povo de Deus, nós já estamos celebrando o dia 7 de agosto. Isso mesmo, sexta-feira da graça de Deus. Primeira sexta-feira do mês, dedicada ao nosso Pai misericordioso, ao Sagrado Coração de Jesus. Obrigado a você que reza conosco, louvando e agradecendo. E hoje a Santa Mãe Igreja celebra também São Sisto II e São Caetano de Thiene, presbíteros, a quem nós pedimos a intercessão. Meia-noite, 3 minutinhos, 3104-1043 é o nosso WhatsApp para você enviar a sua mensagem de fé, de amor, força e esperança e também as suas intenções para rezarmos juntos o Santo Terço Mariano logo mais às 4 da manhã. E quem está chegando é o Padre Vanderlei Souza, trazendo para gente esse momento de evangelização, esse momento de reflexão com os ponteiros apontam para o infinito.
1: O anjo do Senhor anunciou a Maria e ela concebeu do Espírito Santo. Ave Maria, cheia de graça, o Senhor é convosco. Bendita sois vós entre as mulheres e bendito é o fruto do vosso ventre, Jesus. Santa Maria, Mãe de Deus, rogai por nós, pecadores, agora e na hora da nossa morte. Amém. Rogai por nós, Santa Mãe de Deus, para que sejamos dignos das promessas de Cristo. Oremos e fundi, Senhor, vos rogamos a vossa graça em nossos corações, para que nós que conhecemos pela anunciação do anjo a encarnação de Jesus Cristo, vosso Filho, cheguemos por sua paixão e morte de cruz a glória da ressurreição. Pelo mesmo Cristo nosso Senhor. Amém.
2: Meu querido e minha querida, hoje trazemos um trecho, uma reflexão belíssima do cântico espiritual de São João da Cruz. Ele fala do desposar-nos para sempre com Cristo Jesus. A espiritualidade de São João da Cruz, ela é muito importante porque ela fala-nos da experiência de Deus de uma forma muito prática, muito pessoal, que marca de fato a vida da pessoa. Ela é sensível. Diz o santo: a alma unida e transformada em Deus respira em Deus para Deus, com profundíssima aspiração semelhante à divina, que Deus nela presente respira em si mesmo. É esse o seu modelo. Tanto quanto entendo, foi isto que São Paulo quis dizer com essas palavras: porque sois filhos, enviou Deus a vossos corações o espírito de seu filho que clama Abá, Pai. É o que se dá com os perfeitos. Não é de admirar que a alma possa realizar coisa tão sublime. Se Deus lhe concedeu o favor da união deiforme na Santíssima Trindade, por que, pergunto, será incrível que ela possa realizar sua vida de inteligência, conhecimento, amor na Trindade, unida à própria Trindade, assemelhando-se ao máximo a ela e tendo a viver nela o próprio Deus? Nenhuma capacidade ou sabedoria poderá expressar melhor como isto se faz do que a palavra do Filho de Deus pedindo para nós este sublime estado de alma e lugar e prometendo que seríamos filhos de Deus. Em João 17:14, ele roga ao Pai: aqueles que me deste, quero que onde eu estou estejam eles comigo. Realiza assim por participação aquilo mesmo que ele faz. Disse mais: não rogo apenas por eles, mas também por aqueles que crerão em mim através de suas palavras, para que todos sejam um, como tu, Pai, em mim e eu em ti. Que também eles sejam um em nós, para que o mundo creia que tu me enviaste. E eu lhes dei a glória que me deste, para que sejam

0: são um, assim como nós somos um, eu neles e tu em mim, a fim de que sejam consumados na unidade e o mundo conheça que me enviaste e os amaste como também me amaste a mim. João 17:20-23. O Pai põe em comum com eles o mesmo amor que comunica ao Filho, não no entanto por natureza como ao Filho, mas pela unidade e transformação operadas pelo amor. Os santos possuem assim por participação os mesmos dons que ele possui por natureza. Por isso são verdadeiramente deuses por participação, feitos à semelhança e consortes do próprio Deus. É, na segunda carta de Pedro, ele nos diz: graça e paz a vós, em abundância no conhecimento de Deus e do Cristo Jesus como Senhor. O poder divino nos concedeu tudo quanto se relaciona à vida e à piedade, pelo conhecimento daquele que nos chamou por sua própria glória e virtude, por quem cumpriu para nós as maiores e mais preciosas promessas, para que por elas nos tornemos consortes da natureza divina. Nesta união, a alma é feita em seu agir participante da Trindade. Isto só se dará perfeitamente na vida futura. Contudo, já nesta vida se alcança não pequena parcela e antegozo.
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Lívia Collin e coral Corpo Edipal rezando, cantando conosco o hino a São João da Cruz, meia-noite e 11. Bom dia.

Como a mãe Aparecida, rede Aparecida de rádio, onde quer que você esteja, meu irmão, minha irmã, rezando conosco, louvando e agradecendo sempre ao nosso bom Deus por tudo que temos, por tudo que somos, pedindo sempre a proteção e a intercessão de nossa mãezinha querida, a Senhora Aparecida. Obrigado a você que nos faz companhia em mais uma madrugada com a mãe Aparecida, rezando na sua casa, no seu trabalho. Obrigado pelo seu carinho, obrigado pelas suas orações também. E o nosso momento é de oração, o nosso momento de agradecermos.

Senhor Jesus, tu nos convidas diariamente a tomar a cruz e seguir teus passos. Dá-nos um coração generoso para abraçar a missão que nos confias e viver cada vocação como caminho de santidade. Livra-nos do medo, do comodismo e da indiferença. Ensina-nos que seguir-te é encontrar a verdadeira alegria e descobrir o sentido mais profundo da existência. Abençoa todos aqueles que discernem sua vocação. Que o Espírito Santo ilumine suas decisões e lhes conceda coragem para responder com confiança ao teu chamado. Faze de nós testemunhas do teu amor em nossas famílias, comunidades e ambientes de trabalho, para que nossa vida desperte outros corações para o serviço do reino. Tu és o caminho, a verdade e a vida. Amém.

0: Ribeiro e Samuel Ferreira, Sagrado Coração. Meia-noite, 18 minutos, com a Mãe Aparecida, Rede Aparecida de Rádio. Obrigado a você que já reza conosco, a Cristiane Mota, lá em Ribeirópolis, no Sergipe, já mandando aqui as suas intenções, rezando por ela, por toda a família. O nosso irmão Rubens Rubinho, em São José do Rio Preto, na escuta, rezando conosco, Rubinho e a Margarete estão lá. Forte abraço a você também, viu, meu irmão querido Rubinho, rezando conosco, louvando e agradecendo com a gente. O nosso irmão Juliano está rezando por ele e pela família em Ribeirão Preto, louvando e agradecendo a Deus por tudo na vida dele e da família. A Maria da Glória rezando conosco pela Rádio Catedral em Juiz de Fora, rezando por todos, todos os pais da família dela, pelo aniversário do filho Wallace e por todos nós, por todos os papais da Rádio Aparecida. Obrigado, minha querida. Grande Maria da Glória, rezando conosco, louvando e agradecendo a Deus por tudo. Aos irmãos Félix, lá em São José do Rio Preto, o Ayrton e Miguel, também já se fazem presentes aqui, rezando conosco, pelo nosso WhatsApp, o 3104-1043. Agora, meia-noite e 20.
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0: Final de semana tá chegando, hein? Os netos também.

0: Silvio Brito, Nossa Casa.
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0: Roberto Carlos, a montanha.
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7: 12:30.
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7: Com a Mãe Aparecida, Rede Aparecida de Rádio, juntinho de você, onde quer que estejas, rezando com a gente nesta madrugada de sexta-feira. A Elaine, em São Paulo, lá no bairro Jardim Nordeste, rezando por ela, pela família, desejando a todos uma sexta-feira abençoada, rezando por todos os amigos, familiares, vivos e falecidos, louvando e agradecendo a Deus por tudo na vida dela. O Cláudio Antônio e Dona Luciana, vovô Claudinho, lá em São João da Boa Vista, rezando com a gente, louvando e agradecendo. Tá na hora do lanchinho aí, né, meu irmão? Cláudio Antônio tá rezando conosco, tá lá trabalhando, ele é fiscal noturno no terminal rodoviário lá de São João da Boa Vista, interior de São Paulo, trabalhando e rezando com a Mãe Aparecida. Agora 12:31.
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0: Tony Alisson sustenta o fogo. Meia-noite, 35 minutos, madrugada de sexta-feira, com a Manhã Aparecida, Rede Aparecida de Rádio, Música Fé, emissão.
1: Salmo responsorial.
0: Com Pablo Soares.
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1: Meia-noite, 41 minutos, com a Mãe Aparecida, onde quer que você esteja, com esse coração agradecido, Padre Marcelo cantando pra gente. Sejamos gratos por tudo que temos, por tudo que somos em nossa vida.
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4: Foi muito bom rezar com você nesta semana. E hoje, sexta-feira, vamos lembrar que Jesus foi crucificado, morreu e ressuscitou por cada um de nós, por mim e por você. Lembro de maneira especial nesta oração os aniversariantes de hoje, a Regina de Campinas e a Sinir também de Campinas. Iniciemos esta oração invocando a Santíssima Trindade. Em nome do Pai, do Filho e do Espírito Santo. Amém. Senhor nosso Deus, nosso Pai, nós

0: cremos em vós, nós esperamos em vós, nós vos amamos, nós vos agradecemos este dia e vos damos graças porque estamos com vida. Oferecemos este dia ao Senhor com todas as nossas alegrias e sofrimentos, com todos os nossos trabalhos e divertimentos. Guardai-nos do pecado e fazei de nós instrumentos de vossa paz e do vosso amor. Ajudai-nos a observar vossos santos mandamentos. Amém. Sexta-feira, dia 7 de agosto. O trecho do Evangelho de hoje é escrito por Mateus, capítulo 16, versículos de 24 a 28. Anúncio do Evangelho de Jesus Cristo segundo Mateus. Naquele tempo, Jesus disse aos discípulos: se alguém quer me seguir, renuncie a si mesmo, tome a sua cruz e me siga. Pois quem quiser salvar a sua vida vai perdê-la, e quem perder a sua vida por causa de mim vai encontrá-la. De fato, o que adianta o homem ganhar o mundo inteiro, mas perder a sua vida? O que poderá alguém dar em troca de sua vida? Porque o Filho do Homem virá na glória do seu Pai, com seus anjos, e então retribuirá a cada um de acordo com a sua conduta. Em verdade vos digo, alguns daqueles que estão aqui não morrerão antes de verem o Filho do Homem vindo com o seu reino. Palavra da Salvação. Todos os dias, Jesus continua a dizer a cada um de nós. Jesus diz para você hoje: renuncie a si mesmo, tome a sua cruz e siga-me. A questão é: eu sou capaz de renunciar a mim mesmo, tomar a cruz de Cristo e o seguir? Não nos faltam exemplos de pessoas que assumiram esse desafio ao longo da história da Igreja, desde os apóstolos e as primeiras comunidades até os santos contemporâneos. Particular testemunho foi dado pelos mártires. De fato, a palavra mártir vem do grego martiria e significa exatamente testemunha, aquele que testemunhou a sua fé de modo radical, entregando-se até a morte. O exemplo destes santos nos inspira a sermos fiéis ao Evangelho e a nos dedicarmos, mesmo que em grau muito menor, muito pequeno, à mesma causa do reino. A oração na intenção das pessoas que já faleceram é expressão da ligação e do amor que temos para com elas. A dor, a tristeza, a saudade são sentimentos humanos. Não tem problema tê-los. Mas o desespero não é um sentimento cristão. Acreditamos que Cristo venceu a morte, está vivo, e todos os nossos conhecidos, familiares, amigos estão com Ele. Através das nossas preces, gostaríamos de ajudá-los no momento da morte a se decidirem por Deus. É um sinal do nosso amor e da nossa solidariedade. Para o amor, a morte não é um limite. Vamos pedir a Deus por todas as pessoas que faleceram. Lembre agora de seus familiares, amigos, conhecidos que faleceram e estão junto de Deus. E rezemos. Nas vossas mãos, Pai de misericórdia, entregamos a alma de nossos amigos, familiares, conhecidos, na firme esperança de que eles ressurgirão com Cristo no último dia, como todos os que no Cristo adormeceram. Escutai na vossa misericórdia as nossas preces, abri para eles as portas do paraíso, e a nós que ficamos, concedei que nos consolemos uns aos outros, com as palavras de fé, até o dia em que nos encontraremos todos no Cristo, e assim estaremos sempre convosco. Amém. Deus, na sua bondade, criou o ser humano e deu aos que creem em seu Filho ressuscitado a esperança da ressurreição. Vos dê também hoje toda a consolação e bênção. O Senhor esteja convosco, Ele está no meio de nós. Desça sobre você, sobre a sua família, sobre as suas intenções e necessidades, a bênção do Deus Todo-Poderoso, Pai, Filho e Espírito Santo. Amém. Sagrado coração de Jesus, fazei o meu coração semelhante ao vosso. O abraço de hoje vai para a Andréia e a Bruna de Piracicaba. Um abraço para a Ana Paula e o Fernando aqui de Campinas. Um abraço para a Carmen de Piracicaba. E um abraço para o Pedro e para a Gabi aqui de Campinas. Sou o padre Edmilson Moraes, salesiano de Dom Bosco. E moro em Campinas, no estado de São Paulo, no Colégio Liceu Salesiano Nossa Senhora Auxiliadora. Abraço e até mais.
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3: Ouvintes queridos, uma vez mais juntos para compreendermos, penetrarmos o mistério profundo do amor de Jesus, nos deixando como alimento o seu corpo e o seu sangue. Nós continuamos então nossas reflexões sobre o terceiro sacramento da iniciação cristã, que é a Eucaristia, ou a missa, ou a Santa Ceia, ou a fração do pão. Títulos próprios para a Santa Missa. No último encontro, rapidamente refletimos sobre a tal da transubstanciação, a transformação do pão e do vinho, transubstanciados no corpo e no sangue de Jesus. O pão tem jeito de pão, mas é o corpo do Senhor. O vinho tem jeito, cheiro, cor de vinho, mas é o sangue do Senhor Jesus. A transformação do pão e vinho transubstanciados no corpo e no sangue de Jesus, embora a aparência seja de real vinho, muda-se, se torna o pão e vinho, o corpo e o sangue vivos de Jesus. Alimentos que alimentam para a vida eterna e fortalece para a caminhada nesse mundo com Jesus, a força de Jesus em nós. Caminhamos com Jesus na prática, no jeito de ser de Jesus, testemunhando-o e tornando-se semelhante a ele na prática da justiça, da caridade, no doar a vida, amar como fez Jesus, continuando a sua missão. Jesus nos fortalece para sermos a sua presença na comunidade. O pão e o vinho, o corpo e o sangue de Jesus. Na Santa Missa, nós relembramos juntos, unidos, nos alimentamos. Do quê? Na Santa Missa, unidos, nós nos alimentamos. Primeiro, da fraternidade. Domingo, e quando vamos à Santa Missa, nos reunimos com os irmãos na nossa fé. Então, a nossa alimentação na fraternidade, encontro com os irmãos. Uma vez por semana, no dia do Senhor, o domingo, em que ele ressuscitou, nós cristãos, a família de Deus, os cristãos, juntos na missa, nos encontramos para adorar, para agradecer e para louvar o mesmo Deus, com muito amor e com muito carinho. Nos reunimos no domingo para celebrar a nossa fraternidade de restaurados por Jesus e nos alimentamos dele. Na Santa Missa, então, nós também, como irmãos, pedimos perdão pelas culpas e supliquemos as graças necessárias para a vivência e o testemunho de nossa fé na prática do bem, da justiça e do fortalecimento profético da nossa vida, denunciando o mal e estar de fato.

0: de Deus. A missa também é um encontro da misericórdia. Terceiro ponto importante quando celebramos a Santa Missa: alimentamos-nos da palavra de Deus, liturgia da palavra, para uma orientação no querer, naquilo que Deus quer da gente, na sua vontade, pelas leituras para o ano letivo da nossa vida cristã. Palavra de Deus. Quarto ponto importante que nós vivenciamos na Santa Missa, e às vezes nós não tomamos consciência disso: depois da palavra de Deus, da liturgia da palavra, apresentamos a Deus pelas preces da comunidade, nós apresentamos as nossas necessidades. Eucaristia, Santa Missa, é comunhão, expressão de preocupação com o bem comum e com as necessidades da comunidade. Nós então despertamos na Santa Missa, nesse momento das preces dos fiéis, despertamos para o bem comum. Jesus preocupava com as dificuldades do povo e até ensinou o Pai Nosso como a oração da comunidade, do pão nosso, do encontro nosso como irmãos. No próximo encontro, nós vamos continuar a tratar o que celebramos e do que nos alimentamos na missa, na Eucaristia, na fração do pão. Até o próximo encontro. Tchau.
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digno de louvor, Padre Zezinho. Agora 12:57, bom dia, meu irmão, minha irmã, a você que está rezando, cantando conosco, em mais uma madrugada com a Mãe Aparecida. Logo mais às 4 da manhã, o Santo Terço e você rezando com a gente.

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6: 1 hora, horário de Brasília.
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6: Com a Mãe Aparecida, juntinho de você, na sua casa, no seu trabalho, abraçando os nossos irmãos que rezam conosco em Rio Claro, interior de São Paulo, pela Rede Claré de Comunicação, em Batatais, a Rádio Claretianas FM. A você, meu irmão querido, que está rezando conosco no Balneário Camboriú, Santa Catarina, pela Rádio Divino Oleiro FM, a nossa 90.9. A você em Juiz de Fora, Minas Gerais, pela Rádio Catedral FM 102.3. Em Monte Aprazível, a Rádio Difusora FM 105.7. Monte Aprazível, interior de São Paulo. Rezando, louvando e agradecendo. Obrigado a você que já está participando conosco também pelo nosso WhatsApp, o 3104-1043. A Alicia Regina, em Juiz de Fora, rezando por ela, pela família, pela vida e saúde dela. Lá em Santa Rita de Jacutinga, o Paulo Roberto Oliveira, rezando conosco. Paulo Sérgio, nosso irmão porteiro de condomínio, também rezando com a gente, por ele, pela família, pelos colegas que estejam neste momento de plantão, rezando conosco também. 1 hora, 2 minutinhos.
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0: Adriele Lopes e Dalvi Margalo, Resgate. 1:07 com a Mãe Aparecida, Rede Aparecida de Rádio, Música, Fé e Missão. Fim de semana chegando, fim de semana começando, e você, meu irmão, minha irmã, agradecendo por mais esta semana que o Senhor nos concede. E já pedindo bênçãos e graças pela semana que se aproxima. 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

0: Coral Paulus, Escolher Deus, 1:11, Rádio Aparecida, Rede Aparecida de Rádio, Música, Fé, emissão.
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0: Gabi Pedroso chegando para participar conosco nesta sexta-feira.
2: O trigo será mais forte que o joio. Queremos ser bons, mas então descobrimos em nós a inclinação para o mal. Queremos ser apenas afetuosos, mas descobrimos em nós o ódio e sentimento de vingança. Horrorizamos-nos diante desse joio e gostaríamos de arrancá-lo, mas então arrancamos também o trigo. O joio ao qual Jesus se refere aqui é o azevinho que envenena. Ele é semelhante ao trigo e as suas raízes se entrelaçam com as raízes do trigo. A pessoa que por perfeccionismo quisesse arrancar de sua alma todo o joio não conseguiria colher o trigo. Sua vida se tornaria infrutífera. A fertilidade de nossa vida nunca é expressão de uma pura ausência de erros, mas consequência da confiança que o trigo será mais forte do que o joio e que o joio pode ser separado do trigo. Ansel Graham, Reconciliar-se com Deus, editora Vozes.
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1: A tendência atual nos relacionamentos, desde o familiar até o amoroso, tem sido a lei do menor esforço. Isto é, devo esperar o outro vir até mim e não tomar a iniciativa para ir até ele. Parece soar humilhante ir ao encontro de alguém, se olharmos apenas com os olhos do mundo, especialmente se esse alguém, em algum momento, nos magoou, nos distratou, nos decepcionou. Se pensarmos bem, quem de nós é tão perfeito que nunca tenha magoado ou decepcionado? Quando decidimos não ir ao encontro para não nos rebaixar, no fundo pensamos que somos melhores que o outro. Que bom que Jesus não pensou assim, e mesmo sendo Deus, se humilhou e se fez homem para nos salvar. Faça um esforço, tome a iniciativa do diálogo e do perdão. Nem sempre vai resolver, mas com certeza, ter feito sua parte te dará

0: Deus abençoe você.
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Com a Mãe Aparecida, Rede Aparecida de Rádio, Roberto Carlos, Jerusalém de Ouro e Alxalá e Gelza Rafa.

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6: 1:30, bom dia. 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
6: Juntinho de você, onde quer que estejas, nossos irmãos queridos, espalhados pelo Brasil, pelo mundo afora, rezando conosco, pedindo sempre as bênçãos do Senhor Jesus e a intercessão e as bênçãos de nossa mãe, a Senhora Aparecida. Agora, 1:31, 3104-1043 é o nosso WhatsApp. Continue enviando as suas intenções para o Santo Terço.
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1: Elô Silvério chegando com esse momento sempre muito especial. Momento com a mãe.
2: Refletindo o tema, a oração de Maria que inspira os cristãos. Vamos juntos começar o Momento com Maria de hoje. A oração de Maria inspira os cristãos a viverem com humildade, confiança e total entrega à vontade de Deus. Ao proclamar o seu sim e elevar o Magnificat, a Virgem Maria mostrou que a verdadeira grandeza está em servir ao Senhor com amor e fidelidade. Seu exemplo fortalece a fé daqueles que buscam caminhar segundo o Evangelho, mesmo diante das dificuldades. Como mãe de Jesus e mãe da Igreja, Maria intercede por todos os seus filhos, os conduzindo ao encontro de Cristo. Sua vida de oração ensina que na presença de Deus encontramos esperança, paz e a força necessária para perseverar na fé.

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Padroeira com Maria em comunidade, conhecer e praticar a palavra. É o tema da novena deste ano de 3 a 12 de outubro 2026. Para você ir cantando, aprendendo, para rezar conosco a novena de 3 a 12. Coral Santuário Nacional.

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3: Irmão, irmã, dizem que a juventude é uma semente, e é. Porque semente traz vida, e juventude tem vida, esperança, cresce olhando o futuro, porque não tem passado. E este futuro, às vezes, é lúgubre e às vezes brilhante. Depende muito da família que a gente teve, da cidade onde esteve, dos companheiros que teve, tudo isso influi. Mas, na verdade, a juventude é para ser uma semente. Quando não é, é semente que já nasceu morta. Na verdade, todos nós temos culpa, se for assim. Porque a juventude é para ser semeada, plantada, cuidada e florescida. Cantem comigo.

0: Frei Rinaldo Stecanella, 1:54, Mãe Universal. Às 4, Santo Terço Mariano, rezando conosco, rezando por essa mãe, para que ela continue intercedendo por cada um de nós.
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3: 2 horas, horário de Brasília.
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3: Com a Mãe Aparecida, Rede Aparecida de Rádio, juntinho de você. Nossos irmãos que rezam conosco pelo nosso WhatsApp, mandando um abraço muito fraterno ao nosso amigo querido Benedito Delário, em Poços de Caldas, rezando por ele, pela família, por todos os amigos, louvando e agradecendo. Quem reza conosco também, o Gledson, lá em Mariana, Minas Gerais, na bela cidade de Mariana, louvando e agradecendo, né, Gledson? O Gledson Santos reza por ele, pela família. O Neto em Santa Inês, no Maranhão, rezando conosco também, louvando e agradecendo a Deus por tudo na vida dele e da família. O Juliano de Alterosa, rezando por ele, pela família. E ele diz aqui: estamos saindo para a casa da mãe. Olha que coisa linda. Que Nossa Senhora nos abençoe, abençoe nossa viagem. Amém, meu irmão, será abençoada, viu? A viagem de vocês aí de Alterosa, do Juliano, toda a família, todos os amigos. Ô, Juliano, conta pra gente quantas pessoas estão aí viajando com vocês no ônibus, quantos ônibus, ou é só o carro da família? Conta pra gente aí, tá bom, meu irmão? Que coisa boa. Reza conosco também, pedindo as bênçãos da Mãe Aparecida, o Adélcio Pimentel, ele mora em Itamarandiba, Minas Gerais, rezando por ele, pela família, pela mãezinha dele que está com um probleminha de saúde, né? Uma lesão, e ele está pedindo a intercessão, rezando, pedindo as bênçãos do Senhor Jesus, a intercessão da Mãe Aparecida na vida dela, na saúde dela, da dona Geralda Vasconcelos Pimentel. Ô, meu querido Adélcio, força aí, viu? Que a Mãe Aparecida abençoe a você, a toda a sua família. Não perca a esperança, sempre firme na fé e na esperança, viu, meu irmão? Quem reza com a gente, seu Jorge Teruel, lá em Votorantim, interior de São Paulo, por ele e por toda a família. E olha, meu querido, aí rezando conosco, o Adélcio Pimentel, essa canção vai para você, viu, meu irmão? E para todos aqueles que estejam passando pela mesma situação.
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0: 2:07. Quem está chegando participar novamente conosco é o padre Vanderlei Souza, trazendo para gente o nosso momento de oração aqui no Com a Mãe Aparecida. Por você e com você, rezamos juntos.
1: Nesse mês de agosto, estamos rezando pelas vocações. Durante essa semana, eu te convido a rezar e rezo com você pelas vocações sacerdotais. Senhor Jesus, bom pastor, que destes a vida pelas vossas ovelhas, concedei-nos santas e abençoadas vocações sacerdotais, de que a Igreja e o mundo tanto necessitam. Fazei que das nossas famílias e comunidades sejam campos férteis onde possam germinar as vocações. Abençoai o trabalho apostólico dos sacerdotes, catequistas e educadores, para que acompanhem a vocação sacerdotal daqueles que escolheis, incentivando, motivando e despertando-a. Dai aos jovens seminaristas a coragem de vos seguir e o dom de configurarem o seu coração com o vosso, e que a Santa Maria, vossa mãe, Rainha dos Apóstolos, Senhora Aparecida, os guie e proteja até chegarem a ser pastores consagrados a Deus e ao seu povo. Amém.
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0: 2:13, madrugada de sexta-feira, 7 de agosto, com a Mãe Aparecida, Rede Aparecida de Rádio, Música, Fé e Missão. Volte para Deus. Grupo Chamas.
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0: Padre José Allen chegando com essa reflexão, sempre muito importante para cada um de nós.
2: A paz esteja com você. O fundamento da devoção à Nossa Senhora é a sua maternidade divina, através da qual também

0: somos adotados como seus filhos, porque Jesus assumiu a natureza humana no ventre de Maria por obra do Espírito Santo. Portanto, se torna, como homem, filho de Maria. Mas tudo entre nós está interrelacionado. Tudo que Jesus revela, faz, tem a ver com a nossa vida e conduz a nossa vida. Portanto, refletindo nessa realidade, deveríamos ficar com o coração enternecido, cheio de gratidão, de reconhecimento para com Nossa Senhora. Porque a sua maternidade divina para com Jesus se estende também a cada um de nós. Maria nos transforma espiritualmente em seus filhos. A todos nos encerra em seu coração, nos acolhe em seu regaço materno, nos protege entre os seus braços, sempre abertos e prontos a nos acolher. Portanto, lembremos sempre, como tantos santos emocionados, até com lágrimas, responderam: Nossa Senhora é nossa mãe. Ao dizer isso, digamos isso com verdadeira sensibilidade, confiança, sabendo que nós somos filhos de Maria, gerados não no corpo, mas espiritualmente. E isso faz uma diferença imensa se nós soubermos viver essa filiação divina expressa em Maria. Peçamos a Deus essa graça. Tantas vezes a gente reza falando, somos filhos de Maria, invocamos Maria como nossa mãe, com tantos títulos, não vamos fazer isso apenas palavras, mas que sejam atitudes de vida. Pensemos sempre em tantos santos, né, que confiaram suas vidas a Maria, e foi através desse relacionamento filial com Maria, de chamá-la mãe, que tiveram um coração cada vez mais ardente de amor a Jesus. Seja esta a nossa vocação e também a nossa missão.
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2: Quem quer que tenha essa esperança fundada nele? Deus ou Cristo? Nas suas promessas e em sua obra, deve agir logicamente, transformando a própria vida à imagem do Senhor. Ele, quer dizer Jesus, que tomou sobre si nossos pecados. E visto que é puro, agnós, justo, sem culpa alguma, também nós devemos fazer todo esforço para nos purificarmos de todo pecado. Esse, assemelhar-se moralmente ao Cristo, é a legítima purificação cultual do cristianismo. Essa semelhança no terreno moral conforta a confiança na eficaz mediação de nosso Senhor e nos faz progredir na filiação divina. A justiça cristã é incompatível com o pecado, justamente porque o pecado é a transgressão da vontade divina e, como tal, contrário à obra do Evangelho nas almas, e o pecado é por si iniquidade. O Novo Testamento entende e expressa por anomia, iniquidade, o estado exposto à amizade com Deus, hostilidade a Deus, próprio dos que rejeitam o dom de Deus trazido pelo Cristo. É a sujeição ao diabo e submissão ao mal. A oposição do pecado ao Evangelho torna-se clara a quem medita a pessoa e obra do Redentor. O motivo da manifestação do Cristo desde a encarnação até a ascensão foi justamente a eliminação do pecado. Eis o Cordeiro de Deus que tira o pecado do mundo, disse o precursor, João 1:29. O Cordeiro era na Bíblia símbolo da pureza, e São João Evangelista expressa essa perfeita pureza declarando que nele não há nada de pecado. O evangelista já exaltara a excelência de Jesus como advogado por ser o justo por excelência. E se de fato a expiação do Calvário era necessária, seu valor se mede em razão da dignidade e santidade do mediador. Essa ausência de pecado no cristão pode servir de diagnóstico do estado das almas. Se a união com Cristo preserva do pecado, então toda culpa é sinal de deficiência na vida sobrenatural de alguém. São João não afirma uma impossibilidade incondicional de pecado na alma cristã, visto que ele mesmo se insurge contra as ilusões dos que pretendiam ser sem pecado, e ele mesmo chama a atenção dos fiéis para a perpétua propiciação do Senhor, perenemente pronto a interceder pelos nossos pecados. Verdade é que o versículo 3 acaba de formular a lei da santificação moral imposta aos cristãos. Mas Santo Agostinho dá a exegese correta desta passagem de São João, escrevendo: enquanto in ipsum manet, intanto no peccat. As outras explicações são arbitrárias, contrárias ao texto, principalmente as que restringem a impecabilidade do pecado cometido sem escrúpulos e habitualmente ao pecado contra o Espírito Santo, etc. Seria acertado dizer-se que quando a gente comete pecado é porque não permanece em conformidade com o ideal de santidade que é Cristo? Assim, vindes, e vários protestantes, essa explicação é insuficiente. O princípio de impecabilidade não é apenas uma norma teórica do bem moral, mas uma participação mística no ser divino, como veremos no versículo 9. Contudo, não deixa de ser verdade que a eficácia da graça na vida cristã inclui atividade da fé e esforço moral. Isso muito embora o pecado denote tanto uma paralisação da nossa comunhão com Deus, como uma deficiência do nosso conhecimento do Cristo, isto é, do conhecimento de ordem prática que já vimos como ciência impregnada de amor ativo. Essa advertência refere-se aos sedutores que no capítulo 2, versículo 26, são apontados como anticristos, também da epístola de São Pedro, como de São Judas. Conhecemos esses falsos doutores que, pouco fazendo do procedimento moral, pretendiam mesmo assim uma comunhão com Cristo. Ora, para ser justo da justiça do Senhor, para ser filho de Deus na realidade do versículo 10, é preciso praticar a justiça, no sentido de obediência aos mandamentos morais. O que comete pecado é do diabo, agindo sob sua inspiração. Serão mesmo chamados de filhos do diabo, não por participarem da natureza do maligno, como os filhos de Deus participam da natureza divina, mas porque ficam sob influxo e domínio como que paternal do mesmo ao qual se abandonam. Justamente o que dizia Jesus aos judeus: tendes por pai o diabo e quereis cumprir os desejos do vosso pai? João 8:44. Jesus estigmatizará o diabo, taxando-o de pai da mentira e homicida desde o princípio. Para São João, ele é o que peca desde o princípio e continua pecando, como o denota o presente, a Martanei. Na perspectiva bíblica, parece devermos pensar na tentação no primeiro homem no paraíso, quando a mentira o seduziu. O demônio ali aparece inaugurando a pecaminosidade que durará por toda a história das tentações nos séculos. Justamente para destruir a obra do diabo é que o Filho de Deus se fez homem. Poderíamos ir até a queda primitiva dos anjos, mas isso nada modificará quanto ao sentido. O versículo 9 volta à doutrina do versículo 6. A impecabilidade provém de um dom permanente nos filhos de Deus, habitual e recebido dele. Eles nasceram de Deus, João 1:13. Justamente por isso, são filhos de Deus, participando da natureza de quem os gerou sobrenaturalmente. Ideia claramente expressa em Pedro 2:29. Uma nova vida invadiu-nos princípio de atividade sobrenatural que tende a expandir na glória celeste. Foi o que Jesus simbolizava quando mencionava uma fonte viva jorrando para a vida eterna. João 4:14. São João adota a figura da semente, com a ideia de uma atividade oculta e como que detida por horas, mas já orientada para o desabrochar e radicalmente incapaz de efeitos contrários à sua natureza. É impossível que a vida divina frutifique produzindo pecado. O verdadeiro cristão é gerado por Deus em virtude de uma semente que subsiste e que torna o homem impecável como Deus. Diz muito bem Luz. Isso a teologia chama de graça santificante. Acompanhada das virtudes infusas e auxílios do Espírito Santo. É fácil discernir. Filhos de Deus guardam os mandamentos. Filhos do diabo não vivem nessa justiça. Isso quanto ao princípio. Na prática, alguém pode passar de um grupo para o outro, ou mesmo parcialmente ser de um grupo e condescender algum tanto com o outro. Pecados veniais. Boas obras em pecado mortal.
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2: 2

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0: Com a Mãe Aparecida, Rede Aparecida de Rádio, juntinho de você aí na sua casa, no seu trabalho. Obrigado a você, meu irmão, que reza conosco pelas estradas do Brasil, louvando e agradecendo a Deus por mais um dia de trabalho, por mais uma jornada, por esta viagem que você está fazendo. Obrigado, viu, pela sua companhia, por esta carona gostosa aí na boleia do seu caminhão, no seu banco de carona. A você, meu irmão, que está aí no ônibus, rezando conosco também, louvando e agradecendo a Deus por tudo na sua vida. Vamos juntos nessa caminhada de fé, de esperança, até às 5 da manhã. Às 4, nós rezamos junto com você o Santo Terço.
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Esto, 2:38. 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
1: Os que comeram eram cerca de 5.000 homens, sem contar as mulheres e crianças. Mateus 14:21. Quando Jesus encontra-se no centro de comunidade e a mesma se abre às suas palavras e gestos, acontecem a partilha, a solidariedade e a amizade social. Somos os primeiros a termos compaixão e a abrirmos as nossas mãos para a partilha. O versículo acima é o desfecho de um dos relatos da multiplicação dos pães e nos apresenta a quantidade das pessoas saciadas. Na partilha, criamos oportunidade para que as pessoas se abram e, se abrindo, beneficiem os outros com seus dons. Aqui temos a partilha de comida, mas sabemos que as chances de partilha são quase infinitas. Este trecho do Evangelho nos recorda que a verdadeira partilha acontece quando ouvimos as palavras de Jesus e as colocamos em prática conforme nos ensina. Nesses últimos tempos, o que temos partilhado? Já passamos da metade do ano civil. E quais são os nossos projetos e propósitos que estamos levando a sério? Temos propósitos que colocam os outros em primeiro lugar? Ou só temos projetos individualistas de pessoas que pensam somente em si? O gesto de partilha é uma atitude que exige saída de si na direção de outra pessoa. É se interessar por quem passa por necessidade e ou está vulnerável. Saber partilhar é saber cuidar daquela pessoa que sofre e não tem ninguém que ajude a sair dessa exclusão. Pai de amor, dá-nos um coração bondoso, capaz de amar e partilhar. Que não tenhamos medo de salvar vidas, abrindo o coração e as mãos com generosidade. Amém.
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0: 2:52, Joana, Nossa Senhora, com a Mãe Aparecida, Rede Aparecida de Rádio, Música, Fé e Missão.
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2: Os santos nos ensinam, hoje dia 7 de agosto é dia de São Sisto II. E eu, Padre André, estou com você, amigo e amigo ouvinte, para conhecermos a história deste santo. Os anos que se seguiram de 250 até 260 foram os mais terríveis e, ao mesmo tempo, os mais gloriosos do cristianismo. Terríveis devido à fúria dos imperadores Décio e Valeriano. Mas, por causa dos inúmeros mártires, podemos afirmar que foram anos gloriosos para o florescimento do cristianismo. O Santo Papa Sisto II, que celebramos neste dia, foi um destes homens que soube transformar o terrível em glória a partir do seu testemunho de fé, amor e esperança em Cristo Jesus. Pertencente à lista de 5 consecutivos papas mártires, São Sisto II governou a igreja durante alguns anos e neste tempo semeou a paz e a unidade no seio da igreja de Cristo. Frente à perseguição de Valeriano nos anos 257 a 260, o qual desejava acabar com o clero e destruir os lugares santos, a posição de Sisto II foi animadora, principalmente depois de ser preso numa catacumba enquanto celebrava a Santa Missa. O Papa São Sisto II, que barbaramente foi

0: nosso coração a certeza de que é muito bom seguir os seus passos e viver inteiramente para ele, doando nossa vida na prática do amor, nos sacrifícios e provações do dia a dia. São Sisto II, rogai por nós.
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0: Maria do Rosário, Mãe do Céu, Morena.
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2: 3 horas, horário de Brasília.
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2: Convidando você a rezar conosco logo mais às 4 da manhã, o Santo Terço Mariano. 3104-1043 é o nosso WhatsApp para você enviar as suas intenções.
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1: Olá, meu irmão, minha irmã. Graça e paz para você e toda a sua família. No evangelho hoje, Jesus nos dirá sobre as exigências para segui-lo. E por que é vantajoso gastar a vida por sua causa? E mais, Jesus alerta de que não vale a pena ganhar o mundo inteiro e correr o risco de arruinar a própria vida. Invoquemos a luz do Espírito Santo para que abra as nossas mentes e corações ao acolhimento da palavra do Senhor.

Espírito Santo, tu que habitas, tu que falas, rezas e ages em mim, abra-me a palavra, que a minha mente e o meu coração sejam o terreno bom onde a semente da palavra possa germinar, crescer e frutificar, para que a minha vida seja transformada. Amém. Hoje, 7 de agosto, a liturgia nos oferece o Evangelho de Mateus, capítulo 16, versículos 24 a 28. Jesus disse a seus discípulos: se alguém quiser vir atrás de mim, renuncie a si mesmo, tome a sua cruz e siga-me. Pois quem quiser salvar sua vida, a perderá. Mas quem perder sua vida por causa de mim, a encontrará. Pois que aproveitará o homem ganhar o mundo inteiro se arruinar sua vida? Que poderá dar o homem em troca de sua vida? O Filho do Homem há de vir na glória de seu Pai com seus anjos, e então retribuirá a cada um de acordo com seu

modo de agir. Eu vos digo, alguns dos aqui presentes não provarão a morte antes de terem visto o Filho do Homem chegando em seu reino. O capítulo 16 de Mateus é clássico pela profissão de fé de Pedro, seguida do primeiro anúncio da paixão, morte e ressurreição. Os discípulos não compreendem nada. Jesus está falando de oblação da própria vida e Pedro tenta convencê-lo a desistir de subir a Jerusalém. Ele não pode suportar a ideia de um Messias crucificado. Jesus reage com firmeza e faz uma catequese sobre o seguimento do Messias servo, sofredor e filho do homem. O exemplo de Jesus, que passou a vida doando a vida, é o que determina o seguimento e o destino dos discípulos. Não existe discipulado sem cruz. Quem tenta resguardar-se e proteger-se no comodismo, perde a própria existência. Quem se doa, se entrega e se consome como vela sobre o altar, ganha sentido para a própria existência. Encontra a vida com sabor de eternidade. A superação do egoísmo é a certeza da verdadeira vida. Só pode ser feliz o ser humano que ajuda outros a serem felizes, pois é melhor dar do que receber. A recompensa de Deus ultrapassa a mera história e a própria morte, pois o amor é mais forte do que a morte. Nossa vocação é para a eternidade, no reino definitivo. Se alguém quiser vir atrás de mim, renuncie a si mesmo, tome sua cruz e siga-me. Que aproveitará o homem ganhar o mundo inteiro se arruinar sua vida? O Senhor nos convida a sermos praticantes da palavra. Neste momento, vamos dispor o nosso coração para a vivência de sua palavra.

0: Padre Antônio Maria cantando pra gente, Mãe Peregrina, 13:16.
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2: Hoje, dia 7 de agosto, nós vamos conhecer a história de Perside, animadora da comunidade de Roma. Saudai a querida Perside, que muito se afadigou no Senhor. A querida Perside é a 17ª das 35 pessoas que recebem ou mandam saudações no final da carta de Paulo aos romanos. Paulo diz: saúdem a querida Perside, que muito se afadigou no Senhor. Mais do que isso, não sabemos a respeito de Perside. Mas o simples fato de Paulo dizer que ela muito se afadigou no Senhor é uma informação importante e também um elogio muito bonito. Hoje, há muitas Pérsides nas nossas comunidades. Mulheres que vivem e trabalham para os outros e, como Perside, o fazem no Senhor ou para o Senhor. Isso é, motivadas pela fé em Jesus. No capítulo 16 da carta aos romanos, Paulo manda saudações não só para Perside, mas também para várias outras mulheres da comunidade de Roma. Febe, a diaconisa, Prisca ou Priscila, esposa de Áquila, Maria, que muito trabalhou por vocês, Júnia, chamada de apóstola importante, Trífena e Trífosa, que se afadigaram no Senhor, a mãe de Rufo, da qual Paulo diz é minha mãe também, Júlia, esposa de Filólogo, a irmã de Nereu e, por fim, Olimpas. Paulo nunca tinha estado em Roma quando escreveu a carta aos romanos. Se, assim mesmo, ele mandava uma saudação para tantas mulheres conhecidas ou amigas, é sinal de que havia muita comunicação entre várias comunidades e que, como hoje, a contribuição das mulheres era muito importante.

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2: Bem-vindo, bem-vinda à Escola de Maria, a melhor e a mais perfeita discípula da palavra. O Magnífica é o canto de louvor de Maria ao Deus que faz grandes coisas. E para compreender seu significado, receberemos o professor Vinícius Paiva, mestre em teologia e assessor teológico da Academia Marial de Aparecida. Bem-vindo, professor.
3: Olá, irmão. Escola de Maria, escola de quem espera no Senhor, de quem canta o canto do Magnífica e por isso renova as suas esperanças. Hoje quero falar sobre a esperança das gerações. E vou citar dois versículos do canto do Magnífica, um logo no início e um outro fechando o cântico. E os dois estão relacionados. No versículo 48, Maria diz, porque olhou para sua pobre serva, por isso desde agora me proclamarão bem-aventurada todas as gerações. Aliás, esse foi o tema do Congresso de Mariologia do ano passado. Me proclamarão bem-aventurada todas as gerações. Cada geração faz uma experiência com a Virgem Maria. Cada geração faz uma experiência com Cristo, porque Nossa Senhora nos traz Jesus Cristo, seu Filho, nosso Senhor. Mas também no versículo 55, fechando o canto do Magnífica, ela vai dizer, conforme prometer a nossos pais, em favor de Abraão, de sua posteridade para sempre. Então, não é somente a Virgem Maria, mas desde Abraão, toda a história do povo de Israel, Deus a cada geração manifesta a sua misericórdia. E cá estamos nós, no século 21. Qual é a nossa esperança? O que a nossa geração vai fazer em prol do reino de Deus? O que a nossa geração vai fazer em prol do evangelho? Como vamos testemunhar ao mundo a esperança? Maria cantou o seu Magnífica e o nosso Magnífica. O que temos cantado, o que temos falado, como temos proclamado aquilo que ela corajosamente proclamou. A esperança das gerações é Cristo, mas essa esperança precisa se concretizar na vida. Sabe, irmão, a gente precisa muito, mas muito, viver essa espiritualidade mariana. Não é apenas da devoção a Maria, mas a espiritualidade da Virgem Maria. E eu tenho certeza que ela vai nos ajudar nessa jornada da esperança.
2: Professor, muito obrigado pela participação do senhor, por nos esclarecer tantos assuntos importantes. Deus o acompanhe, fique na paz. Agradecemos também a você que nos acompanhou pela TV Aparecida. É um privilégio nosso estarmos juntos na Escola de Maria. Até o nosso próximo programa, se Deus quiser.

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5: 3:36.
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5: Onde quer que você esteja rezando conosco nessa madrugada abençoada de sexta-feira, final de semana chegando, final de semana começando, e você, meu irmão, que está aí se preparando para vir para casa da mãe, trocar olhares com a Mãe Aparecida, você que já está em direção, já está viajando, vindo para casa da mãe, né, Juliano? Aí de Alterosa, tá a caminho, louvando e agradecendo a Deus por tudo na vida dele, na vida da família. E você, meu irmão, minha irmã, que está aí na sua casa, não vai vir esse final de semana para casa da mãe Aparecida, mas estará em sintonia com ela e ela com você, rezando, louvando e agradecendo pela intercessão, pelas bênçãos que a Mãe Aparecida tem derramado sobre cada um de nós, louvando e agradecendo sempre.
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0: Titulares do Ritmo e Edipal, Senhor, quem entrará? Agora 15 minutinhos faltando para as 4 da manhã.
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0: Elô Silvério de volta participando conosco aqui no Com a Mãe Aparecida.
1: Quando vem Cristo realizar a redenção, nos redime a todos, pois nos redime como povo ou família. Assim, nós somos todos remidos enquanto estamos dentro da comunidade eclesial. E à medida que nos vamos afastando da comunidade, estamos nos afastando da redenção. Falando em cristão, o eu se transforma em nós. 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
2: Bom dia, meu amigo, minha amiga. Um homem nobre, muito rico, estava passeando por sua propriedade quando viu vários camponeses colhendo e arrumando o feno. O nobre homem ficou fascinado com o que viu. Movimentos belíssimos de ombros e braços, graciosamente levantando as ferramentas para o alto. Ele gostou tanto daquele espetáculo que imediatamente fez um acordo com um dos camponeses. Ele daria uma moeda de ouro a cada dia que o camponês concordasse em ir até a sua mansão e demonstrasse a sua técnica de trabalhar o feno com a ferramenta, como que numa dança em um salão de convidados. No dia seguinte, o camponês chegou à mansão quase sem acreditar no novo trabalho que tinha conseguido. Após movimentar seu forcado por quase uma hora, ele recebeu sua moeda de ouro, que correspondia a muitas vezes o que ganhava por uma semana de trabalho desgastante. Mas, no dia seguinte, seu entusiasmo diminuiu, e antes que a semana terminasse, ele anunciou que estava desistindo do acordo. "Eu não compreendo", disse o nobre, confuso com a desistência do camponês. "Por que você prefere trabalhar lá fora, no frio e no calor, carregando pesados fardos, quando você pode simplesmente encenar seus movimentos sem esforço no conforto do meu lar e ainda ganhar muito mais por isso?" "Mas, senhor", respondeu o camponês, "eu não estou fazendo nada." Quanto vale o seu tempo? Você já se perguntou isso alguma vez? Você sabe que não tem todo o tempo do mundo. Você pode até não saber quando o seu tempo irá acabar, mas ele irá acabar, com certeza. Portanto, você não tem uma quantidade ilimitada de tempo. Diante disso, quanto vale cada unidade do tempo que você tem? Como você está gastando o seu tempo? Muitas pessoas costumam separar o tempo entre trabalho e lazer. Trabalho é quando elas estão ganhando dinheiro para fazer alguma atividade. Lazer é quando elas não estão ganhando para realizar alguma atividade, mas podem escolher realizá-la. Infelizmente, em nossa sociedade, poucos podem realizar o sonho de ganharem dinheiro com aquela atividade que para eles não é trabalho. O jogador de futebol, o músico, o escritor. Mas quem disse que eles acham isso fácil? Ser um profissional é assumir compromissos. E esses, via de regra, não são nada simples. Ayrton Senna, nosso grande herói nacional, dizia que se comprometer com o trabalho que se gosta é dar tudo, tudo mesmo. Senna é respeitado e admirado até hoje porque suas atitudes confirmavam suas palavras. Sua morte, trabalhando, é prova disso. Mas e em nossas vidas cotidianas? Como fazemos? Como gastamos o nosso tempo? Será que ainda dividimos nossas horas entre aquilo que sou obrigado a fazer e aquilo que faço por minha vontade? Ou será que divido entre aquele tempo em que produzo alguma coisa e aquele tempo que estou ocioso? Todos nós temos necessidade de descanso. E relaxar, descansar, não significa gastar tempo. Ler um livro, ver um filme, meditar, caminhar em silêncio, conversar com alguém sobre algo profundo, tudo isso nos enriquece e nos faz pessoas melhores. Estamos produzindo uma nova pessoa, nós mesmos. Mais do que respostas, minha intenção hoje é deixar você, querido ouvinte, fazendo-se perguntas. Como você gasta cada minuto do seu dia? Bertolt Brecht, poeta alemão, disse certa vez que nós devemos perguntar a cada ideia: a quem você serve? Convido você a pensar sobre o seu tempo e perguntar a cada atividade do seu dia: para que você serve? Se a atividade não servir para você se tornar uma pessoa melhor, pare. Não vale a pena. E não há dinheiro no mundo que pague o tempo desperdiçado. Tenha um bom dia e até o nosso próximo encontro.
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Banda Tipi Vox, Cecília Militão. Quando se é cristão, nunca para de lutar. Viver para mim é Cristo. 3:55, já já o Santo Terço. Reze conosco, reze por você.

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5: 4 horas, horário de Brasília.
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Rede Aparecida de Rádio, rezando meu irmão, minha irmã, a partir de agora ao Santo Terço, com você, por você, pelos nossos irmãos desempregados, pelos nossos irmãos necessitados, pelos nossos irmãos enfermos, rezando pelos nossos conhecidos, amigos, vizinhos, por todas aquelas pessoas que precisam de nossas orações e por nós também. Iniciemos o nosso Santo Terço nesta sexta-feira, primeira sexta-feira do mês, dedicada ao Sagrado Coração de Jesus. Nós que estamos vivendo o mês de agosto, este mês vocacional, rezando pelas vocações sacerdotais e religiosas.

0: Divino Jesus, nós vos oferecemos este terço que vamos rezar, meditando nos mistérios da vossa redenção. Concedei-nos, por intercessão da Virgem Maria, Mãe de Deus e Nossa Mãe, as virtudes que nos são necessárias para bem rezá-lo e a graça de ganharmos as indulgências desta santa devoção. Oferecemos particularmente, em desagravo dos pecados cometidos contra o Santíssimo Coração de Jesus e o Imaculado Coração de Maria, pela paz do mundo, pela conversão dos pecadores e pelas almas do purgatório, pelas intenções do Santo Padre, o Papa Leão, pelo aumento e santificação do clero, santificação das famílias, pelas missões, pelas vocações, pelos doentes e por todo o povo brasileiro. Professemos a nossa fé. Creio em Deus Pai Todo-Poderoso, Criador do céu e da terra, e em Jesus Cristo, seu único Filho, nosso Senhor, que foi concebido pelo poder do Espírito Santo, nasceu da Virgem Maria, padeceu sob Pôncio Pilatos, foi crucificado, morto e sepultado, desceu à mansão dos mortos, ressuscitou ao terceiro dia, subiu aos céus, está sentado à direita de Deus Pai Todo-Poderoso, donde há de vir a julgar os vivos e mortos. Creio no Espírito Santo, na Santa Igreja Católica, na comunhão dos santos, na remissão dos pecados, na ressurreição da carne, na vida eterna. Amém. Rezemos, irmãos e irmãs em Cristo, com amor e confiança, a oração que o próprio Jesus nos ensinou. Pai nosso que estais nos céus, santificado seja o vosso nome, venha a nós o vosso reino, seja feita a vossa vontade, assim na terra como no céu.
1: O pão nosso

0: tentação, mas livrai-nos do mal. Amém.
1: Ave Maria, cheia de graça, o Senhor é convosco. Bendita sois vós entre as mulheres, e bendito é o fruto do vosso ventre, Jesus.
2: Santa Maria, Mãe de Deus, rogai por nós, pecadores, agora e na hora de nossa morte. Amém.
1: Ave Maria, cheia de graça, o Senhor é convosco. Bendita sois vós entre as mulheres, e bendito é o fruto do vosso ventre, Jesus.
2: Santa Maria, Mãe de Deus, rogai por nós, pecadores, agora e na hora de nossa morte. Amém.
1: Ave Maria, cheia de graça, o Senhor é convosco. Bendita sois vós entre as mulheres, e bendito é o fruto do vosso ventre, Jesus.
2: Santa Maria, Mãe de Deus, rogai por nós, pecadores, agora e na hora de nossa morte. Amém.
1: Glória ao Pai, ao Filho e ao Espírito Santo, como era no princípio, agora e sempre. Amém. Ó meu bom e amado Jesus, perdoai-nos, livrai-nos do fogo do inferno, levai as almas todas para o céu e socorrei principalmente aquelas que mais precisarem da vossa infinita misericórdia. E nós acolhemos a você, nossos irmãos e irmãs em Cristo, que rezam conosco. O Michael, e rezando com a gente, pedindo as bênçãos da Mãe Aparecida, ele que está na cidade de Sapiranga, no Rio Grande do Sul, juntamente com a esposa dele, a dona Vitória, rezando e pedindo sempre as bênçãos da Mãe Aparecida. E ele nos relata que ontem a casa dele foi atingida pela ventania e uma parte foi destelhada, mas a proteção de nossa padroeira, a Senhora Aparecida, vai fazer com que tudo dê certo para nós e para nossa família. Agradecemos, ó mãe, desde já. Ô, meu irmão, força aí, viu? Que Deus lhe abençoe, que a Mãe Aparecida cubra você, a sua família, com o seu manto sagrado. E vai sim, vai, já deu tudo certo, viu, meu irmão? Pode confiar e acreditar sempre na misericórdia do Pai, na intercessão da mãe, na sua vida, na vida da sua família. A Edna de Lins, interior de São Paulo, rezando por ela, pela filha dela, a Karina, rezando por todas as filhas e por todos os deficientes visuais. O Júlio em Santa Gertrudes, rezando por ele, pela dona Valentina, que é a esposa, o João Paulo, que é o filho, louvando e agradecendo a Deus por tudo. E pela irmã dele também, a Sandra, e que hoje faz aniversário. Parabéns, Sandra. Deus lhe abençoe, que a Mãe Aparecida a cubra com seu manto sagrado. Muita saúde, felicidades. O Ayrton rezando conosco, pedindo as bênçãos da Mãe Aparecida por ele e pela família. Dona Maria de Lourdes, em Itapurã, no Mato Grosso do Sul, rezando por ela e pela família. O nosso irmão Orlando Semansky, ele reza com a gente de Videira, Santa Catarina, rezando pela alma, sétimo dia da mãezinha dele, Dona Nair Semansky. Que o Senhor lhe conceda a luz eterna e que o Pai misericordioso conforte o coração de todos vocês aí, viu? Família Semansky, rezando conosco em Videira, Santa Catarina. Quem reza com a gente é o Wellington de Deodópolis, Mato Grosso do Sul, rezando por ele, pela esposa Dona Adriana, louvando e agradecendo a Deus pelo casamento deles em setembro. Obrigado, meu irmão, por partilhar conosco. O Paulo Corretor, em Lagoa Santa, reza conosco. O Vander e Gino, em Suzano, rezando com a gente também. Quem reza conosco é a Lucimari, pedindo por ela, pela família, por todos aqueles que precisam de nossas orações. Rezando por todos os vivos e falecidos da família dela. O Cláudio Antônio e Dona Luciana em São João da Boa Vista rezam conosco. A Verinha Itabaiana no Pernambuco, perdão, em Sergipe, rezando conosco, louvando e agradecendo por ela, pela vida do Rafael, do filho José Almeida, que está na estrada, todos caminhoneiros, louvando e agradecendo. O Ademir dos Santos, reza conosco pedindo as bênçãos da Mãe Aparecida, ele que está nos acompanhando pela rádio Bom Jesus FM, lá em Bom Jesus da Lapa. Ela é de Paratinga, cidade vizinha, e rezando conosco, que bom, a todos aí em Paratinga, do ladinho aí de Bom Jesus da Lapa, que celebrou no dia de ontem a festa do Bom Jesus, muito linda, novelário maravilhoso, novenário maravilhoso, abençoado, e ontem a festa fechando com muita alegria, com muita devoção. Parabéns a todos os nossos irmãos e irmãs devotos de Bom Jesus. E você, minha querida, aí em Paratinga, rezando conosco, louvando e agradecendo. Quem reza com a gente também são os nossos irmãos lá em Matozinhos, Minas Gerais, o Ronaldo de Castro, rezando conosco, louvando e agradecendo a os nossos irmãos, o Ronaldinho, lá no bairro da Gameleira, em Luisburgo, lá na comunidade Nossa Senhora da Penha. Silvio Barbeta, em Massaranduba, Santa Catarina, rezando por ele, por todos aqueles que precisam de orações, e por todos os ex-seminaristas e seminaristas atuais

0: também, rezando por ele, pelas vocações. Zé Manga lá no Siriri, rezando com a gente. Ele e Dona Joelma, louvando e agradecendo pelo filho Augusto, a Ketley, que é a Nora, e os netinhos, o Arthur e o Luca. E quem reza conosco hoje é aniversariante do dia. Hoje é a Barra dos Coqueiros, está em festa. Adalgisa, bom dia.
1: Bom dia, Eduardo.
0: Tudo bem, graças a Deus?
1: Tudo bem, graças a Deus.
0: Parabéns, viu? Que Deus lhe abençoe. Obrigada. Que a Mãe Aparecida lhe cubra com o seu manto sagrado. Muita saúde, muita paz, amém. Felicidades para você, viu, minha irmã?
1: Amém. Obrigada, Eduardo.
0: E além de você, para você, nós vamos rezar para quem mais?
1: Eu rezo por toda a sua família, rezo por mim, pelo meu aniversário, minha mãe, meus filhos, meus netos, minha nora, toda a minha família. E rezo também por todas as famílias brasileiras, né, Eduardo? Estamos precisando muito. Sim. De paz. E rezo também por Dona Inês Maria de Campinas. Rezo por Maria de Jesus Passos, com o aniversário dela dia 17, que desde muitos anos de vida e saúde e paz a ela. Rezo por Marita, e ela estava pedindo para. No dia 5 foi Ana Gabriela que fez aniversário, né?
0: Isso.
1: Está doentinha, mas ela está nas mãos de Deus e Nossa Senhora Aparecida, está cuidado dela. Rezo por Almira, rezo por seu Geraldo Madeira e família. Rezo por seu Milton Garcia de Juiz de Fora, Minas Gerais e família. Rezo também por Carlos Ferreira de Terra Nova na Bahia e família. Rezo por seu Joel e Dona Neude de Salvador e família. Rezo por Jauli, ele é do Paraná, né, Eduardo?
0: Isso.
1: É do Paraná.
0: Lá de Matinhos.
1: Rezo também por Ricardo Alves, também do Paraná, e toda a sua família também.
0: Amém. Vamos
1: rezar, né?
0: Vamos rezar.
1: Em nome do Senhor Jesus Cristo. E todo está no meu coração. Rezo por Joaquim de Franca, seu Joaquim, porque quando eu cheguei para participar do texto, foi em 2003, ele já estava no quadro do.
0: Sim.
1: Para a gente rezar o texto, sabe?
0: Amém.
1: Ele e a família dele também.
0: Vamos rezar. Amém. E agradecer a Deus pelo dom da sua vida, agradecer por tudo que o Senhor tem realizado na sua vida, na vida da sua família. Contemplemos o nosso primeiro mistério doloroso.

0: que estais nos céus, santificado seja o vosso nome, venha a nós o vosso reino, seja feita a vossa vontade, assim na terra como no céu.
1: O pão nosso de cada dia nos dai hoje, perdoai-me as nossas ofensas, assim como nós perdoamos a quem nos tem ofendido, e não deixeis cair em tentação, mas livrai-me do mal. Amém.
0: Ave Maria, cheia de graça, o Senhor é convosco, bendita sois vós entre as mulheres, e bendito é o fruto do vosso ventre, Jesus.
1: Santa Maria, Mãe de Deus, rogai por nós, os pecadores, agora e na hora de nossa morte. Amém.
0: Ave Maria, cheia de graça, o Senhor é convosco, bendita sois vós entre as mulheres, e bendito é o fruto do vosso ventre, Jesus.
1: Santa Maria, Mãe de Deus, rogai por nós, os pecadores, agora e na hora de nossa morte. Amém.
0: Ave Maria, cheia de graça, o Senhor é convosco. Bendita sois vós entre as mulheres, e bendito é o fruto do vosso ventre, Jesus.
1: Eduardo, eu rezo também pela paróquia de Santa Luzia, pelo padre Alberto e por todas as famílias aqui da Barra dos Coqueiros. Santa Maria, Mãe de Deus, rogai por nós, os pecadores, agora e na hora de nossa morte. Amém.
0: Ave Maria, cheia de graça, o Senhor é convosco. Bendita sois vós entre as mulheres, e bendito é o fruto do vosso ventre, Jesus.
1: Santa Maria, Mãe de Deus, rogai por nós, os pecadores, agora e na hora de nossa morte. Amém.
0: Ave Maria, cheia de graça, o Senhor é convosco. Bendita sois vós entre as mulheres, e bendito é o fruto do vosso ventre, Jesus.
1: Eu rezo também por todos os funcionários da Rádio Cultura de Sergipe e por todas as famílias de Sergipe também. Santa Maria, Mãe de Deus, rogai por nós, os pecadores, agora e na hora de nossa morte. Amém.
0: Ave Maria, cheia de graça, o Senhor é convosco. Bendita sois vós entre as mulheres, e bendito é o fruto do vosso ventre, Jesus.
1: Santa Maria, Mãe de Deus, rogai por nós, os pecadores, agora e na hora de nossa morte. Amém.
0: Ave Maria, cheia de graça, o Senhor é convosco. Bendita sois vós entre as mulheres, e bendito é o fruto do vosso ventre, Jesus.
1: Eu rezo também pela Aparecida da Fazendinha e por Cláudia Silva. Santa Maria, Mãe de Deus, rogai por nós, pecadores, agora e na hora de nossa morte. Amém.
0: Ave Maria, cheia de graça, o Senhor é convosco. Bendita sois vós entre as mulheres, e bendito é o fruto do vosso ventre, Jesus.
1: Santa Maria, Mãe de Deus, rogai por nós, os pecadores, agora e na hora de nossa morte. Amém.
0: Ave Maria, cheia de graça, o Senhor é convosco. Bendita sois vós entre as mulheres, e bendito é o fruto do vosso ventre, Jesus.
1: Rezo também por Tiãozinho do Ônibus. Santa Maria, Mãe de Deus, rogai por nós, pecadores, agora e na hora de nossa morte. Amém.
0: Ave Maria, cheia de graça, o Senhor é convosco. Bendita sois vós entre as mulheres, e bendito é o fruto do vosso ventre, Jesus.
1: Santa Maria, Mãe de Deus, rogai por nós, os pecadores, agora e na hora de nossa morte. Amém.
0: Glória ao Pai, ao Filho e ao Espírito Santo.
1: Espírito Santo, como era no princípio, agora e sempre. Amém. Ó meu Jesus, perdoai-me, livrai-me do fogo do inferno, levai as almas todas para o céu, socorrei principalmente aquela que mais precisai da vossa infinita misericórdia.
0: Nossa Senhora do Perpétuo Socorro,
1: rogai por nós.
0: Santa Luzia,
1: rogai por nós.
0: Nossa Senhora Aparecida, pode falar.
1: São Miguel, Gabriel, Rafael,
0: rogai por nós. São José,
1: rogai por nós. Valei-me São José.
0: Senhora Aparecida, Mãe, Rainha, Padroeira do Brasil,
1: rogai por nós, Mãezinha, que recorremos a vós, que no próximo ano eu esteja celebrando mais um ano de vida.
0: Amém.
1: Que eu te fiz agora 67, e no próximo eu vou entrar 68.
0: Se Deus quiser, vamos estar aqui para celebrar. Minha querida Adalgisa, muito obrigado por ter rezado conosco. Olha, aproveite bem o dia de hoje, viu, minha querida?
1: Tá bom.
0: Aproveite bem. Que Deus lhe abençoe. Deus. Fique com Deus.
1: Amém, Eduardo. Fique com Deus também, que você é um iluminado de Jesus.
0: Todos
1: e muitos,
0: nós
1: e muitos
0: somos.
1: Anos você vai ficar aqui na rádio para nos alegrar. Viu?
0: Amém. Salve Maria.
1: Salve Maria, mãe de Deus.

minha irmã, com você e por você que também está completando mais um aninho de vida, assim como a nossa querida Adalgisa, lá na Barra dos Coqueiros, no Sergipe, rezando conosco. O Enderson em Franca reza com a gente também, rezando por ele e colocando também todos os pais. Amém, meu irmão. Parabéns, né? Para todos os pais, para todos nós, pais, avós, avós, né? Para todos eles, que Deus abençoe, que a Mãe Aparecida cubra a todos com seu manto sagrado. O Cláudio em Tremembé, rezando por ele, pela família, pelos amigos. O José João, lá em Palhoça, Santa Catarina, rezando conosco também por ele e pela família. Seu Geraldo Madeira, rezando pela alma do Vaguinho, ele e Dona Raimunda, por todos que estão rezando o Santo Terço, pela família dos devotos, lá em Coronel Fabriciano. O Mauri Camargo de Cruzília reza conosco também, louvando e agradecendo ao bom Deus. O Juan Soto, rezando conosco, Juan Soto Martins.

Martins, rezando em São José do Rio Preto, São Paulo. Os nossos irmãos, o Jorge Pimenta em Águia Branca, no Espírito Santo. A Márcia, o Sérgio Lucas, seu Paulo e Dona Lúcia, em Daial, Santa Catarina. O Reginaldo Guimarães, outro paizão, vozão, rezando conosco também em Batatais, louvando e agradecendo a Deus por tudo. Os nossos irmãos, o Oswaldo Azevedo, rezando por ele e pela família. A Rosa Inimutaba também rezando por todos os pais e uma abençoada sexta-feira para todos nós. Amém, minha irmã. O Rui Tomé em Quirinópolis, Goiás, reza por ele e pela família. O Israel Lopes rezando por toda a família. O Tiãozinho do ônibus rezando conosco em Dom Viçoso, pedindo por ele e pela família. A Nilza Maria, lá em Presidente Juscelino, Minas Gerais. E ela coloca aqui: estou em orações. Amém, minha irmã. Paulo Sapateiro em Nova Russas, rezando com a gente. O Marcos Antônio reza conosco em Juiz de Fora, pela Rádio Catedral FM. A Maria Auxiliadora em Caxambu, pedindo as bênçãos da Mãe Aparecida por ela, pela família, louvando e agradecendo ao bom Deus. O Gentil Camargo reza conosco lá em Ponta Grossa, no Paraná, pedindo por ele, pela família, por todos os nossos irmãos e irmãs em Cristo que rezam com a gente nesse momento, pedindo a proteção e as bênçãos da Mãe Aparecida por todos aqueles que estejam em sintonia conosco, louvando e agradecendo sempre a mãezinha querida. E quem reza com a gente é o nosso irmão querido, o Sebastião. O Sebastião reza com a gente lá em Carmo de Minas. Sebastião tá atendendo ao telefone, né, Sebastião? Com a graça de Deus, vai dar tudo certo hoje para nós rezarmos e agradecemos ao nosso bom Deus por tudo que temos, por tudo que somos, louvando e agradecendo sempre ao nosso Pai querido, à nossa mãezinha, a Senhora Aparecida. Rezando, louvando e agradecendo. O Sebastião ainda não atendeu, né? Nós vamos aqui colocando algumas intenções. Deixa eu colocar aqui o nosso irmão querido que está rezando com a gente, a Eliete, lá em Curvelo, rezando por ela e pela família. A Maria Márcia, rezando conosco também, pedindo por ela, pela família, louvando e agradecendo ao bom Deus por tudo. Lá em Manhuaçu, Minas Gerais, pedindo por ela, pela família, por todos os nossos irmãos e irmãs em Cristo. Nós vamos rezar esse mistério e eu vou ligar no telefone mesmo, no convencional, para o nosso Sebastião, para ele conseguir rezar com a gente. Pai nosso que estais nos céus, santificado seja o vosso nome, venha a nós o vosso reino, seja feita a vossa vontade, assim na terra como no céu. O pão nosso de cada dia dai-nos hoje, perdoai-nos as nossas ofensas, assim como nós perdoamos a quem nos tem ofendido, e não nos deixeis cair em tentação, mas livrai-nos do mal. Amém. Ave Maria, cheia de graça, o Senhor é convosco. Bendita sois vós entre as mulheres, e bendito é o fruto do vosso ventre, Jesus. Santa Maria, Mãe de Deus, rogai por nós, pecadores, agora e na hora de nossa morte. Amém. Ave Maria, cheia de graça, o Senhor é convosco. Bendita sois vós entre as mulheres, e bendito é o fruto do vosso ventre, Jesus. Santa Maria, Mãe de Deus, rogai por nós, pecadores, agora e na hora de nossa morte. Amém. Ave Maria, cheia de graça, o Senhor é convosco. Bendita sois vós entre as mulheres, e bendito é o fruto do vosso ventre, Jesus. Santa Maria, Mãe de Deus, rogai por nós, pecadores, agora e na hora de nossa morte. Amém. Ave Maria, cheia de graça, o Senhor é convosco. Bendita sois vós entre as mulheres, e bendito é o fruto do vosso ventre, Jesus. Santa Maria, Mãe de Deus, rogai por nós, pecadores, agora e na hora de nossa morte. Amém.
Ave Maria, cheia de graça, o Senhor é convosco.

convosco. Bendita sois vós entre as mulheres, e bendito é o fruto do vosso ventre, Jesus. Santa Maria, Mãe de Deus, rogai por nós, pecadores, agora e na hora de nossa morte. Amém. Ave Maria, cheia de graça, o Senhor é convosco. Bendita sois vós entre as mulheres, e bendito é o fruto do vosso ventre, Jesus. Santa Maria, Mãe de Deus, rogai por nós, pecadores, agora e na hora de nossa morte. Amém. Ave Maria, cheia de graça, o Senhor é convosco. Bendita sois vós entre as mulheres, e bendito é o fruto do vosso ventre, Jesus. Santa Maria, Mãe de Deus, rogai por nós, pecadores, agora e na hora de nossa morte. Amém. Ave Maria, cheia de graça, o Senhor é convosco. Bendita sois vós entre as mulheres, e bendito é o fruto do vosso ventre, Jesus. Santa Maria, Mãe de Deus, rogai por nós, pecadores, agora e na hora de nossa morte. Amém. Ave Maria, cheia de graça, o Senhor é convosco. Bendita sois vós entre as mulheres, e bendito é o fruto do vosso ventre, Jesus. Santa Maria, Mãe de Deus, rogai por nós, pecadores, agora e na hora de nossa morte. Amém. Ave Maria, cheia de graça, o Senhor é convosco. Bendita sois vós entre as mulheres, e bendito é o fruto do vosso ventre, Jesus. Santa Maria, Mãe de Deus, rogai por nós, pecadores, agora e na hora de nossa morte. Amém. Glória ao Pai, ao Filho e ao Espírito Santo, como era no princípio, agora e sempre. Amém. Ó meu bom e amado Jesus, perdoai-nos, livrai-nos do fogo do inferno, levai as almas todas para o céu e socorrei principalmente aquelas que mais precisarem da vossa infinita misericórdia. Nossa Senhora das Graças, rogai por nós. Santa Rita de Cássia, rogai por todos nós. Senhora Aparecida, Mãe, Rainha e Padroeira do Brasil, rogai por nós que recorremos a vós.

0: Rezando com a gente, o nosso irmão Vicente Fonseca, lá em Mococa, interior de São Paulo. A Gorete em Baipendi, rezando por ela, pelo filho, pelos amigos. O seu João Reis em Brasília, rezando por ele e pela família. Rafael Cunha em Itabaiana, no Sergipe, conosco, rezando também. O Fernando Coutinho de Vila Velha, Espírito Santo. A Mari Cuidadora, rezando pelo filho Leonardo, lá em Araucária. A Laura em Aracaju, rezando conosco por ela e pela família. O Jaurim Matinhos, rezando por toda a família, louvando e agradecendo ao bom Deus. Reza conosco o Marcos Aurélio, rezando por ele e pela família. A Edelma reza com a gente. O Jonas de Salesópolis também, rezando conosco e louvando e agradecendo a Deus. O Júlio César, ele e os colegas do DR, lá no Sergipe, louvando e agradecendo a Deus, estão de trabalho, estão de plantão, serviço e rezando conosco. Júlio César, lá de Aracaju, no Sergipe, louvando e agradecendo. E quem reza conosco o nosso terceiro mistério é o seu Joaquim Pereira, lá em Franca. Seu Joaquim, bom dia.
1: Oi, Eduardo, bom dia. Paz de Jesus e Maria esteja com todos nós.
0: Amém. Hoje nós rezamos por quem, seu Joaquim?
1: Eduardo, hoje eu quero rezar de modo muito especial pela alma da minha mãezinha, que hoje está completando 23 anos, né, da sua Páscoa com Jesus. Ela que morou aqui comigo durante 20 e poucos anos também. Que Jesus dá a ela o canto da vida eterna, para que ela seja muito feliz, né? Os meus irmãos, né? Essa aqui que já está junto com ela, seus netos também que já foram, meu filho, os dois sobrinhos, né? Que já estão todos na casa do pai. E que eles descansem em paz. E rezar também pela Davida, né? Que rezou o primeiro mistério e hoje está completando mais um ano de

0: se conheceu já há 20 e tantos, há 10 anos, né, 12 anos atrás, rezando esse terço da madrugada, que ela seja muito feliz, que ela tenha um bom dia, que Jesus deixe sobre ela todos os vossos bens. E rezar por todos os meus irmãos devotos da Mãe Aparecida, né, que são tantos espalhados por esse Brasil, por esses amigos que a gente tem, através do terço da Mãe Aparecida, né, que já faz quase mais de 20 anos que eu rezo esse terço todos os dias, né? E que Jesus tenha compaixão e misericórdia de todos nós.
1: Amém.
0: E rezar por você, pela sua família, pela família de todos aí da Rádio Aparecida, de todo o Brasil, de todo mundo, né? Que Jesus tenha compaixão e misericórdia de todos nós. E que Jesus me abençoe muito também, porque logo, logo estarei cumprimentando mais um ano de vida, né? Isso. Se Deus quiser, Jesus derrame sobre todos nós os nossos bens.
1: Vamos rezar e agradecer. Pai nosso que estás nos céus, santificado seja o vosso nome, venha a nós o vosso reino, seja feita a vossa vontade, assim na terra como no céu.
0: O pão nosso de cada dia nos dai hoje, perdoai as nossas ofensas, assim como nós perdoamos a quem nos tem ofendido, e não os deixeis cair na tentação, mas livrai-nos do mal. Amém.
1: Ave Maria, cheia de graça, o Senhor é convosco. Bendita sois vós entre as mulheres, e bendito é o fruto do vosso ventre, Jesus.
0: Santa Maria, Mãe de Deus, rogai por nós, pecadores, agora e na hora de nossa morte. Amém.
1: Ave Maria, cheia de graça, o Senhor é convosco. Bendita sois vós entre as mulheres, e bendito é o fruto do vosso ventre, Jesus.
0: Santa Maria, Mãe de Deus, rogai por nós, pecadores, agora e na hora de nossa morte. Amém.
1: Ave Maria, cheia de graça, o Senhor é convosco. Bendita sois vós entre as mulheres, e bendito é o fruto do vosso ventre, Jesus.
0: Santa Maria, Mãe de Deus, rogai por nós, pecadores, agora e na hora de nossa morte. Amém.
1: Ave Maria, cheia de graça, o Senhor é convosco. Bendita sois vós entre as mulheres, e bendito é o fruto do vosso ventre, Jesus.
0: Santa Maria, Mãe de Deus, rogai por nós, pecadores, agora e na hora de nossa morte. Amém.
1: Ave Maria, cheia de graça, o Senhor é convosco. Bendita sois vós entre as mulheres, e bendito é o fruto do vosso ventre, Jesus.
0: Santa Maria, Mãe de Deus, rogai por nós, pecadores, agora e na hora de nossa morte. Amém.
1: Ave Maria, cheia de graça, o Senhor é convosco. Bendita sois vós entre as mulheres, e bendito é o fruto do vosso ventre, Jesus.
0: Santa Maria, Mãe de Deus, rogai por nós, pecadores, agora e na hora de nossa morte. Amém.
1: Ave Maria, cheia de graça, o Senhor é convosco. Bendita sois vós entre as mulheres, e bendito é o fruto do vosso ventre, Jesus.
0: Santa Maria, Mãe de Deus, rogai por nós, pecadores, agora e na hora de nossa morte. Amém.
1: Ave Maria, cheia de graça, o Senhor é convosco. Bendita sois vós entre as mulheres, e bendito é o fruto do vosso ventre, Jesus.
0: Santa Maria, Mãe de Deus, rogai por nós, pecadores, agora e na hora de nossa morte. Amém.
1: Ave Maria, cheia de graça, o Senhor é convosco. Bendita sois vós entre as mulheres, e bendito é o fruto do vosso ventre, Jesus.
0: Santa Maria, Mãe de Deus, rogai por nós, pecadores, agora e na hora de nossa morte. Amém.
1: Ave Maria, cheia de graça, o Senhor é convosco. Bendita sois vós entre as mulheres, e bendito é o fruto do vosso ventre, Jesus.
0: Essa última Santa Maria, Eduardo, quero rezar por todos os meus irmãos enfermos, aqueles que estão fazendo tratamento do câncer, de outras doenças, né? Aqueles que estão fazendo quimioterapia, rádio, mudiares, que Jesus tenha compaixão e misericórdia de todos eles. Santa Maria, Mãe de Deus, rogai por nós, pecadores, agora e na hora de nossa morte. Amém.
1: Glória ao Pai, ao Filho e ao Espírito Santo.
0: Assim como era no princípio, agora e sempre. Amém. Ó meu bom Jesus, perdoai-nos e livrai-nos do fogo do inferno. Levai as almas todas para o céu e socorrei principalmente aquelas que mais precisarem da vossa divina misericórdia. Nossa Senhora das Graças,
1: rogai por todos nós.
0: Nossa Senhora Imaculada Conceição, que é a nossa padroeira,
1: rogai por todos nós. Santa Rita de Cássia,
0: rogai por nós.
1: São José,
0: atendei-nos, São José, rogai por nós.
1: Senhora Aparecida, Mãe, Rainha e Padroeira do Brasil,
0: rogai por nós que recorremos a vós.
1: Seu Joaquim, muito obrigado. Um feliz Dia dos Pais para o senhor, para toda a família. Fique com Deus, viu?
0: Obrigado, Eduardo, para você também. Um feliz Santo Domingo, Dia dos Pais, e para todos os pais, irmãos devotos da Mãe Aparecida.
1: Amém.
0: Salve Maria.
1: Salve Maria.

0: Antônia Maria de Jesus, rezando conosco por ela e pela família. A Laurinda de Paratinga, na Bahia, rezando por ela, por toda a família, pelos filhos, que a mãe Aparecida abençoe a todos. Reza conosco também, louvando e agradecendo. O Ivanildo Clementino, rezando por ele e pela família, louvando e agradecendo. Almir Castro, em Jundiaí, o Matias de Resende Costa, Minas Gerais, por ele e pela família. A Maria Isabel, em Araxá, Minas Gerais, rezando por ela e pela família. O Ribeiro, em São Paulo, capital. O Lino Albino, em Juiz de Fora. O Evandro Cruz, também em Juiz de Fora. O Leleu e Pedregulho, os nossos irmãos que rezam conosco. José Everaldo, pedindo por ele e pela família. A nossa irmã Maria Edina, também rezando por ela, pela família, lá em Visconde do Rio Branco, Minas, pedindo, louvando e agradecendo. O Ronilton, tá lá em Tijuacu, pedindo por ele e pela família, louvando e agradecendo ao bom Deus. O João Lima, pedindo por ele e pela família, lá em Palmeira, no Paraná. A Maria Márcia, em Manhuaçu, rezando conosco. E quem reza com a gente também é o Valmir. O Valmir pedindo que a mãe Aparecida ilumine o caminho de todos nós. Amém, meu irmão. A dona Benedita Oeiras, lá no Piauí, perdão, dona Benedita Lopes, em Oeiras, no Piauí, rezando conosco, né, dona Benedita? Um beijo no coração. O Luiz Antônio reza por ele e pela família, pela Rádio Assunção, em Jales, interior de São Paulo. O Raulino Holden, rezando conosco em Joinville, Santa Catarina. O Wallace reza conosco em Cachoeiro de Itapemirim, pedindo, louvando e agradecendo. E quem reza conosco é o Adailton e a Adileuza, lá no Mato Grosso do Sul. Bom dia, meus irmãos.
1: Bom dia.
0: Ei, coisa boa. Tudo certo aí por aí, Fiolinha?
2: Tudo certo, graças a Deus.
0: Que bom, graças a Deus. Quente ou frio? Ou fresco?
2: Boa, chuva. Acabou agora há pouco, deu uma parada, né?
0: Choveu.
2: Tinha uma previsãozinha de tempestade, mas isso, graças a Deus, ela não veio, não. Passou direto.
0: Ela veio, ela veio.
2: Muito boa.
0: Veio boazinha, graças a Deus.
2: Veio.
0: Que bom. Tá, e nós vamos rezar por quem, meus irmãos?
2: Primeiramente, agradecer a Deus pelo dom de nossas vidas, né? Rezar por todos os irmãos do terço, estão sempre rezando por nós, lembrando de nós, que Deus os abençoe sempre, né? Rezar por eles e por todos, rezar por todas as almas do purgatório, pela alma do meu pai, pela saúde da minha mãe, pela saúde da esposa de Leusa, dos filhos Adalberto, Douglas e Lucas, nora Daiane e Maria Ângela, e os netos, a Emília, Maria Luísa, o Tom, às vezes o Gabriel e a Livinha. E pedir a Deus que nos abençoe nesse final de semana.
3: Os pais.
2: Né? E rezar também por todos os pais, que eles possam, não só domingo, né, como dia dos pais, mas para todos os
0: todo dias
2: dia dos pais.
0: Sim. É verdade.
2: E agradecer a Deus que amanhã vai ser mais uma missa da madrugada. A 15ª missa da madrugada, se não me engano.
0: No domingo, né?
2: Não, no sábado, 3 horas da manhã.
0: Amanhã, então. Na madrugada de sábado. Que coisa boa. Eu vou estar por aqui e vocês por aí rezando por nós na missa da madrugada. Coisa linda.
2: Com certeza.
0: Vamos rezar e agradecer a Deus por todo esse povo que vai estar na missa da madrugada. Pai nosso que estais nos céus, santificado seja o vosso nome. Venha a nós o vosso reino. Seja feita a vossa vontade, assim na terra como no céu.
4: O pão nosso de cada dia nos dai hoje, perdoai as nossas ofensas, assim como nós perdoamos a quem nos tem ofendido, e não nos deixei cair em tentação, mas livrai-nos do mal.
2: Amém.
0: Ave Maria, cheia de graça, o Senhor é convosco, bendita sois vós entre as mulheres, e bendito é o fruto do vosso ventre, Jesus.
4: Santa Maria, Mãe de Deus, rogai por nós, pecadores, agora e na hora de nossa morte. Amém.
0: Ave Maria, cheia de graça, o Senhor é convosco. Bendita sois vós entre as mulheres, e bendito é o fruto do vosso ventre, Jesus.
4: Santa Maria, Mãe de Deus, rogai por nós, pecadores, agora e na hora de nossa morte. Amém.
0: Ave Maria, cheia de graça, o Senhor é convosco. Bendita sois vós entre as mulheres, e bendito é o fruto do vosso ventre, Jesus.
4: Santa Maria, Mãe de Deus, rogai por nós, pecadores, agora e na hora de nossa morte. Amém.
0: Ave Maria, cheia de graça, o Senhor é convosco. Bendita sois vós entre as mulheres, e bendito é o fruto do vosso ventre, Jesus.
4: Santa Maria, Mãe de Deus, rogai por nós, pecadores, agora e na hora de nossa morte. Amém.
0: Ave Maria, cheia de graça, o Senhor é convosco. Bendita sois vós entre as mulheres, e bendito é o fruto do vosso ventre, Jesus.
4: Santa Maria, Mãe de Deus, rogai por nós, pecadores, agora e na hora de nossa morte. Amém.
0: Ave Maria, cheia de graça, o Senhor é convosco. Bendita sois vós entre as mulheres, e bendito é o fruto do vosso ventre, Jesus.
4: Santa Maria, Mãe de Deus, rogai por nós, pecadores, agora e na hora de nossa morte. Amém.
0: Ave Maria, cheia de graça, o Senhor é convosco. Bendita sois vós entre as mulheres, e bendito é o fruto do vosso ventre, Jesus.
4: Santa Maria, Mãe de Deus, rogai por nós, pecadores, agora e na hora de nossa morte. Amém.
0: Ave Maria, cheia de graça, o Senhor é convosco. Bendita sois vós entre as mulheres, e bendito é o fruto do vosso ventre, Jesus.
4: Santa Maria, Mãe de Deus, rogai por nós, pecadores, agora e na hora de nossa morte. Amém.
0: Ave Maria, cheia de graça, o Senhor é convosco. Bendita sois vós entre as mulheres, e bendito é o fruto do vosso ventre, Jesus.
4: Santa Maria, Mãe de Deus, rogai por nós, pecadores, agora e na hora de nossa morte. Amém.
0: Ave Maria, cheia de graça, o Senhor é convosco. Bendita sois vós entre as mulheres, e bendito é o fruto do vosso ventre, Jesus.
4: Santa Maria, Mãe de Deus, rogai por nós, pecadores, agora e na hora de nossa morte. Amém.
0: Glória ao Pai, ao Filho e ao Espírito Santo.
4: Como era no princípio, agora e sempre. Amém.
0: Ó meu bom e amado Jesus,
4: perdoai-nos, livrai do fogo do inferno, levai as almas todas para o céu, e socorrei principalmente que mais precisar da vossa infinita misericórdia.
0: Nossa Senhora do Perpétuo Socorro,
4: rogai por nós.
0: São Pedro e São Paulo,
4: rogai por nós.
0: São José,
4: rogai por nós. Valei-me, São José.
0: Senhora Aparecida, Mãe, Rainha e Padroeira do Brasil,
4: rogai por nós que recorremos a vós.
0: Meus irmãos queridos, obrigado por terem rezado conosco. Um dia abençoado a vocês aí no Mato Grosso do Sul, pela molecadinha, pelos filhos, as noras.

0: Fiquem com Deus, viu?
1: Amém.
2: Amém. Fique com Deus e um feliz Dia dos Pais para todos, né?
0: Pra que todos a nós.
2: Rezar, ao vivo. Mas que Deus abençoe a todos eles e a todos nós.
0: A todos amém. Nós. Amém, amém. Salve Maria.
1: Salve Maria. Deus abençoe, Eduardo.
0: Amém, Dileuza. Então vai chover mais por aí. É bom,
2: tá
0: é bom.
2: Tá chovendo agora, começou de novo, pancadão.
0: Eita, meu Deus do céu, mas a chuva.
2: Deixa chover.
0: É chuva abençoada. Fique com Deus, tchau, tchau.

O nosso irmão Zico rezando com a gente lá em Jales, interior de São Paulo. O Osmair em Santa Bárbara do Oeste rezando com a gente também, por ele e pela família. O Anderson dos Santos aqui em Taubaté rezando por ele e pela família, pela vida e saúde do pai, seu José Benedito. Também pela mãezinha, Dona Maria Aparecida, e a sobrinha Bianca. A Luzia Cândido em Brumadinho, Josimar, lá em Cássia, Minas Gerais. O Anderson Pietro Bom e Dona Érica rezando conosco por eles, pela vida e saúde deles e de toda a família. O Arlindo Canal rezando conosco em Cachoeiro de Itapemirim. O Jonas Eliseu rezando com a gente também, louvando e agradecendo ao bom Deus por tudo que temos, por tudo que somos, pedindo as bênçãos da Mãe Aparecida por todos os nossos irmãos e irmãs em Cristo que rezam conosco. São muitos, não dá para falar o nome de todos, mas sintam-se todos abraçados. O Manuel, lá em Ananindeua, rezando conosco, ele e Maria Elza, a Yara rezando com a gente também, os nossos irmãos queridos, a Laurinda de Paratinga, na Bahia, louvando e agradecendo a Deus por tudo que temos e por tudo que somos. E neste quinto mistério, nós rezamos pelos pais, por todos os pais vivos e falecidos, pelos nossos irmãos e irmãs espalhados por todo o Brasil que neste momento rezam conosco. Pai nosso que estais nos céus, santificado seja o vosso nome, venha a nós o vosso reino, seja feita a vossa vontade, assim na terra como no céu. O pão nosso de cada dia dai-nos hoje, perdoai-nos as nossas ofensas, assim como nós perdoamos a quem nos tem ofendido, e não nos deixeis cair em tentação, mas livrai-nos do mal. Amém. Ave Maria, cheia de graça, o Senhor é convosco. Bendita sois vós entre as mulheres, e bendito é o fruto do vosso ventre, Jesus. Santa Maria, Mãe de Deus, rogai por nós, pecadores, agora e na hora de nossa morte. Amém. Ave Maria, cheia de graça, o Senhor é convosco. Bendita sois vós entre as mulheres, e bendito é o fruto do vosso ventre, Jesus. Santa Maria, Mãe de Deus, rogai por nós, pecadores, agora e na hora de nossa morte. Amém. Ave Maria, cheia de graça, o Senhor é convosco. Bendita sois vós entre as mulheres, e bendito é o fruto do vosso ventre, Jesus. Santa Maria, Mãe de Deus, rogai por nós, pecadores, agora e na hora de nossa morte. Amém. Ave Maria, cheia de graça, o Senhor é convosco. Bendita sois vós entre as mulheres, e bendito é o fruto do vosso ventre, Jesus. Santa Maria, Mãe de Deus, rogai por nós, pecadores, agora e na hora de nossa morte. Amém. Ave Maria, cheia de graça, o Senhor é convosco. Bendita sois vós entre as mulheres, e bendito é o fruto do vosso ventre, Jesus. Santa Maria, Mãe de Deus, rogai por nós, pecadores, agora e na hora de nossa morte. Amém. Ave Maria, cheia de graça, o Senhor é convosco. Bendita sois vós entre as mulheres, e bendito é o fruto do vosso ventre, Jesus. Santa Maria, Mãe de Deus, rogai por nós, pecadores, agora e na hora de nossa morte. Amém. Ave Maria, cheia de graça, o Senhor é convosco. Bendita sois vós entre as mulheres, e bendito é o fruto do vosso ventre, Jesus. Santa Maria, Mãe de Deus, rogai por nós, pecadores, agora e na hora de nossa morte. Amém. Ave Maria, cheia de graça, o Senhor é convosco. Bendita sois vós entre as mulheres, e bendito é o fruto do vosso ventre, Jesus. Santa Maria, Mãe de Deus, rogai por nós, pecadores, agora e na hora de nossa morte. Amém. Ave Maria, cheia de graça, o Senhor é convosco. Bendita sois vós entre as mulheres, e bendito é o fruto do vosso ventre, Jesus. Santa Maria, Mãe de Deus, rogai por nós, pecadores, agora e na hora de nossa morte. Amém.
Ave Maria, cheia de graça, o Senhor é convosco. Bendita sois vós entre as mulheres, e bendito é o fruto do vosso ventre, Jesus. Santa Maria, Mãe de Deus, rogai por nós, pecadores, agora e na hora de nossa morte. Amém. Glória ao Pai, ao Filho e ao Espírito Santo, como era no princípio, agora e sempre. Amém. Ó meu bom e amado Jesus, perdoai-nos, livrai-nos do fogo do inferno, levai as almas todas para o céu e socorrei principalmente aquelas que mais precisarem da vossa infinita misericórdia. São José, rogai por nós, valei-me São José. Senhora Aparecida, Mãe Rainha e Padroeira do Brasil, rogai por nós que recorremos a vós. Infinitas graças vos damos, soberana Rainha, pelos benefícios que todos os dias recebemos de vossas mãos maternais. Dignai-vos agora e para sempre tomar-nos debaixo de vosso poderoso amparo, e para mais vos alegrar, vos saudamos com a Salve Rainha. Salve Rainha, Mãe de Misericórdia, vida, doçura e esperança, nossa salve. A vós bradamos os degredados filhos de Eva, a vós suspiramos gemendo e chorando neste vale de lágrimas. Eia, pois, advogada nossa, esses vossos olhos misericordiosos a nós volvei, e depois deste desterro mostrai-nos Jesus, bendito fruto do vosso ventre. Ó clemente, ó piedosa, ó doce e sempre Virgem Maria, rogai por nós, Santa Mãe de Deus, para que sejamos dignos das promessas de Cristo. Assim seja. Amém. Chegou o momento de nós nos consagrarmos à nossa mãezinha querida, à nossa Mãe Santíssima, e pedindo para que ela continue intercedendo por cada um de nós, no nosso trabalho, na nossa família, em tudo que temos, em tudo que fazemos, em tudo que somos. Nós agradecemos, ó Mãe, pela sua intercessão, a Senhora que nunca nos desampara e está sempre cuidando e nos protegendo. Ó Maria Santíssima, pelos méritos de nosso Senhor Jesus Cristo, em vossa querida imagem de Aparecida, espalhais inúmeros benefícios sobre todo o Brasil. Eu, embora indigno de pertencer ao número de vossos filhos e filhas, mas cheio do desejo de participar dos benefícios de vossa misericórdia, prostrado a vossos pés, consagro-vos o meu entendimento, para que sempre pense no amor que mereceis. Consagro-vos a minha língua, para que sempre vos louve e propague a vossa devoção. Consagro-vos o meu coração, para que depois de Deus vos ame sobre todas as coisas. Recebei-me, ó Rainha incomparável, vós que o Cristo crucificado deu-nos por mãe, no ditoso número de vossos filhos e filhas. Acolhei-me debaixo de vossa proteção, socorrei-me em todas as minhas necessidades espirituais e temporais, sobretudo na hora de minha morte. Abençoai-me, ó celestial cooperadora, e com vossa poderosa intercessão, fortalecei-me em minha fraqueza, a fim de que, servindo-vos fielmente nesta vida, possa louvar-vos, amar-vos e dar-vos graças no céu por toda a eternidade. Assim seja. Obrigado a você, meu irmão, a você, minha irmã, a vocês que rezaram com

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5: 5 horas, horário de Brasília.
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0: Chegando naquele jeitão de sempre que você já conhece, com muita música sertaneja, alegria e diversão pra gente começar bem esta sexta-feira e fechar com chave de ouro mais uma semana aqui na Rádio Aparecida e na Rede Aparecida de Rádio, porque hoje é sexta-feira, dia 7 de agosto de 2026. Agradecendo sempre o seu carinho e a sua companhia, é bom demais. Sabe que você escolheu a Rádio Aparecida pra começarmos bem mais esse dia e daquele jeitão que a gente gosta, ao som de muita música sertaneja de qualidade. E o programa Acorda Brasil tem a direção geral do missionário redentorista Padre Vanderlei Souza. Na coordenação nós temos a Paula Castro e nos trabalhos técnicos comandando a máquina de som da Rádio Aparecida, eles, meus amigos Leonardo Mota, o Leozinho e o Patrick Carvalho, o MC Trick. E aí, vocês estão bom? Firmes e fortes, vão para arrebentar mesmo, animados para essa sexta-feira. Semana que passou rápida demais, né? Semana que passou voando demais da conta. E quem é que vai começar na máquina de som hoje? É você, meu amigo MC Trick. Então faz o seguinte, já liga o microfone aí, já vamos começar atendendo o pedido musical. Então lá vai, já liga o microfone e deixa o nosso amigo Carlos José de Guaratinguetá soltar a voz. Fala comigo, meu amigo.
1: Bom dia, Bruno. Tudo jóia, meu amigo. Aqui é o Carlos José de Guaratinguetá. Gostaria de ver uma música com o João Carlos Pardinho, Terra Roxa.
0: Beleza, meu amigo Carlos José, deixa com a gente, já vai preparando pra ele aí, MC Trick, Terra Roxa com Tião Carreira e Pardinho. Enquanto você vai ajeitando, vai preparando ela daí, eu vou mandando daqui um abração pro meu amigo Sebastião Valentino, no bairro Santo Antônio, em Juiz de Fora, todos os dias tá ligado aqui no Acorda Brasil. Abraço pra você, meu amigo Sebastião Valentino, e abraçando também as emissoras de rádios que integram a Rede Aparecida de Rádio, entre elas a Rádio Cidade FM em Martins Soares, Minas Gerais, a Rádio Difusora em Casa Branca, São Paulo, a Rádio Coração FM em Dourados, no Mato Grosso do Sul, e a Rádio Diocesana FM em Campanha, Minas Gerais. Essas que são algumas das várias emissoras que sempre esparramam a nossa programação pelos quatro cantos do nosso país. Fica aqui o nosso abraço e o nosso agradecimento. Agora sim, meu amigo MC Trick, simbora atender o pedido do nosso amigo Carlos José de Guaratinguetá e abrir o programa de hoje com os seis do pagode, Tião Carreira e Pardinho cantando Terra.

0: amigo Cirlando.
1: Bom dia, Bruno, Laia. Tô observando aqui de Ariquemes. Gostaria de ouvir uma música, Saudade da Minha Terra. Beijo pra todos que tá na sintonia. Gostar do modão. E domingo é dia dos pais, surpresa. Também mandar um abraço pra todos os pais. Eu não tenho o meu mais, mas sou pai. E mandar um abraço pra vocês também da rádio. Todos que querem a sintonia. Alô, meu amigo. Fica com Deus, um abraço.
0: Alô, meu amigo Cirlando, abraço pra você e a todos em Ariquemes do Estadão de Rondônia, sintonizados aqui na Rádio Aparecida, e pediu e ouviu Saudade de Minha Terra com Belmonte Amaraí. E domingão tem especial de Dia dos Pais aqui no Acorda Brasil. Aquelas músicas lindas, músicas que nos fazem viajar no tempo e refletir também a respeito dessa figura tão importante em nossas vidas, que é a figura do pai. Então, domingão, anota aí, tem Acorda Brasil especial de Dia dos Pais. E no próximo bloco, eu já volto com o quadro Homenagem ao Compositor. Volto para falar também da votação da música da semana. Últimos minutos para quem ainda não votou escolher a sua preferida. E ainda hoje tem o resultado. Ainda hoje a gente descobre a mais votada dessa semana. Eu vou pro intervalo bem rapidão, mas eu volto já.
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0: 5:31, horário de Brasília. 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

7 de agosto de 2026, abraçando mais amigos e amigas que nos sintonizam pelas emissoras de rádios que fazem parte da rede Aparecida de Rádio, entre elas a Rádio Brasil em Campinas, São Paulo, a Rádio Regional Esperança FM em Lins, São Paulo, e a Rádio Rural FM em Tefé, no Amazonas, além da Rádio Interativa FM em Espírito Santo do Pinhal, São Paulo. Essas que são somente algumas das diversas emissoras que sempre levam a nossa programação cada dia mais longe, e a cada uma delas fica aqui o nosso abraço e o nosso agradecimento. E eu quero lembrar da votação da música da semana. Para você que ainda não escolheu a sua preferida, a hora é agora. São os últimos minutos para você escolher uma entre essas duas no clima do Dia dos Pais. A de número 1 é o César e Paulinho cantando Eu e Meu Pai. Essa é a de número 1. E a de número 2 é o Mike e Lian cantando Truque da Moeda. E aí, hein? Qual que é a sua preferida? É a de número 1 ou é a de número 2? Tem um trechinho delas aí, Leozinho. Capricha num trechinho delas.

0: uma dessas lindas músicas, deixa eu descobrir o que é que os nossos amigos e amigas estão mandando aqui no nosso WhatsApp 12-3104-1043. Bom dia, Bruno, sou a Mazinha de Tambaú, eu voto na música de número 1, tá anotado seu voto, Mazinha, beijo pra você, obrigado pelo carinho e pela participação. Bom dia, Bruno, eu voto na música de número 1, um abraço de Guaratinguetá, é o Luiz Carlos Fonseca que mandou esse recadão pra gente, abraço pra você, Luiz Carlos, e abração também a todos de Guaratinguetá. A nossa amiga Mariana Fonseca de Mauá, São Paulo, tá querendo ouvir a Couro de Boi, essa música, Mariana Fonseca, eu vou trazer daqui a pouquinho, porque agora a gente vai trazer o compositor dessa música no quadro Homenagem ao Compositor, e vamos conhecer um pouquinho da história desse grande talento da composição da música caipira e da música sertaneja.
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0: E hoje nós vamos falar do Diego Muleiro, mais conhecido como Palmeira, ele que nasceu em Agudos, no interior do Estadão de São Paulo, no dia 19 de fevereiro de 1918 e infelizmente faleceu no dia 28 de junho de 1967. A primeira vez que o Palmeira formou uma dupla profissional foi ao lado do Miguel Lopes Rodrigues, que era conhecido como Piraci, que era a dupla Palmeira e Piraci. Essa dupla teve início em 1941 na Rádio São Paulo, a convite do Oduvaldo Viana, e logo em seguida, no Rio de Janeiro, eles gravaram o seu primeiro disco pela RCA Victor, que era uma gravadora muito famosa, muito conhecida naquela época. E no Rio de Janeiro, a dupla se apresentou também na Rádio Nacional e no Cassino Atlântico, que naquela época tinha muitos shows de duplas sertanejas e de duplas caipiras nos cassinos também que funcionavam naquela época. Já em 1945, a dupla Palmeira e Piraci voltaram para São Paulo e eles foram trabalhar na Rádio Difusora, no programa Longe da Cidade. E também em São Paulo, eles atuaram no programa Arraial da Curva Torta, que naquela época era produzido e apresentado pelo Capitão Furtado, que era uma figura bem conhecida também da música sertaneja e da música caipira. Até que no ano de 1946, a dupla Palmeira e Piraci se separou e o Palmeira foi cantar em dupla com o Luizinho e gravaram diversos discos juntos. Inclusive, segundo os críticos da música caipira, essa foi a melhor formação que o Palmeira teve ao longo de sua carreira, que foi a dupla com o Luizinho, Palmeira e Luizinho. Mas no ano de 1953, a dupla Palmeira e Luizinho gravou o último disco, porque logo depois a dupla se desfez e o Palmeira voltou então a formar dupla com o Biá, que era a dupla Palmeira e Biá, outra duplaça também, e eles juntos gravaram 10 discos, foi uma média ali de quase um por mês, até que no ano seguinte eles se separaram também e o Palmeira passou a se apresentar juntamente com o Mário Zan em excursões por todo esse Brasilzão, e o Palmeira e Biá ficaram também conhecidos como os coronéis da música sertaneja. E o do lado compositor agora do Palmeira, ele é autor de diversos clássicos da música caipira e da música sertaneja e tem muitas parcerias também com o Ted Vieira, que foi um parceiro constante do Palmeira, e junto eles compuseram inúmeros sucessos. E neste bloco nós vamos ouvir somente músicas de autoria do Palmeira, com parceria também com outros compositores, como é o caso dessa que a gente abre o bloco, que é a famosa Couro de Boi do Palmeira.

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0: Dozo Palmeira, e toda sexta-feira a gente presta aqui uma singela homenagem a um grande compositor da música caipira e da música sertaneja. E agora é hora do Amigo do Campo ficar bem informado com as principais notícias e informações do mundo agropecuário.
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3: Quando as temperaturas caem, muita gente pensa apenas nos riscos das geadas. Mas o frio também traz benefícios importantes para algumas culturas. Frutas como maçã, pêssego e pera, por exemplo, precisam acumular um número mínimo de horas de frio durante o inverno para garantir uma boa floração e também uma produção de qualidade na próxima safra. Por isso, produtores dessas regiões acompanham o clima com muita atenção, principalmente nessa época do ano. No agro, até o inverno tem um papel importante na colheita do futuro.
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2: Bom dia, meu irmão, bom dia, minha irmã. Quem vos fala é Dom Marco Aurélio Gubiotti, arcebispo de Juiz de Fora. E eu convido a você para iniciar o dia com a nossa oração da manhã, invocando a intercessão, o carinho, a presença de Nossa Senhora, a Mãe de Deus, a nossa Mãe. Rezemos. O anjo do Senhor anunciou a Maria e ela concebeu do Espírito Santo. Eis a escrava do Senhor, faça-se em mim segundo a vossa palavra. E o Verbo se fez carne e habitou entre nós. Ave Maria, cheia de graça, o Senhor é convosco. Bendita sois vós entre as mulheres.

mulheres, e bendito é o fruto do vosso ventre, Jesus. Santa Maria, Mãe de Deus, rogai por nós, pecadores, agora e na hora de nossa morte. Amém. Oremos. Infundi, Senhor, em nossas almas a vossa graça, para que, conhecendo pela anunciação do anjo a encarnação do vosso Filho, Jesus Cristo, cheguemos por sua paixão e morte de cruz à glória da ressurreição. Por Cristo nosso Senhor. Amém. Meu irmão, minha irmã, hoje nós queremos invocar carinho a presença de Nossa Senhora, a Mãe de Jesus, a nossa Mãe, na vida de todos os nossos jovens, os que participam das nossas comunidades, aqueles que atuam em alguma pastoral e também aqueles jovens que ainda estão afastados e que precisam se encontrar com Jesus, e nós rezamos por eles. Reze comigo. Senhor Jesus, vós que sois a nossa esperança e a mais bela juventude deste mundo, olhai com amor para todos os jovens. Nós os pedimos por cada jovem, para que sintam a força da vossa presença e escutem no coração a certeza de que estáis vivo e os amais infinitamente, independente de suas quedas ou erros. Derramai o vosso espírito sobre eles, que revivem a esperança. Derramai o vosso espírito sobre eles para que reavivem a esperança e não se deixem desanimar pelas dificuldades. Ajudai-os a vencer o medo e a tristeza, a dúvida e o fracasso, encontrando em vós a força para recomeçar todos os dias. Que eles possam ser protagonistas na igreja e na sociedade, assumindo a missão com coragem e alegria. Concedei-lhes a graça do discernimento para que descubram a sua vocação e coloquem os seus talentos a serviço do mundo. Senhor, fortalecei também todos aqueles que acompanham a juventude para que sejam testemunhas acolhedoras e guias seguros. Amém. Vamos invocar a proteção, o carinho, a bênção por todos os nossos jovens. O Senhor esteja convosco, Ele está no meio de nós. Abençoe-vos, ó Deus Todo-Poderoso, Pai, Filho, Espírito Santo. Amém.

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2: Celebramos a sexta-feira da 18ª semana do tempo comum. A cor litúrgica é o verde. Meu Deus, vinde libertar-me, apressai-vos, Senhor, em socorrer-me. Vós sois o meu socorro e o meu libertador. Senhor, não tardeis mais. Primeira leitura da profecia de Naum, capítulo 2, versículo 1 e 3, e capítulo 3, entre os versículos 1 e 7. Eis sobre os montes os passos de um mensageiro que anuncia a paz. Ó Judá, celebra tuas festas, cumpre tuas promessas. Nunca mais Belial pisará teu solo, ele foi aniquilado. O Senhor há de restaurar a grandeza de Jacó, assim como a grandeza de Israel, pois os ladrões os saquearam e devastaram suas videiras. Ai de ti, cidade sanguinária, cheia de imposturas, cheia de espoliação e de incessante rapinagem. Estalo de chicotes, fragor de rodas, cavalos relinchando, ringir de carros impetuosos, cavaleiros à carga, espadas brilhando e lanças reluzentes, trucidados sem conta, mortos aos montes. Cadáveres sem fim, tropeça-se sobre os corpos. Farei cair sobre ti tuas abominações e te lançarei em rosto merecidos insultos. De ti farei um exemplo. Assim, todos os que te virem fugirão para longe, dizendo: Nínive está em ruínas. Quem terá compaixão dela? Onde achar quem a console? Em resposta a essa palavra, meditamos o cântico do livro do Deuteronômio, capítulo 32.

0: Glória ao Pai, ao Filho e ao Espírito Santo, como era no princípio, agora e sempre. Amém. O Evangelho de Mateus, capítulo 16, versículos 24 ao 28. Naquele tempo, Jesus disse aos discípulos: se alguém quer me seguir, renuncie a si mesmo, tome a sua cruz e me siga. Pois quem quiser salvar a sua vida vai perdê-la, e quem perder a sua vida por causa de mim vai encontrá-la. De fato, o que adianta ao homem ganhar o mundo inteiro, mas perder a sua vida? O que poderá alguém dar em troca de sua vida? Porque o Filho do Homem virá na glória do seu Pai com os seus anjos, e então retribuirá a cada um de acordo com a sua conduta. Em verdade vos digo, alguns daqueles que estão aqui não morrerão antes de verem o Filho do Homem vindo com o seu reino. Rezemos, irmãos e irmãs, ao Senhor. Manifestai, ó Deus, vossa inesgotável bondade para com os filhos e filhas que vos imploram e se gloriam de vos ter como Criador e Guia, restaurando para eles a vossa criação e conservando-a renovada. Por nosso Senhor Jesus Cristo, vosso Filho, na unidade do Espírito Santo. Amém. Que o Senhor nos abençoe e nos guarde, meu irmão, minha irmã, fique com Deus e até amanhã, se Deus quiser.
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5: Fala aí, moçada bonita. Bom dia, bom dia. Excelente manhã de sexta-feira pra você. Hoje, 7 de agosto de 2026, está começando o nosso programa Manhã de Bênçãos, que tem o oferecimento do Sacolão da Economia, que há mais de 30 anos atende com tradição e qualidade. 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A partir de agora tem música, informação e também sua participação. Fique à vontade para interagir conosco. Para você que não me conhece, muito prazer. Sou Priscila Bahia, sua companhia, mas pode me chamar de Pri Bahia. Vamos ficar juntos nessa manhã de sexta-feira, mas agora aumente o seu volume e vem comigo.
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5: Que a gente comece esse dia entendendo que nem tudo precisa acontecer de uma vez. Há coisas que precisam de tempo, outras precisam de paciência e algumas simplesmente precisam ser entregues nas mãos de Deus. Vamos viver esse dia com calma no coração, sem tentar controlar cada detalhe do caminho. Um passo de cada vez, um dia de cada vez, confiando que Deus sabe exatamente onde está nos levando. Que hoje a gente saiba aproveitar a caminhada, agradecer pelo que já conquistou e confiar no que ainda está por vir. Porque muitas vezes, o que parece demora, é só Deus preparando o momento certo. Pense nisso, reflita e faça desse dia o melhor da sua vida.
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5: Se prepare para ouvir e acompanhar o melhor da música cristã até às 7 da manhã. 6:30 tem Vinde Vede, a leitura orante da palavra de Deus com Padre Dondzi. Para você, um excelente e abençoado dia. 6:19, ótima sexta-feira para você.

Em nome do Pai, do Filho e do Espírito Santo. Amém. Espírito Santo de luz, dai-nos o dom da sabedoria para distinguir o bem do mal e a verdade da mentira. Guiai-nos a cada passo, em cada dia, para que sigamos o caminho do Evangelho com a ajuda de Maria, por Cristo nosso Senhor. Amém. De nossa leitura orante da Santa Palavra, nosso encontro com Deus aqui diante da sua Santa Palavra. Na palavra encontramos com Ele mesmo. Ele é a fonte desta palavra. Ela jorra do altar dos céus eternamente até que Ele volte. O noivo voltará. Ele esteve aqui, celebrou esta aliança eterna, esse casamento eterno com a sua noiva, a igreja, e um dia voltará. Estamos neste hiato, neste intervalo entre a vinda primeira e a volta do Senhor. Por isso é que no rito da missa, muitas vezes a gente diz, vem Senhor Jesus, né? Maranatá. Estamos aqui nessa espera que Ele nos encontre vigilantes na misericórdia, no amor, na esperança, construindo nossa casa sobre a rocha, praticando a divina palavra. Nós estamos lendo os capítulos 8 e 9. Há vários relatos de milagre, vários textos, histórias, né? Episódios de milagres. Também há duas vocações bonitas da sogra de Pedro, que se põe a servir a Jesus, e de Mateus, que imediatamente segue a Jesus. E aqui há o estranhamento dos discípulos de João e dos discípulos dos fariseus acerca da forma como os discípulos de Jesus vivem sua vocação. Vivem a vocação ao redor do noivo, escutando Jesus, como Maria, que escolheu a melhor parte. Melhor parte é escutar Jesus, é o que estão fazendo os discípulos, inclusive agora Mateus, também a sogra de Pedro, que nós também possamos aqui no Vinde Vede, escutar o Senhor. Então o Senhor conclui este estranhamento dos discípulos de João e dos fariseus com uma parábola bonita, do remendo na roupa velha e do vinho novo no odre velho. Esta parábola, mostrando que é preciso, para acolher o noivo, sermos gente nova, deixarmos que o Espírito nos renove, né? É bonito como as novas diretrizes nos convidam à conversão das relações, à conversão dos processos e à conversão dos vínculos. O Senhor quer converter-nos nos nossos vínculos, de como nos unimos às coisas e às pessoas. É preciso unir as coisas e as pessoas como o Senhor quer. Por isso temos que ser gente nova. Escutemos então hoje essa parábola tão bonita e importante. Mateus 9, versículos 16 e 17. Mateus 9, versículos 16 e 17. Como você sabe, a nossa tradução é a tradução da Bíblia, da CNBB. Mateus 9, versículos 16 e 17. Ouçamos agora a Santa Palavra. Ninguém põe remendo de pano novo em roupa velha, pois o remendo repuxa o tecido e o rasgão fica ainda maior. Também não se põe vinho novo em odres velhos, senão os odres se arrebentam e o vinho se derrama e os odres se perdem. Por isso, vinho novo põe-se em odres novos, e assim ambos se conservam. Por isso, vinho novo se põe em odres novos, e assim ambos se conservam. Amada irmã, amado irmão, o Senhor nos deu uma roupa nova. A roupa nova da dignidade de filhos e filhas.
Então, esta roupa nova foi reconstituída, foi refeita totalmente pelo Senhor, né? Então, não se põe um remendo novo em um pano velho. O pano velho não resiste o remendo novo, né? O pano velho já está apodrecido, poído, enfraquecido e não resiste ao pano novo. Então, o Senhor nos deu uma roupa totalmente nova, não nos remendou, nos refez, nos recriou, fomos recriados com o fio, com o tecido do Cristo, do Filho de Deus. Então, por isso o Pai, quando nos olha lá do céu, não nos vê com nossos rasgões e feridas, nos

vê como seu filho amado, e ele tudo faz para que nós tenhamos a dimensão, a altura e a profundidade do seu filho amado, do Cristo, como nos ensina Paulo. Que maravilha! No que depender de Deus, teremos a profundidade, a dimensão e o tamanho do Cristo, porque ele nos teceu com o mesmo tecido do seu filho. Que maravilha! Nos deu da sua divindade. Aprendemos com Jesus a ser filhos. Éramos criaturas e não sabíamos direito como responder ao nosso pai, nem sabíamos que era pai. Jesus nos revelou que ele é pai e nos ensinou a respondê-lo, porque ele nos deu da dignidade, o pai nos deu da dignidade do seu próprio filho, roupa nova. Assim também, o pai nos deu vinho novo e fez de nós odres novos, né? Bonito, como São Paulo diz, carregamos esse tesouro no nosso vasinho de barro, refeito pelo Senhor. O Senhor Deus refez o nosso vasinho de barro para poder conduzir esse tesouro. Continuamos em nossa fragilidade, continuamos em nossa limitação, mas fomos refeitos pelo Senhor. E precisamos pedir do Senhor sempre esta graça de perseverarmos na sua mão, de deixarmos que ele nos faça. Aliás, é a bela parábola de Jeremias, né? Que observava o homem que fazia jarros, ali no, trabalhando no seu torno, né? E girando o torno e refazendo os jarros. Quando esses jarros saíam errados, ele os refazia. E assim, esse oleiro, esse homem que faz jarros, é o Senhor que nos refez em Jesus Cristo para podermos carregar o vinho novo da graça. Que mesmo, porque Jesus mesmo conta essas duas parábolas tão fortes, pedindo que nós tenhamos a alegria de carregar esta veste nova que o Cristo nos deu, pedindo que nós tenhamos a alegria de sermos esse vaso que o Senhor construiu. Isso ele está falando para os discípulos de João e os discípulos dos fariseus, que não estão vendo a novidade daqueles que ele chamou, a novidade de a sogra de Pedro, a mãe da esposa de Pedro, a sogra de Pedro, está servindo a Jesus. E a novidade de Mateus, que era um publicano, está servindo a Jesus. Ele fez Mateus gente nova. Fez da sogra que estava por morrer gente nova. Fez de nós também, pelo santo batismo, gente nova. Para que assim, carregando a dignidade do Cristo, cumpramos a santa palavra, testemunhemos o evangelho e levemos ao mundo essa mensagem de amor que tanto o mundo precisa. A mensagem que Deus morreu, ressuscitou e nos deu da sua dignidade, para que nenhum de nós mais ande no erro, nas trevas, no pecado, na morte, no desamor, especialmente quando não exercitamos a misericórdia. É bom sempre lembrar que o resumo de tudo que o Senhor quer de nós é: faça sempre ao outro o que você gostaria que fizesse a você mesmo. Ninguém gostaria de receber um esculacho pelo zap, né? Sem nem ter conversado com a pessoa. Então não faça isso. Zap não é lugar do esculacho, não é lugar de coisas que a gente não compreende direito. Isso é uma boa conversa. O zap é lugar de coisas práticas. Então, quanto o zap tem destruído tanta coisa bonita, porque no desabafo ali colocamos tudo no zap e antes de conversar e ouvir a pessoa, e aquele que recebe o desabafo, recebe a bronca, né? Fica ofendido porque nem deu a condição dele responder, né? E muitos ali se perdem para sempre. Então, muito cuidado com o zap, né? Não é lugar para a gente fazer isso. Somos gente nova e gente nova não distrata os irmãos, sobretudo de uma forma tão fácil, só apertar um botão, mas tão dura para quem escuta, que a gente possa colocar no zap a palavra de Deus. Como é bonita a palavra de Deus pelo zap, como ela faz maravilhas. E sempre vou me recordar quando coloquei uma palavra, foi no Facebook, e logo de manhã a pessoa falou: padre, eu estava fazendo uma besteira e vi aquela sua palavra e me salvou.
já fiquei admirado. E naquele dia eu fiz um funeral, e lá no funeral a pessoa pegou o celular e leu aquela palavra que eu tinha postado, dizendo que aquela palavra estava ajudando ela a enfrentar agora o funeral de uma pessoa jovem que ela estava ali naquele momento participando, uma parente, né? Então, a palavra de Deus faz maravilhas. Antes de colocar nossos desafogos, somos gente nova que distribuímos a palavra de Deus e ela faz as maravilhas. Por essas maravilhas que a palavra de Deus realiza, nós damos glória ao Pai, ao Filho e ao Espírito Santo, como era no princípio, agora e sempre. Amém. Acolhemos a bênção, Pai de bondade, fazei que possamos com dignidade levar esta veste nova que Jesus nos deu, sendo a presença dele no mundo, especialmente nas situações difíceis, sobretudo aquelas nos sofrimentos, que possamos com toda alegria, no nosso vasinho de barro, humilde, pequeno e frágil, levar o tesouro da graça divina a todos os que dele precisam, especialmente os da nossa família. Em nome do Pai, do Filho e do Espírito Santo. Amém.

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0: está.
1: Tesouro e herança, missionário Shalom, para encerrar o Fé e Melodia desta sexta-feira. A gente encerra muito bem com chave de ouro. Lembra você que ao longo da nossa programação você acompanha também essas belíssimas canções. E o Fé e Melodia volta na segunda-feira, bem cedinho aqui na programação. Agora fique bem informado, vem chegando o Jornal Notícias em 30 e depois o Catedral Notícia, primeira edição.
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1: Sexta-feira, 7 de agosto de 2026. Um bom dia para você. Começa agora a edição de número 2406 do Notícias em 30, uma produção da Rede Aparecida de Rádio em parceria com a Signis Brasil. Eu sou Mário de Paula, comigo Leandro Rodrigo nos trabalhos técnicos, a equipe Master Web na transmissão multimídia e Ana Maria Reis na apresentação. Ana, bom dia.
2: Bom dia, Mário. Um ótimo dia a você que nos acompanha pelas emissoras de inspiração católica em todo o país, em especial pela Rádio Santana em Ponta Grossa, no Paraná, pela Rádio Rural de Tefé no Amazonas. Você confere imagens ao vivo pela transmissão no YouTube da Rádio Aparecida, pela nossa página no Facebook, pelo aplicativo Aparecida e também no portal a12.com/rádio. Vamos conferir o que é destaque na edição de hoje.
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1: Hoje você confere que Lei Maria da Penha completa 20 anos e ministra das Mulheres comenta avanços da legislação.
2: Observatório da Comunicação Religiosa expressa solidariedade ao padre Zezinho após ataques nas redes sociais e ressalta a importância de educação midiática.
1: E ainda mais

0: de 1,5 milhão de romeiros participaram da Romaria do Bom Jesus da Lapa, na Bahia.
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0: Especial Eleições, especialista orienta sobre a importância do voto para governador e o equilíbrio democrático. As informações com Victor Franqueira.
3: Faltam 2 meses para as eleições de outubro e um dos cargos mais importantes é o de governador dos estados que compõem o Brasil. Função responsável por gerir vários recursos públicos. E quem explica mais sobre este cargo primordial para o funcionamento das unidades federativas é o professor e doutor em filosofia, Gustavo Dall'Acqua. Professor, quais as tarefas de um governador?
4: São várias tarefas que um governador tem, né? A primeira delas é administrar o estado, né? O governador ou governadora, ele define prioridades, coordena a máquina pública, implementa políticas em áreas muito importantes como saúde, educação, meio ambiente. A segunda tarefa, ele elabora e executa o orçamento, né? Ele propõe o orçamento estadual à Assembleia Legislativa e administra bilhões de reais, né? A terceira tarefa, ele nomeia autoridades, então ele escolhe secretários ou secretárias de estado, né? Nomeia dirigentes de vários órgãos, né? Em alguns casos até universidades. Outra tarefa é sancionar ou vetar leis. E a última tarefa que eu queria destacar é a representação que ele ou ela faz do estado, né? Então, quem assume o cargo de governador negocia com o governo federal, municípios, outros estados, em alguns casos até organismos internacionais. Então, ele tem um caráter representativo.
3: Como esta função ajuda a fortalecer o bom funcionamento do país?
4: É a descentralização do poder, né? Então, numa democracia robusta, o poder ele não está concentrado só num foco. Ele está disperso, né? E isso é importantíssimo porque o que democratiza a representação, né? A gente tem que lembrar que governo representativo e democracia, eles não têm uma relação automática, não é uma relação fácil. Então, para que você consiga democratizar o governo representativo, você precisa pluralizar as fontes de poder. Então, quando você tem vários cargos aí de governador, você ajuda nessa pluralização do poder, né? Intimamente ligado a esse primeiro modo, né? Primeiro auxílio, né, que o cargo de governador traz aí para o bom funcionamento do país, seria a representação da diversidade nacional. Então, a gente tem que lembrar que toda a democracia ela é marcada por profundas diferenças e conflitos. Então, em vez de existir uma única agenda definida em Brasília, quando você tem vários governadores e governadoras, você tem uma negociação constante entre interesses estaduais diferentes.
3: Ouvimos o professor e doutor em filosofia, Gustavo Dall'Acqua. Victor Franqueira para a Rede Aparecida de Rádio e Signis Brasil.
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5: Hoje, dia 7 de agosto de 2026, a Lei Maria da Penha completa 20 anos como o principal marco legal brasileiro na prevenção e enfrentamento à violência doméstica e familiar contra as mulheres. A data é celebrada durante o Agosto Lilás, uma campanha instituída nacionalmente como mês de proteção à mulher e de conscientização para o fim da violência doméstica. A legislação estabelece que durante o mês de agosto sejam promovidas ações de conscientização e esclarecimento sobre as diferentes formas de violência, os direitos das mulheres, as medidas de proteção, os serviços da rede de atendimento e os canais disponíveis para orientação e denúncia. Em entrevista à Rede Aparecida de Comunicação, a Rede Aparecida de Rádio, a ministra das Mulheres, Márcia Lopes, fez um apelo para que os brasileiros, juntamente com os veículos de comunicação, lutem juntos pelo fim da violência contra a mulher.
6: Daí eu faço um apelo aqui, que esse mês de agosto, de fato, seja dedicado à Lei Maria da Penha. Se cada mídia ler, né? Se cada canal, se cada rádio ler um artigo da Lei Maria da Penha por dia, isso vai mudar, as pessoas vão passar a conhecer mais ainda a Lei Maria da Penha, né? E é como você disse, a violência psicológica é a maior violência, ou seja, às vezes as mulheres demoram muito tempo para perceber que ela está sofrendo violência quando o marido, quando o parceiro, o namorado, seja quem quer que seja, fica falando o que ela pode não fazer, proibindo de sair, proibindo de viajar, proibindo de ir na igreja, proibindo de se reunir com as amigas. Quer dizer, não cabe isso. Então, a violência psicológica, doméstica, sexual, a violência patrimonial. Também o presidente sancionou uma lei muito importante, que agora é o Pix Pensão. Ou seja, nós temos milhões de mulheres que se separam ou, enfim, são abandonadas pelos parceiros e ele simplesmente

0: maneira de pagar a pensão alimentícia dos filhos. Então agora a lei permitirá que seja transferido diretamente da conta dele ou de qualquer lugar onde ele tem dinheiro, algum recurso, isso será rastreado para a conta da mulher. Quer dizer, isso também é mais um passo importante como um recado, né, que a gente está dando para que os homens, de fato, tenham consciência e responsabilidade. A própria também violência política de gênero, né? Nós estamos em pleno período eleitoral, sabemos que o número de mulheres que ascendem, que têm acesso e até às vezes não se coloca como candidatas porque o marido não deixa, porque o parceiro proíbe. Quer dizer, isso não cabe, né? Nós temos que ter igualdade de gênero, raça e etnia, porque também a questão do racismo aqui no Brasil é muito forte e nós não podemos permitir que uma mulher, por ser preta, por ser indígena ou por qualquer outra razão, né, ter esse processo, tanta discriminação, né, com racismo, todo tipo de preconceito, com transfobia, com todas as formas de agredir, né, as mulheres. Então, é muito importante. A Lei Maria da Penha, ela foi revolucionária, ela é conhecida no mundo, e eu sempre que eu posso, eu converso com a Maria da Penha, nossa querida Maria da Penha, que já, né, aos 80 anos ainda continua lá no Ceará, no seu Instituto Maria da Penha, trabalhando muito. E é isso que nós queremos também, como uma homenagem, mas também avançar, né, evoluir para que essa lei seja cada dia mais conhecida e aplicada. Assim nós vamos mudar a nossa realidade.
1: Você acompanhou a ministra das Mulheres, Márcia Lopes, em uma entrevista exclusiva à Rede Aparecida de Rádio. E como parte da programação da campanha Agosto Lilás, nesta sexta-feira haverá uma projeção sobre o tema no Palácio do Congresso Nacional, a partir das 7h. Na próxima quinta-feira, dia 13, às 15h, vai ser realizada uma sessão especial no plenário do Senado para celebrar os 20 anos da Lei Maria da Penha.
2: Muda de assunto porque o Observatório da Comunicação Religiosa expressa sua solidariedade ao padre Zezinho após os ataques nas redes sociais e ressalta a importância de educação midiática. Fernanda Prado.
3: O padre Zezinho anunciou sua saída das redes sociais nesta semana. Ele atribuiu a decisão aos ataques que recebeu com a divulgação de um recorte de uma entrevista na qual foi questionado sobre qual conselho daria a um outro sacerdote e respondeu dizendo que reconhecia que ele ajudava as pessoas a rezar, mas que deveria ser gentil com o povo. Após a repercussão, foi alvo de inúmeras ofensas e comentários negativos. Sacerdote da Congregação do Sagrado Coração de Jesus, os Deonianos, padre Zezinho tem 85 anos e é catequista, cantor, escritor e compositor reconhecido por sua trajetória de evangelização e 60 anos de sacerdócio. O Observatório da Comunicação Religiosa, por exemplo, divulgou uma nota de solidariedade. O professor da Pontifícia Universidade Católica de Minas Gerais, Robson Sávio Reis Souza, que também é membro do observatório, explica o que o episódio revela sobre a forma como as pessoas se comunicam dentro do ambiente virtual.
4: As mídias digitais hoje, elas se transformaram em espaços onde muitas vezes o ódio, a violência, o medo, né, o racismo, a misoginia, que é o ódio das mulheres, né? E a dificuldade de convivência de qualquer opinião que nos desagrade, isso virou, digamos assim, um espaço para todo tipo de ataque, desqualificação, cancelamento, ações odiosas, né? Isso é algo que as pessoas devem pensar muito, muito, porque além de destruírem, digamos assim, o tecido social, isso também acaba nos atingindo pessoalmente a cada um de nós, à medida que nós frequentamos esses espaços, né, motivados pelo medo, pela raiva, pela vingança, pelos discursos do ódio. Isso também faz muito mal a todos nós individualmente, nossa saúde mental, a nossa condição de sociabilidade, né?
3: A doutora em comunicação e jornalista, a irmã Helena Coraza, destaca que diante desse contexto é necessário incentivar a educação midiática.
5: Quer dizer, não é só também entender e ler, mas é o compromisso social e ético diante das coisas. Então, hoje, a gente fala muito do jovem, da criança e etc., mas também os adultos, a terceira idade, está comprovado de como nós todos precisamos nos educar novamente para viver neste contexto. O polo do emissor, como dizem os estudiosos, está liberado para quem tiver um dispositivo na mão e solta, né? Agora, o que é que eu estou compartilhando? O que é que eu estou postando? Eu parei para pensar, para ver se isso é verdadeiro, confere, está ferindo a moral de alguém?
3: Fernanda Prado, para a Rede Aparecida de Rádio e Signes Brasil.
2: Este é o assunto do editorial de hoje com o padre Vanderlei Souza. Padre, bom dia.
6: Bom dia, Mário de Paula. Bom dia, Ana Maria. Bom dia, queridos irmãos e irmãs. É uma alegria estarmos juntos. Sou o padre Vanderlei, missionário redentorista. Hoje nós temos esta grande comunicação aqui através dos nossos dois articuladores, a irmã Helena Coraza e o professor Robson. Esse debate sobre a educação midiática é muito importante, é muito sério, tendo em vista que se deixamos as coisas correrem sem nos perguntar o porquê, o para quê ou como, acabamos desfazendo exatamente aquilo que nos propomos fazer. É, alguém que se propõe a comunicar os valores da igreja vira a chave e passa a atacar os próprios irmãos. Lembramos-nos quando São Paulo chamava a atenção para este espírito de disputa na comunidade, em que a gente tem que tomar muito cuidado e evitar mesmo, porque onde há disputa de poderes, onde há disputa das falas, a próxima atividade ou a sequência disto é o extermínio do outro, é o que a gente já percebe nos momentos atuais. Aqui nós temos que lembrar daquilo que o Papa nos chama a atenção na sua encíclica Magnifica Humanitas, sobre a questão do uso da tecnologia, da inteligência artificial, e vamos colocar aqui da comunicação, né, dos veículos como um todo, hoje muito mais dentro desse domínio da inteligência artificial. O Papa chama a atenção para a gente olhar com atenção para isso, né? Olhar com coragem, sim. Padre Vitor Coelho, ele traz uma fala muito forte lá nos anos 40 para 50, que os veículos de comunicação se tornarão lugares especiais de comunicar o evangelho. Então o padre Vitor já chamava a atenção para isto, né? Mas nós vivemos uma época, e o Papa chama a atenção, ela parece ser uma síndrome da Torre de Babel, né? Essa busca da tecnologia, do veículo, do habitação daquele lugar apenas pela eficiência e o lucro. Hoje a gente chama de likes, né? Não se preocupa em falar a verdade. Aqui está muito claro esse caso aí acontecido com o padre Zezinho. O recorte que se fez da entrevista dele já condicionava as pessoas a fazerem um julgamento negativo. Isso é maldade, isso é maldoso. Isso não é comunicador cristão fazer uma coisa desse tipo. Não é. Não está preocupado com a igreja, não está preocupado em defender a igreja, mas sim destruir o irmão que pensa diferente. A beleza da comunidade de fé é que Deus dá dons para tantos, para todos, e todos podem contribuir para o ganho de todos. Essa visão da tecnologia, o Papa nos chama a atenção, é que nos coloca na conexão, mas também precisa nos colocar na educação e na cura das relações, e não neste uso exacerbado e único, nesse domínio individual, e que se transforma aquele veículo, aquele recurso, em quase como uma pedra preciosa, em que quem não está preparado, quem não está capacitado, quem não está instrumentalizado para aquilo, vai consumindo indefinidamente e vai gerando uma sociedade desagradável de se viver, uma sociedade agressiva, intolerante, uma sociedade discriminatória. Então, meus queridos irmãos e irmãs, o cuidado muito grande com isto. E o filtro que é importante nós termos, um filtro sério. Lembrar daquilo que Jesus fala: quem não está conosco espalha quem não ajunta conosco espalha, quem não ajunta com o catecismo da igreja está espalhando.
1: Intervalo, voltamos já com outras informações.
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0: 7h19.
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0: Estamos de volta e registrando a audiência dos ouvintes que nos acompanham pela web rádio Quem Como Deus em Fartura, São Paulo, pela rádio Alvorada em Londrina, no Paraná, além de todas as emissoras da Rede Aparecida de Rádio e Signes Brasil.
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3: E as informações da festa de Bom Jesus da Lapa, Bahia.
4: Mais de 1,5 milhão de romeiros participaram das celebrações que marcaram os 335 anos da Romaria do Bom Jesus da Lapa. Os detalhes com Rafaela Oliveira.

0: Considerada patrimônio cultural e material da Bahia, a Romaria do Bom Jesus da Lapa reuniu neste ano uma média de 1,5 milhão de pessoas na Gruta de Pedra e Luz. Roberta Silva, de São Mateus, no Espírito Santo, com mais de 40 anos de romaria, relatou que a devoção ao Bom Jesus nasceu dentro de casa.
1: Essa devoção veio de geração para geração. Os meus bisavós, meus avós, meu pai. E aí a gente deu continuidade e todos os anos estamos aqui e ficaremos muito gratos ao Bom Jesus pela força que ele nos dá. Estávamos todos os anos aqui.
0: Encerrando os festejos na missa de encerramento, pela primeira vez participando, o secretário-geral da CNBB, Dom Ricardo Reppers, bispo auxiliar de Brasília, pediu que as pessoas se deixem conduzir pelo Bom Jesus da Lapa, que constrói a paz e é o caminho, a verdade e a vida.
2: É o Bom Jesus que nos dá a lucidez para vivermos num mundo onde se constrói a paz, o perdão, o amor. Que todos nós possamos viver isso na nossa vida, colocar esse evangelho do Bom Jesus da Lapa no nosso coração. Não se perturbe o nosso coração, porque é ele que está à frente. Deixe ele conduzir sua vida, tenha fé, ele é o caminho, a verdade e a vida.
0: O reitor do Santuário de Bom Jesus da Lapa, missionário redentorista Padre Roque Silva, destacou que o novenário foi um grande retiro espiritual e que agora, agradecidos ao Bom Jesus, os peregrinos voltam para casa revigorados.
3: O novenário é um grande retiro espiritual, terminado, né? O retiro tem que voltar para os afazeres, assim como Jesus lá no Monte Tabor, os discípulos achavam que é bom ficar aqui, vão fazer até 3 tendas. E Jesus disse que não, vamos descer para a planície porque lá está o povo. E o envio dos romeiros também representa isso.
0: Uma parte dessa história de mais de 3 séculos passa também pelas mãos dos missionários redentoristas que celebraram 70 anos de presença na capital baiana da fé. O bispo diocesano, Dom Rubival Cabral, falou com gratidão a cada missionário que ajuda a cuidar deste santuário moldado pelas mãos do próprio Criador.
4: Aos queridos missionários redentoristas que colaboram conosco nesta missão de cuidar desta igreja de pedra e luz, nosso louvor, nossa gratidão a Deus por cada um e a súplica para que a graça de Deus possa renovar a vida de cada um.

0: que resiste. Essa é uma frase que encontrei por aqui. Frase que descreve perfeitamente os 335 anos da Romaria do Bom Jesus da Lapa, que se faz bela, pois resistiu ao tempo, às contrariedades, e a cada ano que passa, só aumentam os romeiros, que seja de barco pelo Rio São Francisco ou na longa estrada, forram o chapéu e trazem paz, esperança e gratidão ao Bom Jesus, onde encontram a redenção. Rafael Oliveira, para a Rede Aparecida de Rádio e Signis Brasil.
1: As notícias do Vaticano.
2: O Papa Leão XIV vai visitar a Argentina, Peru e Uruguai em novembro. As informações com a correspondente da Rede Aparecida de Comunicação no Vaticano, Camila Moraes.
3: Olá, uma saudação a todos vocês que acompanham a nossa programação. Hoje é dia de quarta-feira, dia de audiência geral com o Papa Leão XIV. Hoje a audiência geral foi realizada dentro da Basílica de São Pedro devido ao calor intenso que faz aqui na Itália. Então, normalmente, a audiência geral é realizada do lado externo, na Praça de São Pedro, mas hoje, por força desse calor todo, foi realizada dentro da Basílica de São Pedro. E o Papa deu continuidade no ciclo sobre o Concílio Vaticano II, sobre os documentos. Hoje, tratando sobre o documento da liturgia, Sacrosanto Concílio. O Papa retomou a importância da oração como dimensão fundamental da nossa humanidade. O Papa também destacou a importância da liturgia das horas, aquela que é realizada pela manhã, ao meio-dia, também à tarde, à noite e antes de dormir. O Papa destacando a importância que a oração é a liturgia. O Papa também falou sobre a importância dessa tradição nas famílias que tem se perdido com o tempo, a importância das famílias rezarem unidas. Bom, audiência geral, continuando então esse ciclo sobre o Concílio Vaticano II, são essas as principais informações, mas trago aqui uma outra informação que saiu hoje, divulgada pela Sala Estampa do Vaticano. O Papa vai visitar a América Latina ainda esse ano, mas o Brasil ficou fora desse roteiro. O Papa deve visitar então o Uruguai, a Argentina e o Peru dos dias 6 a 17 de novembro. O Papa passa pelas capitais desses três países e também outras cidades, incluindo Luján, na Argentina, onde está o santuário com a padroeira dos argentinos, e também Chiclayo, onde o Papa Leão XIV

0: foi bispo por muito tempo, antes de ser nomeado então cardeal e trabalhando também no dicastério para os bispos na Curia Romana, e logo depois então como eleito como papa. Tanto que no dia do conclave, quando o Papa Leão XIV é apresentado para todos ali no balcão, na lódia da Basílica de São Pedro, ele faz então um agradecimento à sua antiga diocese de Chiclayo. Então o Papa visita Uruguai, Peru e Argentina entre os dias 6 e 16 de novembro. Eu estou aqui em Assis porque nesta quinta-feira o Papa vai ter um encontro marcado com a juventude franciscana, aqui celebrando também os 800 anos da morte de São Francisco de Assis. Então, durante a manhã, aqui em Assis, o Papa Leão XIV tem uma programação intensa com jovens, com a comunidade franciscana e com tantos outros peregrinos que estão aqui na terra de São Francisco de Assis. Aqui, direto de Assis, com as principais informações do Papa Leão XIV, do Vaticano e da Igreja, Camila Moraes para a Rede Aparecida de Rádio e Signes Brasil.
1: Nós ficamos por aqui. O Notícias em 30, primeira edição, está de volta amanhã às 7 da manhã. Você pode rever as notícias da edição de hoje pelo youtube.com/Rádio Aparecida e outras informações nos boletins de rede ao longo da programação.
2: Trabalhos técnicos de Robson Marcelli, Leandro Rodrigo, equipe Master Web nas transmissões pelas redes sociais. Você segue sempre bem informado acessando o portal a12.com, pelo aplicativo Aparecida e acompanhando a programação das emissoras de inspiração católica em todo o país.
1: Um excelente final de semana para você.
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0: 7:31. Bom dia, Roberto Oliveira.
1: Bom dia, Pri Bahia. Bom dia você, amigo ouvinte da Rádio Catedral. Sexta-feira, 7 de agosto de 2026, confira os destaques de hoje. Morre rapaz atropelado por carreta na rua Paracatu.
0: Resultados do IDEB apontam melhora da educação pública em Juiz de Fora.
1: Juiz de Fora, Zona da Mata e Campo das Vertentes estão em área de alerta para tempestade, vendaval e baixa umidade relativa do ar. 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

0: 7:32.
1: Cidade.
2: Morreu no início da noite de ontem o jovem de 19 anos atropelado por uma carreta de transporte de combustível na rua Paracatu, em Juiz de Fora.
0: De acordo com o corpo de bombeiros, a vítima ficou presa sob o reservatório de arla da carreta. Para a liberação foi utilizada uma ferramenta que permitiu o levantamento controlado do reservatório com apoio de uma cinta de sustentação para evitar o rompimento da estrutura, que era de material plástico. Após a retirada em segurança, a vítima foi entregue à equipe do SAMU. Devido à gravidade dos ferimentos, ele foi entubado no local e encaminhado em ventilação mecânica para o hospital de pronto-socorro. No entanto, ele não resistiu aos ferimentos. Em nota, a Secretaria de Saúde informou que o paciente evoluiu ao óbito, apesar de todos os esforços empregados pela equipe multiprofissional do HPS. Segundo o município, foram adotadas todas as medidas terapêuticas indicadas para o caso. A Prefeitura de Juiz de Fora manifestou solidariedade aos familiares e amigos neste momento de luto. A mãe do jovem também precisou de atendimento médico após o acidente. Ela foi encaminhada ao HPS sem ferimentos, mas bastante abalada emocionalmente. A Rádio Catedral manifesta pesar e solidariedade à família e aos amigos deste rapaz atropelado ontem na Paracatu.
2: O Ministério da Educação e o INEP divulgaram os resultados do Índice de Desenvolvimento da Educação Básica, o IDEB 2025. O levantamento combina o desempenho dos estudantes no sistema de avaliação da educação básica com as taxas de aprovação obtidas pelo censo escolar. Os dados mostram que Juiz de Fora alcançou os melhores resultados da série histórica nas três etapas da educação básica avaliadas: anos iniciais, anos finais do ensino fundamental e ensino médio.
0: Em Juiz de Fora, a rede pública atingiu nota 6,5, o maior resultado desde o início da série histórica. A rede municipal passou de 5,9 para 6,2 entre 2023 e 2025. A estadual avançou de 6,7 para 6,9. Já a rede federal manteve desempenho de excelência e chegou a 8,3. Nos anos finais do ensino fundamental, a evolução foi significativa. A rede pública alcançou nota 4,9, a melhor marca da história. A rede estadual deu o maior salto, passando de 4,2 para 5,1 em 2 anos. A rede municipal também melhorou, chegando a 4,4, enquanto a federal manteve índice elevado com 6,6. No ensino médio, a rede pública atingiu nota 4,5, também recorde para o município. A rede estadual, responsável pela maior parte das matrículas nesta etapa, passou de 3,6 para 4,4 entre 2023 e 2025, registrando a maior evolução recente. Além dos resultados gerais, o IDEB permite comparar o desempenho das escolas. Nos anos iniciais do ensino fundamental, o melhor resultado de Juiz de Fora foi do Colégio Tiradentes da Polícia Militar, com nota 7,6. Em seguida, aparecem o Colégio de Aplicação João 23, com 7,5. A Escola Estadual Professor Francisco Faria, com 6,9. A Escola Estadual Mercedes Nery Machado e a Escola Estadual Professor Quesnel completam a lista das 5 primeiras colocadas, as duas com nota 6,8. Esta mesma nota também foi alcançada pela Escola Estadual Professor Teodoro Coelho e pela Escola Municipal Cosete de Alencar. Nos anos finais do ensino fundamental, a liderança ficou com o Colégio Militar de Juiz de Fora, que obteve nota 7,2. Em segundo lugar, aparece a Escola Estadual Antônio Carlos, com 6,4. Na sequência, empatados com nota 6,2 estão o Colégio Tiradentes da Polícia Militar, a Escola Estadual Almirante Barroso e a Escola Estadual Mercedes Nery Machado. Já no ensino médio, o Colégio Militar de Juiz de Fora volta a ocupar a primeira colocação com nota 6. O Colégio de Aplicação João 23 ficou em segundo lugar com 5,5. O Colégio Tiradentes da Polícia Militar aparece em terceiro com 5,4. A Escola Estadual Duque de Caxias ficou em quarto lugar com nota 4,9, seguida pela Escola Estadual Francisco Bernardino, que alcançou 4,8. 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
2: Parque da Saudade em Juiz de Fora realiza até domingo programação especial em homenagem ao Dia dos Pais. A iniciativa, intitulada Cartas para os Pais, Palavras que Permanecem, convida familiares a escreverem mensagens para pais e outras figuras paternas que já faleceram, como avós, tios e pessoas que marcaram suas vidas com afeto e ensinamentos.
0: Até domingo, os visitantes podem registrar lembranças, agradecimentos ou palavras que gostariam de dedicar a estas pessoas. As mensagens serão fixadas em um mural coletivo instalado no cemitério ou depositadas em uma urna para quem preferir manter o conteúdo reservado. Como lembrança da participação, cada visitante recebe um lápis com sementes, símbolo da proposta da campanha. Mostrar que os valores, ensinamentos e o amor deixados por um pai continuam germinando e sendo transmitidos de geração em geração. O ato representa o plantio simbólico das palavras e das lembranças, reforçando a ideia de que amor, os vínculos e os legados deixados pelo pai permanecem vivos na memória e na história das famílias, como destaca o gestor do Parque da Saudade, Rodrigo Mendonça.
3: Esse evento tem como objetivo honrar a memória dos pais e das figuras, dos nossos entes que tiveram muita relevância nas nossas vidas e que já não estão mais conosco. Esse evento é um evento que vai acontecer no domingo, mas ele já se iniciou no dia de ontem, na quarta-feira. Vamos estar recebendo todas as pessoas de fora que têm os seus entes sepultados lá, memorizados lá ou não, em outros cemitérios, em outras cidades. Ele é aberto ao público e nós temos um ambiente preparado, um mural, que as pessoas vão poder escrever uma carta para os seus pais, uma carta com mensagens, uma carta com sentimentos. E essas cartas, no domingo, serão reunidas e plantadas lá no Parque da Saudade. E essa árvore que vai crescer, vai memorizar, vai simbolizar todas essas pessoas que fizeram parte das nossas vidas e que já não estão mais conosco.
0: Rodrigo Mendonça lembra que a programação será encerrada no domingo, Dia dos Pais, com dois momentos especiais.
3: No domingo pela manhã, às 9 horas, teremos uma missa homenagem ao Dia dos Pais, e às 4 horas da tarde, esse evento do plantio das cartas. É um evento inédito na cidade, no Parque da Saudade, e que vai certamente marcar a memória de muitas pessoas, eternizando o legado, eternizando a história de cada um que está ali, das pessoas e da cidade de Juiz de Fora.
2: Uma programação para celebrar os laços entre pais e filhos, criar memórias e valorizar o trabalho de pequenos empreendedores locais. Essa é a proposta da edição especial de Dia dos Pais da nossa Feira JF, que será realizada amanhã no Moinho, em Juiz de Fora.
0: O evento, com entrada gratuita, será de 14h às 18h, e reúne mais de 30 expositores com opções de artesanato, gastronomia, moda, acessórios e presentes criativos, para quem quer fugir dos produtos tradicionais e escolher algo com significado. A idealizadora da nossa Feira JF, Roberta Coelho, explica que a edição foi pensada para incentivar os momentos de convivência entre as famílias.
4: A nossa Feira JF, edição Dia dos Pais, foi pensada para fortalecer as relações entre pais, filhos, amigos e a família de forma geral. A gente sempre busca uma programação que agrade toda a família, que seja um ambiente onde a família possa estar e passar a tarde conosco. E dessa vez, claro, não vai ser diferente, mas a gente caprichou nas atrações para que os pais tenham vontade de estar lá com a gente e passar essa.
0: Além das opções de compras, a programação inclui atividades para todas as idades. Haverá quick massagem com o Senac, exposição de colecionismo com vinis, moedas e cédulas, exposição de carros antigos, pinturinha para as crianças, espaço para brincar e apresentações musicais, como destaca Roberta Coelho.
4: Então a gente vai ter, além dos nossos expositores com gastronomia, aquele chope gelado, artesanato, moda circular e sustentável, além disso tudo que a gente sempre tem, nessa edição a gente vai ter uma exposição de cargos antigos no estacionamento. Então, isso vai agradar demais, né, os pais, e fazer esses momentos de criação de memórias. Isso, tenho certeza que vai ser incrível. Além disso, a gente tem exposição de coleção de vinil. Então, para aqueles colecionadores que gostam, né, desse espaço, também a gente tem essa oportunidade de vocês conhecerem, né, um colecionador, parte da coleção de um colecionador. A gente tem música ao vivo, né, com o Sérgio Oscar e também com o Igor. E o ambiente que o Moinho proporciona.
0: A programação completa está disponível no Instagram, @ Nossa Feira JF.
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0: 7:43. No próximo bloco, a previsão do tempo.
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0: 7:43.
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2: Previsão para hoje na Zona da Mata é de manhã e noite com muitas nuvens, tarde com pancadas de chuvas isoladas. A temperatura máxima prevista é de 34 graus e a mínima de 16.
0: Em Juiz de Fora, previsão de sol com aumento de nuvens à tarde, muitas nuvens à noite, mas não chove. Temperatura máxima prevista é de 30 graus e a mínima de 16 graus. E de acordo com o Instituto Nacional de Meteorologia, o IMET, Juiz de Fora, Zona da Mata e Campo das Vertentes estão em áreas de 3 alertas amarelos de perigo potencial nesta sexta-feira. O primeiro é de tempestade, vigora até 11:59 da noite, com possibilidade de chuva entre 20 e 30 milímetros por hora ou até 50 milímetros por dia. Ventos intensos entre 40 e 60 quilômetros por hora e queda de granizo. Baixo risco de corte de energia elétrica, estragos em plantações, quedas de galhos de árvores e alagamentos. O segundo alerta amarelo de perigo potencial, que também vai até 11:59 da noite, é de vendaval, justamente com essas rajadas que eu mencionei aí, que podem variar entre 40 e 60 km por hora, baixo risco de queda de árvore. O terceiro é baixa umidade relativa do ar, vigora até 10 da noite. O índice varia entre 30 e 20%. Baixo risco de incêndios florestais e baixo risco à saúde. Reforçando que em caso de emergência ou alguma coisa estranha, entrar em contato com a Defesa Civil no 199 e com o Corpo de Bombeiros no 193.
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2: A Prefeitura de Juiz de Fora intensifica nesse mês a vacinação contra o sarampo com uma nova programação do Vacimóvel. A unidade itinerante vai percorrer diferentes regiões da cidade para ampliar a cobertura vacinal e facilitar o acesso da população ao imunizante.
0: A estratégia tem como foco as pessoas que circulam com frequência entre cidades e estados, como viajantes, caminhoneiros e trabalhadores do transporte rodoviário, grupos considerados mais expostos ao risco de disseminação da doença. A primeira parada será hoje na rodoviária de Juiz de Fora, de 8 da manhã às 3 da tarde. No dia 12, o Vacimóvel estará na Praça Antônio Carlos Saraiva, no Cascatinha, de 9 da manhã às 4 da tarde. No dia 19, a vacinação será realizada no Bom Clima Center, também de 9 da manhã às 4 da tarde. A última ação do mês será no dia 26, no Graal Juiz de Fora, na BR-040, quilômetro 794, sentido Rio de Janeiro, também de 9 às 4. Podem receber a vacina crianças a partir de 12 meses, adultos de até 59 anos que precisam iniciar ou completar o esquema vacinal e profissionais de saúde, independentemente da idade, conforme as recomendações do calendário.

0: Nacional de Vacinação. Para ser atendido, basta apresentar o documento de identidade e, se possível, o cartão de vacina. A Secretaria de Saúde informa, no entanto, que a falta dos documentos não impede a aplicação da dose. Dados como CPF e data de nascimento são suficientes para o cadastro no sistema. Quem não puder comparecer aos pontos do Vacimóvel pode procurar uma UBS. A vacinação está disponível de segunda a sexta, a partir das 9 da manhã, e aos sábados, de 8 às 11 da manhã. Além da vacina contra o sarampo, as UBSs oferecem outros imunizantes e realizam atualização completa da caderneta de vacinação.
1: Quem deseja adotar um animal de estimação terá uma nova oportunidade amanhã em Juiz de Fora. A Secretaria do Bem-Estar Animal, a CBAL, promove o 23º evento de adoção responsável das 9 da manhã às 2 da tarde no estacionamento do Marte Minas, na Avenida JK, número 51, no bairro Industrial.
0: Além da adoção de cães e gatos, a ação também vai oferecer vacinação antirrábica gratuita para os animais, ampliando o acesso dos tutores ao serviço e reforçando a prevenção da raiva. Neste ano, 393 animais já receberam a vacina durante os eventos promovidos pela Secretaria. Para adotar um dos animais disponíveis, é necessário apresentar documento de identidade, CPF e comprovante de residência. Os interessados também passam por uma entrevista com a equipe técnica da CBAL, que avalia as condições para uma adoção responsável. Outro requisito é levar uma coleira ou uma caixa de transporte para garantir a segurança do animal no deslocamento. A campanha Me Adota Aí, criada pela Prefeitura, quer incentivar a guarda responsável e oferecer uma nova oportunidade aos animais resgatados pelo município. Desde o início deste ano, 365 cães e gatos já ganharam um novo lar. Desde a criação da Secretaria, em janeiro de 2025, o número chega a 944 adoções. O secretário de Bem-Estar Animal de Juiz de Fora, Márcio Guerra, convida os ouvintes a conhecerem os animais e, quem sabe, adotar um amigo pet.
2: Nesse próximo sábado, nós vamos fazer um evento da Secretaria do Bem-Estar Animal no estacionamento do Marte Minas, ali logo próximo ao ABD, logo depois do viaduto Ramiro Gonzalez. Nós vamos estar lá de 9 da manhã às 2 da tarde com cães e gatos do Canil Municipal para fazer a doação daqueles cães e gatos que estão lá à espera de um lar para chamar de seu. Então eu convido você que está ouvindo a rádio para ir lá conhecer os animais e, quem sabe, levar para casa um grande amigo, uma grande amiga que vai fazer parte da sua vida e da vida da sua família. Esperamos vocês lá de 9 às 2 da tarde no estacionamento do Marte Minas.
0: Quem não puder comparecer ao evento do sábado também pode visitar o Canil Municipal no bairro São Damião de segunda a sexta ou agendar uma visita pelo telefone 32 98416 3648. 98416 3648.
1: A Praça Céu, no bairro Benfica, recebe amanhã uma programação especial voltada para o esporte, a saúde e o lazer. Das 8 da manhã à 1 da tarde, acontece o Nexa 8, evento gratuito que reúne atividades para todas as idades e incentiva hábitos saudáveis, a ocupação dos espaços públicos e a integração da comunidade.
0: Ao longo da manhã, o público poderá participar de caminhada orientada, torneio de futsal, aulas de karatê, pilates, yoga, dança mix, além da oficina de pintura e clínica de beach tênis, como destaca Andréia Ventura, da Associação Cultural Arte e Vida, parceira técnica da Nexa no evento.
3: Nós teremos várias atividades culturais, esportivas e de atendimento e serviços de bem-estar à saúde. Então, entre todas as atividades, são várias atividades, são 8 atividades simultâneas acontecendo no período da manhã. Nós vamos ter caminhada orientada com a Companhia do Corpo. O torneio de futsal com o projeto Vida Mais Ativa, aulas de karatê, aulão de karatê para toda a comunidade, aulão de pilates com a Companhia do Corpo também, aula de pintura, de yoga, clínica de beach tênis, trazendo o beach tênis para a Zona Norte, ali na Praça Céu, com Bernardo Ferreira, do Orla. Nós vamos também ter dança mix com o Janinho.
0: Além disso, segundo Andréia Ventura, durante todo o evento também serão oferecidos gratuitamente serviços de aferição de pressão arterial, teste de glicemia e orientações sobre prevenção e qualidade de vida.
3: E durante também todo o evento, nós vamos ter distribuição de pipoca e algodão doce, roda de conversa sobre amamentação, acolhimento e rede de apoio com a Associação das Doulas de Juiz de Fora, a ADJF estará também presente no evento. A Cardio Norte vai estar com aferição de pressão arterial, teste de glicemia, orientações sobre saúde, qualidade de vida, junto com a New Lab. E agora também temos a Associação Por Amor, que vai estar lá no, na Praça Céu também nesse mesmo dia, fazendo uma ação, né, de bem-estar à mulher com uma viatura móvel da Asconcer, que faz mamografia. Eles vão estar com fisioterapeuta, oftalmo, vai ter muito brinquedo para as crianças. Então, assim, é só chegar, participar, aproveitar essa manhã de lazer, de cultura, de esporte e de promoção da saúde para toda a comunidade. É um evento, a Associação Cultural Arte e Vida é parceira técnica da Nexa nesse evento, que está fazendo essa promoção, né, de levar cidadania para toda a população de Juiz de Fora. E esse evento acontece na Praça Céu, em Benfica. Esperamos todo mundo lá.
0: A iniciativa faz parte do programa Nexa Mais Comunidade, desenvolvido pela Nexa em parceria com a Associação Cultural Arte e Vida, Prefeitura de Juiz de Fora e Praça Céu.
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0: 7:53, termina aqui o Catedral Notícia, produção e apresentação Roberta Oliveira, participação e operação técnica Pri Bahia. Você confere as informações às 11 da manhã no Jornal Boa Nova. Um bom dia para você.
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5: Povo de Deus, como é que está a sua sexta-feira? Começando bem? Claro, rezando pelos pais, domingo, dia dos pais, rezando pela família. Diga para você mesmo: tribulações, vencerei, as aflições, superarei, porque Deus me ajuda a vencer as tribulações. Mande o nome do seu pai para que missa seja celebrada em favor dele. www.padrereginaldomanzotti.com.br. Em nome do Pai, do Filho, do Espírito Santo. Amém. Sagrada Família de Nazaré, nesta manhã me coloco em oração por todas as famílias. Ó Sagrada Família de Nazaré, que as famílias aqui na terra tenham o discernimento necessário para fugir de todas as ciladas que o mundo oferece. Jesus, Maria e José, eu coloco como intenção especial os pais aqui na terra. Que Deus, o Pai do Céu, nos concedeu como pai biológico ou pais do coração. Diga o nome do seu pai. Senhor, aos pais falecidos, peço descanso eterno e a luz perpétua. Aos pais vivos, saúde, prosperidade e paz. Senhor, abençoai e santificai as famílias, de modo especial os casais. Aperfeiçoai o amor dentro do matrimônio. Fazei com que sempre lembrem o pacto nupcial e que possam a cada dia, no perdão, no diálogo, na fidelidade, reavivar o amor que os une. Senhor, nesta manhã, eu venho pedir que o perdão seja abundante na família, que o amor seja constante e o diálogo uma ponte de recomeço. Afaste para longe das famílias, brigas,

0: Sagrada Família de Nazaré, santificai e protegei a minha família. Rezo, Senhor, pelos pais, pais biológicos, pais adotivos, que vivam verdadeiramente a missão da paternidade. Pai nosso, que estais no céu, santificado seja o vosso nome. Venha a nós o vosso reino, seja feita a vossa vontade, assim na terra como no céu. O pão nosso de cada dia nos dai hoje. Perdoai-nos as nossas ofensas, assim como nós perdoamos a quem nos tem ofendido. E não nos deixeis cair em tentação, mas livrai-nos do mal. Amém. O Senhor esteja convosco, Ele está no meio de nós. Que a bênção de Deus Todo-Poderoso recaia sobre a água, a roupa dos enfermos, principalmente a família e os pais. Em nome do Pai, do Filho e do Espírito Santo. Amém. Sagrada Família de Nazaré, santificai e protegei a minha família. Amém.
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1: Essa música vai em homenagem a todos os pais vivos e na glória de Deus como o meu.
2: Saudade, sim. Ah, São Antônio, que saudade. Saudade é sadia. Tristeza, não. Te amo, Deus.
3: Te amo, Deus.
2: Tua graça nunca falha.
3: Tua graça nunca falha.
2: Todos os dias.
3: Todos os dias.
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3: Eu

0: Até mais, pai. Isso aqui é uma passagem. Te amo.
1: Filho, que ele derrame sobre você as bênçãos. Cada vez mais os dons cheguem para você e você transfira para as pessoas esse dom maravilhoso que você tem, essa unção. Que cresça cada vez mais. Parabéns.

0: pai, Evandro Doug.
1: Tá. Parabéns, Padre parabéns, Marcelo
2: parabéns,
1: Rossi.
2: Parabéns, papai, Padre Marcelo Rossi, nosso pai espiritual, nosso avô já, né,
1: Pandinho? Nosso biso.
0: Não, biso aí também não. Tá, tá chegando. Bom, mas vamos lá, filas e fez sabedoria. Oh, fala conosco. Fala conosco, Senhor. Pandinha.
1: Tem momentos que parece que estou num deserto. Por que será? Então me lembro de Oséias 2:16. Por isso atrairei, a conduzirei ao deserto e lhe falarei ao coração. Quando estamos no deserto, é tempo de escutar a voz de Deus que quer falar conosco para nos guiar e nos restaurar. Abra mais a sua Bíblia e deixe Deus falar com você.
0: Saúde emocional, pilas e fé e sabedoria, 2. Inteligência emocional, Deus.
2: Pílula 120. Nós temos um anjo da guarda. Isso não é uma historinha para criança, é verdade. Salmo 33, versículo 8 diz: o anjo do Senhor acampa em redor dos que o temem e os salva. Aqueles que são de Deus, o seu anjo tem poder para os salvar.

0: proteger. Reze com confiança a oração que a igreja nos ensina. Santo anjo do Senhor, meu zeloso guardador, se a ti me confiou a piedade divina, sempre me rege, me guarda, me governa e me ilumina.
1: E palavras de Deus, acabou, né?
2: E abençoa.
1: Presta atenção na palavra.

0: ensinar.
1: Hoje é a palavra de Deus. Pílulas 1, pílulas 2, tudo baseado na palavra. E fala conosco, Senhor, que passagem. Provérbios capítulo 4. É o Pai falando. Esse versículo tem muito impacto na minha vida. Filho, Provérbios 4, versículo 20. Filho, preste atenção no que eu digo. Escute as minhas palavras. Nunca deixe que elas se afastem de você. Lembre delas e ame-as. Elas darão vida longa e saúde a quem entendê-las. 23. Tenha cuidado com o que você pensa, pois a sua vida é dirigida pelos seus pensamentos. Pense bem no que você vai fazer e todos os seus planos darão certo. Evite o mal e caminhe sempre em frente, e não se desvie nem um só passo do caminho certo.

0: sugestão. Quem está me ouvindo pela rádio, mande um WhatsApp para alguém que você conhece, grupo de amigos. Quem está no aplicativo, compartilhe esse aplicativo.
1: Eu estou pronto.
0: O programa de hoje.
1: Pai.
0: Já voltamos.
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0: atenção para um convite especial. Hoje, geralmente eu tenho a coroa de São Miguel. E ontem, você chegou a acompanhar a missa, Mário?
1: Cheguei, padre, cheguei sim.
0: Chegou, nossa, foi lindo. Falei, que missa, que benção. Né? Nossa, eu consegui, fazia tempo, olha, graças a Deus. Não é fácil você caminhar com Jesus, segurar o Senhor e com o microfone na mão, porque eu poderia ter alguém com o microfone me segurando para mim. Mas o perigo da pessoa errar e eu bater e quebrar um dente é enorme.
2: Claro,
0: né?
2: Claro.
0: Não, é enorme também, né? Porque sim. Você. Então eu tive que achar. Imagina, eu pensei, meu Deus, entrar não dava, porque você viu, né? Não tinha condições. Então eu dei a volta, eu fiz como um cerco de Jericó. E quanta cura, Mário. Nossa, o senhor fez um milagre. Eu ainda vou escutar esse milagre, tá? Tem alguém que estava desenganado. Tá, não sei se está, era. Apesar que várias pessoas me mostraram fotografia. Padre, eu estava rezando por tal pessoa. É, não sei se é essa pessoa, mas que nós vamos ter esse testemunho. Mas era tão forte.
1: Amém.
0: Quantas curas, como Deus está operando maravilhas e vai me usar agora, já na oração. Como também no momento que começou o meu aniversário. E cada dia eu percebo a importância dessa conversa. O chat, né, que eu estou fazendo com a coroa de São Miguel.
1: Coroa de São Miguel.
0: Então vai se preparando, porque dia 15 começa os 40 dias com São Miguel, hein? Né? A famosa quaresma, a gente fala que quaresma confunde as pessoas. Então, 40 dias que São Francisco fazia no Monte Alverne. Então, dia 15 de agosto, prepara-se, vai chegar, mas hoje será às 9h30, tá? Então preparem-se, especial para o pai. Nossa, maravilhas. Pandinha, derrama. Ah, não, antes. Pandinha, como que eu faço para acompanhar?
3: Hoje às 9h30, Coroa de São Miguel no YouTube, canal do Padre Marcelo Rossi, oficial. Tem um símbolo azul. Símbolo azul.
1: Isso.
3: Para mostrar que é oficial.
1: Exatamente.
3: Padre Marcelo Rossi, P. Marcelo Rossi, o certificado lá para mostrar que é oficial. Inscreva-se no canal. Se você não se inscreveu ainda, inscreva-se. E mais do que nunca, verificar se o sino está ativo.
1: E é só ficar atento a esses detalhes. O Pandinha falou uma ótima aí do selo azul. Gente, outro dia eu recebi uma mensagem, a pessoa perguntando, esse daqui é o canal do padre? Tinha a foto do padre e tudo, mas num rostinho, no pequenininho, era um rostinho do Homem-Aranha.
3: Meu Deus.
1: Eu falei, não, olha só, é só prestar atenção, tá vendo? Ele tem um Homem-Aranha ali, não é?
0: É, pior, né, isso, a Anja que dá uma aula na gente, né? Primeiro eu dei o horário errado, você viu? Eu falei 7h da manhã. Aí a padre é 9h30. Aí ela ia saindo, volta aqui, Ângela. E aí ela lembrou uma outra coisa importante, né? Ela deu um toque. Pessoal, é bom lembrar. Alguma vez eu já pedi dinheiro para vocês?
1: Não.
0: Então, qualquer lugar que você entrar, somente falar em QR Code, ainda foi que ela falou que até usa até QR Code.
1: Usam, tá? Exatamente, tá? Padre. Colocam então lá uns QR Code falso aí, não vai para conta dessa pessoa.
0: Então, por favor, gente, cuidado, tá? Então, a gente vai rezar. Não vou falar, né? Tem umas coisas que eles colocam até. Não sei se você percebeu, a pessoa vê umas coisas com R$5, sei lá, desse.
1: Sim.
0: Eu não dou nem atenção. É lógico que eu leio, mas não é porque ela está me fazendo, não sei o porquê isso aí, mas eu estou aqui para evangelizar, estou compartilhando para salvar almas. Essa é a minha missão, enquanto eu viver. Então, fiquem espertos, tá? Fiquem atentos e tenha certeza, com muito carinho. Depois eu vou celebrar a Santa Missa, vai ser muito especial. Mas esse alerta fica dado, porque, infelizmente, o que eu posso fazer? Deus, a misericórdia dessas pessoas, só isso. Né? Não posso julgá-las, Deus, julgamento pertence ao Senhor. Mas eu posso pedir, Senhor, misericórdia dessas pessoas, isso eu posso. E derrama, Pandinha, derrama. Derrama, Senhor. O Mário falou que hoje tem um testemunho que é demais, é isso?
1: Hoje tem um testemunho especial para o Dia dos Pais sobre o amor de Jesus que transforma tudo. E as palavras do padre estão muito a ver com esse testemunho, padre.
0: Então, por favor, só uma posso dar uma sugestão?
1: Claro.
0: Pegue um lençol. Ok, eu ia falar um lenço. Pegue um lençol. Tá? Não, sério, o Mário falou que, padre, a coisa é forte.
1: É lindo.
0: Ou você pega vários lenços. Por sinal, meu já tá aqui. Pode, eu tô preparado. Vamos lá.
2: Padre, peço a sua bênção. Eu queria agradecer, Padre, por Deus ser meu melhor amigo e meu paizinho, meu protetor. Eu queria agradecer por vocês, pelo senhor, Padre Marcelo, pelo Mário Duarte, pelo Pandinha, que são essas formiguinhas de Deus que nos ajudam a nos guiar para o caminho de Deus. Queria agradecer pela minha mãezinha, que ela já está nas bênçãos na face de Cristo. Foi ela que me ensinou o caminho de oração, de missa. Ela tinha um cartão que ela escrevia para tudo que ela tinha que rezar, pelas almas, pelas pessoas que ela tinha prometido oração, pelas aquelas pessoas que ela tinha obrigação de rezar. E aí lá no finalzinho do cartão, já com a letra bem pequenininha, ela pedia para ela. E eu brincava: mãe, por que dessa forma? Ela dizia: porque eu tenho certeza que tem gente que precisa mais que eu. E assim ela deixava para rezar por ela, por último. E foi o senhor, Padre Marcelo, lá no programa do Gugu, que uma vez lá nesse programa o senhor falou que era muito importante a gente dizer para as pessoas que a gente amava que a gente as amava, porque um dia a gente poderia ficar sem essas pessoas e não ter dito. A gente tinha que dizer para elas o que a gente sentia, que isso era muito importante. E aí nesse dia eu tava assistindo esse programa com a minha mãe e eu olhei para ela e disse: mãe, eu te amo. E a partir daquele dia, todos os dias eu dizia que eu a amava. Quando eu perdi minha mãe, foi muito doloroso. Eu era muito nova, imatura, e ela era minha melhor amiga, meu tudo. Mas não ficou nada a ser dito, não houve arrependimento, só a falta, só a saudade. E devido a essa morte da mamãe, eu rezava e chorava e perguntava a Deus: Deus, eu não estou pedindo a morte do meu pai, mas eu só queria entender por que é que o senhor levou a minha mãe. E aí um dia, lá no seu programa, eu senti uma voz bem forte no meu coração, me dizendo assim, que ele tinha feito isso para eu aprender a amar meu pai. E aí nesse dia, quando eu cheguei em casa,

0: me abraçou até hoje, quando eu lembro disso. Nesse dia, quando eu cheguei em casa, eu disse: pai, eu te amo. Mesmo sem sentir, mas eu sabia que Deus tinha me mandado fazer isso. Já que Deus tinha me mandado, eu ia conseguir desenvolver esse amor pelo meu pai. A gente não tinha relação, a gente morava na mesma casa, meus pais não eram separados, mas meu pai era só uma pessoa que morava lá na minha casa. Eu não tinha amor pelo meu pai. E aí, nesse dia, quando eu disse isso, ele só fez olhar para mim e dizer: por favor, licença que eu tô assistindo televisão. E eu entendo, naquele dia não existia ainda o amor, mas Deus tinha me mandado desenvolver o amor pelo meu pai. Eu procurei ser carinhosa com meu pai, procurei dar atenção a ele, conversar com ele e desenvolver sentimentos por ele. Com o tempo, a gente passou a se entender. Ele me explicava os pensamentos dele, as experiências de vida, me ensinava como deveria ser minha vida. E com o tempo, ele foi envelhecendo e eu cuidando dele. Um dia, eu estava cuidando dele. Tinha dado banho, estava sentado no chão, enxugando os pés dele para passar remédio. E ele olhou para mim e disse que não estava certo. E eu perguntei: o que é, pai, que não está certo? Aí a resposta dele foi: minha filha, tá errado. Porque você é uma moça bonita, inteligente, formada, cheia de amigos. E tá aqui, sentada no chão, enxugando meus pés. E aí então eu disse: pai, está certo isso sim. Porque eu estou aqui cuidando do que é mais importante para mim. O senhor é tudo para mim. Então, ele disse a coisa mais importante para mim, padre. Mesmo sendo ateu, ele disse: pois minha filha, Deus te abençoe e te dê em dobro o que você está fazendo por esse pobre velho pai. Um dia foi descoberto um nódulo no meu pai. Os médicos disseram que iam fazer a biópsia para poder identificar o tipo do tratamento do câncer, mas os médicos já sabiam que era um câncer. Então, nesse dia, quando a gente saiu do consultório do médico, eu perguntei: pai, o senhor aceita beber água benta? Ele olhou para mim como um ateu e disse: vai fazer bem para você? Vai lhe deixar tranquila? Vai lhe deixar em paz? E eu disse: vai, pai, claro que vai. Então ele disse: tá bom, eu bebo, não vai fazer mal algum para mim. Eu quero lhe deixar em paz e tranquila. Eu podia muito bem ter dado água benta sem ele saber, mas a forma que eu e meu pai a gente convivia não seria respeitoso com ele. Meu pai admirava minha fé, meu pai respeitava minha fé. Nos domingos, ele já sabia qual era o horário da minha missa, então ele não me atrapalhava a minha ida à minha missa. Ele dizia que queria ter a fé que eu tinha, que a minha fé era muito bonita. Aí no dia 8 de dezembro, no dia de Nossa Senhora da Conceição, recebemos o resultado final da biópsia e deu negativo. Então, nesse momento que eu disse: pai, não é câncer, vai dar tudo certo. Aí ele disse: minha filha, eu sei que isso aqui é um câncer, mas se tá dando que não é, isso aqui foi Deus. Foi Deus que me curou, porque o que eu vi você rezando pela minha saúde só pode ter sido Deus. Nesse mesmo dia eu perguntei: pai, o senhor quer se confessar? E ele disse que sim, então eu procurei um padre. Ele se confessou e recebeu a comunhão. No dia 12/12, no dia de Nossa Senhora de Guadalupe, ele fez a cirurgia. Deu tudo certo, mas com o tempo ele teve infecção hospitalar e veio a óbito. Mas, mesmo assim, eu sei que Deus não fez a obra pela metade. Ele fez a obra completa. Eu sabia que um dia ele ia embora. Deus fez o mais importante, salvar a alma dele. Naquele ano, eu chorava muito e agradecia a Deus por ter acontecido o meu milagre de Natal. Era assim que eu rezava, era assim que eu agradecia. A época do ano que eu mais amo, que é o Natal, que é o nascimento de Cristo, Deus tinha me dado o meu maior presente, a salvação da alma do meu pai.
1: Mas não sei se... É, padre, essa foi a Débora. Fiquei emocionado, não adianta eu ver. Essa foi a Débora Pontes, de Fortaleza, Ceará, trazendo esse testemunho, né? Ela não tinha relacionamento. O pai dela só era uma pessoa que morava na casa dela. E a forma como ela foi construindo esse relacionamento, a forma como aos poucos eles foram se conhecendo, foi uma coisa realmente, como o padre fala, de regar uma plantinha, regar todo dia. Aquilo foi crescendo, foi fortalecendo. E a forma do respeito, o pai mesmo sendo ateu naquela época, e respeitando muito a fé da filha, e ela, por enquanto, contrapartida, não querendo fazer nada pelas costas dele, perguntando se ele tomaria água benta, perguntando se ele gostaria de se confessar. E a alegria dela de saber que antes de partir, antes de ir para a glória eterna, ele se voltou a Jesus,

0: ele se confessou, ele recebeu a comunhão e ele teve a alma salva, como disse a própria Débora, eu achei a coisa mais linda. Muito bonito.
1: Eu estou me equilibrando aqui, tá? Eu só, enquanto ela falava, Deus me mostrava certas coisas. Vou ser assertivo com vocês. Olha, o amor de Deus. Ele teve esse nódulo, ele sabia, e o pai tinha toda essa consciência, que era um câncer. Ele já sabia que era negativo. Era um câncer agressivo. Por isso, quando ele veio a resposta, foi o momento que Deus tocou no coração dele. Alguns vão falar, mas meu Deus, o homem que graça que ele recebeu. O homem recebeu a cura, sabia que não era o câncer, que. Então ele podia fazer a cirurgia, que não era nada maligno, e acaba morrendo com uma infecção hospitalar, no hospital. Mas e aí? Mas ela entendeu a Débora. O mais importante não era o corpo, era a alma. Se fosse o tratamento, ele ia fazer químio, rádio, ia fazer, e não sei, também os planos de Deus. Mas Deus usou daquela enfermidade, que não era enfermidade, para prepará-lo para o momento do preparo, porque isso aqui é uma passagem. É, Pandinha!
2: Chorei aqui junto com o Mário.
1: Você viu? Eu parei, né? Até o pessoal falou, acho que caiu a linha. Não caiu, não. Caiu, não dá para falar.
2: E ela mostrou, né, Mário? Igual o Mário falou aqui, padre, o que é o verdadeiro amor, né? Ela deixou tudo o que o pai tinha feito por ela de mal.
0: Sim.
2: E transformou em bem, né, Mário?
0: Exatamente. Gênesis 50.
1: E você viu que o pai falou pra ela? Eu prestei muita atenção. Filha, você é tão linda. Você tem tantos amigos. E a filha lá cuidando. Né? Mas porque a filha fazia com amor. Foi esse amor que foi transformando. E termino aqui. Você que está me acompanhando, nós vamos para a oração. Não sei se seu pai está vivo. Aproveite enquanto o pai está em vida. Diga, eu te amo. Você viu que no início ele não queria nem ouvir, mas água mole em pedra dura.
0: Tanto bate até que fura.
1: Só que isso aqui não é água mole. Nós estamos, rezo a Deus para que não haja muito estrago. Vocês viram que vai ter um tal de ciclone bomba, é o termo chamado, tá? A força de um vento ou a força de uma água destrói. Mas o poder de Deus é muito maior. Então, vocês não têm noção do que faz uma oração. Obrigado, Senhor, como nós, que os três aqui prepararam o lençol. E eu fui sem querer, eu fui brincar, que não é brincar no bom sentido, eu sabia. Pega um lençol. Deus tem planos maravilhosos. Prepare-se. Ele vai me usar. Está me usando. Aliás, nos usando.

0: Agora, tá ouvindo?
1: Tô ouvindo, vamos lá.
0: Então, amanhã tem o momento de fé. É, então, vai pela Rede Vida. É, não dá para colocar a voz da pessoa porque fica estranho, né? Na TV não fica legal. Melhor é lido.
1: Pode deixar, padre. Pode
0: dar um trabalho você.
1: Não, claro.
0: Porque, não é fácil. Nem que fique grande.
1: Com todo prazer, padre. Com todo prazer. Com todo prazer.
0: Faz uma transcrição desse testemunho.
1: Pode deixar.
0: Nossa, esse testemunho aqui vai. Eu quero ver a Cíntia ter. Cíntia, aí não é a Ângela. Quero ver você ter. Já se prepara, respira fundo, que você vai ler esse testemunho. E, meu Deus, vai impactar muito. Nossa, mas me veio fortemente.
1: Legal.
0: Usar esse testemunho amanhã.
1: Ótimo, ótimo, padre. Muito bom, muito boa ideia. Ótima ideia.
0: Vou abrir com esse programa. Nossa Senhora. Bom, já voltamos.
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1: Vamos lá, meus amigos, vamos aqui, segurando aqui, né, Pandinha? Segurando
4: emoção,
1: a nossa emoção,
4: né,
1: aqui, vamos em frente. 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

0: Como é bom estar com meu amigo Belo e com vocês, louvando ao Senhor.
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Em nome do Pai, e do Filho, e do Espírito Santo. Amém. Nossa, nunca aconteceu isso, é diferente. Hoje é algo inédito para mim. Como assim? O Senhor mostra a imagem, eu, você, nós, na corte celeste, cercados pelos coros celestiais. Por sinal, mas daqui a pouquinho vamos rezar juntos no YouTube. Serafins. Agora vocês entendem porque eu sei decoro os 9 coros celestiais. O resto todo dia. Serafins, querubins, tronos, dominações, potestades, virtudes, principados, arcanjos e o coro celeste, todos os anjos, nosso anjo da guarda. E a imagem é assim, nós somos uma formiguinha mesmo. Por quê, padre? Eles são enormes. Enormes. Seu querido, vocês têm quase 2 metros. Imagina os nossos anjos. Eu estou chutando para os 4,5 para mais. E o de vocês também. Eles são enormes. Com as asas e todos nesse momento estão, olha que lindo, o que é ser batizado. Eles estão a nosso serviço. Padre, é palavra de Deus, não é minha? Hebreus capítulo 1. Os anjos estão a nosso serviço. E nesse momento eles têm uma missão. De um modo especial, no comando do arcanjo Miguel, mas é o arcanjo Rafael, que vem sobre você, sobre mim, através do anjo da guarda de vocês e meu também, lançar um bálsamo. Essa palavra, bálsamo, sobre nossa cabeça. E agora os anjos não podem fazer isso. Essa é a parte, até aí eles podem. O que vai acontecer agora, só Deus. O que, padre? Só Deus. O Espírito Santo de Deus que está em você, que está em mim pelo batismo. Portanto, é só Deus que pode. Só Deus pode nos sondar. E Ele vai na nossa alma. Veja, eu não estou nem falando coração aqui agora, hein? Nem pedi para você colocar a mão na fronte, nem no coração, no peito. Não. Eu peço só que você abra suas mãos. Abra as mãos. Esse gestual, esse gesto de abrir as mãos, é permitir que o Espírito Santo que está em nós, preste bem atenção, ele já está em nós. Eu sou templo, nós somos igreja viva. Muitas vezes igreja maltratada. Como é que é? Exatamente. Nosso templo é maltratado. Quantas pessoas que eu conheço que maltratam o seu templo? Nós somos, ei, nós somos comprados por alto preço. Primeira carta de Coríntios capítulo 6, leia, finalzinho do último versículo. Primeira carta de Coríntios capítulo 6, São Paulo aos Coríntios. Eu tenho aqui, mas eu vou deixar vocês serem curiosos. Leia o versículo. Nós somos comprados por um alto preço. Nós não pertencemos mais a nós mesmos. Jesus pagou esse preço.
e nos deu como selo de garantia o Espírito Santo, que está em mim, que está em você. É por isso a certeza do poder dessa oração. Preste bem atenção no poder dessa oração, porque é o poder do Espírito Santo, não sou eu. O Senhor nesse momento vai na nossa fragilidade. Ok, enquanto eu caminhava com Jesus ontem, e segurando o microfone, Jesus, teve um momento, eu estava dando a volta, eu fiz como se fosse um cerco de Jericó, deu uma volta. Teve um momento que o Senhor fez eu falar, mãos ao alto. Por que que um bandido, um assaltante, ele usa esse termo, mãos ao alto? Ou deitado, né? Porque é um modo que nos fragiliza. Quando você está com a mão para o alto, eles estão atentos. Então você está num momento frágil. Qualquer reação que você tiver, dá tempo dele fazer qualquer coisa errada. Por isso mãos ao alto. Eles querem que a sua mão esteja ao alto. Mostra a sua fragilidade. Nesse momento eu convido você a, se for possível onde você está agora, erga as suas mãos. Não, não é um assalto. Mas você e eu precisamos reconhecer nossa fragilidade. E nesse momento eu estou tocando em feridas. Mas, ai que lindo, o Senhor está curando com bálsamo, com o sangue de Jesus. Senhor, eu te entrego vários. Nós acabamos de escutar a Débora dando testemunho. O carinho e o amor que ela tinha à mãe, que foi a que a evangelizou. E com o pai, era muito difícil. Mas ela tinha uma missão. Ainda tem, né? Mas uma dessas missões foi realizada, que foi a conversão do pai. Através do amor, o pai que era teu, se dizia teu, vocês escutaram, se converteu. Quando eu digo para vocês que o poder dessas três palavras, eu te amo. E agora fala com os filhos. Eu tive a oportunidade de dizer em vida para o meu pai, eu te amo. E quebrou ciclos. Está aí o dia dos pais. Não sei se você comprou presente para o seu pai. Mas tem um presente que não custa nada. Aliás, custa sim. Custa você quebrar toda a sua soberba, orgulho. E dizer ao seu pai, eu te amo. Dá um abraço no seu pai. Senhor, eu agradeço por todos aqueles que vão ter a oportunidade de abraçar o pai. Dá um beijo no seu pai. Eu te amo, pai. Mas ao mesmo tempo, enquanto eu estou falando isso, várias pessoas não têm mais essa oportunidade. Padre, eu não consegui. Ele foi embora. Aliás, eu nem conheci meu pai. Obrigado, Jesus, pela profundidade. Aqui eu vou fazer um convite muito especial. Eu não tenho tempo, eu tenho que respeitar o tempo. Mas o Senhor vai nos usar poderosamente na coroa de São Miguel Arcanjo. Vocês não têm noção, principalmente você, que seu pai fala.

0: aconteceu e você não foi o que você poderia ter sido. Como é que é? São 8 horas e 52 minutos, nós temos um horário, nós temos uma rede e eu tenho que respeitar. Mas aqui eu faço um convite, porque não vai terminar aqui. Hoje, a coroa de São Miguel Arcanjo, eu quero orar pelas pessoas que não tiveram a oportunidade de se despedir dos seus pais. Não teve chance. A morte veio de surpresa. Quando a pessoa fica enferma, você tem a chance de se preparar. Mas quantos a morte pegou de surpresa? Exemplo, Covid. Quantos pegaram a Covid e foram? Não tiveram chance. Um acidente de carro. A morte, ela não avisa. Nós somos tão frágeis. E você que não pôde dar um abraço no seu pai. Há uma pessoa aqui que está me acompanhando agora que ela, na verdade, ela precisava ter pedido perdão para o pai. E muitas que precisavam perdoar, e ainda precisam perdoar o pai. Mais uma vez, espero vocês às 9h30. Desculpa, aqui é o momento que vai ficar até no Spotify, mas fica esse convite. E se por acaso você não puder estar ao vivo, você não vai poder interagir comigo, mas vai estar depois no YouTube, vai ficar lá. Ó. Não deixe de fazer hoje para seu pai. Deus vai me usar, estou profetizando, para curar o que ninguém pode ir. Repito, você que não conseguiu se despedir do seu pai. Você que não disse, eu te amo, pai. Ou por um motivo ou outro, vocês morreram. Aliás, ele morreu. E vocês estavam brigados. Ou você nem... Seu pai... Nem conheceu seu pai. Toda ferida. Toda carência. O Senhor vem sobre. Agora coloque sua mão na fronte. E repitam comigo. Eu sou vitorioso pelo sangue de Jesus.
1: Eu sou vitorioso pelo sangue de Jesus.
0: Eu convido vocês, eu vou ter por 3 vezes, e aí acabou, direto para o intervalo. É inspirar e expirar. Esse é o termo técnico. Primeira coisa que a gente aprende na educação física, inspirar, expirar. O que é inspirar? Respirar pelo nariz e expirar é soltar o ar pela boca. Por 3 vezes, para o dia e Mário, vocês fazem isso, inspira o máximo que puder e expira. Senhor, tudo aquilo que não é teu, que está guardado nesse coração, de novo, assim como o oxigênio vai e vai realmente oxigenando a todas as áreas do nosso corpo, e tudo que não presta, gás carbônico vai saindo pela boca, enche esses pulmões e enche esse coração de esperança e perdão. Tem uma pessoa que tem uma culpa tão enorme e o Senhor dando o perdão. Em nome do Pai, do Filho e do Espírito Santo.

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0: a todos os pais. Eu termino com o coração de Jesus. Bate forte por vocês. E queridos, quebremos ciclos. E os espero 9:30 no YouTube. Abençoai em nome do Pai, água, remédios e do Filho e do Espírito Santo. Amém. Pai!
1: Filho, que ele derrame sobre você as bênçãos, cada vez mais os dons cheguem para você e você transfira para as pessoas esse dom maravilhoso que você tem, essa unção, que cresça cada vez mais. Parabéns.
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9: 9:05. Manhã de sexta-feira, 7 de agosto de 2026. Bom dia, amigo. Bom dia, amiga. E aí, tá tudo certinho? Eu espero que sim, viu? Como você tá chegando nessa sexta-feira? Tá só o pó, mas está feliz porque conseguiu realizar tudo aquilo que se propôs a fazer? Então tá ótimo, graças a Deus por todas as coisas. A gente agradece ao Senhor por mais uma semana que está encerrando, que está fechando. É a primeira semana de agosto, né? Então gratidão a Deus por todas as coisas. Os primeiros dias desse mês que está apenas começando, que seja aí, portanto, um mês abençoado para todos nós. Mas enfim, sextamos, né? Graças a Deus por isso. Agradeço você, amigo ouvinte, pela escuta, pela companhia. Te desejo um dia incrível, incrivelmente produtivo, alegre, muito feliz. E por aqui você acompanha o nosso programa Manhã de Bênçãos, que é recheado de atrações. Já tivemos aí momentos muito especiais, mas ainda tem muita coisa para poder acontecer, tá? Lembra você, inclusive, que sexta-feira é dia de curiosidade. A gente fecha a semana muito bem com chaves de ouro. Você tá preparado para poder acompanhar a curiosidade hoje? Essa é a pergunta que eu tenho para você. Espero que sim, viu? Se prepare, porque já Roberto Oliveira passa por aqui, trazendo todos os detalhes, e a gente fecha, encerra a semana com chave de ouro. E ó, sexta-feira por si já é doce, não é? Mas eu adoço um pouquinho mais. Eu trago para você a receita de uma sobremesa deliciosa, além de linda, tá? Porque se você caprichar na apresentação, ó, todo mundo vai ficar assim de boca aberta. Inclusive tem foto da nossa receita, você vai ter a oportunidade de acompanhar daqui a pouco, tanto no site quanto no Instagram, para poder se inspirar mesmo. É aquilo que eu sempre digo, primeiro a gente come com os olhos e depois a gente saboreia a receita de fato. Por isso é tão importante você caprichar na apresentação, tá? Você pega aquela sua louça bonita, você pega aquele seu prato bonito, enfim, você capricha. Porque aí sim, todo mundo vai bater o olho e vai falar, nó, que delícia, antes mesmo de provar, viu? Então fica a minha dica pra você. Pra esta sexta-feira, nós temos aqui pêssego em camadas. Aí tem aquela camada de gelatina. Enfim, fica ligadinho porque todos os detalhes você acompanha já aqui no nosso quadro Bom Apetite, tá? Sabe o que tem também? A sua participação. É sempre bem-vinda a sua mensagem por aqui.

Fique à vontade, tá? O nosso WhatsApp é o 988976570. O DDD é 32. Ah, Pri, você fala tão rápido por isso. Não, eu repito pra você. Já pegou papel e caneta? Ou até mesmo seu aparelho aí, seu celular? Já salva esse número pra você participar aqui com a gente. DDD 32 9, pra você que não é aqui de Juiz de Fora, né? 988976570. Pronto, agora é só participar. E ó, não vai esquecer de colocar seu nome e seu bairro não, tá? Ou a cidade de onde estiver falando. Porque são muitas mensagens, inclusive enquanto eu tô conversando com você aqui, tá pipocando mensagem nesse WhatsApp. Por isso é importante você se identificar, porque aqui o Corre é Grande, hoje é sexta, dia de curiosidade, tem aquele bate-papo. Então, quando eu abrir a sua mensagem, eu preciso localizar o seu nome, porque aí a gente vai passando para as próximas mensagens. Então, eu não quero deixar o abraço, seu abraço de fora. Quero que você receba o meu abraço forte nessa manhã de hoje. Então, não se esqueça de se identificar. Combinado? Tá tudo ok? Então tá bom. 98, bom dia.

0: Kid de Abelha, quero te encontrar. 918, bom dia. Já já tem beijos e abraços, hein? Aproveita e já deixa seu recado em nosso WhatsApp. Tô aqui esperando, hein?
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0: 9h20. Quero dar um bom dia todo especial para você que despertou nessa sexta-feira meio desorientado, desnorteado, inquieto, até mesmo frustrado porque aquilo que você planejou não saiu aí do jeitinho que você pensou. Olha, preste atenção. A nossa mensagem para o dia nascer feliz, ela foi tão linda que eu aproveito para poder compartilhar com você novamente. Ó, que a gente comece esse dia entendendo que nem tudo precisa acontecer de uma vez. Tá? Então tenha calma. Há coisas que precisam de tempo, outras precisam de paciência. Eu sei que é difícil, né? Eu sou uma pessoa impaciente também. Mas tem coisas que precisam e, portanto, de paciência. E algumas simplesmente precisam ser entregues nas mãos de Deus. Então vamos viver esse dia com calma no coração, sem tentar controlar cada detalhe do caminho. Deixa as coisas fluírem, acontecerem. Um passo de cada vez, um dia de cada vez, confiando que Deus sabe exatamente onde está nos levando, tá? Então que hoje a gente saiba aproveitar a caminhada, agradecer pelo que já conquistou e confiar no que ainda está por vir. Porque muitas vezes o que parece demora é só Deus preparando o momento certo. Então tenha isso no seu coração. A mensagem é realmente perfeita, linda. Eu espero que toque o seu coração, que você possa ter uma sexta-feira incrível, abençoada. E que você tenha aí, como dizia a nossa mensagem, né? Paciência. Entenda que as coisas precisam, às vezes, de tempo. E muitas coisas a gente precisa aí colocar nas mãos de Deus, né? Às vezes a gente quer controlar tudo, quer fazer do nosso modo, do nosso jeito, no nosso momento. Mas as coisas não acontecem dessa forma. Então, entrega tudo nas mãos de Deus e descansa o seu coração e vamos aproveitar aí a caminhada. Esse é um novo dia. Vamos aproveitar e agradecer por tudo que temos e por tudo que somos, não é verdade? Então tenha um dia iluminado, viu? Vamos lá de beijos e abraços, porque já tem

0: turma bonita movimentando, agitando aqui o nosso WhatsApp. Eu aproveito para poder abraçar você que tira esse tempinho para poder participar conosco. A sua participação deixa o nosso momento aqui, nosso Manhã de Bênçãos, cada vez melhor. Então, um beijo especial para Lucimar, lá do Bairro Dourado, sempre tirando esse tempinho para poder participar com a gente, né, Lu? Um beijo para você, ótima sexta-feira, bom trabalho, obrigada por sua escuta e companhia. Tem também o Jorge, lá em São José do Vale do Rio Preto, deixando abraço para sua irmã Aparecida, também para a namorada Lourdes, para amiga Alessandra lá no Rio, também para o José Francisco, que fez aniversário no dia 4, se eu não me engano. Então, parabenizando ele pela passagem do aniversário, desejando muitos anos de vida, com saúde, paz, alegrias e tudo que há de bom. E o Jorge aproveita, inclusive, para poder abraçar todos os aniversariantes do mês. Obrigada pelo carinho e pela escuta. Ele tá lá aguando a lavoura e curtindo a nossa programação. E haja água, né? Porque vamos contar uma coisa. Como que tá seco? Ele tá contando que lá também tá muito seco, assim como tá aqui, eu acho que em grande parte, né? Beijo pra você, Jorge. Obrigada pela companhia. Tem aqui também a Denise do Milho Branco, passando para poder desejar um feliz e abençoado dia e final de semana para todo mundo, reforçando aí o convite para que todos participem da festa de Nossa Senhora, deixa eu ver aqui, da nossa padroeira, isso, do bairro Santa Clara. Começa amanhã e encerra no dia 11. Deixa eu abrir aqui a programação, porque a foto é pequenininha e assim de longe não dá para poder enxergar, mas deixa eu dar um zoom aqui para tentar dizer para você que acompanha a nossa programação. A festa de Santa Clara, então, começa amanhã e vai até o dia 11 de agosto. Então você é convidado a participar, viu? Amanhã, portanto, tem aí o primeiro dia do Tríduo. Vocação é nada. Reter de si para tudo entregar ao Senhor. Eu acho que é isso, né, gente? Tá meio pequenininha a letrinha aqui, mas enfim. Tá feito o convite para que todos participem. No dia 11, dia de Santa Clara, às 8 horas da manhã, tem terço mariano e terço do Sagrado Coração de Jesus. Então, ou seja, a programação começa bem cedinho. E para poder encerrar, às 7:30 da noite, tem missa solene em honra a Santa Clara. E nesse dia, a igreja ficará aberta e o Santíssimo exposto durante todo o dia, viu? Então, você é convidado a participar. E os ônibus? 608, 646 e 647. Então, um abraço para todos aí. Muito obrigada pelo convite, viu? Um abraço, Ângela. Ângela. Denise, a você e todos do Milho Branco. De onde que eu tirei Ângela, gente? Misericórdia. A Pri tá meio doidinha das ideias, né? Bom, beijo para você aí. Obrigada pela companhia. Tem também a Solange de Granjas Betel, que deseja uma ótima sexta-feira para todo mundo, compartilhando aqui a sua mensagem, dizendo, ó, que hoje seja apenas o começo de mais um fim de semana abençoado. E ela tá dizendo, ó, curta a sua família, divirta-se com os amigos, seja muito feliz, mas não se esqueça de agradecer a Deus por tudo, pois ele é a razão pela qual nós existimos a cada dia. E ela deixa o seu abraço de urso para toda a família Catedral, deseja um feliz Dia dos Pais a todos os papais, em especial ao seu, que já se encontra junto de Deus. Um beijo para você, Solange, e a todos aí de Granjas Betel. Muito obrigada por sua escuta e companhia diária aqui conosco, tá bom? São 9:26 e, portanto, gente, chegou a sexta-feira. É dia daquele quadro todo especial que acompanha por aqui. Eu te convido a aumentar o volume do rádio.
1: Você sabia?
0: Sextamos! Oi, Roberta!
2: Oi!
0: Tudo bem?
2: Tudo bem!
0: Que coisa boa! Todo mundo aguardando por esse momento, a expectativa é grande. Ah, claro que essa semana não teve spoiler, né? Então a ansiedade aumenta um pouco mais. E o que que você trouxe, Roberto?
2: Na verdade, assim, a última pessoa que pegou o spoiler fui eu, né? Porque eu fiquei fazendo a brincadeira. Na verdade, eu tô fazendo um comentário com a Pri desde o final de julho. Por quê? Aqui no nosso trabalho de organização, eu sento, separo, até pra eu também me organizar pro Jornal Boa Nova, eu separo assim, olha, vou ver agora, comemorações do próximo mês. Aí sentei pra ver as comemorações de agosto. Aí fiz lá a lista das comemorações de agosto, do dia de santo, festas, tudo. Entreguei a lista pra Pri, porque a Pri faz as artes pro Bom Dia. Aí depois eu descobri que eu tinha faltado santo. Aí eu fiz a segunda lista, né? Aí beleza, não, tá bom. Aí descobri que tinha faltado mais uma. Aí fiz a terceira lista e acabei de descobrir que faltou de novo. Ou seja, você vai ganhar a quarta versão da lista daqui a pouco.
0: E não para, né?
2: Não para.
0: A lista só aumenta.
2: Aí eu tava pensando que geralmente a gente associa o mês de agosto a tudo que não é bom. É o agosto do cachorro louco, agosto da superstição, agosto ruim.
0: Que horror, gente.
2: É.

0: Deus.
1: Eu nunca associei, porque eu sou aniversariante do mês. Então eu nunca vi por esse lado.
0: Não, mas eu sempre ouvi isso. Ai, agosto é aquele mês que você entra criança e sai de idoso, porque o mês não passa. Ai, agosto é coisa ruim, é mês superstição, é um mês não sei das quantas, invento um monte de coisa. Claro que algumas coisas aconteceram em agosto, alguns fatos históricos trágicos aconteceram em agosto. Então a pessoa, assim, mas fato histórico trágico acontece o ano inteiro.
1: É,
0: mas
1: o ano
0: agosto,
1: todo.
0: Coitado, levou uma fama. Lá venho eu advogando de novo pelos pobres e desvalidos de fama ruim. E aí eu fico, gente, eu nunca parei pra pensar quantas celebrações a gente tinha no mês de agosto. Ah, Roberta, mas todo dia tem um santo e tem uma festa. Sim, todo dia tem um santo e tem uma festa. Por isso que eu faço a triagem das festas e comemorações que dizem respeito à nossa arquidiocese. Só que aí quando eu vi que tinha muita referência à nossa arquidiocese, e aí depois disso pulou pra outra coisa. Eu vi quantas festas ligadas à Nossa Senhora a gente tem em agosto.
1: Uhum.
0: Porque geralmente o que, que a gente pensa? Agosto é Maria, mês de Maria é maio. Aí, às vezes, o pessoal também pensa em março, por causa das mães. Dezembro, por causa do Natal. Você não pensa em agosto. Então, eu fiz uma lista. Por isso que hoje o nosso Você Sabia, você vai ver depois aí na capinha do vídeo, se o Instagram colaborar, ele chama Agosto de Maria.
1: Legal.
0: Porque a gente pega o seguinte, a gente sempre olha pelo lado ruim. Muitas vezes a gente tem essa mania de olhar pelo lado ruim. Às vezes a gente só precisa mudar o ângulo, que a luz bate e você... Ah, peraí, agosto não é mês do cachorro louco, da lua de não sei das quantas, das superstições que a gente sabe que existe. Agosto é mês de Maria. E eu vou te provar por quê. Com essa história, né? Eu já expliquei, meu algoritmo, coitado das minhas redes sociais, porque meu algoritmo não faz o menor sentido pra eles. Então, ele me oferece muitas páginas relacionadas à religião, não só a católica. Então é bom que eu fico sabendo de outras coisas também, que às vezes podem ser úteis pra gente promover um diálogo. Mas eu gostei porque vieram essa semana, até mandei pra Pri, duas indicações de celebração de Nossa Senhora que aconteceram neste mês. É, na Itália, por exemplo, o primeiro fim de semana de agosto teve a celebração de Nossa Senhora do Lírio. Eu falei, gente, nunca ouvi falar de Nossa Senhora do Lírio. Mas a gente já fez aqui um Você Sabia sobre Nossa Senhora. E a gente fala, sabe que tem mais de 1000 títulos de Nossa Senhora vinculados às aparições ou às formas como as pessoas pediam a intercessão dela. Aí eu, nossa, que legal. Aí dia 2, dia de Nossa Senhora dos Anjos. Uma imagem lindíssima, eu também não tinha visto. Eu vi o desenho, eu falei, nossa, gente. Isso tudo assim, rede social me mostrando. Olha aqui que bonito. Eu, gente, Nossa Senhora dos Anjos, não tinha ouvido falar. Agora, uma que eu também nunca ouvi falar.
1: Qual?
0: E depois eu descobri que ela tá ligada a uma outra que acontece em novembro. Por quê? Tem muitas Nossa Senhoras comemoradas este mês por conta de lugares específicos. Mas tem celebrações em outros lugares ao longo do ano. Ou seja, cada um cata a tua padroeira e comemora.
1: Uhum.
0: Você já ouviu falar de Nossa Senhora Escada do Paraíso?
1: Não.
0: Eu também não tinha ouvido. Até te mandei depois o link da página que eu recebi, que ela é celebrada em Siracusa, na Sicília. Eu, gente, Nossa Senhora Escada do Paraíso. Aí eu descobri, por causa disso, que tem uma Nossa Senhora da Escada, que é celebrada em novembro. Eu, gente, eu tô assim, eu achando, e eu achava engraçado o povo brincando. Não, minha Nossa Senhora da Bicicletinha. Eu tô, mas só tá faltando Nossa Senhora da Bicicletinha pra proteger os ciclistas. Porque Nossa Senhora da Escada, eu nunca tinha ouvido falar.
1: Também não.
0: Mas é porque através dela a gente chega a Jesus e através de Jesus a gente chega a Deus.
1: Olha só.
0: Adoro as explicações quando elas são óbvias.
1: São práticas, né?
0: É. Dia 5, a gente contou no Você Sabia, no jornal Boa Nova, né? Na parte santo do dia, Nossa Senhora das Neves, que é um milagre que levou à dedicação da Basílica de Santa Maria Maior. E também Nossa Senhora Imaculada Pureza. Ontem, dia de Nossa Senhora das Graças de Simbres. É, domingo, dia de Nossa Senhora de Nagasaki, por conta dos bombardeios a Hiroshima e Nagasaki, uma imagem de Nossa Senhora foi encontrada quase que intacta, assim, com um outro dano, mas em vista de você saber que jogaram uma bomba atômica lá, aí, Nossa Senhora de Nagasaki. Tem a Nossa Senhora do Café.
1: Sério?
0: Sério, peraí que eu vou pegar o link aqui, que essa tem uma explicação, mas eu não decorei a explicação.
1: Gente, que legal.
0: Nossa Senhora do Café. Cadê? Meu Deus. É aquele momento em que a tecnologia te abandona. Porque você quer colar o link para pesquisar o link e a tecnologia olha para sua cara e fala não. Nossa Senhora do Café. Tem que aumentar a letra também, porque eu fui a filha de Deus, né? Viva miopia, a gente vê por aqui. A Nossa Senhora do Café, na verdade, ela tá, acredite se puder, relacionada à Nossa Senhora Aparecida. Porque as pessoas diziam que era uma devoção tipicamente brasileira. Aí você pensa, Brasil também, vou te contar uma coisa, hein? Nossa Senhora. Aí, ó, Nossa Senhora, dia 12, Nossa Senhora da Cabeça, celebrada lá no bairro São Dimas, que a gente trouxe a divulgação já na festa e vamos falar de novo. Dia 15, Nossa Senhora Rainha dos Anjos, em Petrolina, Pernambuco. Aí, dia 15, gente, dia 15 é uma data mariana, mas daquela assim, você vai faltar Nossa Senhora pra você rezar. Você pode escolher que dá vai faltar. Por quê? É o dia de Assunção de Nossa Senhora. Aí no contexto foram se adicionando outras Nossas Senhoras também. Então, ó, dia 15, Assunção de Nossa Senhora, Nossa Senhora da Glória, Santa Maria Eterna, que a gente tem a devoção aqui, Nossa Senhora da Assunção, Nossa Senhora do Patrocínio, Nossa Senhora da Abadia, Nossa Senhora do Sorriso, Nossa Senhora da Babilônia, Nossa Senhora da Boa Viagem, Nossa Senhora do Calvário, Nossa Senhora do Castelo, em Coruche, Nossa Senhora da Guia, Nossa Senhora dos Humildes, em Paulistana, Piauí, Nossa Senhora Imperatriz dos Campos, em Tobias Barreto, no Sergipe, Nossa Senhora dos Impossíveis, aí eu fui pesquisar, espera aí, Nossa Senhora dos Impossíveis não é em agosto não, é no início do ano, aí eu fui olhar assim, mas tem uma cidade que não foi mencionada aqui, que celebra ela agora.
1: Ah, tá.
0: Aí ela entra na dança. Nossa Senhora de Lavan, Nossa Senhora de Lixem, Nossa Senhora da Ponte, Nossa Senhora do Porto da Eterna Salvação, que é celebrada em Andrelândia, em Minas, Nossa Senhora dos Prazeres, Nossa Senhora de Oliveira, a Nossa Senhora de Oliveira é celebrada aqui em Oliveira, Minas Gerais, se eu não me engano, em Portugal é outra data. Nossa Senhora dos Remédios, Nossa Senhora de Saúde, Nossa Senhora da Vitória, Nossa Senhora do Boa Norte, tudo dia 15. Nossa Senhora da Alegria.
1: Só no dia 15,
0: só
1: tá?
0: No dia 15, detalhe. Sem ser esse sábado ou outro, você pode, assim, escolher a Nossa Senhora que você quer rezar. Ah, e tem Nossa Senhora Quiropita, que é uma festa tradicionalíssima em São Paulo, no Bixiga. Quando eu estudava italiano, o pessoal fazia excursão pra ir lá. É aquela festa, assim, que você entra, você dá oi e vá de barriga vazia. Porque você volta praticamente depois sendo trazido por um caminhão guindaste. Porque é comida italiana e rezando para Nossa Senhora. E a imagem, a história de Aquiropita é muito boa. Deixa eu olhar aqui. Ela é celebrada lá. Ela é um dos títulos atribuídos a Maria, que está na Catedral de Rossano, na Calábria. As manifestações chegaram através de uma devoção particular no bairro do Bixiga, em São Paulo, e por isso é celebrado todo ano, no mês de agosto, Nossa Senhora Aquiropita. E o que é Aquiropita? É uma pintura... apareceu uma pintura de Nossa Senhora em uma igreja da cidade italiana de Rossano, na Calábria. Por quê? Quem pintou?
1: Ah, ninguém. Ninguém.
0: Ela um dia apareceu. Apareceu lá. Por isso, Aquiropita vem de uma palavra grega que significa não foi feita por mãos. Foi feita por uma intervenção divina. E aí, assim, diz que alguém pintava, sumia. Aí colocava pra vigiar, ela desaparecia. Aí um dia ela apareceu pronta.
1: Nossa.
0: Chegaram à conclusão que, assim, não era aquela que pagaram pra pintar.
1: Uhum.
0: Porque a que pintava sumia. Foi outra que apareceu. Então, essa festa é enorme lá no Bixiga. Vocês vão ver. Vai ter matéria, provavelmente, porque o pessoal foca na culinária, na devoção. Mas é a devoção católica que se expressa na minha convivência e na comunhão. A gente reza, a gente come... A gente come bastante, a gente continua rezando, a gente agradece Nossa Senhora e a gente come mais um pouco. Né? Porque ainda mais italiano, gente. Quem tem aí parente de origem italiana, família, sabe que é mande a que fa bene e ora e trabalha. Outra Nossa Senhora, dia 16, Nossa Senhora do Amparo. Dia 17, Nossa Senhora de Aciute. Dia 21, Nossa Senhora de Noc. Dia 22... Eu acho que Noc que fala, porque é Kinoc que escreve com K. Nossa Senhora Rainha, dia 22. Aí, dia 26, eu não sei falar o nome, gente. Todo mundo conhece essa Nossa Senhora e eu engasgo no nome. Nossa Senhora de Częstochowa. Częstochowa, é assim que fala? Acho que até o Padre Manzotti falou, que eu não sei se ele vai fazer excursão lá ou se ele já fez. Dia 27, Nossa

0: Nossa Senhora dos Prazeres, celebrado em Maceió, dia 29, Nossa Senhora da Guarda. Aí, olha quanta Nossa Senhora tem em agosto. E o povo pensando no não, porque agosto é um mês ruim, agosto não tem nada, agosto não é isso, agosto não é aquilo. Aí você pega uma, vai rezar pra Nossa Senhora. Não faltam devoções a Nossa Senhora esse mês. E eu já sabia do dia 15, porque, né? Porque tem as datas.
1: A gente chegou a comentar, né?
0: É, porque tem algumas datas marianas que são datas fortes, igual, por exemplo, 12 de outubro a gente celebra Nossa Senhora Aparecida. Na Espanha, Nossa Senhora do Pilar. Então, assim, você sabe que são datas que você pensa assim, cada um está celebrando uma devoção mariana ali. E é uma devoção muito forte a Nossa Senhora. E por isso, muitas pessoas de outras denominações religiosas não entendem. Acha que a gente coloca Nossa Senhora no mesmo patamar de Jesus. A gente sabe muito bem o lugar que a gente põe Nossa Senhora. É aquela que nos ajuda a chegar a Jesus. Ela é o farol. Ela é assim, olha, o caminho é esse, segue aqui, vai atrás. Igual ela falou, né? Igual Jesus fala, né? Faça tudo que minha mãe disser.
1: Uhum. É a mãe guiando o filho.
0: É a mãe, a Maria vira pra gente e fala, é ele, segue ele. É isso que acontece. Algumas pessoas não entendem, volta e meia aparece um vídeo aí na internet de gente falando que não sabe, a partir do ponto de vista deles, e esquece de virar o... É igual aqueles, como é que chama? Caleidoscópio? Que se você virar, a luz bate de outro jeito, você fica assim, ah... Mudou minha compreensão. Fica a dica. Aliás, ontem Padre Marcelo falou uma coisa ótima no programa dele a respeito da gente tomar cuidado com os cortes que a gente vê na internet, porque a pessoa pega um trecho, coloca aquele trecho lá, é o famoso postei e saí correndo.
1: Uhum.
0: Arruma
1: tem
0: confusão
1: muito disso.
0: Direto. Pessoa que pega o trem andando, aí desce na estação errada e fala um monte de besteira, depois você vira, meu filho, não vou discutir contigo, não. Isso vale não só pra religião, vale pra religião, pra saúde, pra política, vale pra vida no geral. Cuidado com o que você assiste na internet, porque nem todo mundo tem responsabilidade e ética no trabalho que exerce. E aí vale pra qualquer profissão que você procurar. E também vale pro mundo real, porque às vezes a gente fica só focado no mundo virtual, esquece da vida real e aí já vê. Depois quando desanda... Aí, quando eu vou, aí já é com a Pri, que é mais especialista do que eu, de... Já é mais especialista que eu em receita. Quando a receita desanda, geralmente é meio difícil consertar, né?
1: Geralmente é bem difícil, viu?
0: Aí não adianta, é começar tudo de novo. E aí eu fui olhar, outra coisinha pra gente encerrar. Todo mundo sabe assim, cada mês tem uma devoção específica na igreja, né? Tem uma dedicação específica na igreja. Igual a gente tem maio, mês de Maria, junho, mês do Sagrado Coração. Julho, a gente falou muito de Santana e São Joaquim. Pois é. Adivinha qual é a dedicação de agosto?
1: Ah.
0: Imaculado Coração de Maria.
1: Olha só.
0: Aí eu tô assim, gente, agosto mudou pra mim assim... De 0 a 100, numa felicidade enorme. Eu nunca parei pra pensar que o agosto podia ser um mês extremamente mariano.
1: Eu também não tinha parado
0: pra poder
1: pensar. Porque
0: eu tinha pensado muito no dia 15 pelas datas mais conhecidas. Nossa Senhora da Glória, Nossa Senhora da Assunção, Santa Maria Eterna. Aí eu nunca parei pra pensar quanta Nossa Senhora tinha, porque todo dia tem um santo, não tô falando nenhuma novidade. Todo dia tem um santo, aí a gente pesquisa. Tem o santo do dia lá na Canção Nova, você pode ver. No Vatican News tem uma parte que conta a biografia de santos do dia. Mas eu falei, gente, olha quanta Nossa Senhora. Olha que legal, quanta Nossa Senhora. E aí aqui, eu pesquisei, eu achei aqui no site da Diocese de Crato, eles traduziram um texto em inglês falando justamente disso. Que as pessoas não se lembram que ele é tradicional, que agosto é tradicionalmente dedicado ao Imaculado Coração de Maria. Por quê? Em 1944, o Papa Pio XII organizou essa festa para ser celebrada em 22 de agosto como a oitava da Assunção. 2 anos antes, em 1942, ele consagrou a família cristã e toda a humanidade ao Imaculado Coração de Maria no 25º aniversário das aparições em Fátima. Aí, em 1969, o Papa Paulo VI mudou a data para o sábado após a solenidade do Sagrado Coração de Jesus. Por quê? O Imaculado Coração de Maria passou a ser celebrado no terceiro sábado após Pentecostes. Só que ficou ainda aquela coisa assim, inicialmente foi agosto. E depois aconteceram outras dedicações do mundo ao Imaculado Coração de Maria, né? Pedidos por paz, pedidos por intercessão. E aí, o pessoal falou assim, olha, então a gente tem que lembrar disso. Que aí o padre Johann Rothen, que é mariologista da Universidade de Dayton, citado aqui,

0: nesse texto, ele fala, ele lembra daquele versículo do Evangelho de Lucas. Maria valorizou todas essas coisas e refletiu nelas em seu coração. E o outro, enquanto isso, sua mãe, Maria, guardava todas essas coisas em memória, significando seu coração. E falando disso, que o coração de Maria canta louvores a Deus, e não é uma canção solitária, é uma canção da vitória, da salvação de todo um povo. E aí, ele fala justamente de toda essa origem do Imaculado Coração de Maria, de como essa devoção foi passando ao longo do tempo, sempre apontando para Jesus. Maria não é o fim da devoção, Maria é o meio. A gente reza a Maria, pedindo a intercessão dela, para a gente se aproximar de Jesus e, por tabela, chegar perto de Deus, que é um caminho que as pessoas pensam que é moleza. Porque da boca pra fora, tudo é fácil.
1: Ah, as pessoas pensam que tudo é fácil,
0: tudo,
1: né?
0: Tudo é fácil, tudo é fácil. E nem fazer pudim é fácil, gente.
1: Nada é fácil.
0: Vou falar mais drástico ainda, e eu falo por experiência. Nem fazer gelatina é fácil. Porque você erra a porcaria do ponto. Se a pessoa não sabe fazer gelatina, ela vai querer me dizer que alcançar o caminho, seguir os passos de Maria atrás de Jesus é moleza?
1: Não é.
0: A gente não tá. A gente tem hora que a gente esquece o nosso lugar da fila do pão, né?
1: É. Tem que lembrar sempre, viu, gente?
0: Ele tem que ter um pouquinho de calçar sandálias da humildade e lembrar que a gente não tá essa balacutaia toda, não. Porque senão o mundo estaria em um lugar melhor.
1: É. A gente tá no processo, né?
0: A gente tá num processo. Às vezes meio demorado, uns tropeços no meio do caminho, mas a gente vai. E aí, então, eu achei curioso isso. Porque eu falei, gente, eu nunca parei pra pensar quantas vezes a gente ignora essas coisinhas do dia a dia, né? Ah, Nossa Senhora tá aí, sim. Aí não importa qual que é a sua devoção específica à Nossa Senhora, porque no geral é tudo Virgem Maria, só muda a forma como você vai rezar por ela.
1: Uhum.
0: Né? Guadalupe, Fátima, Lourdes, Nossa Senhora do Lírio, Nossa Senhora Escada de Deus. Eu nunca tinha ouvido falar Nossa Senhora Escada de Deus, adorei, achei linda, uma devoção medieval.
1: Também não tinha escutado.
0: Eu até te mandei, tem a foto que eu acho. Foto não, né? Um desenho da pintura que retrata. Uhum. E a lembrança é sempre essa. Em momentos de guerra, em momentos de dor, em momentos de temor, as pessoas correm para o Imaculado Coração de Maria para poder seguir no caminho de Jesus. Então, no mês de agosto, quando você ouvia aquelas coisas, ah, agosto é ruim, agosto é isso, agosto não passa, agosto anda, agosto sei o quê, olha para Maria. A gente tem que aprender a guardar as coisas que valem a pena no nosso coração.
1: Isso mesmo.
0: Porque a gente tá dando espaço. Padre Marcelo fala muito isso, Padre Manzotti também falou outro dia, que a gente tá dando muito espaço ao que não precisa. E quando você acumula o que não precisa, geralmente você deixa de dar espaço ao que realmente importa.
1: É, estamos perdendo muito tempo com as distrações, né?
0: Oh!
1: Tem que tomar cuidado.
0: Então é isso. Esse foi o de hoje. Você sabia de hoje? Que literalmente, de tanto eu repetir que eu não sabia a quantidade de santo que existia em agosto, eu fui pesquisar e aprendi uma coisinha nova.
1: Excelente.
0: Gostei.
1: Amei.
0: Também.
1: Próxima sexta-feira tem mais, né, Roberto?
0: Espero que vocês gostem. Aliás, eu já tropecei em um outro.
1: É
0: o famoso, você tá pesquisando uma coisa de
1: e
0: repente
1: vai encontrando
0: você,
1: outra.
0: Eu achei um outro tão legal, eu não sei quando vai ser, acho que vai ser desse mês. Mas eu achei tão legal que eu tenho que ler com mais calma para pesquisar.
1: Tá combinado, então. Então você aí do outro lado,
0: tchau.
1: Fique atento para poder acompanhar aí as próximas curiosidades. Sexta que vem tem mais. E agora tem informação.
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1: Inscrições abertas para modalidades do Festival Paralímpico 2026 em Juiz de Fora. As informações com Roberto Oliveira.
0: Nesta edição serão ofertadas atletismo, goalball e tiro ao alvo. Podem participar pessoas com ou sem deficiência entre 7 e 23 anos. Os participantes receberão camisa, kit lanche e medalha. A programação promovida pela Secretaria de Esportes e Lazer, em parceria com a Caixa Econômica Federal e o Centro de Referência Paralímpico da UFJF, está prevista para 19 de setembro no Ginásio Municipal Jornalista Antônio Marcos. As inscrições devem ser feitas pelo preenchimento de um formulário online. O link está no site da Prefeitura e você em breve vai encontrá-lo também no nosso site. Roberto Oliveira, direto da redação.
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1: Bora simbora com a nossa receita de hoje para esta sexta-feira. Tem aqui a receita de uma sobremesa deliciosa, além de linda, tá? Eu tô falando de um pêssego em camadas. E o que você vai precisar? De uma caixinha de gelatina em pó, sabor pêssego, uma xícara de chá de água fervente, meia xícara de chá de cubos de gelo, uma xícara de chá de leite, um terço de xícara de chá de água fria, uma lata de pêssegos em calda picados, aí você reserva a calda, tá? Pêssegos em fatias e folhas de hortelã para decorar, um pacote de pó de mistura para pudim sabor baunilha e uma lata de creme de leite sem soro. Estes são os ingredientes aí para a nossa receita de hoje. É um pêssego em camadas. Aí fica aquela camada de gelatina, aquela camada de creme, uma delícia, viu? Eu vou repetir para você que não conseguiu anotar. Você vai precisar de uma caixinha de gelatina em pó sabor pêssego, uma xícara de chá de água fervente, meia xícara de chá de cubos de gelo, uma xícara de chá de leite, um terço de xícara de chá de água fria, uma lata de pêssegos em calda picados, você vai reservar a calda. Pêssegos em fatias e folhas de hortelã para decorar. Um pacote de pó de mistura para pudim sabor baunilha. Fica bem próximo no mercado, você encontra bem próximo da gelatina, tá? E uma lata de creme de leite sem soro. Agora vamos o quê? Colocar a mão na massa, vamos preparar essa receita. Comece aí dissolvendo a gelatina na água fervente, junte os cubos de gelo e a água fria, um terço de xícara de chá de calda de pêssego, aquela calda reservada, e os pêssegos picados. Deu para entender, né? Agora coloque em uma compoteira e leve à geladeira por uma hora. Ou você, se você não tiver aí uma compoteira, você pode pegar um recipiente aí, uma tigela legal, bonita. Agora em uma panela, você vai dissolver o pó para pudim no leite e vai levar ao fogo médio, mexendo até engrossar. Bata no liquidificador com creme de leite, o leite, a mistura para pudim e o restante da calda de pêssegos. Então deu para perceber que a gente usa toda a calda do pêssego, né? Por isso a gente pediu para poder reservar. Agora espalhe sobre a gelatina e leve à geladeira por 3 horas. Decore com fatias de pêssego, folhas de hortelã e sirva em seguida. É aquilo que eu sempre lembro, né? Capricha na apresentação, você coloca ali pêssego em fatias, decora com as folhinhas de hortelã, dá um tchan na receita, aquele verdinho ali dá vida, ainda mais vida para a receita, viu? Se você tiver oportunidade, inclusive, acessa nosso site www.radiocatedraljf.com.br para você conferir a foto com o resultado final. A receita já está disponível por lá, viu? Tá disponível, tá bonita, tá linda. Você pode acessar para poder conferir de pertinho. Se de repente você tá procurando aí a receita de um acompanhamento, ontem mesmo eu trazia aqui uma batata gratinada com bacon, gente, uma delícia. Tem bife na panela de pressão também. Eu tô acessando aqui o site, tô verificando as receitas que passaram por aqui ao longo dessa semana. Gente, só tem delícia, tá? Porque eu faço questão de escolher a dedo. Eu sou enjoada com essas coisas. Vocês estão pensando o quê? Você tá achando que eu pego qualquer coisa? Não, é com carinho, é com amor que eu trago cada receita aqui para poder compartilhar com você. Acesse nosso site toda vez que pintar dúvida no que preparar para o almoço, para o jantar, de sobremesa, enfim. Acesse e confere, viu? Daqui a pouco também essa receita vai estar disponível para você em nosso Instagram, @radiocatedraljf. Se você ainda não segue, não acompanha, já é uma dica, viu? Vale a pena. Nosso quadro Bom Apetite está chegando ao fim. Agora volta na segunda-feira, às 9h40, com mais uma receita prática e gostosa.
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1: Tá na hora de encerrar essa parte do programa com beijos e abraços. E, gente, tá cheio de recadinho por aqui. Eu vou tentar abraçar todo mundo, tá? Então, vamos lá. Um abraço pro Weber, lá em Santa Terezinha. Abençoado final de semana pra você também. Obrigada pela companhia. Tem aqui a participação, deixa eu ver, de quem? Da Luciane. A Luciane dizendo que, agradecendo pela recepção, ela pegou o livro que ela faturou aqui com a gente. Coisa boa, um beijo pra você. Márcia Tostes, de Belmiro Braga, pedindo para mandar abraço para os netos Otávio e Valentina, os filhos Ananda, Amanda, Leonardo, a Nora Jeane, os genros Breno e Sargento Ramon e o mozão Sebastião. Um abraço para todos. A Irene, de Barbacena, tá pedindo para mandar um alô para ela. Hoje é seu aniversário. Oi, Irene, parabéns para você. Felicidades mil. Que Deus te abençoe e te cubra aí com ricas bênçãos hoje e sempre. Feliz aniversário, viu? A Lena tá ligadinha com a gente em Santa Luzia. Beijo pra você, Lena. Obrigada pela escuta e pela companhia. Cirlei de Santa Luzia, desejando um abençoado final de semana para toda a família Catedral, deixando abraço para a filha Soraya, a neta Antônia, também o Everton e a sua mãe Marlino Dom Bosco. Um beijo para vocês aí, abraço de urso, obrigada pela companhia. Josiane do Nova Era, parabenizando seu esposo Ciro Valdinei. Tá fazendo aniversário? Felicidades também. Deus abençoe sua vida, Ciro. Um abraço carinhoso da esposa e também de todos nós aqui da rádio, viu? Abraço para vocês aí no bairro Nova Era. A Cida, do bairro Cerâmica, pedindo para que Deus abençoe a todos nós nesse dia de hoje, dizendo que ama o nosso programa. Obrigada pelo carinho, Cida. Um beijo para você. O Célio tá ligadinho com a gente lá no bairro Nova Era. Ele tá lembrando que falou dias atrás que nossa a igreja greco-melquita católica, o mês de agosto é dedicado à Nossa Senhora. Tá lembrando aqui, a gente lembra da sua participação. Um abraço para você, Célio, e a todos aí do bairro Nova Era. A Leine, do Parque Independência, tá dizendo que tá ansiosa pelo show de prêmios da Rádio Catedral para poder conhecer a equipe. Um abraço para você, Aline. Obrigada pela companhia, tá chegando. Beijo aqui também, deixa eu ver para quem, gente. Tá participando a Marília, de Nossa Senhora das Graças. Tá dizendo bom dia, amigas de todas as manhãs. Pri, obrigada pela mensagem maravilhosa de hoje. Desejei o mesmo para você. Ô, minha querida, obrigada. Um lindo e abençoado dia. Muito obrigada por sua escuta e companhia, tá? A Mary Costa, passando para desejar um feliz Dia dos Pais a todos os papais. Ela está dizendo que não tem mais o seu papai ao seu lado, está junto de Deus e que sente muita saudade. Mas pode ter certeza que ele está junto de Deus. Então faça aquela oração no Dia dos Papais para o seu papai e por todos aqueles que já não estão mais aqui. É o caso do meu também, que está junto de Deus. Um beijo para você, Mary Costa. Agora a participação é do Pedro Paulo Sebastião, ele é do Dom Bosco. Tá curtindo aqui o nosso programa. Um grande abraço para você, uma feliz e abençoada sexta-feira. Obrigada pela escuta e pela companhia. Chegamos ao final dessa parte do programa, né? E eu lembro a você que já já tem Experiência de Deus com o Padre Reginaldo Manzotti. Depois, as informações da Igreja Católica em Destaque no Jornal Boa Nova. 9h56. Ótima sexta.
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Louvado seja nosso Senhor Jesus Cristo. Para sempre seja louvado, queridos irmãos e irmãs. Desejo verdadeiramente que a paz de nosso Senhor Jesus Cristo esteja com todos vocês. Filhos amados, estamos começando um programa que não é um programa musical, não é um programa de entretenimento, mas sim um programa de profunda oração. E quero saudar a todos em plena novena que estamos fazendo e colocarmos o nosso coração em Deus, juntos, fazermos esta hora um encontro, um diálogo amoroso com Deus. Saúdo a todos. Saúdo a partir da Rádio Evangelizar, de onde tudo começa. As rádios irmãs, cujos nomes cito neste momento. Saúdo a você pela TV Evangelizar, sinal digital em todo o país, em várias cidades, canal aberto. Pelo YouTube, Padre Manzotti Oficial, isso mesmo. Padre Manzotti Oficial, aproveite e se inscreva no YouTube. Pelo aplicativo da Associação Evangelizar é preciso,

todas as plataformas digitais. Filhos queridos, filhas amadas, vamos juntos rezar. E nosso Senhor foi muito claro: onde dois ou três estiverem reunidos em seu nome, ele estaria em nosso meio. E nós estamos reunidos em nome da Trindade. Então, faça comigo o sinal da cruz para juntos mergulharmos neste Deus unitrino. Em nome do Pai, do Filho e do Espírito Santo. Amém. Antes de mais nada, eu quero conduzi-lo a um momento de você levar seu pensamento a Deus, seu coração em Deus. Se possível, dê uma pausa no que você está fazendo. Se não for, continue. Mas coloque seu pensamento em Deus e peça: Divino Espírito Santo, ajudai-me a rezar bem. Divino Espírito Santo, age em mim e que as minhas orações sejam fruto da tua ação em minha alma. Senhor Jesus das Santas Chagas, eu me coloco hoje diante de ti com profunda humildade e confiança. Tu conheces o meu coração, sabes bem das minhas alegrias, mas também das minhas preocupações, minhas lutas e de tudo aquilo que eu nem mesmo consigo expressar em palavras. Senhor, neste momento de oração, entrego a ti a minha vida por inteiro. Nas tuas santas chagas dolorosas e gloriosas, entrego minha família, meu trabalho, meus sonhos. Entrego também as minhas fragilidades. Coloco em tuas mãos tudo aquilo que está pesando nos meus ombros. E tenho a certeza, Senhor, que nada escapa ao teu olhar misericordioso. Eu creio, Senhor. Eu confio, Senhor. E sei que milagres podem acontecer. Senhor Jesus, nas santas chagas, pelas marcas gloriosas do teu amor, fortalece a minha fé. Fortaleça, Senhor. E se eu vacilar mais ainda, fortaleça a minha fé. Dá-me coragem para enfrentar os desafios de cada dia. Peço, Senhor, porque eu creio em milagres. Dá-me serenidade nas provações. E quando o desânimo vier, acolha-me no seu coração. Peço-te, Senhor, que toques com teu poder. Vem, Espírito Santo de Deus. Vem, Espírito Santo de Deus. E coloque em mim uma nova canção. Essa canção que vem do teu espírito, que é uma canção que é um gemido inefável, como diz a Sagrada Escritura. E dá-me esta nova unção em todas as áreas da minha vida.

0: Senhor, porque eu sei que os milagres vão surgir na vida dos enfermos. Conforte, consola os que sofrem.
1: Os milagres vão surgir.
0: Colocamos também oração àqueles que estão sem esperança, que perderam a esperança. Fortalece, Senhor. Sustenta aqueles que caminham em meio às dificuldades.
1: Pelo nome de
0: Senhor, pelo teu santo nome, pela ação do Espírito Santo, nesta presença de Deus uno e trino, eu coloco que ninguém se sinta sozinho. Porque cremos que sois um Deus que caminha conosco em todos os momentos. Senhor, os que estão lutando contra o câncer, os que estão lutando contra a depressão, algum vício, seja ele o tabagismo, seja ele as drogas, o alcoolismo, famílias que estão desestruturadas, estão percebendo que o relacionamento está sendo desgastado. Peço acima de tudo um coração renovado. Jesus das Santas Chagas, dolorosas e gloriosas, fica conosco nesta hora, Senhor, e acolha todos os pedidos, todas as partilhas. Senhor, fica conosco, Senhor. Fica conosco, Senhor. Filhos e filhas, nós só começamos o programa. Eu vou para um rápido intervalo e eu volto com partilha de vida, leitura orante. Voltamos já.
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0: Escute, filho e filha, eu falava que os milagres acontecem, o maior milagre é a nossa conversão. Mas há tantas pessoas que dizem assim, padre, como eu queria dar meu testemunho. E de fato, querem mesmo, mas são milhares de pessoas que tentam. Então, se você tem esse testemunho para dar, ligue e grave um áudio no 41-3221-6060. Escute este.
1: Oi, Padre Reginaldo.
0: Oi.
1: A sua bênção.
0: Deus abençoe.
1: Aqui quem fala é a Simone, de Itaúna, Minas Gerais.
0: Pois não.
1: Padre, eu queria dar um testemunho pela intercessão de Nossa Senhora do Carmo. Há 20 anos atrás, era prostituta, era usuária de cocaína. Usava todo dia, era cocaína, uísque e energético. Aí, nesse meio tempo, conheci o meu companheiro, que eu estou com ele até hoje. Aí saí da prostituição, mas infelizmente continuei nas drogas.
0: Sim.
1: Entendeu? Aí teve um dia, o meu companheiro, ele saiu para comprar cocaína para mim. Só que Nossa Senhora tocou no coração dele, padre. Ele chegou aqui na minha casa com uma imagem de Nossa Senhora do Carmo. Porque já era devota dela. Padre, o senhor não há de acreditar que a partir desse momento eu nunca mais usei droga. Faz 15 anos que eu tô liberta da droga e faz 20 anos que eu tô liberta da prostituição. Um abraço pro senhor, fica com Deus. Toca o sino, sacristão.
0: Meu Deus, que forte, que forte, Nossa Senhora do Carmo. A quem chamamos de madrinha, de dinda. Gente, você escutou? Eu fiquei arrepiado com esse testemunho. Prostituição, usuária de drogas. O companheiro saiu para comprar cocaína. E Deus inspirou, eu falei, o Espírito Santo trouxe uma imagem de Nossa Senhora do Carmo. E a partir daquele dia, uma vida transformada. Louvado seja Deus que você acompanha o programa. Louvado seja Deus que você largou o pecado e está vivendo na graça de Deus. Sem dúvida, graça recebida, graça testemunhada. Mas filha, se me permite dizer, se agora vocês estão bem e podem, procurem o sacramento do matrimônio para poder comungar. Então a graça será completa e sua alma vai se regozijar em Deus por receber tamanho hóspede em seu coração. Gente, é emocionante. Simone de Itaúna, Minas Gerais, transmite lá a rádio Santana FM, Cidade FM, o bispo Dom Giovanni Luiz da Silva de Divinópolis. Impressionante como Deus age. Juraci, que a paz de Jesus esteja com você, Juraci.
2: Bom dia, Padre Reginaldo.
0: Deus a abençoe. De onde você fala, Juraci?
2: De Mafra, Santa Catarina.
0: Minha saudação a Mafra, Santa Catarina. Como que você me acompanha?
2: Eu acompanho pela TV Evangelizar.
0: Minha
2: saudação. Pela rádio FM.
0: Tá bom, ali. Mafra pega a TV Evangelizar Digital, que nós temos cobertura nacional. E também minha saudação à rádio que nos transmite ali, é São José FM. Diga, Juraci, a palavra é sua.
2: Eu queria pedir oração, Padre Reginaldo, para o meu filho Valdecir de Jesus dos Santos. Hoje ele está fazendo aniversário também, hoje é aniversário dele.
0: Parabéns.
2: E ele está com problema de coluna, Padre.
0: Ah.
2: E os médicos querem fazer cirurgia e eu não queria que ele fizesse cirurgia. Porque o nervo da coluna está espremendo contra a espinha dele, que ele está mancando, está formigando a perna dele, não pode quase caminhar, e ele trabalha na lavoura, ele planta fumo.
0: Entendi.
2: E ele não pode trabalhar, ele tem duas crianças pequenas, a mulher e a casa, para ele sustentar.
0: Ah.
2: Então eu peço o nome dele em oração.
0: Tá bom.
2: Senhor bom Jesus, e o Jesus de Santa Chaga, e o poder do Padre dar a cura para ele não fazer cirurgia, que ele não queria, que ele estava fazendo mal de tanto remédio que ele estava tomando. E até hoje ele está em consulta lá em Mafra. Ele está consultando agora de manhã, ele foi fazer uma consulta. Então eu peço a oração para ele.
0: É Valdecir, né?
2: Aham, Valdecir de Jesus dos Santos.
0: Filha, vamos, eu entendo o seu pedido, mas você me permita fazer uma correção com todo carinho e amor? Posso?
2: Pode, aham.
0: Não reze assim, que ele não... Às vezes, filho, nós não sabemos. Às vezes a cirurgia será uma necessidade. Se de repente, nós não sabemos, os médicos perceberem, pode ser de repente uma hérnia extrusa, que é externa, e uma cirurgia simples resolve. Às vezes é uma coisa mais complicada, mas não vamos nós querer ter CRM. O que a gente deve pedir, reze comigo, Divino Espírito Santo.
2: Divino Espírito Santo.
0: Iluminai o médico.
2: Iluminai o médico.
0: Nos exames.
2: Nos exames.
0: Nas consultas.
2: Nas consultas.
0: E que o diagnóstico seja certeiro.
2: Que o diagnóstico seja certeiro.
0: Senhor.
2: Senhor.
0: Meu filho precisa trabalhar.
2: Meu filho precisa trabalhar.
0: E o trabalho é pesado na roça.
2: O trabalho é pesado na roça.
0: Se for preciso a cirurgia.
2: Se for preciso a cirurgia.
0: Que dê tudo certo.
2: Que dê tudo certo.
0: E ele fique curado.
2: E ele fique curado.
0: Jesus das Santas Chagas.
2: Jesus das Santas Chagas.
0: Eu coloco meu filho.
2: Eu coloco meu filho.
0: Na chaga do teu peito aberto.
2: Na chaga do teu peito aberto.
0: Que uma gota do seu preciosíssimo sangue.
2: Gota do teu preciosíssimo
0: recaia
2: sangue,
0: sobre ele.
2: Recaia sobre ele.
0: Mas ilumine os médicos, Senhor.
2: Mas ilumine os médicos.
0: Amém. Você entendeu, Juraci, o que eu disse?
2: Uhum.
0: Que às vezes a gente não quer a cirurgia, mas vamos deixar nas mãos de Deus.
2: Ponhar nas mãos de Deus, né, padre?
0: Que
2: é verdade.
0: Se preciso passar, que seja. Mas que seja uma cirurgia certeira e que ele possa ficar curado.
2: Que
0: ele possa, né, possa plantar fumo, que ele possa criar os filhos com dignidade, que não sinta dor, porque eu digo pra você, eu passei por muita dor. Ninguém merece dor, e não falo por
2: ninguém
0: mim.
2: Ninguém merece, é verdade, padre.
0: Então que Deus o abençoe, rezaremos nessa intenção, tá bom, Juraci?
2: Meu padre, eu queria pedir mais oração para toda outra minha família, pro outro meu filho, ele tem umas continhas para ele pagar para.
0: Diga o nome, minha querida.
2: Valdinei. Valdinei dos Santos e pro Ailton dos Santos e pra Jussara e Fátima dos Santos e pro Mogero Rodrigo. E para todos meus netinhos, para o meu marido, Valvito dos Santos. E eu queria pedir oração para mim também, Padre Reginaldo. Também andou bem, bastante doente, tenho um problema nos meus ombros.
0: Tá
2: eu
0: bom.
2: Tenho só um rim.
0: Ufa.
2: E esse outro rim ainda tem um problema de uma bexiga de água no rim. E os médicos disseram que não tem o que eu fazer. Eu sinto muita dor do lado,
0: tá,
2: e dor na perna. E daí eu tenho um acompanhamento direto com os médicos, mas daí... É muito difícil eles me chamar porque eu tô pelo SUS, né?
0: Infelizmente.
2: Eu peço oração pra mim também, padre.
0: Então, filha, coloque a mão sobre a sua enfermidade e nós vamos pedir que as santas chagas de Jesus, eu quero continuar rezando. A família toda tá meio adoentada, Senhor Deus. Eu te peço também por essa filha, que depende do SUS, pelas tuas santas chagas abertas, tocai na enfermidade, curai-a, Senhor. E toda a família nas suas dificuldades, provações.

0: Senhor, e que se alguém se identificar com a Juraci, estiver doente, sinta o teu poder curativo. Abra as portas de um tratamento digno, que não lhes falte o necessário para obterem a saúde. Amém. Fica com Deus, Juraci. Minha saudação a Mafra Santa Catarina, ela falou Parabólica Digital 329, Rádio São José FM, o arcebispo de Joinville e Dom Francisco Carlos Bach de Joinville. Eu volto já, volte comigo com a leitura orante. Voltamos já.
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Filhos queridos, povo amado, hoje Deus colocou no meu coração e eu senti necessidade de rezar o Salmo 18, talvez para você 19 ou 17. E vou usar o meu texto mais antigo. Para quem conhece, é o livro mais antigo que eu usava dos Salmos. Se por quê, padre? Porque eu decorei este salmo. É um salmo que eu rezo nas minhas lutas pessoais. Mas eles fizeram várias traduções. E eu decorei o que está no nosso saltério. Que isso, padre? Nosso liturgia das horas.

Então prefiro este. 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E eu vou ser sincero, eu não fico pensando assim. A minha função é, como diz Paulo, aprendi muito com ele. A minha função é semear. Outro regar. Mas tudo, em tudo, quem faz é Deus. Então eu não fico pensando nisso. 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Então torne-se um associado agora, 0800 410 6060. Eu ia até colocar o que as pessoas têm dito sobre a leitura orante, mas não. 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É um ato de fé. E eu vou juntos, eu chamo você para ir junto comigo. Bíblia aberta, cartilha de oração.

0: Salmo 18. Eu te amo, Senhor. Tu és a minha força. Senhor, meu rochedo, minha fortaleza, meu libertador, Deus meu, rocha minha, meu refúgio, meu escudo, força que me salva, meu baluarte. Repita comigo esta oração. Salmo 18. Eu te amo, Senhor. Tu és a minha força. Senhor, meu rochedo, minha fortaleza, meu libertador, Deus meu, rocha minha, meu refúgio, meu escudo, força que me salva, meu baluarte. Louvado seja, eu invoquei o Senhor e fui salvo dos meus inimigos. Ondas mortais me envolviam, torrentes destruidoras me aterravam. Cercaram-me laços do Sheol, as ciladas da morte me atingiam. Escute versículo 7. Versículo 7. No meu aperto, invoquei o Senhor. Qual é o teu aperto? O que é que está apertando o teu coração? Quantas pessoas dizem, padre, parece que uma mão apertando do meu lado, aquela angústia. No meu aperto, invoquei o Senhor. Ao meu Deus, lancei o meu grito. O que você quer gritar para Deus agora? Fale com Ele, Ele está te escutando, Ele está do teu lado. Ele nunca te abandona. Meu grito chegou aos teus ouvidos. E a terra balançou e tremeu. As bases dos montes se abalaram. Estremeceram com seu furor, de suas narinas subiu a fumaça e de sua boca um fogo voraz. Delas saíram brasas ardentes. Versículo 10. Obrigado, Senhor, por este versículo. Porque diz assim: Ele inclinou o céu e desceu, tendo os pés uma nuvem escura. Cavalgou um querubim e voou, planando sobre as águas do vento. Das trevas fez o seu manto. Versículo 17. Do alto, ele mandou tomar-me e tirou-me das águas torrenciais. Então mande, Senhor, um anjo me livrar das águas torrenciais. Mande, Senhor, o teu anjo para livrar-me desta tribulação. Manda-me, Senhor, teu anjo para livrar-me dessa água que já chega ao meu pescoço. Versículo 18. Livrou-me de um inimigo poderoso. Livrai-me dos meus inimigos, Senhor. São tantos. Livrai-me dos meus inimigos, Senhor. Eu confio. Versículo 19. Atacaram-me no dia da derrota, mas o Senhor foi um apoio para mim. Seja meu apoio, Senhor. Seja meu sustento, seja minha rocha, Senhor. Libertou-me porque Ele me ama. Versículo 20. Então, por teu amor, libertai-me, Senhor. Por teu amor, libertai-me, Senhor. Por teu amor, protegei-me, Senhor. Por teu poder. teu poder, Senhor. Clamo por tua graça. Versículo 19. Senhor, tu és minha lâmpada, Deus meu. Tu iluminas minha treva. Sim, contigo eu corro ao ataque. Com meu Deus, eu assalto a muralha. Deus, seu caminho é perfeito. Ele é um escudo para os que nele se abrigam. Ele é o Deus que me cinge de força e torna perfeito o meu caminho. Glória ao Pai, ao Filho e ao Espírito Santo, como era no princípio, agora e sempre. Amém. Padre, não pare esse salmo. Deixo para você esse gosto de rezar depois, pessoalmente, o Salmo 18. Esta foi a leitura orante de hoje. Eu volto já. Volte comigo.
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0: Padre, que salmo forte. É. Fiz uma parte e depois você faz. Reza depois. Padre, o senhor vai voltar nos salmos? Eu gostava tanto. Vou. No tempo oportuno. Sem pressa. Ainda temos uma vida. Não sei quanto, né? As coisas são tão passageiras. Mas no tempo oportuno voltarei aos salmos. Sigamos ainda com a leitura orante que estamos fazendo. E lá na frente a gente volta com os salmos. Rosana, que a paz de Jesus esteja com você, Rosana.
1: Bom dia, padre.
0: Deus abençoe. Você fala de onde, Rosana?
1: Padre, eu falo de Limeira.
0: Limeira, minha saudação a Limeira, estado de São Paulo. Como é que você me acompanha ali, querida?
1: Eu acompanho pela Rádio Magnífica de Limeira.
0: Meu abraço carinhoso à Rádio Magnífica de Limeira. Pois não, Rosana, estive aí, foi tão bom, tão maravilhoso.
1: Foi maravilhoso, eu estava lá.
0: Isso ali. Fala, minha querida.
1: Ô, padre, eu queria pedir uma oração pro senhor.
0: O que está acontecendo? Fala mais alto.
1: Pelo assassinato, padre.
0: Oh, meu Deus. Filho. Do seu filho?
1: Do meu filho. Mataram meu filho dia 8 de fevereiro, padre.
0: Meus sentimentos,
1: filho. Justamente. Obrigada. E eu queria pedir oração para mim, para minha família, porque eu estou sofrendo demais.
0: Imagina.
1: É um buraco, padre, no meu peito, me fecha. Porque meu filho, padre, era um menino bom. Meu filho não era um menino de briga, nunca brigou, padre. E era um menino amoroso, bondoso. Ele ajudava, ajudou muita gente aqui. E ele tirava a camisa dele, padre, para dar para os outros.
0: Entendi.
1: E foi morto tão injustamente, padre. Ele foi num bar aqui.
0: Respira um pouco, filha, respira. Eu quero entender, eu sei que a sua partilha é muito importante. Então respira um pouco, recupere suas forças. Você estava contando, um menino bom dava camisa para os outros, aí ele foi num bar.

0: Ah, e aí, filha, que aconteceu?
1: Ele saiu de casa, padre, para comer um lanche. Era uma lanchonete que ele foi. E aí ele foi numa lanchonete, estava muito cheia, ia demorar. Aí ele foi para essa outra lanchonete.
0: Tá.
1: Aí ele foi nessa outra lanchonete, ele e um amigo dele, meu vizinho aqui da minha casa. E chegou lá, estava cheio, e ele ficou em pé esperando. E aí, pediu uma cerveja. E eu, por causa de uma cerveja, que é padre, mataram meu filho.
0: Entendi.
1: E aí, ponhou a cerveja na mesa desse assassino. E ele gritou e falou que não queria que ficasse a cerveja ali na mesa. Aí meu filho tirou na mesma hora, foi lá, pegou a cerveja, tirou e ficou em pé para trás, esperando, desocupou a mesa. Aí quando desocupou a mesa, padre, ele sentou nessa mesa, mas o vizinho quer para trás. E esse assassino invocou com ele, padre. Ele ficava toda hora olhando para trás e xingando ele.
0: Entendi.
1: E ele, por que ele falou assim, ai, mas eu nem conheço esse cara, meu Deus, por que que ele tá me xingando assim? Aí o padre, ele comeu ali e tudo, e quando ele saiu, esse assassino saiu na frente, padre, tava com intenção de matar. Foi já no carro, abriu o carro, largou o carro ligado, funcionando, abriu as portas e pegou a faca. E quando
0: meu
1: eu
0: Deus.
1: Vi, ia vindo, padre. Ele deu a facada que foi em cima do coração do meu filho.
0: Meu Deus.
1: Meu filho caiu, padre. Continuou chutando meu filho, dando pesado no meu filho, padre.
0: Filha.
1: Chutando a cabeça do meu filho.
0: Filha, filha, filha.
1: Padre, me ajuda.
0: Eu acolho você de todo o coração. Acolho você mesmo. E queria muito estar do teu lado, dar um abraço, apenas dizer, estou aqui, mas eu estou aqui no rádio. E o Senhor não te abandona.
1: Não pode.
0: O Senhor está do teu lado. Não dá para, eu não tenho uma explicação e não farei isso porque aprendi com Jó, com os amigos de Jó, que não devemos querer explicar a dor do outro, apenas dizer... Filha, seu filho está diante de Deus. A vida,
1: padre,
0: não acabou.
1: Deixa eu perguntar para o senhor.
0: Fala
1: uma
0: alto.
1: Coisa. Eu queria perguntar para o senhor, padre, uma coisa.
0: Fala.
1: Será que... Eu sei que o senhor já até falou ali agora.
0: Não importa. Fala
1: será
0: de novo.
1: Será que era hora do meu filho ir embora, padre?
0: Filha... Eu volto a dizer, eu não tenho resposta, mas nenhum fio de cabelo cai sem a permissão de Deus. Mas algo eu lhe digo, foi a outra pessoa que fez uso errado da liberdade que tinha. Deus não queria a morte do seu filho. Você escutou o que eu estou lhe dizendo?
1: Escutei, padre.
0: Deus não queria. Deus quer que seus filhos vivam felizes e plenos. Mas o outro, por uma razão, seja, sei lá, se não estava com droga, se não estava bêbado, se...
1: Eu gostei, padre. Ele é uma pessoa que não tem Deus, uma pessoa fria, egoísta, calculista, porque a gente está sabendo de muitas coisas agora.
0: Sim.
1: E ele disse que todo lugar que ele ia, ele brigava, era uma pessoa muito briguenta. E
0: tá.
1: Ele era casado, tinha uma filha, estava separado, e estava separado da amante também. Aí ele disse que naquele dia ele ia matar uma pessoa.
0: Então, infelizmente, uma tragédia que aconteceu com teu filho. Rosana, reza comigo, que é o que Deus está colocando no meu coração. Primeiro, diga o nome do seu filho.
1: É Christian Fernando Sanguinho.
0: Para que rezamos? Christian?
1: Fernando.
0: Fernando.
1: Sanguíneo.
0: Sim.
1: Obrigado.
0: Eu queria que você dissesse assim, Senhor.
1: Senhor.
0: Dai o descanso eterno ao meu filho.
1: Dai o descanso eterno para o meu filho, Senhor.
0: E peço, Senhor.
1: E peço, Senhor.
0: Me conforte.
1: Me conforte.
0: Na certeza da ressurreição.
1: Na certeza da ressurreição.
0: Eu não quero desejar mal.
1: eu não quero.

0: desejar mal.
1: Ao assassino do meu filho.
0: Ao assassino do meu filho.
1: Que ele se converta.
0: Que ele se converta.
1: Senhor Deus.
0: Senhor Deus.
1: É uma mãe que pede.
0: É uma mãe que pede, Senhor.
1: Filha. Filha. Lembre-se de Nossa Senhora que também teve Jesus nos braços.
0: Sim, Padre, eu lembro todo dia.
1: Que ela possa... Isso. Que Deus te fortaleça, filha. Que Deus te acompanhe. Tá me ouvindo?
0: Tô, Padre.
1: Que Deus seja a sua fortaleza.
0: Sim. Ele é, Padre, que eu tô em pé por causa de Deus.
1: Isto.
0: Eu faço parte do Santíssimo, que é a minha
1: Amém.
0: Igreja. E eu só estou em pé porque eu creio em Deus.
1: Amém.
0: E minha filha, Padre, vai casar em dezembro agora e ele ia ser o padrinho, Padre. Eu sei que meu filho não está lá, mas ele vai estar espiritualmente, Padre, nesse momento.
1: Claro, só que olha, pela tua filha, se levante. Pela Sim. tua filha, seja forte. Pela tua filha, que para ela o casamento é muito importante, ela também vai sentir falta do seu filho, do irmão. Mas, por ela, se levante. Que Deus abençoe, Rosana. E que esse Jesus, presença real no Santíssimo, que você disse que é da adoração, continue te fortalecendo. Minha saudação a Rosana. Uma tragédia. Limeira, São Paulo, Rádio Magnífica FM. Eu volto já. Volte comigo, querido povo de Deus, e nós voltamos em plena novena. Voltamos já.
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Com fé, a tempestade vai passar, porque diante de certas tragédias, de certos problemas, é só pedir: Senhor, dai-me uma fé inabalável. Sobe o som, sacristão. Senhor, eu não compreendo, mas dai-me uma fé inabalável. Escute esse testemunho. A sua bênção, Padre Reginaldo. Ano passado, trouxe minha irmã especial para morar comigo. Minha mãe estava doente e depois de muito sofrimento acabou falecendo. O mundo caiu sobre a minha cabeça, perdi minha mãezinha, ainda fiquei com a minha irmã especial. Que seria da minha vida tendo que trabalhar? Enfim, foram inúmeras dificuldades, desespero e, de certa forma, minha irmã estava bem. De repente, começou a sentir saudades e vieram as crises de nervos. Ficou agressiva, batia em mim e na cuidadora. E eu, com minha fé, pouca fé, pedi ajuda para Deus e, cada vez mais revoltada, cheguei a duvidar da existência de Deus. A minha irmã cada vez piorava mais. Fazia necessidades na roupa, atacava meu filho, tentava quebrar as coisas em casa, até que um certo dia eu clamei e disse: Senhor, se o Senhor existe mesmo, por que me abandonou? Me dê um sinal. Eu não consigo sozinha. E nesse momento a possibilidade de internar minha irmã era muito grande. E eu pedia para morrer se isso acontecesse. Me lembro que no sábado, durante a quaresma, muito triste, eu bebi muito depois que ela dormiu e bateu arrependimento depressivo daquele ato totalmente irresponsável. Pedi que Deus me levasse desse mundo, já que não servia para nada. Na terça, totalmente descrente, depressiva, arrasada, comecei a fazer uma pesquisa no YouTube. Foi quando encontrei a missa da TV Evangelizar. Era o senhor que estava presidindo. E na homilia, o senhor, Padre Reginaldo, falava de Jesus e falou tudo o que eu precisava ouvir. Sem saber o que fazer, pedi a Jesus das Santas Chagas que me pegasse no colo, que me protegesse. Quando olhei para aquelas chagas abertas de Cristo, eu pedi uma gota do sangue.

0: precisava mudar. E a graça veio. No cerco de Jericó, eu pedi para quebrar as muralhas de 20 anos. Depois de 20 anos, eu confessei e comunguei. Graças a Deus, hoje, a minha vida é transformada. Seduziste-me, Senhor, eu me deixei seduzir. Graça recebida, graça testemunhada, assinada por Mércia, de Sertãozinho, São Paulo. Amém. E agora, juntos, rezar pelos pais e a Sagrada Família, oitavo dia.
1: Jesus, Maria e José, minha família, vossa é.
0: Sagrada Família de Nazaré, coloco-me em oração por todas as famílias e clamo que as famílias aqui na terra tenham o discernimento necessário para fugir de todas as ciladas dos Herodes de hoje, como fizeste na Gruta de Belém, na fuga do Egito. Jesus, Maria, José, eu coloco como intenção especial os pais aqui na terra. Diga o nome dos pais, vivos ou falecidos. Aos falecidos, Senhor, pedimos o descanso eterno e que a luz perpétua os ilumine. Descanse em paz. Amém. Aos pais vivos, pedimos saúde, prosperidade e paz. Senhor, abençoai e santificai as famílias e de modo especial os casais. Aperfeiçoai o amor dentro do matrimônio. Fazei com que sempre lembrem o pacto nupcial e que possam a cada dia, no perdão, no diálogo, na fidelidade, reavivar o amor que os une. Senhor, que o perdão seja abundante, que o amor seja constante e o diálogo uma ponte de recomeço. Afugentai da família os vícios, brigas, discórdias, desavenças, infidelidade, enfermidade. Afastai para longe todos os ataques dos inimigos contra a família. E de modo particular, este mal que está afligindo minha família, diga qual é. Diga. Sagrada Família de Nazaré, santificai e protegei minha família. Sagrada Família de Nazaré, santificai e protegei minha família. Sagrada Família de Nazaré, santificai e protegei minha família. O Senhor esteja convosco, Ele está no meio de nós. Abençoai, Senhor, por intercessão de Nossa Senhora do Carmo, Jesus das Santas Chagas, em nome do Pai, do Filho, do Espírito Santo. Amém. E eu me despeço com o clipe inabalável. Evangelizar é preciso.
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1: 11:05. Bom dia, Roberto Oliveira.
2: Bom dia, Pri Bahia. Bom dia a você, amigo ouvinte da Rádio Catedral. Sexta-feira, 7 de agosto de 2026. Confira os destaques de hoje. Vaticano divulga informações da viagem apostólica do Papa Leão XIV à França.
1: Comunidade no Milho Branco inicia amanhã a festa da padroeira Santa Clara.
2: Casal de Juiz de Fora assume comunicação e secretaria da Pastoral Familiar da Regional Leste 2. 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
2: 11:05.
0: Internacional.
1: Divulgado hoje o programa oficial da quinta viagem apostólica do Papa Leão XIV, que o levará à França de 25 a 28 de setembro, que terá como lema Para que o mundo tenha vida.
2: Segundo a organização, o lema é um convite para reconhecer o maior presente que nos foi dado por Cristo Salvador, um apelo à esperança, à comunhão, um encorajamento a superar as divisões, partilhar a paz, a reconciliação e a fraternidade, sinais de vida nova no mundo. No primeiro dia, 25 de setembro, o Papa será recebido pelas autoridades da sociedade civil e o corpo diplomático após desembarcar em Paris. Depois estão previstas uma visita à sede da Unesco, onde haverá um discurso. A oração das vésperas com bispos, sacerdotes, diáconos consagrados e consagradas e seminaristas na Catedral de Notre-Dame. E o último compromisso será a vigília de oração com jovens no Estádio de France, em Saint-Denis, às 21h, no dia 25 de setembro. Já no sábado, dia 26, o Papa Leão XIV vai visitar o Centro de Acompanhamento e Integração Social Maison Baquis. Terá encontro com os membros da Assembleia Sinodal Provincial, os catecúmenos e neófitos no Instituto Católico de Paris. À tarde, celebra uma missa na Praça da Concórdia. Depois viaja para Lourdes, onde à noite participa de oração na Gruta das Aparições de Massa Biele, no Santuário de Nossa Senhora de Lourdes. No domingo, ainda em Lourdes, Leão XIV se encontra com os bispos da Conferência Episcopal Francesa, no Hemiciclo Saint-Bernadette, no Santuário, e fará um discurso. Depois celebrará missa no Prado do Santuário de Nossa Senhora de Lourdes, onde fará a homilia e a oração do Ângelus. À tarde, estão previstas reuniões com os trabalhadores e hóspedes do acolhimento Notre-Dame, no santuário, e um encontro privado com as religiosas contemplativas do Mosteiro Carmelita de Lourdes. O dia do pontífice vai terminar com a oração do terço e procissão das velas no santuário, e ele fará um discurso. Na segunda, dia 28, o Papa partirá para Metz. Estará presente em dois encontros. O primeiro, um encontro interreligioso, e depois um sobre Nas Raízes da Europa pela Paz e a Unidade. Ambos no Centro de Conferência Robert Schuman. À tarde, Leão XIV celebra missa na Catedral de Santo Estevão e à noite volta para Roma.
0: Nacional.
1: Estão abertas as pré-matrículas para a primeira pós-graduação em Espiritualidade e Doutrina de Santa Terezinha no Brasil. O curso é oferecido pelo Centro de Formação Carmelitana Estela Maris em parceria com a Faculdade de São Marcos.
2: O objetivo é permitir aos alunos se aprofundarem no estudo teológico místico da vida e dos escritos da Santa, compreendendo a pequena via como um caminho seguro e prático de santificação no cotidiano. Os organizadores lembram que o estudo da infância espiritual da doutora da Igreja oferece resposta teológica profunda sobre a primazia da graça e o amor misericordioso, sendo essencial para formadores, religiosos e leigos. Podem participar todos que tenham graduação plena.

0: seja bacharelado ou licenciatura reconhecida pelo MEC, oriundos de qualquer área de conhecimento. As aulas começam em 6 de outubro, com previsão de duração de 15 meses. Serão online, ao vivo, às terças-feiras, de 7 às 9h30 da noite. A carga total é de 360 horas. O curso é pago, 13 parcelas de R$ 120,00, e terá certificação reconhecida pelo Ministério da Educação.
1: Santo do Dia.
2: Hoje a igreja celebra Papa São Sisto II e os companheiros diáconos.
0: O Santo Papa Sisto II soube transformar o terrível em glória a partir do testemunho de fé, amor e esperança em Cristo Jesus. Ele governou a igreja por um ano, entre 257 e 258, semeando a paz e a unidade. Ele faz parte do grupo dos 5 papas mártires consecutivos. Foi decapitado pela polícia durante uma cerimônia clandestina, que celebrava em um cemitério da Via Ápia, junto com 6 dos 7 diáconos que o acompanhavam. Só foi poupado o diácono Lourenço porque era o tesoureiro, e mesmo assim apenas por 4 dias para entregar os bens da igreja. A medida obedecia à ordem do imperador Valeriano de pena de morte sem julgamento, só com verificação de identidade contra bispos, padres e diáconos da religião cristã.
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0: 11 horas e 10 minutos. A seguir, casal de Juiz de Fora assume comunicação e secretaria da Pastoral Familiar do Regional Leste 2.
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0: 11 horas, 11 minutos.
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2: Em Juiz de Fora começa amanhã a festa de Santa Clara no bairro Milho Branco, que faz parte da paróquia Nossa Senhora de Lourdes. A comunidade viverá uma preparação com tríduo, procissão, bênção e adoração do Santíssimo Sacramento, além das atividades sociais com funcionamento de barraquinhas.
0: O pároco, padre Ivair Carolino, falou à Rádio Catedral sobre a ligação da comunidade com Santa Clara desde o início do bairro.
3: A comunidade Santa Clara do bairro Milho Branco, que pertence à paróquia Nossa Senhora de Lourdes, ela tem as suas origens, né? Ali na década de 90, né? O bairro nascendo e a comunidade cristã católica também teve o desejo de ter a sua padroeira. E aí começou esse estudo e se escolheu Clara para ser a padroeira da comunidade. Então, nós temos ali no bairro Milho Branco, sempre no mês de agosto, a festa de sua padroeira.
0: O tema deste ano trará reflexões sobre o exemplo de Santa Clara ao encontrar a vocação e como que ela inspira aqueles que buscam a vida religiosa, que na nossa igreja particular tem como referência o Seminário Arquidiocesano Santo Antônio.
3: Tendo essa inspiração de comunhão com o Seminário Santo Antônio, nós queremos então celebrar com essa temática: Luz de Clara, Caminho de Antônio, celeiro de vocação a serviço da vida e do Evangelho. Ao longo dos dias 8, 9 e 10, teremos o tríduo, sempre ao final do dia, início da noite, os momentos celebrativos e o momento de convivência fraterna. Começamos no sábado, dia 8, a partir das 17 horas, Santa Missa, logo depois um momento de convivência e um show de prêmios. No dia 9, domingo, procissão às 18 horas, saindo da comunidade onde se encontra o campo, se dirigindo até a capela, solene celebração e momento de convivência fraterna. Igualmente na segunda-feira, dia 10, Eucaristia e o momento de convivência fraterna. Dia 11, dia de Santa Clara, ao longo de todo o dia, momento de oração, adoração ao Santíssimo, visita à nossa capela, à imagem de Santa Clara e também, coroando esse dia, às 19h30, solene celebração eucarística. Queremos este ano, unido ao nosso seminário, render graças a Deus. São 100 anos de história de nosso seminário, formando vocações a serviço do reino. A comunidade Santa Clara, há mais de 30 anos, está evangelizando com o seu testemunho, o testemunho de Clara. Você é o nosso convidado a estar conosco aqui no bairro Milho Branco e celebrar conosco. Olhem em nossas redes sociais, NS Lourdes, paróquia Nossa Senhora.

0: em hora de Lourdes. Acompanhe a programação e venha festejar conosco.
1: A Capela Santa Clara fica na rua Ivan Batista de Oliveira, 1115, no bairro Milho Branco. E a programação da festa lá no bairro você confere ainda hoje no nosso site radiocatedraljf.com.br.
2: Um casal de Juiz de Fora assumiu uma importante missão. São o casal responsável pela comunicação e a Secretaria da Pastoral Familiar Regional Leste 2 da Conferência Nacional dos Bispos do Brasil.
1: Socorro Rocha e Fernando Lobo são da Pastoral Familiar da Paróquia São Geraldo, no bairro Teixeiras, aqui da Arquidiocese de Juiz de Fora. A posse dos integrantes da Comissão Regional da Pastoral Familiar para o próximo triênio foi realizada durante o 10º Congresso da Pastoral Familiar, presidida por Dom Edson Oriolo, que é o bispo referencial da Comissão Vida e Família da CNBB Leste 2, bispo também de São João del Rei e da Pastoral Familiar, juntamente com o padre Wesley Clay Alves Rodrigues, assessor da Pastoral Familiar. Fernando Lobo explica como será o trabalho e a expectativa para essa missão.
3: Eu e a Socorro seremos um ponto de apoio administrativo para coordenadores e agentes da regional, que atende a todas as dioceses de Minas Gerais. O convite para assumir este trabalho partiu dos coordenadores da Regional Leste 2, Gilberto e Silvia. Esperamos poder representar nossa arquidiocese com muita disposição.
1: Só uma correção, o Dom Edson Oriolo, ele é bispo da diocese de Leopoldina e não de São João del Rei, como eu acabei de falar. A Socorro Rocha destaca a importância da busca por informação de qualidade e também da necessidade deste atendimento às pastorais familiares do Regional Leste 2.
4: Estaremos juntos no Regional Leste 2 da Pastoral Familiar de 2026 a 2029 e trabalhando na missão conforme a gente recebeu. E assim, nós estaremos juntos nesta coordenação até 2029, tentando, né, aproveitando todo o nosso tempo para ajudar o Regional Leste 2 da Pastoral Familiar a levar informação e a trazer, buscar informações boas, informações legais, para que todas as dioceses que possam ser atendidas por nós, né, a gente consiga atender com presteza e carinho.
1: Mais de 500 sacerdotes, diáconos, religiosos, religiosas, seminaristas e agentes pastorais das 28 arquidioceses e dioceses de Minas participaram em Sete Lagoas do 10º Congresso Regional da Pastoral Familiar do Regional Leste 2 da CNBB. A programação foi inspirada na exortação apostólica Amoris Letícia do Papa Francisco e teve como tema Famílias Edificadas no Amor Humano e Divino e como lema Revesti-nos do Amor, que é o vínculo da perfeição. As reflexões queriam fortalecer a compreensão do matrimônio como sacramento e promover a missão da pastoral familiar na evangelização, no acompanhamento e no cuidado das famílias.
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1: 11 horas 17 minutos.
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1: Se alguém quer me seguir, renuncie a si mesmo, tome a sua cruz e me siga. A frase de Jesus no versículo 26 do capítulo 16 do Evangelho de São Mateus é o tema do editorial com o Padre Camilo.
6: Essa palavra de Jesus é tão forte. Se alguém quer me seguir, renuncie a si mesmo, tome a sua cruz e me siga. De fato. Por exemplo, nós temos muitas distrações interiores, temos muito ego, todos nós temos, até aquele que fala que não tem, o ego dele está em dizer que não tem ego. Olha que coisa. Tem gente que, Carreiro fala uma coisa muito interessante, tem gente que constrói hospitais, constrói orfanatos por vaidade, tem gente que ajuda por vaidade, tem gente que veste simples por vaidade, só para parecer ser aquilo que ele não é. Pois é, então renuncie a si mesmo, seja limpo para Deus.
1: 11 horas e 19 minutos, termina aqui o Jornal Boa Nova, produção e apresentação Roberta Oliveira, com participação e operação técnica de Pri Bahia. Um bom dia para você. Música.

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0: Bom dia, meu amigo, bom dia, minha amiga. São 11 horas e 21 minutos. Estamos começando o programa Microfone Aberto. Bom dia, Pri.
1: Oi, Padre Camilo, bom dia, sua bênção.
0: Deus te abençoe. Nós acabávamos de ouvir o Padre Manzotti com uma história muito triste, não é verdade?
1: Demais.
0: A história da dor.
1: É, a dor da perda, né? Principalmente de uma forma tão assim, né? Violenta.
0: Quer dizer, como dizia o povo antigo, né? Para morrer basta estar vivo. É. Mas a morte surpreende. Mesmo que uma pessoa esteja doente, quando a gente fala que a pessoa morreu, a gente sente muito isso. Eu quero trazer nesse mês de agosto, mês vocacional, trazer para você uma palavra. Está em Isaías, capítulo 6, versículos de 1 a 6. No ano da morte do rei Ozias, eu vi o Senhor sentado num trono muito elevado. As franjas de seu manto enchiam o templo. Os serafins se mantinham junto dele. Cada um deles tinha 6 asas. Com um par de asas velavam a face. Com outro cobriam os pés. E com o terceiro voavam. Suas vozes se revezavam e diziam: Santo, santo, santo é o Senhor Deus do universo. O céu e a terra inteira proclamam sua glória. A este brado, as portas estremeceram em seus gonzos e a casa encheu-se de fumaça. E eu pensei: ai de mim! Estou perdido, porque sou um homem de lábios impuros e habito com um povo também de lábios impuros. E, entretanto, meus olhos viram o Rei, o Senhor dos Exércitos. Porém, um dos serafins voou em minha direção, trazia na mão uma brasa viva que tinha tomado do altar com uma tenaz. Aplicou-a na minha boca e disse: tendo esta brasa tocado teus lábios, teu pecado foi tirado e tua falta foi apagada. Ouvi então a voz do Senhor que dizia: quem enviarei eu? A quem irá por nós? E quem irá por nós? Eis-me aqui, eu respondi: envia-me. Palavra do Senhor. Graças a Deus. Você acabou de ouvir a história da vocação de Isaías. Presta atenção. O Isaías era um homem dos lábios impuros que vivia com pessoa dos lábios impuros. De repente ele tem um encontro com Deus e ele se coloca a serviço de Deus. Você pode pensar que tem os lábios impuros, que não tem conhecimento suficiente para anunciar Deus, para poder falar de Deus, para poder aconselhar uma pessoa. E é isso que eu quero mudar hoje, esse sentimento seu. Então vamos fazer essa viagem nesse programa, quando são 11 horas e 24 minutos, ao vivo, aqui na Rádio Catedral, e nós queremos transformar e ajudar você a transformar a sua vida. Pri, eu convidei hoje para estar conosco a secretária do curso de teologia do Seminário Santo Antônio e da Uniacademia, a Ana Maria. Você já conhecia a Ana Maria?
1: Não, ainda não conhecia.
0: Simpática,
1: prazer,
0: não é?
1: Prazer, Ana Maria.
0: Prazer. Você imagina, quem for fazer o curso de teologia vai ter a oportunidade de conhecer essa simpatia em pessoa, que é a Ana. Então nós vamos dar aqui um bom dia para Ana. Bom dia, Ana.
2: Bom dia, Padre Camilo, sua bênção. Bom dia, Pri. Bom dia a todos que estão em casa, né, nos ouvindo pela Rádio Catedral.
0: Eu acho que a sua menina está te ouvindo.
2: Com certeza.
0: Manda um abraço para ela.
2: A minha Amanda está lá em casa, né, minha mãe, está todo mundo lá em casa me ouvindo lá.
0: Deus abençoe.
2: Amém.
0: A Ana, Ana, você trabalha como secretária do Uni Academia e do Seminário Santo Antônio e você atua sobretudo na secretaria do curso de teologia.
2: Sim, auxiliar na área de administração do curso de teologia, né?
0: Olha só
2: junto
0: que legal.
2: Junto à instituição Uni Academia, que é a faculdade, e o Seminário Santo Antônio, contato com os alunos, né? Diretamente.
0: Como leiga, mulher, mãe, você acha que é importante uma mulher fazer o curso de teologia?
2: Com certeza, formação dessa área pastoral, essa área humana, ela é muito importante, traz uma riqueza muito grande, né, para o nosso dia a dia, conhecimento e a vida também, né?
0: Essas pessoas que estão agora nos assistindo, ouvindo pela Rádio Catedral, quando são 11 horas e 26 minutos, e também pelo meu Instagram, @padrecamilopaiva, se você quiser conhecer a Ana, eu brincava com ela no caminho, porque ela tem a voz bonita.
1: Tem mesmo.
0: Tem, não
1: gostosa
0: tem?
1: Gostosa de ouvir, né?
0: Então... se você quiser conhecer a Ana, é só você entrar no meu Instagram, @padrecamilopaiva. Estamos ao vivo. Quero aproveitar e já mandar um abraço para a Angélica, aqui em Juiz de Fora, o Weber Monteiro, também mandar para a Soninha, que eu acredito que é de Santos Dumont, o Bruno, que também está ligado conosco. E veja, batendo esse papo, o curso de teologia é também para leigos?
2: Sim, para leigos. É, né? A gente recebe muitos leigos de várias cidades, de bairros. Então, assim, o curso de teologia é aberto para todos os públicos. Né?
0: Eu quero mandar um abraço para a cidade de Três Cios, que muita gente.
2: Sim.
0: Paraíba do Sul, também
2: sim,
0: pessoas que fazem curso de teologia
2: Matias,
0: ou já fizeram
2: sim,
0: curso de teologia.
2: Também.
0: Matias Barbosa, tem alguém que está fazendo o curso ou que já fez o curso, que quer participar ao vivo? Qual que é o nosso telefone, Pri?
1: Nosso WhatsApp é o 988976570. O DDD é 32.
0: O DDD é 32. E como que é o negócio aí? Qual que é o...
1: 988976570.
0: A pessoa pode mandar mensagem. Oi, aqui é o fulano de tal, já fiz o curso de teologia. Aí você pode dar a sua opinião, dizer se é bom ou se não é bom, né? É, participa aí, também pode entrar no meu Instagram. Quero dar um abraço aqui para a Esther. Oi, Esther, Deus te abençoe, proteja também a Sueli participando, a Mônica Estropa também participando aqui conosco. Ana, pessoas de outras religiões também podem fazer o curso?
2: Com certeza.
0: Nós temos pessoas de outras religiões que fazem o curso?
2: Temos, já tivemos alunos formados também de outras religiões. Então,
0: inclusive já são pastores hoje.
2: Sim,
0: né?
2: Todos são bem-vindos. O curso é aberto para todo o público, né?
0: Todo o público. Qual o pré-requisito para fazer um curso de teologia conosco?
2: Então, o candidato que quer procurar o curso é mesmo ele ter, né? Eu acho que o pré-requisito burocrático é o ensino médio. E nos procurar para poder fazer mesmo.
0: E para falar com a Ana Maria, como é que eu posso falar? Qual é o telefone que eu falo com a Ana Maria?
2: Então, você que quer mais informações, maiores detalhes do curso, né? Que quiser conversar comigo também, pode entrar em contato pelo seminário. Contato do seminário DDT 32 39 8600.
0: É fácil.
2: É o telefone do seminário.
0: Olha só.
2: Isso.
0: Fala de novo o telefone lentamente que eu vou acompanhar você. O DDD 32.
2: Isso. 3239-8600.
0: Você vai falar com você, né, Ana?
2: Comigo, é.
0: Para falar com a Ana. Comigo. Ou pode falar direto com a secretaria do Uni Academia, o antigo SES,
2: isso.
0: Né? Qual
2: pra
0: que falar
2: com a Uni Academia, né? Que é a faculdade, vocês podem entrar em contato pelo 3250-3800. Isso.
0: Uhum.
2: Aí lá na Uni Academia nós temos um setor específico, setor comercial, no qual você também vai conversar, vai ter mais detalhes, tirar dúvidas, mas também pode fazer esse contato aqui comigo que a gente passa as orientações.
0: Olha, deixa eu te explicar um negócio. Nós vamos fazer um curso de uma diferença para você, um abatimento, dar um desconto para a pessoa que for fazer teologia de pai para filho. Aí você fala assim, mas eu sou espírita. Ah, mas eu sou da Umbanda. Ah, mas eu sou protestante. Ah, mas eu sou pentecostal.
2: São
0: ah, mas eu sou não
2: bem-vindos.
0: Sei o quê. Aí eu sou ateu. Eu queria entender esse negócio de teologia, mas sou ateuzão. Eu vou ter desconto? Vai.
2: Sim,
0: todo mundo
2: só entrar
0: vai ter
2: em contato, é lá com o setor, né, com os telefones que a gente passou, vocês fazem um contato, as meninas vão estar lá prontas para passar todas as informações e essas orientações também, de desconto, enfim, passar para vocês tudo direitinho.
0: E a Ana tá esperando, cara. O mais tô interessante. Esperando. E vai abrir turma agora em agosto.
2: Teremos agora turma.
0: O cara tem que correr, né?
2: Sim, já pode fazer o contato, entrar em contato com a gente, procurar as informações. Para você que tem interesse no, né, que quer fazer o curso conosco, já pode entrar em contato, nós vamos passar as orientações. E já a nova turma já começa as aulas, né? Essas, né, iniciais, as presenciais, já na próxima semana. Mas
0: pois
2: ainda
0: é.
2: Dá tempo para a gente.
0: Dá tempo. Esse mês de agosto dá para você conversar com o departamento e ter aquele desconto maravilhoso. Sim. E você dizer assim: eu estou conhecendo e amando a Deus mais. Por exemplo, o livro do profeta Oséias 11:31 diz exatamente o seguinte, no capítulo 4, versículo 6, Ana. Olha que coisa interessante. O que que Oséias diz, o profeta Oséias? Ele diz assim: porque o meu povo se perde por falta de conhecimento. Por que que um povo se perde? Porque muita gente está perdida. Às vezes a gente fala assim, como pai, como mãe, às vezes fala assim: eu não quero ser professor, eu não quero ser catequista, mas eu quero educar o meu filho segundo o coração de Deus. E atenção, educar um filho segundo o coração de Deus, 11:32, escreve aí, significa o seguinte: criar uma pessoa para ser humana. Esse é o coração de Deus. Deus não quer que a pessoa seja, como a minha mãe dizia, um quadrúpede, um sem educação, uma pessoa ruim. Não, Deus não quer isso. O que Deus quer é que a pessoa seja pessoa humana, tenha capacidade de ajudar e de aceitar ajuda, tenha capacidade de ensinar e de aprender, tenha capacidade de perdoar, tenha tolerância, seja humana. Isso é ser segundo o coração de Deus. Não precisa ser padre, não precisa ser freira, não precisa trabalhar na rádio, nem na secretaria do Seminário Santo Antônio.
2: Não precisa.
0: Mas sendo pessoa boa. E a teologia dá esse time.
2: Sim, sim.
0: Ana, a pessoa que for fazer teologia, entrar agora, em agosto, olha, esse ouvinte, essa ouvinte, quais são as disciplinas que eles vão estudar?
2: Então, olha, agora nós temos as disciplinas de teologia fundamental.
0: Teologia fundamental, o que que é isso, hein? O que que é uma teologia fundamental? Você sabe, Pri?
1: Ó, vou deixar pra Ana Maria explicar.
0: 11:33, Ana, você quer explicar, Ana?
2: Acho que é melhor o senhor, vai lá.
0: Olha, tá.
2: Vou passar a bola pra ele, Pri.
0: Quer ver como é quando a gente faz teologia? Bom, você sabe onde é que eu fui agora, Ana? Ô, Pri. Onde é que arrumou esse negócio, foi ele, um vai jogando pro outro. Você lembra qual texto do Bíblio fala disso?
1: Ai, agora eu não lembro.
0: Quando Deus chegou e falou assim: Adão, por que que você tá nu? Aí o Adão falou assim: foi Eva. Eva que pisou na bola. Aí depois ele falou assim: Eva, por que que você e Adão estão nus? Foi a serpente. Agora vocês fizeram da mesma forma. É ele.
2: Passa pra ele.
1: Deixa o padre Camilo explicar.
2: Sim.
0: Pois é. Então, a teologia fundamental, você vai entender como que a teologia conversa com a contemporaneidade. Como que a teologia é atual, como que ela responde às demandas do homem contemporâneo. Você que está me ouvindo aqui agora, às vezes você pensa assim: por que que uma criancinha sofre? A teologia fundamental vai te ajudar a responder. Olha, por que que a gente nasce, cresce, aborrece e morre? A teologia vai te responder. O que que é a felicidade? A teologia fundamental vai te ajudar a responder, porque é como se você olhasse para o mundo com a lente de Deus e vai colocando todos esses fundamentos para a reflexão teológica. Porque tem gente, Pri, Ana, que pensa que a teologia é só para rezar. O povo tem essa visão errada, fala assim: nossa, o pessoal só reza. Mas a teologia, ela torna você perito em humanidade. Eu vou repetir: um perito, né? A teologia, esse curso Teologia Fundamental, ele te ajuda a entender com quais teologia você flerta, com quais cursos você flerta. Um curso de teologia, você passa pela psicologia, passa pelo direito, passa pela anatomia, educação sexual, e então você vai, veja, o curso é muito completo. E quando você faz a teologia fundamental, você vai entendendo isso, né? quais perguntas você deve se colocar para você responder as angústias que você tem. Você vê lá no livro do Êxodo, que a teologia parte, a primeira fonte da teologia é a Bíblia. Primeiro você tem que ter fé, e você parte da Bíblia e vai interpretando os momentos presentes. Ah, você vai discutir com a história? Vou. Você vai discutir vamos falar agora, com a arqueologia? Vou. Descobriu um dinossauro, o cara foi à lua, o que que isso interfere na vida espiritual, na vida humana de alguém? A teologia vai te ajudar a conversar de uma maneira inteligente, de fé, com essas novas descobertas do mundo. Então, abre a cabeça do sujeito assim, sobre maneira. Outra disciplina, Ana, então você já vai começar. Quem começar em agosto já vai chegar chegando.
2: Então, vamos ter uma língua grega.
0: 11:36. Você sabe falar grego, Pri?
1: Mal português, pai.
0: Mal português. Mas você sabia que vários prefixos e sufixos da nossa língua visitam o grego?
1: Uhum.
0: Por exemplo, a palavra didática vem do grego didaskeros, que é o verbo ensinar. Olha que legal. Então você começa a perceber assim, didática, didaké, foi o primeiro catecismo, algum atribui como o primeiro catecismo da igreja, é como que eles ensinaram os primeiros cristãos. Olha que top. Você entendeu? Você fala assim, eu ouvi o seminarista, ele fala muito bem. Eu tinha uma vontade de falar bem igual aquele seminarista, ele é tão novinho. Mas ele está passando por essa faculdade, essa facilidade. Aliás, a Pri também devia fazer teologia,
2: né,
0: Pri?
2: Por favor, você é convidada para fazer teologia com a gente.
0: Você sabe que eu assisti ao matrimônio da Pri e do Magno. E você sabe que esses dois receberam uma bênção especial do Papa Francisco?
2: Foi.
0: Receberam uma bênção do Papa Francisco. Então eu queria ver vocês dois teólogos aqui na rádio. O Magno já reza o terço dos homens, né? Então o grego vai te ajudar, inclusive, a falar melhor o português, a saber mais o português.
1: Sim.
0: Olha que top! Essas línguas antigas, elas estruturam várias línguas, não só a nossa língua. Então a palavra didática vem do grego. E por aí, eu posso citar uma porção de palavras aqui que você vai ver que ela descende do grego. Mais um outro

0: Patrologia e Pentateuco.
1: Patrologia. O que que você acha que é uma patrulha? Não é o cara da patrol. Eu já vou entendendo a turma aí que fala, ah, o cara da patrol. Não, patrologia vem de pais da igreja, que são aqueles homens que sucederam os apóstolos. Olha que bonito. A patrologia, ou patrística, vem de pai, sabe? E aí você vai estudar esses camaradas excepcionais. Às vezes você escuta falar dos padres do deserto, você escuta falar de Santo Agostinho, você escuta falar de São João Crisóstomo, São João... Você vai entender quem são essas pessoas, por que são chamados pais da igreja. Você vai viajar pelos concílios, as definições dos dogmas cristológicos, alguns dogmas marianos também. Então, tudo isso que a igreja ensina, tudo isso que a religião ensina a você, tem base nisso aí. Na verdade, é correto, Ana? Você também falou qual que é a outra...
0: Pentateuco.
1: Pentateuco. Eu vou terminar esse bloco quando são 11 horas e 39 minutos. Escreve aqui no meu Instagram o que que é Pentateuco. Por que que chama Pentateuco? 11h39, vamos pro apoio cultural e voltamos em seguida.
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0: É, você falou aí, né, Pri? 11 horas e 42 minutos, você falou microfone aberto com o padre
1: Camilo.
0: Desde 6 de novembro de 1969, eu sou o padre Camilo. Bem, eu quero só dizer para vocês o seguinte: você falou também da festa de Santa Maria Eterna. Foi. Camilão vai estar lá.
1: Vai?
0: É, vou estar nessa cidade, nesse distrito, né? É distrito, também nasci num distrito tão especial, que é o distrito de
1: Humaitá.
0: Pode contar comigo, eu vou estar aí celebrando a festa junto com meu grande amigo padre Laureandro, que coisa boa. E aproveito e mando um abraço pro Marcelo e todos lá em Lima Duarte, o padre Anchieta ligado conosco também, a Marina Ferreira. Oi, Marina, que Deus te abençoe também. É Marina mesmo, é Marim.

0: Marinha.
1: Isso mesmo. É, o Raimundo também ligado conosco. A Esther está sempre presente. A Esther é top de linha, uma mulher muito especial. O Marcelo, lá de Lima Duarte, está falando. Festa de São Domingos da Bucaina. Ô, oh, maravilha! Também falou do show de prêmios da Rádio Catedral. Eu vou falar do show de prêmios lá na paróquia de Santa Rita para a comunidade de Santa Teresa de Calcutá, devido à chuva, Ana, aquela coisa toda que aconteceu. Sim. A comunidade Santa Teresa de Calcutá teve um grande problema com a capela e eles estão melhorando. Nós temos aqui também a Lisa, deve ser Mona Lisa Dias. Deus abençoe você, Mona Lisa. A Silvânia ligada conosco também. Tem alguém falando aí, ô Pri?
2: Ó, padre, tem aqui a Lena de Santa Luzia. Ela quis deixar uma pergunta.
1: Manda, Lena.
2: Ela quer saber se a pessoa idosa, se tem faixa etária, se a pessoa idosa pode fazer o curso. Pode.
1: Não tem, nós temos várias pessoas idosas que também fazem o curso, homens e mulheres. Nós não vamos falar das pessoas idosas, pode citar nome não, né? Porque senão é que elas ficam nervosas.
3: Eu acho que não, né?
1: Não vou citar nome não. Mas, por exemplo, nós temos pelo menos umas 5 que já são mais idosas. Sim. Que fazem teologia. Inclusive, eu já tive curso de padres que estavam refazendo cursos. Sim, aí, padre, eu posso dizer, o Monsenhor João, da Igreja Melquitas, chegou a refazer cursos. Sim. Enfim, então... A coisa é boa demais, gente. Nós estamos falando de teologia. Quando a gente fala de teologia, uma coisa vai puxando a outra. Mais alguém, Pri?
2: Tem aqui também, padre, a participação da Giovana. A Giovana, ela é a vovó da Rita de Cássia, do bairro São Pedro. Está dizendo que está na escuta e está deixando um abraço.
1: Muito obrigado. Muito obrigado a você. Quero também mandar um abraço para a Valéria, que fez o curso de teologia conosco. Você conhece,
3: claro,
1: a Valéria?
3: Com certeza. Um abraço para a Valéria.
1: Um abraço para a Valéria. Eu quero também mandar um abraço para o Tarcísio da cooperativa. Como é que é, né? Cooperativa? É do agro, né?
3: Agro, ele
1: é o Tarcísio. Um abraço aí para o Tarcísio, que não é católico, hein?
3: Não, não é católico.
1: E ele se tornou nosso grande amigo, grande Tarcísio.
3: Isso mesmo.
1: Ele trabalha no centro da cidade, ele é proprietário de uma... Como é que a gente fala onde vende ração?
3: É uma agropecuária.
1: Uma agropecuária, isso, exatamente. Um abraço aí para o Tarcísio da agropecuária aqui, isso, do centro de Juiz de Fora. Deus abençoe. Nós temos aquelas meninas lá de São Pedro que também fizeram, né? A Ariadna, a Valéria,
3: a Lúcia,
1: eu estava pensando na Lúcia, outro dia estive com a Lúcia. E nós não podemos esquecer lá do bairro Nossa Senhora Aparecida, senão eu apanho da Maria,
3: Maria,
1: né, das Dores.
3: Claro, Maria das Dores, isso mesmo.
1: A mãe da Carla, Deus abençoe você, Carla. Então, ela também fez também fez o curso de teologia e tem a turma lá de Matias Barbosa que está fazendo, tem aquela menina lá do Bairu que também fez, a loira lá, como é que é o nome dela? Um nome diferente, me fugiu aqui agora, fez teologia, ela fez uma monografia muito boa, muito bonita. E mais os seminaristas, quer dizer, você, aliás, quero aproveitar e mandar um abraço para a cozinheira do Monsenhor Luiz Carlos, que escuta esse programa, um abraço para a senhora, quem sabe se ela também não faz teologia, porque é a boa pergunta. As pessoas idosas podem fazer teologia?
3: Sim.
1: Claro que pode. Os aposentados, então, médicos, pensionistas, enfermeiros, advogados, porque a teologia, além de te preparar para viver na vida, também te prepara para ajudar os outros a viverem. Sim. Uma coisa é eu conversar com uma pessoa comum, outra coisa é conversar com um teólogo. Então, é procurar a Ana Maria para poder fazer. Mas eu perguntei aqui, o que quer dizer pentateuco? Alguém respondeu aí, Pri?
2: Não.
1: Na hora que a gente pega no pé, os caras não respondem. A Margarida Cruz está ligada, o diácono Márcio Soares está aqui também, fez teologia.
3: Sim.
1: Conosco. Olha, aí Marcão, Márcio, o que você diz aí? Deus abençoe. Bem, eu quero dizer o seguinte, pentateuco, estudo pentateuco, o que é pentateuco, hein? Penta vem de 5, os 5 primeiros livros da Bíblia. Opa! Abre aí no Pentateuco, mas que parte do Pentateuco? Pentateuco, aí você pode ir lá. Gênesis, Êxodo, Levítico, são livros do Pentateuco. Deuteronômio, Números. Então, olha só, é o estudo da palavra de Deus. Então, Olha, obrigado, Márcio. O Márcio está mandando um abraço para nós aqui, Ana.
3: Muito obrigado, Márcio.
1: O Pentateuco é esse livro que ajuda a gente a estudar os 5 primeiros livros da Bíblia. Mas tem mais o que aí de curso?
3: Nós temos História do Cristianismo e a primeira fase, o Antigo.
1: Pois é, como é que surgiu o cristianismo? Quais foram os desafios? Então, a professora Mabel, que é doutora em História, ela vai realmente ajudar você a fazer essa viagem nas catacumbas, conhecer os primeiros cristãos, como é que era, como que eles faziam para celebrar, como que a igreja foi desbravando, foi adquirindo a confiança do império até chegar ao que nós chegamos hoje, de poder manifestar a nossa fé publicamente. Olha que bonito. Mais o que, Ana?
3: Nós teremos um seminário, uma disciplina que vai falar sobre a criação e nova criação da escatologia numa perspectiva ecológica.
1: Pois é, o professor é o Padre Emerson. E o Padre Emerson acabou de chegar de Roma, né? Então tá com toda a teologia na cabeça. Então nós vamos... O que que você vai entender? Quando a gente fala da criação do mundo, isso traz para nós uma responsabilidade. Não está tratando o Pentateuco, né? O livro da criação é o Gênesis. Mas nós vamos ver como que a Bíblia mostra esse cuidado que o homem, imagem, e a mulher, imagem e semelhança de Deus, tem para com as coisas. Olha que legal. Você já parou para pensar nisso? Não é simplesmente criou o mundo, mas ele coloca uma responsabilidade na mão do homem. O homem e a mulher são capazes de conquistar o mundo, de conquistar amores, conquistar reinados, conquistar animais, domesticar animais, né? Porque se você parar para pensar, olha que perspectiva bonita. Quem é seu parceiro no dia a dia? Quem te ajuda a ficar rico? Você sabia que o animal te ajuda a ficar rico? Pensa os produtores de leite, os produtores de queijo, os produtores de carne, os produtores de ovos, as granjas, tudo esses animais, que é a criação de Deus, são nossos parceiros, nos ajuda a enriquecer. E eu digo que, por exemplo, os nossos cintos, muitos são feitos de couro.
3: Sim.
1: Né? Ou as bolsas, que hoje é até proibido, mas existem bolsas, existem, como é que chama essas vestimentas contra frio, como é que chama isso?
3: Casacos,
1: tá? Que são caríssimos na Europa, são caríssimos, então é preciso que o homem tenha responsabilidade, né? A criação precisa ser zelada, e quando você pensa, olha só para você ter uma ideia, 11:51, só para você ir amarrando as coisas, Ana e Pri, como que é interessante, Deus deixa, ele faz a criação e deixa para o homem cuidar da criação, está lá no Gênesis, né? Não é só explorar a criação, mas eu falando aqui, fica parecendo que é uma bandeira política e tem gente que leva por aí, mas não é, é a Bíblia. Tem gente que fala assim, não, isso é política. Não é política, é a Bíblia quem diz. Então você vai estudar a Bíblia e vai entender tudo isso. A Margarida Cruz está assim, eu estou passando aqui para deixar um abraço para o Camilo, Ana Maria.
3: Obrigada.
1: Estou bom dia para todos também, ouvintes da Rádio Catedral. Parabéns a todos os pais. Ah, já foi lá para a perspectiva dos pais que a gente celebra no domingo. Perfeito, Margarida. Amanhã o programa, 11 horas, eu vou estar aqui e eu vou falar só de pai, viu, Margot? Só de pai que eu vou falar. Querido Padre Camilo, e seus valiosos ensinamentos. Obrigado. Então vem pro curso de teologia, que você vai ter muitos mais comigo e com outros padres. E professoras e professores. Olha, o que a Bíblia diz? Segundo Timóteo, segunda carta de São Paulo a Timóteo. Toda escritura é inspirada por Deus e útil para ensinar, para repreender, para corrigir e para formar na justiça. Por ela, o homem de Deus se torna perfeito, capacitado para toda boa obra. Você quer formar homens e mulheres perfeitos? Estude conosco teologia. Ana, 11h53, tá na hora, Pri, isso que você falou pra mim?
2: É, tá na hora, chegamos ao final.
1: Você me deu esse esculacho, Pri? Bem, tá terminando o programa, manda um abraço pro seu pai.
3: Mandar um abraço pro meu pai, né? Domingo, dia dos pais, muito obrigado por tudo. Pra minha filha que tá aqui, mãe, tô te ouvindo, um abraço pra Amanda. E rapidinho deixar esse convite para vocês que estão nos ouvindo, venha fazer teologia conosco, estamos aguardando aqui. É, os telefones vamos disponibilizar de novo.
1: Vamos lá, o telefone do seminário para falar com você daqui a pouco, depois do almoço.
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1: Perfeito. Olha, o Márcio tá lembrando aqui o dia dos diáconos. Vocês também vão ter um dia que eu vou fazer uma homenagem a vocês, viu, Márcio? É o dia do diácono, dia 10, dia do diácono. Vou também mandar um abraço para vocês. Muito bem. Agora eu vou dar a bênção. Então você que quer e precisa de uma bênção, deixa Deus tocar seu coração. Se levantou mal hoje, meio angustiado. Você está pensando se vai fazer o curso de teologia, você vai ter a Bíblia na cabeça e no coração, você quer melhorar sua vida, você quer melhorar seus sonhos, quer melhorar seus diálogos, então nós estamos te oferecendo essa oportunidade, vou dar um bom desconto para você, tá bom? Senhor, visite cada família, visite essa pessoa que entrou agora, não importa a hora que entrou aqui, no Instagram, ou que está me ouvindo no carro, na BR, que Deus possa abençoar e abençoar os pais, recordando que amanhã, 11 horas, eu estarei aqui para abençoar os pais, no programa DNA da Fé, ao vivo. Então, que Deus possa abençoar a cada um e a cada uma, em nome do Pai, do Filho e do Espírito Santo também. Recordando que hoje, às 19 horas, eu celebro na Catedral Metropolitana, espero você lá, hein? Tchau.
2: Grande abraço, Padre Camilo.
1: É assim que, como é que é, Maria? Tchau. Bye. Ah, é bye, né?
2: Isso.
1: Tá certo. Fui.
2: Um abraço. Abençoado final de semana pra você, amigo ouvinte. Na segunda a gente volta a se falar. Bye.

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2: Bênção da água e da refeição. A certeza da

nossas canseiras e ao bebê-la em fé, fazei-nos lembrar que de vós jorra a água viva que sacia nossa sede de amor. Nós vos pedimos por Cristo nosso Senhor. Amém. A motivação para a bênção da refeição nesta sexta-feira é o Salmo 24, versículo 1. Do Senhor é a terra e a sua plenitude, o mundo e aqueles que nele habitam. Oremos, Deus Pai de bondade, abençoai este alimento que recebemos de vossas mãos. Santificai o trabalho de quem o plantou e colheu, preparou, que ele fortaleça nossos corpos e que a partilha desta mesa nos ensine a repartir o pão com quem tem fome. Que a bênção do Deus que nos dá o pão de cada dia, a graça de Cristo, o pão descido do céu e a unção do Espírito Santo, fonte de água viva, esteja em vós e sobre esta refeição.

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0: Louvado seja nosso Senhor Jesus Cristo.
1: Para sempre ele seja louvado.
0: Uma boa tarde a todos.
1: Boa tarde.
0: Queridos irmãos e irmãs, com alegria nos reunimos nesta tarde, primeira sexta-feira do mês, celebrando o coração de Jesus. Coração de amor, coração que nos dá alegria, a paz. E nesta Santa Eucaristia pedimos a intercessão de São Padre Pio pelos doentes, pelos enfermos. Quero acolher você, seja bem-vindo de tantos lugares, paróquias da nossa arquidiocese, acolhendo com muito carinho os nossos amigos ouvintes da Rádio Catedral e também hoje iniciamos essa transmissão da nossa Catedral pelo YouTube, que assim unidos possamos colocar no altar do Senhor os nossos pedidos e preces. Em nome do Pai, do Filho e do Espírito Santo.
1: Amém.
0: O Deus da esperança que nos cumula de toda alegria e paz em nossa fé, pela ação do Espírito Santo, esteja convosco.
1: Bendito seja Deus que nos, pelo amor de Cristo.
0: Amados, o Senhor Jesus que nos convida à mesa da palavra,

A Eucaristia nos chama a segui-lo fielmente. Reconheçamos ser pecadores e invoquemos com confiança a misericórdia do Pai. Cantemos.

0: Deus Todo-Poderoso, tenha compaixão de nós. Perdoe os nossos pecados, as nossas faltas, e nos conduz à alegria da vida eterna.
1: Amém.
0: Oremos. Estendendo as mãos para o altar, coloquemos o nosso pedido, a nossa prece. Rezemos pelos enfermos, pelos doentes. Deus Todo-Poderoso, que concedestes a São Sisto e seus companheiros a graça de dar a vida por causa da vossa palavra e do testemunho de Jesus, pela força do Espírito Santo, fazei-nos dóceis para acolher a fé e fortes para proclamá-la. Por nosso Senhor Jesus Cristo, vosso Filho, que é Deus, e convosco vive e reina na unidade do Espírito Santo, por todos os séculos dos séculos.
1: Amém. Liturgia da Palavra. Ouçamos com atenção.
2: Leitura da profecia de Naum. Eis sobre os montes os passos de um mensageiro que anuncia a paz. Ó Judá, celebra tuas festas, cumpre tuas promessas. Nunca mais Belial pisará o teu solo, ele foi aniquilado. O Senhor há de restaurar a grandeza de Jacó, assim como a grandeza de Israel. Pois os ladrões o saquearam e devastaram suas videiras. Ai de ti, cidade sanguinária, cheia de imposturas, cheia de espoliação e de incessante rapinagem. Estalo de chicotes, fragor de rodas, cavalos relinchando, ringe a carroça impetuosa, cavaleiros a carga, espadas brilhando, a lança reluzente, triturados sem conta, mortos aos montes, cadáveres sem fim, tropeçam sem os corpos. Farei cair sobre ti tuas abominações e te lançarei em rosto com merecidos insultos. De ti farei um exemplo. Assim, todos os que te viram fugiram para longe, dizendo: ninguém está em ruínas? Quem terá compaixão delas? Onde achar quem as console? Palavra do Senhor.
1: Graças a Deus.

Já vem o dia em que serão arruinados e o seu destino se apressa em chegar, porque o Senhor fará justiça ao seu povo e salvará todos aqueles que o servem.

saibam todos que eu sou somente eu, e não existe outro Deus além de mim. Quem mata e faz viver sou eu somente. Sou eu quem firo e eu que torno a curar.

Se eu afiar a minha espada reluzente e com as minhas próprias mãos fizer justiça, dos adversários todos hei de me vingar e vou retribuir aos que odeio.

Naquele tempo, Jesus disse aos discípulos: se alguém quer me seguir, renuncie a si mesmo, tome a sua cruz e me siga. Pois quem quiser salvar a sua vida vai perdê-la, e quem perder a sua vida por causa de mim vai encontrá-la. De fato, que adianta o homem ganhar o mundo inteiro, mas perder a sua vida? O que poderá alguém dar em troca de sua vida? Porque o Filho do Homem virá na glória do seu Pai, com os seus anjos, e então retribuirá a cada um de acordo com a sua conduta. Em verdade vos digo, alguns daqueles que estão aqui não morrerão antes de verem o Filho do Homem vindo com seu reino.

Amados irmãos e irmãs aqui presentes em nossa casa mãe, a Catedral Metropolitana de Juiz de Fora, quero acolhê-los, saudá-los. Uma alegria, bem-vindos. Acolhendo você, queremos acolher a intenção que hoje trazemos no coração, essa primeira sexta do mês dedicada ao Sagrado Coração de Jesus, trazendo também tantas pessoas que se recomendaram a nós orações, especialmente os enfermos e doentes. Quero saudar com muito carinho o nosso diácono Manuel, sempre presente, saudando também a você sintonizado conosco pelas ondas da Rádio Catedral, do seu trabalho, da sua casa, de tantos lugares. E hoje, de maneira especial, saudar a você que está sintonizado conosco através do YouTube da nossa Catedral. Estamos reiniciando este trabalho de transmissão a pedido do nosso arcebispo Dom Marco Aurélio, para que possamos sempre mais evangelizar. Por isso nos alegramos com a sua presença, que possamos assim também a partir de hoje nos inscrevermos no canal dessa transmissão arquidiocesana. Estamos fazendo este teste, este início, através da nossa catedral, mas este veículo de comunicação é arquidiocesano, para que possamos assim chegar a cada passo, a cada dia, às nossas paróquias. Será um grande desafio para toda a pastoral de comunicação arquidiocesana. Quero aqui mencionar a Angélica, que é a nossa coordenadora da PASCOM. Ela recebeu a missão na última sexta-feira, 11 horas da noite. E graças a Deus, passado uma semana, nós já estamos aqui lançando neste bonito trabalho de evangelização. Agradecemos o seu apoio e pedimos também que possa nos ajudar. Como que está sendo a transmissão? Como que está o som, a imagem? Nós estamos aprendendo, estamos começando, mas essa será uma grande alegria para nós chegar também pelo YouTube, pela rádio, na sua casa, no seu trabalho, onde você estiver. No Evangelho estamos tão conhecido, Jesus nos convida a carregar a cruz. Mas para abraçar esta cruz, a cruz da glória, a cruz da salvação, primeiro é preciso deixar tantas coisas, deixar até mesmo aqueles que nós amamos, para abraçar com amor essa cruz, que não é sinal de sofrimento, mas é um compromisso de amor e fé. Na cruz cotidiana da nossa existência, mas especialmente na cruz que nos ensina neste caminho que a vitória é certa, é o Cristo, é o céu, é o Senhor. Meditando ontem este evangelho, preparando um pouquinho este momento da reflexão, me veio aquela imagem de tantas outras belas imagens, a iconografia de Cristo, mas aquela imagem do Cristo que está à porta, está tocando, batendo na porta. Acho que todos trazem em mente também esta imagem. É um convite. E agora depende de cada um de nós abrir para que Cristo possa entrar, abrir para que este algo novo que Ele nos traz, a vida nova, possa verdadeiramente ser em nossa história e em nossa vida. Mas também podemos deixar a porta fechada, não responder e não abrir. Essa palavra de Jesus, portanto, aquele que quer me seguir, renuncia a si mesmo, toma a sua cruz e me siga, é uma palavra deste mês de maneira especial, mês de agosto, mês vocacional, o chamado, a vocação.

Senhor nos concede a nós, seus filhos e filhas, batizados como igreja, como irmãos, na unidade da nossa fé. A cada um ele traz este convite. E vamos compreendendo, irmãos, que neste caminho com Cristo, carregando a nossa cruz, nós também nos tornamos, em alguns momentos, cirineus do Cristo, dos irmãos, mas na verdade muitas vezes são os nossos irmãos e o Cristo que conosco auxiliam, dão força, dão coragem, dão entusiasmo para que possamos continuar no caminho, carregando com amor, abraçando com amor a nossa cruz. Isso eu quero dar testemunho, porque quantas vezes ao visitar um irmão doente, enfermo, antes de chegar, nós pensamos assim: o que vou dizer? O que vou falar? E na verdade, nós não falamos nada, nós escutamos, nós enxergamos e aprendemos com aquele irmão que sofre. Um testemunho muito bonito, enraizado na fé, na coragem, na força de viver. Por isso hoje, quando nós escutamos esta mensagem tão bela do Evangelho, nós compreendemos que no nosso coração deve ter esta certeza de prosseguir, de continuar, para que, abraçados a esta cruz, seguindo o Cristo que conosco carrega a nossa cruz, possamos com ele viver também a glória da ressurreição, a vitória para a eternidade. Fico imaginando que Jesus, quando ele convocou os seus primeiros seguidores, os apóstolos, os discípulos, a sua palavra foi esta mesma palavra da cruz: vem me seguir. Quem era Jesus? Um judeu, que não conheciam, mas que responderam ao seu chamado. E a palavra de Jesus é uma palavra exigente: você precisa me seguir, você precisa me amar e me colocar acima de todas as coisas que você ama. Eu sou o caminho, eu sou a verdade, eu sou a vida. Por isso, escutar esta palavra é compreender que é preciso fazer morrer tantas realidades dentro de nós, nas quais nós ainda estamos como que apegados, acorrentados nas coisas do mundo, que são efêmeras, passageiras. E precisamos nos libertar para Cristo. E somos libertados por esta cruz. Somos libertados pelo seu amor na cruz, que se entregou por cada um de nós. Parece uma tarefa fácil, não? A mãe precisa colocar o Cristo acima do seu filho, da sua filha, do seu esposo, da sua família. É forte, mas feliz é aquele que compreende esta mensagem. Não é abandonar, é deixar por causa de Cristo. Morou aqui no Brasil, em Tiradentes, uma escritora que gosto muito, e ela tem um poema muito bonito que já disse aqui algumas vezes e vou repetir: a arte de perder não tarda em aprender. Ah, meu irmão, minha irmã, a arte de perder não tarda em aprender. É um grande aprendizado, porque o que nós vamos levar desta vida? De que somos detentores? De coisas, de poder, de riquezas? Tudo isso passa, saúde, a beleza, tudo passa. Aquele que permanece é o Senhor, é o Cristo. E é preciso, com coragem, mesmo nas dificuldades, mesmo na

dor, no sofrimento, ter esta convicção da nossa fé. Com Cristo caminhar, com Cristo abraçar a cruz e com Ele e a comunidade de fé prosseguir. Que neste dia em que nós celebramos, adoramos o coração de Jesus, coração de amor, coração de bondade e misericórdia, que nós possamos repetir para dentro, para o coração nosso, para a fé: Jesus, eu confio em vós. Sagrado coração de Jesus, nós temos confiança em vós, para que, mergulhados neste oceano infinito de amor, possamos compreender esta grande verdade, nos entregarmos com amor a Cristo, colocando nele o Senhor, o Salvador, o Mestre, tudo o que somos, tudo o que temos. Abro um parênteses, porque aqui ao nosso lado nós temos um testemunho muito bonito da Lola de Rio Pomba. Ela nos ensina este amor ao coração de Jesus. Ela viveu somente para e com o coração de Jesus. E nas madrugadas, ali no quarto, acordada, sozinha, diante de Jesus no sacrário, era o seu momento de maior alegria. Eu e Ele. Eu e o Senhor. Peçamos hoje, mais uma vez, a intercessão dos nossos santos, São Cício e seus companheiros mártires, São Padre Pio, para que, no exemplo dos santos, especialmente de São Padre Pio, que também tudo fez, tudo doou por amor a Cristo, que também nós possamos, por este exemplo, dedicar a nossa vida, a nossa caminhada, a nossa história de fé. Como ouvimos no comentário inicial desta Santa Missa, no momento da sua partida, Padre Pio serenamente pronunciava: Jesus, Maria, Jesus, Maria. Eis o exemplo tão bonito deste grande santo, diante de tantos outros exemplos, mas que possamos sempre no nosso coração ter esta grande certeza: amparados estamos pelo amor do coração de Jesus, pela maternidade de sua mãe e nossa mãe, a Virgem Maria. Convido você a fechar os seus olhos. Vamos recordar os nossos irmãos e irmãs enfermos que se recomendaram a nós, as nossas orações, especialmente neste dia e nesta celebração eucarística dedicada aos enfermos e doentes. Voltando nosso olhar à cruz do Senhor, nós vamos rezar todos juntos com entusiasmo esta oração: Fica, Senhor, comigo. Rezemos: Fica, Senhor, comigo, pois preciso da Tua presença para não Te esquecer. Sabes quão facilmente posso Te abandonar. Mais forte: Fica, Senhor, comigo, porque sou fraco e preciso da Tua força para não cair. Fica, Senhor, comigo, porque és minha vida e sem Ti perco fervor. Fica, Senhor, comigo, porque és minha luz e sem Ti reina a escuridão. Fica, Senhor, comigo, para me mostrar Tua vontade. Fica, Senhor, comigo, para que eu ouça Tua voz e Te siga. Fica, Senhor, comigo, pois desejo amar-Te e permanecer sempre em Tua companhia. Fica, Senhor, comigo, se queres que Te seja fiel. Fica, Senhor, comigo,
porque por mais

0: Mais pobre que seja minha alma, quero que se transforme no lugar de consolação para ti, um ninho de amor. Fica comigo, Jesus, pois se faz tarde e o dia chega ao fim. A vida passa e a morte, o julgamento e a eternidade se aproximam. Preciso de ti para renovar minhas energias e não parar no caminho. Está ficando tarde, a morte avança e eu tenho medo da escuridão, das tentações, da falta de fé, da cruz, das tristezas. Oh, quanto preciso de ti, meu Jesus, nesta noite de exílio. Fica comigo nesta noite, Jesus, pois ao longo da vida, com todos os seus perigos, eu preciso de ti. Faze, Senhor, que te reconheça, como te reconheceram teus discípulos ao partir do pão, a fim de que a comunhão eucarística seja a luz a dissipar a escuridão, a força me sustentar, a única alegria do meu coração. Fica comigo, Senhor, porque na hora da morte quero estar unido a ti, se não pela comunhão, ao menos pela graça e pelo amor. Fica comigo, Jesus. Não peço consolações divinas, porque não as mereço, mas apenas o presente da tua presença. Ah, isso sim te suplico. Fica, Senhor, comigo, pois é só a ti que procuro. Teu amor, tua graça, tua vontade, teu coração, teu espírito, porque te amo. E a única recompensa que te peço é poder amar-te sempre mais. Com este amor resoluto, desejo amar-te de todo o coração, enquanto estiver na terra, para continuar a te amar perfeitamente por toda a eternidade. Amém. Convido você neste momento a apresentar a sua água, o seu objeto de devoção, o remédio, aquilo que você trouxe neste dia para ser abençoado, pedindo hoje a intercessão de São Padre Pio. Senhor esteja convosco.
1: Ele está no meio de
0: Pode
1: nós.
0: Pode ser mais forte. O Senhor esteja convosco.
1: Ele está no meio de nós.
0: Ó Deus de bondade, nós aqui hoje nos reunimos no teu amor, no teu caminho, caminho de vida, caminho de salvação. Trazemos, Senhor, a água, os objetos de devoção e pedimos a tua bênção para que aqueles que usarem estes objetos, receberem também a aspersão desta água, sejam abençoados e curados conforme a vossa santa vontade no meio de nós, pela intercessão de São Padre Pio, em nome do Pai e do Filho e do Espírito Santo.
1: Amém.
0: No final da celebração, faremos a aspersão da água benta sobre todos, mas neste momento aqui, diante da relíquia, da imagem de São Padre Pio, abençoamos também as águas que serão no final da missa, após a bênção, distribuída a todos os fiéis. Com o nosso canto, vamos apresentar ao Senhor os nossos dons, as nossas preces. Agradecemos também a sua generosa oferta que fazemos nesta Santa Missa para continuarmos a divulgar a devoção a São Padre Pio. Obrigado.

0: estendendo as mãos bem bonito. Toma, Senhor, nossa vida em ação. Pode ser mais forte. Orai, irmãos e irmãs, para que a nossa família, reunida em nome de Cristo, possa oferecer um sacrifício aceito por Deus Pai Todo-Poderoso.
1: Receba o Senhor por tuas mãos este sacrifício, para a glória do seu nome, para o nosso bem e o de toda a sua santa igreja.
0: Pai Santo, aceitai as oferendas que vos apresentamos na comemoração dos santos mártires. E a nós, vossos servos e servas, concedei a graça de permanecer firmes na confissão do vosso nome, por Cristo nosso Senhor.
1: Amém.

Na verdade, é digno e justo, é nosso dever e salvação dar-vos graças, sempre e em todo lugar. Senhor Pai Santo, Deus Eterno e Todo-Poderoso, vós sois exaltado quando celebramos os santos, e tudo o que eles suportaram no martírio é obra admirável do vosso poder. Em vossa bondade dais o ardor da fé, inspirais a firmeza da perseverança e no combate concedeis a vitória por Cristo Senhor nosso. Por isso o céu e a terra vos adoram, entoando um cântico novo, e nós nos unimos aos coros dos anjos para cantar sem cessar a uma só voz.

0: A verdade, ó Pai, vós sois santo e fonte de toda a santidade. Santificai, pois, estes dons, derramando sobre eles o vosso Espírito, a fim de que se tornem para nós o corpo e o sangue de nosso Senhor Jesus Cristo.
1: Enviai o vosso Espírito Santo.
0: Estando para ser entregue, abraçando livremente a paixão, Jesus tomou o pão, pronunciou a bênção de ação de graças, partiu e o deu aos seus discípulos, dizendo: tomai todos e comei, isto é o meu corpo que será entregue por vós.

Do mesmo modo, no fim da ceia, tomou o cálice em suas mãos e, dando graças novamente, o entregou aos seus discípulos, dizendo: tomai todos e bebei. Este é o cálice do meu sangue, o sangue da nova e eterna aliança, que será derramado por vós e por todos para a remissão dos pecados. Fazei isto em memória de mim.

0: Celebrando, pois, o memorial da morte e ressurreição do vosso Filho, nós os oferecemos, ó Pai, o pão da vida, o cálice da salvação, e vos agradecemos porque nos tornastes dignos de estar aqui na vossa presença e vos servir.
1: Aceitai, ó Senhor, a nossa oferta.
0: Suplicantes, vos pedimos que, participando do corpo e sangue de Cristo, sejamos unidos pelo Espírito Santo num só corpo.
1: O Espírito nos una num só corpo.
0: Lembrai-vos, ó Pai, da vossa Igreja que se faz presente pelo mundo inteiro. Que ela cresça na caridade em comunhão com o Papa Leão, com o nosso Bispo Marco Aurélio, os bispos do mundo inteiro, os presbíteros, os diáconos e todos os ministros do vosso povo.
1: Lembrai-vos, ó Pai, da vossa Igreja.
0: Lembrai-vos os vossos filhos, que há 7 dias chamastes deste mundo a vossa presença. Sandra Helena, Paulo Batista da Silva, Amanda Visconde Ferreira, tendo sido sepultados com Cristo em sua morte no batismo, participe igualmente da sua ressurreição. Lembrai-vos também na vossa misericórdia dos outros, nossos irmãos e irmãs, que adormeceram na esperança da ressurreição. Um instante de silêncio, lembremos os falecidos. Pedimos, Senhor, pelas almas que estão no purgatório. E de todos os que partiram.

0: partiram desta vida, acolhei-os junto a vós na luz da vossa face.
1: Concedei-lhes, ó Senhor, a luz eterna.
0: Enfim, nós os pedimos, tende piedade de todos nós e dai-nos participar da vida eterna com a Virgem Maria, Mãe de Deus, São José, seu esposo, os apóstolos, São Sisto, Santo Antônio, São Padre Pio e todos os santos que neste mundo viveram na vossa amizade, a fim de vos louvarmos e glorificarmos por Jesus Cristo, vosso Filho. Por Cristo, com Cristo e em Cristo, a vós, Deus Pai Todo-Poderoso, na unidade do Espírito Santo, toda honra e toda glória, por todos os séculos dos séculos.

0: Obedientes à palavra do Salvador e formados por seu divino ensinamento, ousamos dizer: Pai nosso que estais nos céus,
1: santificado seja o vosso nome, venha a nós o vosso reino, seja feita a vossa vontade, assim na terra como no céu. O pão nosso de cada dia nos dai hoje, perdoai-nos as nossas ofensas, assim como nós perdoamos a quem nos tem ofendido. E não nos deixeis cair em tentação, mas livrai-nos do mal.
0: Livrai-nos de todos os males, ó Pai, e dai-nos hoje a vossa paz. Ajudados pela vossa misericórdia, sejamos sempre livres do pecado e protegidos de todos os perigos, enquanto aguardamos a feliz esperança e a vinda do nosso Salvador Jesus Cristo.
1: Vosso é o reino, o poder e a glória para sempre.
0: Senhor Jesus Cristo, dissestes aos vossos apóstolos: eu vos deixo a paz, eu vos dou a minha paz. Não olheis os nossos pecados, Senhor, mas a fé que anima a vossa igreja. Dai-lhe segundo o vosso desejo a paz e a unidade, vós que sois Deus com o Pai e o Espírito Santo.
1: Amém.
0: A paz do Senhor esteja sempre convosco.
1: O amor de Cristo nos uniu.

0: Como é grande a recompensa dos santos juntos de Deus. Eles morreram por Cristo e vivem eternamente. Felizes os convidados para o banquete do Senhor. Eis o Cordeiro de Deus, eis aquele que tira o pecado do mundo.
1: Senhor, eu não sou digna de que entreis em minha morada, mas dizei uma palavra e serei salva. A vocês, meus queridos irmãos da Rádio Catedral e também do YouTube, faça sua comunhão espiritual. Cantemos.

0: oremos. Ó Deus, manifestaste de modo admirável o mistério da cruz em vossos santos mártires. Concedei-nos benigno que, fortalecidos por este sacrifício, permaneçamos fielmente unidos a Cristo e trabalhemos na Igreja para a salvação de todos. Por Cristo nosso Senhor.
1: Amém.
0: Ave Maria,
2: cheia de graça, o Senhor é convosco. Bendita sois vós entre as mulheres.
1: Rogai por nós, pecadores, agora e na hora de nossa morte. Amém.
0: Possamos nos sentar, queridos irmãos e irmãs, um instante, por favor. Convido os membros do grupo Padre Pio que possam se aproximar aqui neste momento do nosso presbitério. Quero fazer uma consulta. No mês de setembro, nós temos a festividade em honra a São Padre Pio, no dia 23 de setembro. Normalmente nós fazemos um tríduo preparatório. Nos últimos anos, este tríduo e a festa aconteceram no horário das 19 horas. Eu queria perguntar o que vocês acham de trazermos para este horário do meio-dia. Quem concorda de ser ao meio-dia, levante a mão. Acho que fica mais fácil para vocês devotos participarem. Amém? Então, nessa semana, no dia 13, nós temos a nossa reunião e vamos preparar com muito carinho a festa em honra a São Padre Pio. Mas já coloca na sua agenda, 20, 21, 22 e 23 de setembro, ao meio-dia. Queremos pedir o seu apoio na divulgação no YouTube, para que possamos assim participar das Santas Missas. Toda semana, no domingo às 10 horas, na terça-feira ao meio-dia e agora nas primeiras sextas ao meio-dia, na missa em que nós pedimos a intercessão de São Padre Pio pelos enfermos e doentes. Nós vamos agora fazer o sorteio das imagens peregrinas. Tem uma imagem de Padre Pio que não voltou da visita. Então atenção, você que está com a imagem do mês 6, o mês de junho, por favor, a imagem precisa visitar também outras famílias, não é verdade? Quem quer levar a imagem de Padre Pio para casa aí, levanta a mão. Então, quem está com a imagem em casa já tem 2 meses, por favor, devolver a imagem. Obrigado. Então vamos fazer o primeiro sorteio, a primeira imagem peregrina. Atenção, a folha que você recebeu, ela está escrito o número com uma caneta.

0: Pode subir aqui, por favor. 148. Então, a senhora aqui que recebeu a primeira imagem, a imagem peregrina, a primeira imagem peregrina de São Padre Pio, vamos acolhê-la. A dona Luísa de?
1: É de uma senhorinha que eu conheço ela.
2: Tá bem, só vai.
1: Ela estava sentada perto de mim.
2: Isso.
1: Aí ela levantou.
0: E a senhora é de onde?
1: Eu sou daqui de fora.
0: Qual bairro?
1: É, Vila Alpina.
0: Vila Alpina, uma salva de palmas.
1: Qual o número?
0: Vou pedir a Sheila aqui para ajudá-la no momento de descer, por favor. Agora a segunda imagem de São Padre Pio. Dona Nilza.
3: Costa Carvalho.
0: Costa Carvalho, uma salva de palmas para a Dona Nilza. Que Deus abençoe.
4: Sou José Maria Rolim.
0: De onde?
4: Paróquia Santo.
0: Sou José Maria do Paraibuno, uma salva de palmas, também paróquia Santo Antônio. Obrigado. Amém? Então agora nós vamos dar a bênção com a relíquia de São Padre Pio. Após a bênção, o diácono vai permanecer aqui à frente com a relíquia. Para aqueles que desejarem, poderão se aproximar para fazerem a sua veneração. E também nós estaremos aqui aspergindo a água benta sobre todos. O Senhor.

0: Glorificai o Senhor com a vossa vida, e de em paz que o Senhor sempre vos acompanhe.
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Em nome do Pai, do Filho e do Espírito Santo. Amém. Espírito Santo de luz, dai-nos o dom da sabedoria para distinguir o bem do mal e a verdade da mentira. Guiai-nos a cada passo, em cada dia, para que sigamos o caminho do Evangelho com a ajuda de Maria, por Cristo nosso Senhor. Amém. Vede nossa leitura orante da Santa Palavra, nosso encontro com Deus aqui diante da sua Santa Palavra. Na palavra encontramos com Ele mesmo. Ele é a fonte desta palavra. Ela jorra do altar dos céus eternamente até que Ele volte. O noivo voltará. Ele esteve aqui, celebrou esta aliança eterna, esse casamento eterno com a sua noiva, a Igreja, e um dia voltará. Estamos neste hiato, neste intervalo entre a vinda primeira e a volta do Senhor. Por isso é que no rito da missa, muitas vezes a gente diz, vem Senhor Jesus, né? Maranatá. Estamos aqui nessa espera que Ele nos encontre vigilantes na misericórdia, no amor, na esperança, construindo nossa casa sobre a rocha, praticando a divina palavra. Nós estamos lendo os capítulos 8 e 9, há vários relatos de milagre, vários textos, histórias, né? Episódios de milagres. Também há duas vocações bonitas da sogra de Pedro, que se põe a servir a Jesus, e de Mateus, que imediatamente segue a Jesus. E aqui há o estranhamento dos discípulos de João e dos discípulos dos fariseus acerca da forma como os discípulos de Jesus vivem sua vocação. Vivem a vocação ao redor do noivo, escutando Jesus, como Maria, que escolheu a melhor parte. Melhor parte é escutar Jesus, é o que estão fazendo os discípulos, inclusive agora Mateus, também a sogra de Pedro, que nós também possamos aqui no Vinde Vede, escutar o Senhor. Então o Senhor conclui este estranhamento dos discípulos de João e dos fariseus com uma parábola bonita, do remendo na roupa velha e do vinho novo no odre velho. Esta parábola, mostrando que é preciso, para acolher o noivo, sermos gente nova, deixarmos que o Espírito nos renove, né? É bonito como as novas diretrizes nos convidam à conversão das relações, à conversão dos processos e à conversão dos vínculos. O Senhor quer converter-nos nos nossos vínculos, de como nos unimos às coisas e às pessoas. É preciso unir as coisas e as pessoas como o Senhor quer. Por isso temos que ser gente nova. Escutemos então hoje essa parábola tão bonita e importante. Mateus 9, versículos 16 e 17. Mateus 9, versículos 16 e 17. Como você sabe, a nossa tradução é a tradução da Bíblia, da CNBB. Mateus 9, versículos 16 e 17. Ouçamos agora a Santa Palavra. Ninguém põe remendo de pano novo em roupa velha, pois o remendo repuxa o tecido e o rasgão fica ainda maior. Também não se põe vinho novo em odres velhos, senão os odres se arrebentam e o vinho se derrama e os odres se perdem. Por isso, vinho novo põe-se em odres novos, e assim ambos se conservam. Por isso, vinho novo se põe em odres novos, e assim ambos se conservam. Amada irmã, amado irmão, o Senhor nos deu uma roupa nova. A roupa nova da dignidade de filhos e filhas.
Então, esta roupa nova foi reconstituída, foi refeita totalmente pelo Senhor, né? Então, não se põe um remendo novo em um pano velho. O pano velho não resiste o remendo novo, né? O pano velho já está apodrecido, poído, enfraquecido e não resiste ao pano novo. Então, o Senhor nos deu uma roupa totalmente nova, não nos remendou, nos refez, nos recriou, fomos recriados com o fio, com o tecido do Cristo, do Filho de Deus. Então, por isso o Pai, quando nos olha lá do céu, não nos vê com nossos rasgões e feridas, nos vê como seu Filho amado. E Ele tudo faz para que nós tenhamos a dimensão, a altura e a profundidade do seu Filho amado, do Cristo, como nos ensina Paulo. Que maravilha! No que depender de Deus, teremos a profundidade, a dimensão e o tamanho do Cristo, porque Ele nos teceu com o mesmo tecido do seu Filho. Que maravilha! Nos deu da sua divindade. Aprendemos com Jesus a ser filhos. Éramos criaturas e não sabíamos direito como responder ao nosso Pai, nem sabíamos que era Pai. Jesus nos revelou que Ele é Pai e nos ensinou a respondê-lo, porque Ele nos deu da dignidade, o Pai nos deu da dignidade do seu próprio Filho, roupa nova. Assim também, o Pai nos deu vinho novo e fez de nós odres novos, né? Bonito, como São Paulo diz, carregamos esse tesouro no nosso vasinho de barro, refeito pelo Senhor. O Senhor Deus refez o nosso vasinho de barro para poder conduzir esse tesouro. Continuamos em nossa fragilidade, continuamos em nossa limitação, mas fomos refeitos pelo Senhor. E precisamos pedir do Senhor sempre esta graça de perseverarmos na sua mão, de deixarmos que Ele nos faça. Aliás, é a bela parábola de Jeremias, né? Que observava o homem que fazia jarros, ali no, trabalhando no seu torno, né? E girando o torno e refazendo os jarros. Quando esses jarros saíam errados, ele os refazia. E assim, esse oleiro, esse homem que faz jarros, é o Senhor que nos refez em Jesus Cristo para podermos carregar o vinho novo da graça. Que mesmo, porque Jesus mesmo conta essas duas parábolas tão fortes, pedindo que nós tenhamos a alegria de carregar esta veste nova que o Cristo nos deu, pedindo que nós tenhamos a alegria de sermos esse vaso que o Senhor construiu. Isso Ele está falando para os discípulos de João e os discípulos dos fariseus, que não estão vendo a novidade daqueles que Ele chamou, a novidade de a sogra de Pedro, a mãe da esposa de Pedro, a sogra de Pedro, está servindo a Jesus. E a novidade de Mateus, que era um publicano, está servindo a Jesus. Ele fez Mateus gente nova, fez da sogra que estava por morrer gente nova, fez de nós também pelo santo batismo gente nova, para que assim

carregando a dignidade do Cristo, cumpramos a santa palavra, testemunhemos o evangelho e levemos ao mundo essa mensagem de amor que tanto o mundo precisa, a mensagem que Deus morreu, ressuscitou e nos deu da sua dignidade, para que nenhum de nós mais ande no erro, nas trevas, no pecado, na morte, no desamor, especialmente quando não exercitamos a misericórdia. É bom sempre lembrar que o resumo de tudo que o Senhor quer de nós é: faça sempre ao outro o que você gostaria que fizesse a você mesmo. Ninguém gostaria de receber um esculacho pelo zap, né? Sem nem ter conversado com a pessoa. Então não faça isso. Zap não é lugar do esculacho, não é lugar de coisas que a gente não compreende direito. Isso é uma boa conversa. O zap é lugar de coisas práticas. Então, quanto zap tem destruído tanta coisa bonita, porque no desabafo ali colocamos tudo no zap e antes de conversar e ouvir a pessoa, e aquele que recebe o desabafo, recebe a bronca, né? Fica ofendido porque nem deu a condição dele responder, né? E muitos ali se perdem para sempre. Então, muito cuidado com o zap, né? Não é lugar para a gente fazer isso. Somos gente nova e gente nova não distrata os irmãos, sobretudo de uma forma tão fácil, só apertar um botão, mas tão dura para quem escuta. Que a gente possa colocar no zap a palavra de Deus. Como é bonita a palavra de Deus pelo zap, como ela faz maravilhas. E sempre vou me recordar quando coloquei uma palavra, foi no Facebook, e logo de manhã a pessoa falou: padre, eu estava fazendo uma besteira e vi aquela sua palavra e me salvou. Já fiquei admirado. E naquele dia eu fiz um funeral, e lá no funeral a pessoa pegou o celular e leu aquela palavra que eu tinha postado, dizendo que aquela palavra estava ajudando ela a enfrentar agora o funeral de uma pessoa jovem que ela estava ali naquele momento participando, uma parente, né? Então, a palavra de Deus faz maravilhas. Antes de colocar nossos desafogos, somos gente nova que distribuímos a palavra de Deus e ela faz as maravilhas. Por essas maravilhas que a palavra de Deus realiza, nós damos glória ao Pai, ao Filho e ao Espírito Santo, como era no princípio, agora e sempre. Amém. Acolhemos a bênção. Pai de bondade, fazei que possamos com dignidade levar esta veste nova que Jesus nos deu, sendo a presença dele no mundo, especialmente nas situações difíceis, sobretudo aquelas nos sofrimentos, que possamos com toda alegria, no nosso vasinho de barro, humilde, pequeno e frágil, levar o tesouro da graça divina a todos os que dele precisam, especialmente os da nossa família. Em nome do Pai, do Filho e do Espírito Santo. Amém.

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1: Muito boa tarde para você na sintonia da Catedral. 102,3, 20 anos tocando o seu coração. Sexta-feira, pode olhar aí, né? Passa rapidinho, né? Dia 7 do mês de agosto de 2026. E eu desejo a você a melhor tarde da sua vida, tá bom? Na presença de Deus. E nós vamos seguindo aqui a nossa tarde entre amigos, tá? Ó, só te lembrando, tá? 988976570 para você falar com a gente, pode mandar seu abraço, pedir sua música, tá? Espero que você tenha a melhor tarde da sua vida, tá bom? Junto comigo está a Silvia Carvalho. Silvia, boa tarde, Silvia.
2: Boa tarde, Lei, boa tarde a todos os nossos ouvintes, tudo bem, Lei?
1: Graças a Deus, tudo bem.
2: Final de semana chegando, né? Sextou.
1: É, por isso que eu falei, pode olhar aí que é sexta-feira, passa rapidinho,
2: sexta-feira,
1: né?
2: Sexta-feira, passa.
1: Era rápido. Segunda e de repente eu...
2: Daqui a pouco é o mês, o ano, né?
1: Exatamente.
2: E estamos aí. Por isso temos que aproveitar bastante o tempo, né, Lei?
1: Exatamente. O tempo agora, por último, né?
2: Nossa, tá puxado ali fora, viu?
1: Tá.
2: E olha a previsão aí de vendaval, aquele vendaval que tá previsto aí, né? Pelo menos pelo um alerta aí do Instituto Nacional de Meteorologia aí, um ventos até 50 quilômetros por hora. No Rio de Janeiro também, previsto muita ventania por lá, mas lá é outra situação, né, Lei? Lá ainda é reflexo daquele ciclone bomba que está circulando ali no sul do Brasil e pegando ali parte do sudeste também, São Paulo e Rio.
1: Sim.
2: Aqui a gente deve sentir um impacto, mas não tão forte assim, né? Mas é bom ficar de olho, né, Lei? Porque, como a gente diz aqui, a natureza muda de repente.
1: Muda, é? Meu Deus.
2: Então,
1: é, tem um alerta realmente hoje aí que pode até chover.
2: Isso,
1: também, né?
2: Um alerta para chuva mais tarde e também para ventos aí de até 50 quilômetros por hora. Vamos monitorando, né? Eu ainda não recebi ainda a previsão completa do Instituto de Meteorologia, devo receber daqui a pouquinho. Mas então, essa previsão aí, mas muito sol, viu, Lei? Pro final
1: de
2: semana.
1: Nesse momento.
2: Pro final de semana também, quem quer aproveitar aí para passear, para curtir um bronze. Tá liberado.
1: Oh, que coisa boa, né?
2: Muito sol e não vai estar tão frio assim no final de semana também, não. A mesma temperatura. Eu acho que agora o frio já foi, né, Lê?
1: Já. Deu uma trégua. Hoje de manhã tava na casa dos 18 graus, né?
2: Eu acho que então... agora ele já foi. Mais o tempo seco e como se diz, o resultado disso tudo a gente ainda está sentindo, né, Lei? Hoje, nós vamos trazer aqui hoje na rádio um médico, o doutor Wilcondes Magalhães Neto, que ele é médico de família e comunidade lá na unidade de saúde do bairro Industrial, às 3h40, que vai vir conversar com a gente sobre esse aumento aí das doenças respiratórias em função do tempo seco, né, Lei?
1: Ah, importantíssimo,
2: muita gente,
1: né?
2: Aí
1: importantíssimo.
2: Passando aperto com as ites, as rinites, as bronquites, as sinusites. Então nós vamos conversar um pouquinho aí com o Dr. Will sobre essas doenças aí, né? Como evitar, né? Como prevenir, o que pode ser feito, né? Como é que a gente separa uma alergia de uma gripe, né, Lei?
1: Porque
2: são tão próximas, as duas doenças são tão próximas, né? Como é que a gente separa isso? Como é que a gente pode prevenir? Quais grupos, né, da população?
1: Porque não é fácil, né? É você, né? Gripe de uma alergia, é meio confuso, não é?
2: Sim, é difícil, né?
1: O médico vai poder passar pra gente.
2: A gente poder
1: mesmo
2: descobrir aí essas diferenças aí, até que ponto. Muita gente, às vezes, tá com uma alergia, toma um remédio pra gripe, né? E às vezes não é nem uma gripe, aí abaixa a temperatura, né? Porque tem certos remédios também que a gente não pode sair tomando assim, né? Mas a gente vai tomando. Você acha que tá gripado e já começa a tomar remédio, vai misturando aquilo tudo, né? Então isso não é bom. Então o doutor Will vai conversar um pouquinho com a gente sobre aí essa prevenção às doenças respiratórias e também aí tudo a respeito aí dessa relação inverno-saúde, né, Lei?
1: Sim.
2: Desidratação, nesse tempo tem
1: e
2: que
1: e durante a entrevista, os ouvintes podem participar com perguntas, Silvia?
2: Isso aí, durante a entrevista, nossos ouvintes...

0: Eles vão poder participar aí com as perguntas pelo nosso WhatsApp, né? O 988976570. Eu vou estar aqui com o doutor Will e ele vai responder dentro, né, do que for possível aí, todas as perguntas aí que os nossos ouvintes enviarem, tá certo,
1: Lê? Tá ok.
0: Hoje bom, também quero final deixar de semana, um abraço tem alguma também, final de opa. Semana, deixar um abraço para todos os pais, né, Lê?
1: Sim, aproveitando,
0: todos
1: né?
0: Todos os pais, Lê, você também é pai, né?
1: Sim, sim.
0: Então, parabéns então pro Lê aí, meu pai já está no céu há quase 4 anos, morreu tem 3 anos, quase 4 anos. Mas, então, a todos os papais, né, Lê? Aqueles que são tão abençoados aí nesses dias tão difíceis, né, de você criar os filhos, né, Lê? Tanta coisa.
1: É, precisa de
0: uma... Precisa ter muito discernimento aí, muita ajuda do Espírito Santo, de Deus, para poder aí manter uma família com todas as dificuldades, né? Com tudo que ronda aí as famílias. E também começando domingo também a Semana Nacional da Família, que a Igreja do Brasil promove todos os anos, né? Aproveitando aí o Dia dos Pais. Mas então, um abraço grande e que Deus abençoe aí todos os papais, os novos, os avós, os bisavós, né, Lê? Os que sim. São pais duas vezes, né? Porque avô, você sabe, avô é
1: eu quando tô é querendo pai, ser agora é vovô.
0: É, tá querendo ser avô. Opa! Olha aí, hein? Olha aí. É só, você tem quantos filhos, Lê?
1: Um só,
0: ó. Como é que é o nome dele?
1: Jean.
0: Ô, Jean, aí, ó. Seu pai tá querendo ser avô, hein? Então,
1: já, né? Eu já falei pra ele, já.
0: Ele sabe disso, né?
1: Sabe.
0: Então, aí. Então, quem sabe o Lei no ano que vem já não comemora o Dia dos Pais, o Dia do Avô, né, Lei?
1: Exatamente.
0: Então, final de semana temos aí... Vou trazer, então, a previsão do tempo. Muitos eventos acontecendo até em função do Dia dos Pais, esse final de semana. Temos o evento amanhã na Praça Céu, que eu vou trazer informações. Também amanhã na Avenida JK. Temos também hoje, completando 20 anos da Lei Maria da Penha, Lei Maria da Penha que veio trazer aí, né, com relação à violência doméstica, foi um avanço
1: segurança
0: muito grande,
1: aí, de certa
0: né?
1: forma, para as mulheres,
0: sim,
1: né?
0: Sim.
1: Segurança
0: ainda,
1: jurídica,
0: ainda
1: né?
0: Muito a fazer, mas ela sim. Foi um avanço muito grande,
1: foi.
0: Né?
1: Foi.
0: 20 anos da Lei Maria da Penha, também vamos trazer aí uma matéria sobre esse assunto, tá certo? Então, o final de semana tá bombando, Lei.
1: Sim.
0: Sexta-feira é quente hoje, literalmente.
1: Aí.
0: É isso?
1: Vamos aguardar então. A Silvia vai trazendo notícia e informação durante a tarde toda. E às 4h30, Silvia?
0: Não. 3h40.
1: 3h40. Vamos corrigir. 3h40 a entrevista. E aí você vai poder participar no 988976570 aqui com a sua pergunta. E.
0: Isso aí, vamos esclarecer todas as dúvidas na relação: inverno, tempo seco e saúde. Não é isso?
1: Muito bem. Final de semana, Dia dos Pais, com sol, se Deus quiser, amanhã.
0: Isso
1: e aí.
0: Final de semana vai ser todo sol brilhando.
1: Okay.
0: O astro rei brilhando.
1: Brilhando.
0: Isso aí. Até daqui a pouquinho, né?
1: Tá ok. Silvia Carvalho vai estar a tarde toda trazendo a notícia e informação. Você pode participar aqui do nosso zap 988976570 para você aí, ó. Mandar seu abraço, pedir sua música, né? Fique à vontade aqui na programação da Catedral.

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0: 7 minutos faltam para as 2:09. 88976570.
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Muito bem, 2:02, já estamos de volta na nossa tarde entre amigos, tá bom? Ó, 988976570 é pra você falar com a gente aqui. Envia sua mensagem aí, peça sua música, mande o seu abraço. Ah, o Martinho da Vila, na tarde da Catedral, Chora Carolina.

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0: Muito bem, agora 2h24, o nosso especial de hoje, Zezé de Camargo e Luciano, hein? Haja coração, haja coração.
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0: Bom, agora 2h25. A minha queridíssima amiga Margarida passando por aqui, desejando um final de semana muito feliz para todos nós aqui da Catedral. Desejando também um feliz aniversário, desejando também um feliz Dia dos Pais, tá? Ô, Lei, manda também aí um abraço para tia Leia, pelo aniversário, tá? Margarida do bairro Santa Cruz. Margarida, obrigado pelo carinho, obrigado pela companhia de sempre aqui na programação da Catedral. Já já vem aí a Silvia Carvalho com a edição de notícias das 2h30.
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0: Essa daí é pra matar a saudade, ó.

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3: O Instituto Federal do Sudeste de Minas Gerais, o IF Sudeste, está com inscrições abertas para a seleção de professores bolsistas que vão atuar no programa Mulheres Mil. A iniciativa oferece formação profissional e tecnológica para mulheres em situação de vulnerabilidade social. Podem participar servidores públicos e, na ausência de candidatos nessa categoria, colaboradores externos que atendam aos critérios definidos no edital. As inscrições são gratuitas e devem ser feitas até a próxima terça-feira, dia 11, exclusivamente por meio de formulário eletrônico. Os candidatos precisam anexar toda a documentação exigida em um único arquivo no formato PDF. Ao todo, há oportunidades para atuação em 9 cidades da região: Barbacena, Caratinga, Cataguases, Juiz de Fora, Manhuaçu, Ressaquinha, Rio Pomba, São João Nepomuceno e Ubá. O processo seletivo terá 2 etapas, análise documental e entrevista. As 2 fases têm caráter eliminatório e classificatório. O resultado final está previsto para o dia 3 de setembro, mesma data em que devem começar as convocações. O programa Mulheres Mil tem como objetivo ampliar o acesso de mulheres à educação profissional, promovendo qualificação, autonomia e novas oportunidades de inserção no mercado de trabalho. O link para inscrição e o edital completo você confere em nosso site radiocatedraljf.com.br. radiocatedraljf.com.br.
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4: Muito bem, olha, quem está com a gente também é a Tiane de Três Ilhas. Olha, uma ótima sexta-feira para todos. Hoje é aniversário da dona Eunice. Então manda um abraço aí, né? É a dona Eunice dos gêmeos Laura e Isaac. Então, dona Eunice, muita saúde, Deus abençoe sempre, tá bom? Bom, o Roberto também aqui, está aqui de Nova Era, mandando abraço para todos nós aqui da Catedral. E vem se der, toca uma música aí do José Augusto. Vamos tocar para você, tá? Ótima tarde para todos.
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0: Saudação fraterna, você querido peregrino que está aqui no santuário para esta hora bendita da consagração a Nossa Senhora, que você se sinta feliz nesta casa de nossa mãe querida. Saudamos também todos os que rezam conosco através da rede Aparecida de comunicação, através do santuário ao vivo, através da rádio Aparecida, rádio de Nossa Senhora e tantas outras dezenas de emissoras que estão ligadinhas à rádio de Nossa Senhora para esse momento bonito da consagração a Nossa Senhora. O grande convite para você, para nós, vamos caminhar até Nazaré e lembrar aquele dia que Nossa Senhora recebeu a notícia de que ela era escolhida de Deus. Em nome do Pai, do Filho e do Espírito Santo.
1: Amém.
0: O anjo do Senhor anunciou a Maria.
1: E ela concebeu do Espírito Santo.
0: Eis aqui a serva do Senhor.
1: Faça-se em mim segundo a vossa palavra.
0: E o Verbo de Deus se fez homem.
1: E habitou entre nós.
0: Ave Maria, cheia de graça, o Senhor é convosco. Bendita sois vós entre as mulheres. E bendito é o fruto de vosso ventre, Jesus.
1: Santa Maria, Mãe de Deus, rogai por nós, pecadores, agora e na hora de nossa morte. Amém.
0: Rogai por nós, Santa Mãe de Deus,
1: para que sejamos dignos das promessas de Cristo.
0: Oremos, infundi, Senhor, vos rogamos, a vossa graça em nossos corações, para que nós que conhecemos pela anunciação do anjo a encarnação de Jesus Cristo, vosso Filho, por sua paixão e morte de cruz, cheguemos à glória da ressurreição, pelo mesmo Cristo, Senhor nosso.
1: Amém.
0: Amém. Podem sentar-se um instante. Nossa Senhora Aparecida, rogai por nós. Que bom, queridos peregrinos, você não está aqui por acaso, né? Você veio porque você tem amor no coração, amor a Nossa Senhora, e quem ama Nossa Senhora, ama Jesus. Que Deus abençoe você. Agora, estamos no mês de agosto, iniciando este mês, lembrando as vocações todas, né? O chamado de Deus para o seu reino, para o serviço do reino do céu, aqui e agora, no mundo em que vivemos, no meio de nossa história. Então, vamos pensar sobre as vocações. Reze pelas vocações, a vocação sacerdotal, a vocação à vida religiosa, consagrada, a vocação da família. É, ser família é uma vocação, né? Mesmo que inventam coisas por aí, a família é de instituição divina, não é invenção humana. Nem o Estado, nenhum deputado, senador, magistrado, ninguém pode meter o bedelho, digamos, na família, porque ela não é instituição humana, ela é de instituição divina. Portanto, eu não posso querer a família do jeito humano, mas do jeito de Deus. Então, rezando a vocação da família, também a vocação leiga, né? Você, sacerdote do batismo, ou seja, sacerdócio batismal, todo aquele que é batizado tem o sacerdócio batismal.

0: Rapidamente, só lembrando por isso que ao participar de uma celebração na comunidade, celebração da palavra lá na sua comunidade, vai lá, viu? Não tem a missa, mas tem a celebração da palavra, tem que se unir lá. Não fique lá em casa vendo televisão, etc., e não vai só porque não tem a missa. Mais de 70% dos brasileiros não tem missa aos domingos, não é mesmo? Então aí já é um motivo para rezar pelas vocações. Portanto, a vocação do leigo, a vocação do catequista, toda uma riqueza que vamos rezando neste mês, lembrando para você abrir então seu coração para este momento tão bonito do mês vocacional. E logo a semana que vem vamos iniciar aqui no santuário a semana vocacional, que acontece a cada ano no mês de agosto, há mais de 50 anos, e começou com um grupo de sacerdotes, né, que quiseram fazer, digamos, uma novena pelas vocações, e aí nasceu a semana vocacional no santuário há mais de 50 anos. O que devemos pensar sobre as vocações? Exatamente sobre o chamado de Deus. Olha, Deus nunca deixa de chamar servidores, trabalhadores para o seu reino. Deus nunca deixa de chamar. O que acontece é que nós deixamos de responder a este chamado muitas vezes. Portanto, se Deus me chama, eu tenho que, por obrigação de fé, responder ao seu chamado. E Deus nunca vai me chamar para algo que seja impossível para eu viver. Por exemplo, o evangelho de hoje, na liturgia de hoje, Jesus vai dizer assim: escutem bem, se alguém quer me seguir, renuncie a si mesmo, tome a sua cruz. Não é do outro, não. Tome a sua cruz e me siga. É um convite. Por isso ele está dizendo: se alguém quer me seguir, é convite de Jesus para nós. Não é imposição, não é aquela obrigação, ele está convidando. E o que é tomar a cruz? É tomar a verdade de Cristo nas mãos. E qual que é a verdade de Cristo? O evangelho. Ah, eu não sei qual é a vontade de Deus sobre mim. Ah, meu irmão, minha irmã, é só olhar o evangelho, você vai saber sim qual é a vontade de Deus sobre você. Nós não tomamos de verdade o evangelho, né? Como se fosse algo que a gente amasse de verdade, e por isso a gente não descobre a vontade de Deus. Até é bom dizer assim: em que você está tão agarrado que não abre mão de jeito nenhum? Assim deveria ser o evangelho para nós. A gente está agarrado de forma tal que a gente não abra mão de jeito nenhum, no sentido bonito. Eu quero esta verdade para mim, eu quero a palavra de Jesus para mim, eu quero viver esta palavra. Mas às vezes imagino eu que o evangelho é uma palavra a mais, muitas vezes, para nós. E ela não é uma palavra a mais, ela é a palavra. Ela é a boa notícia, todos os dias, para todos e cada um de nós. Então, esse mês vocacional vem nos chamar a atenção para que sejamos de verdade a resposta que Deus espera que nós sejamos aqui na terra. Que Nossa Senhora nos ajude a viver a nossa vocação para o reino de Deus. vou dar a bênção da água para você aqui no santuário, para você em sua casa. Só segurar a sua água em sua mão. Fiquemos em pé. A nossa proteção está no nome do Senhor,
1: que fez o céu e a terra.
0: O Senhor esteja convosco.
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0: Levantando a sua água, que está em sua mão. Ó Deus, Pai de bondade, que a vossa bênção venha sobre vossos filhos que têm em suas mãos a água. Abençoai-a, para que ela se torne um sinal da vossa misericórdia para todos os que a usarem com fé, com devoção, com amor. Que esta água traga paz e saúde aos doentes, traga paz aos que estão desanimados, aos que estão tristes. Dai a alegria e que esta água, Senhor, nos lembre a água do nosso batismo como fonte que jorra para a vida eterna. Em nome do Pai, do Filho e do Espírito Santo.
1: Amém.
0: Amém. Olhando para a imagenzinha de Nossa Senhora, rezem comigo, rezemos todos, nos consagrando a Nossa Senhora. Ó Maria Santíssima, pelos méritos de nosso Senhor Jesus Cristo, querida imagem de Aparecida, espalhai-se inúmeros benefícios sobre todo o Brasil. Eu, embora indigno de pertencer ao número de vossos filhos e filhas, mas cheio do desejo de participar dos benefícios de vossa misericórdia, prostrado a vossos pés, consagro-vos o meu entendimento, para que sempre pense no amor que mereceis. Consagro-vos a minha língua, para que sempre vos louve e propague a vossa devoção. Consagro-vos o meu coração, para que depois de Deus vos ame sobre todas as coisas. Recebei-me, ó Rainha incomparável, vós que o Cristo crucificado deu-nos por mãe, no ditoso número de vossos filhos e filhas. Acolhei-me debaixo de vossa proteção, socorrei-me em todas as minhas necessidades espirituais e temporais, sobretudo na hora de minha morte. Abençoai-me, ó celestial cooperadora, e com vossa poderosa intercessão, fortalecei-me em minha fraqueza, a fim de que, servindo-vos fielmente nesta vida, possa louvar-vos, amar-vos e dar-vos graças no céu por toda a eternidade. Assim seja.

0: conosco.
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0: Por intercessão de Nossa Senhora Aparecida, que venha sobre as crianças, os jovens, os casais, idosos, doentes, que venha sobre você aqui no santuário e você em sua casa. A bênção de Deus Todo-Poderoso, Pai, Filho e Espírito Santo. Amém.
1: Amém.
0: Que a bênção do Senhor permaneça com você hoje e sempre.
1: Amém.
0: Quem está feliz no santuário, saúda Nossa Senhora. Bem forte e bonito. Viva Senhora Aparecida.
1: Viva.
0: Viva Mãezinha do Céu.
1: Viva.
0: Obrigado, você que rezou aqui no santuário, você que rezou em casa, você que acompanhou e rezou a consagração através do rádio, da internet, que Deus abençoe você. Louvado seja nosso Senhor Jesus Cristo.
1: Para sempre seja louvado.
0: Agora vamos reunir aqui em torno do altar, depois do canto, a bênção dos objetos.
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o Gonzaguinha e o Gonzagão e a vida do viajante. Olha, já já tem a nossa entrevista aqui na tarde, no nosso Entre Amigos, com a Silvia Carvalho. Vai trazer aí, né, muitas informações sobre essa questão da baixa umidade do ar. E assim vai, tá? Ótima tarde pra você na sintonia da Catedral, sexta-feira, e nós estamos aqui Entre Amigos.

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7: Vamos relembrar.

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4: Muito bem, agora 4:05. Vem aí a Silvia Carvalho, entrevista da tarde de hoje. Muito bem, Silvia, boa tarde, Silvia.
5: Boa tarde, Lei. Boa tarde a todos os nossos ouvintes. Como eu disse aí no início do nosso programa, Lei, hoje a gente vai ter uma entrevista aí sobre essa relação aí do inverno com o aumento dos casos de alergias e doenças respiratórias. Para falar sobre esse assunto, nós estamos aqui no estúdio com o médico doutor Will Condes Magalhães Neto, médico de família e comunidade na UBS, na Unidade Básica de Saúde do bairro Industrial. Boa tarde, doutor Will Condes, um prazer recebê-lo aqui.
6: Boa tarde, prazer estar aqui com vocês.
5: Então, durante o inverno, a gente é comum esse aumento de casos de doenças respiratórias, crises alérgicas, né? Todas aquelas ites, aquele pacote, né? Rinite, sinusite, bronquite, asma, gripe. Porque as temperaturas mais baixas e o tempo seco e a permanência em ambientes fechados, né, elas favorecem a circulação de vírus. Então, eu queria saber do doutor Will. Posso chamar de doutor Will?
6: Pode.
5: Doutor Will. Ah, é? Muito melhor. Doutor Will. Então, doutor Will, assim, por que que esses casos aumentam durante esse período? Eu fui uma das vítimas, né? Os ouvintes sabem que eu estive até de licença aqui em razão de uma crise aguda de bronquite, e por onde passei aí, nos médicos que passei, encontrei com muita gente com os mesmos problemas. Então, qual a relação agora? Por que esses casos aumentam tanto nessa época?
6: Essa época, na verdade, assim, não é que o frio em si causa, né, aumento dos resfriados, quadro de rinite. É que as condições que o frio, né, que se estabelece nesse período, são múltiplos fatores ali. Por exemplo, como você mesmo disse, né, as pessoas tendem a ficar mais isoladas, em ambientes fechados, com pouca circulação, seja dentro do trabalho, seja dentro de casa. Então, isso o quê? Faz com que as pessoas fiquem mais juntinhas ali e os vírus ficam circulando ali dentro e se proliferando, né? Um outro fator importante que o frio ocasiona, né, o ambiente fica mais seco. O ambiente seco, o tempo mais seco, ele faz com que existe um mecanismo de defesa natural que nós temos, esse muco que nós temos no nariz, na parte interna das narinas, né? Ele serve para proteger nossas vias respiratórias de infecções, de detritos, de poeiras, de ácaros. E quando o ambiente está muito seco, eles são meio que eliminados, assim, sabe? Aí ficam, essa parte fica desprotegida, aí os ácaros, substâncias e poeiras, tudo fica ali irritando e

0: provocando constantes processos inflamatórios na região.
1: E a tendência das pessoas é quando elas estão, por exemplo, com gripadas ou com uma dessas crises, é se fechar, né?
0: Isso.
1: E na verdade é melhor abrir, né, o ambiente?
0: É melhor abrir. É porque tem que aumentar a circulação local.
1: Sim. E assim, existe um público mais alvo, mais assim, acentuado com relação a essas doenças?
0: O público tem que prestar bastante atenção. Crianças, né? Principalmente bem pequenas, recém-nascidos ou de menos de um ano de idade aí. Idosos, pessoas que já têm doenças respiratórias, como asma, né, bronquite. Pessoas que fazem tratamentos crônicos, têm uma imunidade um pouquinho mais baixa, tem que tomar cuidado com essas pessoas.
1: E eu queria lembrar também, Lei, que eu esqueci de dizer aqui no começo da nossa entrevista, que
2: sim,
1: quem quiser participar aí da nossa entrevista, né, Lei? Mandar aí pro nosso WhatsApp.
2: Sim.
1: Não é isso?
2: Boa tarde, doutor Will, bem-vindo aqui à Rádio Catedral. E nós vamos passar agora o zap, que o doutor Will vai responder você aí do outro lado, ouvinte que tem alguma dúvida, pode passar aí pra gente. Olha, 988976570 para você fazer aí a sua pergunta para o doutor Will relacionado aí essa mudança, né? Ou seja, né? Esse tempo em Juiz de Fora, né? É bem atípico, né, doutor Will? A gente sai lá, por exemplo, o senhor está no bairro industrial. É, até chegar aqui do outro lado, a estação já mudou.
1: O tempo já mudou, né?
2: E aí, o que acontece isso no dia a dia? Deixa eu fazer uma pergunta, dá licença,
1: claro,
2: senhor.
1: Claro, claro.
2: Uma pergunta assim, o tempo seco, no caso, soro e esses medicamentos que a gente usa para essa rinite, o que que o senhor tem a nos passar a respeito disso?
0: A gente pode estar usando em casa lavagem com soro fisiológico. Os outros, os inossoros, aquelas outras substâncias, tem que tomar um pouco de cuidado, porque eles podem ocasionar o que chama de efeito rebote. Ficar aplicando muito esses inossoros pode dar mais irritação nas narinas, nas vias respiratórias e tudo mais. Então, assim, o excesso deles tem que tomar um pouco de cautela.
1: Eu sou testemunha disso, porque eu usei por mais de 10 anos esses remédios que pingam no nariz, e eu demorei muito tempo para me livrar deles. Agora eu consegui, graças a Deus. Mas era esse efeito rebote mesmo. A gente, quanto mais você usa, mais você quer consumir, né?
0: Mais fica ali irritando cada vez
2: ou
0: mais.
2: Ou seja, doutor, o que que se usa realmente que o senhor indicaria aí para as pessoas que precisam aí, né, ter uma respiração melhor?
0: Aí no caso, fazer as medidas, né, preventivas, né, questão, como eu falei, de circulação do ar e tudo mais, lavagem das mãos bem corretamente, né, pode usar lavagem com soro fisiológico, apenas soro fisiológico, isso não tem problema, né.
2: Só o soro fisiológico,
0: só
2: então,
0: soro,
2: no
0: só
2: nariz.
0: Só o soro, isso.
2: Sim.
0: E pode também, quando for limpar, isso é interessante, quando for limpar a casa, assim, né, é importante fazer com panos úmidos e aspiradores para evitar que a poeira suba, né? Essas subidas de poeira que dá dentro de casa irrita muito as narinas. E principalmente pacientes que têm propensão a ter rinite, isso acontece muito, o aumento dessas inflamações.
1: E tem essa questão também, né, doutor, de diferenciar. Por exemplo, como é que a gente diferencia se a gente está com uma rinite, com a sinusite ou com a gripe, por exemplo?
0: Essa é uma boa pergunta. E se todo mundo faz muita confusão, né? Principalmente nas unidades de saúde. Os pacientes vão, tô gripado, tem paciente que confunde até pneumonia com isso. Então, assim, a rinite, ela tem uma tendência a ser, os sintomas serem mais locais. Fica mais isolado na parte do nariz, coriza, né, aquela secreção branca, irritação nos olhos, com vermelhidão nos olhos, e o espirro, né? A gripe, ela já tem, a gripe e os resfriados, ela tem que ser um pouco mais sistêmico, a gente fala. O que é isso? É um sintoma um pouco mais geral no corpo, pode dar febre, prostração, um pouco de tosse, secreção um pouco maior a quantidade, né? Então, tem essa situação. Sinusite, existe duas, né? Tem a sinusite que é por vírus e a de bactérias. A de vírus, ela tem que ser mais limitada. Então, a sinusite, né, além de irritar a região da narina, ela provoca dor na face, no rosto, né? E pode provocar alguns sintomas de febre também. Quando ela vai para a bacteriana, que é quando indica antibiótico, né? Que essa também é outra dúvida de muita gente. Usa antibiótico para tudo? Não usa. O antibiótico a gente pode usar quando essa sinusite que começou com a dor no rosto passa de 10 dias. Passou de 10 dias, a gente começa a se confiar em uma infecção bacteriana. A gente entra com antibiótico. Ou em situações que esse sintoma de sinusite fica indo e voltando. Melhorou, aí depois voltou. Aí depois melhorou, aí fica desse vai e vem. Aí a gente entra com antibiótico.
1: Sim, é assim, quando a pessoa deve procurar um médico, por exemplo, eu estou com um sintoma aí já há vários dias, né, o ouvinte aí que está aí com sintomas há vários dias, e rinite, sinusite, com dor de cabeça, quando que ele deve procurar uma unidade de saúde para a situação não piorar?
0: É, justamente isso que você acabou de falar também, quando os sintomas estão persistentes, que não passam, quando pioram os sintomas, dor de cabeça fica muito forte, febre fica muito forte, vier seguido de tosse, né? E não passa, vamos à unidade de saúde.
1: E evitar de se automedicar, né?
0: Isso é importante, né? Pode tomar, só que sempre as pessoas têm em casa um paracetamol, uma dipirona, isso é, né? Sempre tem. Tome com cuidado, mas é importante que se os sintomas não melhorarem, houver piora dos sintomas, unidade de saúde ou emergência.
1: É, que os famosos, né? Muitos chás, né? É, alguns fazem aquele, como é que chama? Aquele vapor, né?
0: Uhum.
1: Mas isso é bom, é ruim?
0: Alguns chás são bons, né? Mas assim, né? Tem que tomar cuidado, que tem muitos mitos em torno dessas questões. Então, uhum, é bom também procurar a unidade de saúde se não melhorar os sintomas.
1: Uhum. Então, esses sintomas, essa época, e tem alguma coisa além de, como o senhor disse, deixar a casa aberta, evitar mexer com poeira, que dicas o senhor dá para reduzir, né, esses sintomas e reduzir que se chega ao ponto de ter que ir a uma unidade de saúde?
0: É, evitar contatos com pessoas que estejam com sintomas respiratórios, né, muito, muito próximos, né, bastante hidratação, né, isso é importante, hidratar-se é muito bom, né, alimentação adequada também, são fatores básicos mesmo para a gente poder evitar essa propensão desses vírus.
1: E o senhor tem notado o aumento mesmo na unidade de saúde, principalmente na unidade de saúde que o senhor trabalha agora nos últimos dias, nesse mês, principalmente em razão desse tempo seco?
0: Com toda certeza, todo ano temos esses pequenos, esses surtozinhos aí de quadros de rinite, de resfriado, sinusite, até exacerbação de bronquite, crise asmática, isso acontece muito nesse período.
1: Eu vou fazer uma pergunta para o senhor, mas eu quero que o senhor me responda. Eu ouvi alguma coisa a respeito que essas crises que estão dando mais fortes poderiam ser decorrentes de uma poeira que ficou daquela enchente que nós tivemos da chuva em fevereiro. Existe alguma relação? Ou foi feito algum estudo? Ou pode isso acontecer mesmo?
0: Isso pode acontecer, sim. Não tão foi feito estudos com relação a isso. Não estou sabendo de estudos recentes com relação a essa questão. Mas, com certeza, os detritos ainda daquelas enchentes que foi muito devastadora pode estar contribuindo para isso, sim.
1: Uhum. Então, o doutor Will está aqui. Mais alguma coisa, doutor, que o senhor queira acrescentar para nós com relação às crianças, aos idosos, que cuidados tomar?
0: Vamos tomar cuidados, assim, pessoas que já fazem algum tratamento, né, por algum tipo de doença, vamos tomar os medicamentos direitinho, corretamente, né, para a imunidade não cair. Crianças, né, muita hidratação nas nossas crianças, tomar bastante cuidado nas creches, nas escolas, limpar bem os lugares, né. Nessas creches, eu já vi muitas situações que as creches ficam muito em ambiente fechado. Vamos arejar os lugares, né? Em casa, vamos arejar os ambientes e tomar os cuidados básicos mesmo, limpeza, né, lavagem das mãos, as hidratação, como eu acabei de falar, e basicamente essas coisas.
1: Eu digo que aqueles cuidados que a gente retomou, né, Lei? Quando eu leio um pouco na conversa, aqueles cuidados que a gente tinha durante a Covid-19 são sempre bem-vindos, né?
0: Sempre bem-vindos.
1: Se você tá com uma gripe muito forte, coloca uma máscara, né?
0: Vamos colocar as máscaras.
1: Lavar as mãos, com álcool, usar o álcool gel 70. Eu acho que esses itens que ficaram aí da Covid ainda são muito bem-vindos, né?
0: São bem-vindos, dá pra usar pra sempre, tipo, se tirar isso porque acabou o Covid. Lembrando que o Covid ainda existe, né?
1: Exatamente,
0: ainda temos,
1: né?
0: Covid, ainda temos a influenza aí, muito aí. Importante também vacinação, tá, gente? Quase esqueci desse detalhe. A vacinação é muito importante, vacinação todas em dia, das crianças para todo mundo que tem né, a idade específica para cada tipo de vacina. É importante.
1: Vacina da gripe, né?
0: Da gripe, todas elas.
1: Então, estamos aí em pleno inverno, então as pessoas que ainda não tomaram a vacina de gripe, Juiz de Fora estava, não sei agora, mas há um mês, estava com um índice muito baixo ainda da vacinação da gripe, principalmente os públicos prioritários. Grávidas e idosos ainda muito baixos, então procure a unidade básica de saúde próxima da sua casa e vacine-se, né, Lei?
2: Sim, Silvia, aproveitando o doutor Will, muito se fala, né, a gente entra no carro, liga o ar-condicionado, às vezes em casa a gente liga o ventilador e às vezes a gente tá aqui, né, trabalhando, nós estamos aqui com o ar-condicionado ligado. tem alguma relação, doutor? Isso realmente provoca algum tipo de alergia? E o que o senhor tem a dizer a respeito?
0: O que acontece assim, né? Quando tem ar-condicionado, ventilador,

0: ele, além de, né, empurrar assim as poeiras e detritos para dentro do nosso, né, nosso organismo, tem também o fato de que esses elementos, o ar do ventilador, do próprio ar-condicionado, ele resseca também as narinas. Volta naquele assunto que nós falamos, né?
1: Ah,
0: o ressecamento do muco aumenta ali, a nossa defesa diminui e aumenta a quantidade de substâncias ali que pode agredir.
1: Exemplo, eu entro no carro, eu já sinto que as narinas já ficam assim, ressecadas, muda isso. Tudo quando o ar tá ligado.
0: Exatamente.
1: Tem essa relação,
0: é
1: então.
0: É isso aí que tá acontecendo. As narinas ficam mais ressecadas porque o ar, ele resseca, né? Tira o muco protetor dessa região.
1: Sim.
2: E tem também a questão da limpeza do ar-condicionado.
0: Isso é importante. Tem que manter esse ar-condicionado sempre limpo, o filtro sempre limpo, isso é importantíssimo. Senão toda a substância que tá ali dentro do filtro que não tá limpo, vai para as narinas, vai para dentro.
1: Sim, aí joga e aí acaba, né?
2: Piorando mais a situação.
1: Piorando, né, mais ainda a situação.
2: Então eu gostaria de agradecer aí ao Dr. Will, que nos dispensou essa sexta-feira, né, para estar aqui com a gente. Muito obrigado, Dr. Will. Sou sempre bem-vindo aqui. Tenho certeza que o senhor voltará outras vezes para a gente conversar sobre outros assuntos. Até porque o Dr. Will, lá na Unidade Básica de Saúde, ele acaba atendendo tudo quanto é tipo de caso, né?
0: A gente lá da medicina de família.
2: É multi, né?
0: A gente da medicina de família tem um trabalho, né, muito amplo no sentido de prevenção de saúde. Então, é vários conteúdos que a gente trabalha, a gente pode estar trabalhando mais aí.
2: Pois é, essa questão da prevenção é importantíssima, né, Túlio? Para não se chegar, né, na unidade básica de saúde, né? Até para diminuir um pouco do movimento, né?
0: Esse é um ponto.
2: Tirar um pouco, né?
0: Esse é um ponto que a gente tem que trabalhar, porque assim, a nossa função na unidade básica de saúde é trazer a informação para os pacientes, trazer a prevenção, evitar que setores como hospitais, né, setor secundário que a gente chama, né, fiquem superlotados. Isso é evitado lá na base, que é lá onde a gente está lá atuando, na saúde, na medicina de família.
2: Tá, joia. Então, doutor, muito obrigada, viu? Boa tarde, um ótimo final de semana para o senhor.
0: Para vocês também. Boa tarde.
2: Leia com você.
1: Ok, Silvio.
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1: Olha, 4h21, boa tarde para você na sintonia da Catedral. 20 anos tocando o seu coração. Vou trazer agora, sabe o quê? Uma saudade daquelas, hein? É. Love My Life com o Queen.

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Fátima Souza fecha mais uma sequência aqui na Catedral, 20 anos tocando seu coração. Olha, na sequência vem aí o padre Camilo de Paiva e o programa Milagres.

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Que coisa boa preparar-se para o Dia dos Pais. Que coisa boa a gente saber que na sociedade existem homens que se preparam para serem bons pais. Veja, um dos modos de se preparar para ser pai, e aqui eu quero falar para o jovem, é saber escolher a mãe para os seus filhos. A mãe não é apenas a mulher bonita, não é apenas a moça mais cobiçada do bairro. Não, não é. É aquela que você sabe que comunga a vida com você, os princípios, a vontade de construir uma família segundo o coração de Deus. Você deve buscar a moça virtuosa, mas não esqueça. Quando você, jovem, procurar uma moça, ou mesmo no casamento, para a restauração dos casamentos, você fazer a pergunta: o que que essa moça ganha casando comigo? O que é que eu tenho para oferecer a esta moça? Para encantar essa moça, para fascinar essa moça, para que ela realmente nunca perca a paixão e o fascínio por mim. São atitudes, são gestos, é maturidade também. Então, buscar, a espelhar em São José. São José escolhe a Virgem Maria, escolhe uma moça pura, uma moça desarmada, uma moça que quer o melhor. Aliás, preparar-se para o casamento deve ser assim. É você encontrar-se com uma pessoa e com esta pessoa construir o que de melhor seja possível. Construir o que seja o extraordinário. O extraordinário é desde a gestão da vida, né? O patrimônio econômico que esse casal vai ter, o bom planejamento econômico, o bom planejamento da saúde afetiva e espiritual. Olha, nós vamos à missa todo domingo, se necessário for, vamos fazer terapia de casal. Vamos eleger um casal para ser nossos mestres de vida interior, um casal mais velho, pode ser da pastoral familiar. De novo, a pastoral familiar como importante. E quem deve tomar essa iniciativa? Os dois, sempre um consenso, mas o homem tem que pensar nisso. O casamento não vai dar certo com um passe de mágica. Nós padres sempre fazemos retiro, temos os nossos diretores espirituais para a gente acertar. Percebe? Os casais também devem ser assim. O homem, o bom pai, é aquele que se espelha em São José. Tem uma canção muito bonita de São José, que é um grande músico brasileiro, que é pai de família, e eu gostaria de colocar aqui para você a canção desse nosso amigo, tá? O Eugênio Jorge. O Eugênio Jorge tem uma canção que ele fala de São José. Escuta só você, que é filho, filha, para depois você falar pro seu pai, tá?

0: domingo próximo é Dia dos Pais, o início da Semana da Família. O que, que eu aconselho você a surpreender seu pai? Primeira coisa, convide-o para ir à missa. Agora, se você é pai, você vai surpreender sua família. O que você vai fazer? Olha, vamos à missa domingo? Domingo vamos à missa? Procure ir à missa. Não deixe domingo sem ir à missa. A esposa, surpreenda seu marido. Convide-o, se ele é meio devagar, para ir à missa com a família. Na hora do almoço, rezem juntos. Às vezes a família pode estar tendo alguma dificuldade, mas coloca no coração o seguinte: olha, vamos resolver aqui e agora essa dificuldade. Então peça a Deus, peça São José, para que São José possa abençoar e proteger a sua família. É a sua família. Então, é esse o sentido. Entender que se você é filho, seu pai é bravo demais, vamos lá, vamos perdoar mutuamente, perdoar um ao outro mutuamente. É preciso fazer isso. Perdoa seu pai nesse dia e comece uma nova história. Dialogue. Se são mais filhos, senta o pai e os filhos. Pai, vamos conversar. Até hoje o senhor não tem sido um pai legal para nós, ou pelo menos nós não temos sentido isso, que o senhor é legal. Acerta nesse ponto, naquele ponto, e aí você vai ter um pai todo seu. Eu gosto daquela expressão, né? Você vai ter um pai para chamar de seu. Gente, se vocês não conversarem como família, com quem vocês vão conversar? A família dá para resolver o problema, tá? Não fique aí triste, não. Resolva o problema. O milagre tem que acontecer. E o milagre na vida da família é a boa convivência, é o bom amor, é a capacidade de perdão, é a tolerância. Tem que tolerar. Às vezes o pai é aquele tipo meio falastrão, fala muito. É aquele cara meio vaidosão, que acerta o tempo todo. É aquele sargentão, né? Aquele delegado. É um delegado. E tá o tempo inteiro dando sentença para vocês aí. Um juiz, uma coisa assim. Mas vamos ser tolerantes com os nossos pais e ajudá-los a serem pais. Então não esqueça de fazer essa revisão em família com o seu pai. Gostaria muito de pedir a São José que abençoe o seu pai, o trabalho do seu pai, o esforço que o seu pai faça. Em nome do Pai, do Filho e do Espírito Santo. Amém. Amigo, quando você estiver com algum problema, peça a São José e reza comigo. Lembrai-vos, ó glorioso São José, puríssimo esposo da Virgem Maria e doce protetor nosso, que jamais se ouviu dizer que alguém que tivesse invocado vossa proteção, invocado vosso socorro, e não fosse por vós consolado e atendido. Com confiança, venho à vossa presença e a vós fervorosamente recomendo. Abençoai a família desses meus ouvintes, destas minhas ouvintes. Não desprezeis a nossa súplica, ó Pai adotivo do Redentor, mas dignai-vos acolher piedosamente, assim seja. Agora eu fico imaginando São José e Nossa Senhora rezando para a sua família. Olha, às vezes você não tem um pai que você gostaria, mas você tem um pai que gosta de ser seu pai. Olha que legal. Então converse com ele, dialogue com ele, celebre com ele esse dia. Não importa a sua idade, filho. O importante é que você e seus pais, nesse domingo, estejam dispostos a conversarem. Estejam dispostos a pararem as arestas e realmente começar um novo ano. Deus abençoe os pais, Deus abençoe os filhos. Amém.
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2: 5:13, sexta-feira, 7 de agosto de 2026. Você confere nesta edição. Obras contra enchentes começam no Mariano Procópio nesta segunda-feira. Lei Maria da Penha completa 20 anos entre avanços e desafios no combate à violência contra a mulher. Calor e tempo seco marcam o fim de semana em Juiz de Fora e região. 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
1: 5:14.
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1: Começam na próxima segunda-feira, dia 10, as obras de drenagem e esgotamento sanitário na rua Senador Feliciano Pena, no bairro Mariano Procópio, em Juiz de Fora. A intervenção faz parte da primeira fase do projeto de macrodrenagem da bacia do Córrego São Pedro, que tem como objetivo principal reduzir os impactos das enchentes e inundações históricas registradas na região. Também nesta segunda-feira terão início serviços de limpeza, demolição e preparação do canal do Córrego São Pedro, no trecho entre a linha férrea da Avenida Mariano Procópio e a Avenida Brasil. Durante essa primeira etapa, a única alteração no trânsito será na rua Senador Feliciano Pena. A via ficará interditada para o tráfego em geral, com acesso permitido apenas para moradores e comerciantes locais. As obras são realizadas pela Prefeitura de Juiz de Fora, com recursos do governo federal. A execução está a cargo da empresa Almeida Sapata Engenharia e Construções, que realizou estudos técnicos e elaborou os projetos para definir as soluções necessárias e garantir mais segurança durante os trabalhos. O projeto de macrodrenagem da bacia do Córrego São Pedro será desenvolvido em 3 fases e vai contemplar intervenções nos bairros Mariano Procópio, Democrata, Vale do Ipê e Cidade Alta. No Mariano Procópio, uma das principais ações será o alargamento da calha do Córrego São Pedro. O canal passará a ter 8 metros de largura no trecho entre a linha férrea e a Avenida Brasil, quase triplicando a dimensão atual. O projeto também prevê a substituição de travessias existentes, a construção de um reservatório subterrâneo, uma estação de bombeamento e a renovação das redes de abastecimento de água, esgotamento sanitário e drenagem pluvial da rua Senador Feliciano Pena. A Lei Maria da Penha completa 20 anos nesta sexta-feira, dia 7, como um dos principais instrumentos de enfrentamento à violência doméstica e familiar contra a mulher no Brasil. Criada em 2006, a legislação ampliou mecanismos de proteção às vítimas e estabeleceu diferentes formas de violência reconhecidas pela justiça.

0: Suíça. Apesar dos avanços, dados recentes mostram que parte da população ainda naturaliza comportamentos abusivos. Pesquisa do Datafolha, divulgada pelo Movimento Mulher 360 e destacada pelo Ministério Público de Minas Gerais, aponta que 60% dos brasileiros consideram a violência contra a mulher o crime mais grave do país. Ao mesmo tempo, 45% dos entrevistados não consideram violência impedir uma mulher de sair de casa. Outros 41% consideram aceitável controlar as amizades da companheira e 44% acham normal exigir senhas de redes sociais. Os dados evidenciam como formas de controle ainda podem ser vistas como comuns dentro dos relacionamentos. Segundo o professor de Direito Penal da Estácio, Alexandre Freitas, a dificuldade em reconhecer essas violências está ligada a fatores históricos e culturais, marcados pela desigualdade de direito entre homens e mulheres e pela permanência de pensamentos machistas na sociedade.
1: Bom, as principais explicações para as dificuldades em se reconhecer as formas de violência psicológica, patrimonial e outras violências também contra as mulheres estão, sobretudo, vinculadas ao processo histórico e cultural pelo qual nós passamos, onde, de fato, a sociedade patriarcal, os direitos das mulheres tradicionalmente não eram reconhecidos, mulher não podia votar, mulher não podia trabalhar, mulher não podia exercer atos da vida civil, as mulheres precisavam da tutela dos homens, sejam dos pais, depois sejam dos maridos, para a prática da maioria dos atos. Então, historicamente, culturalmente, as mulheres não eram vistas como pessoas portadoras de direitos plenos, de direitos iguais. Apesar da legislação ter se alterado, os processos de formação cultural não acompanharam as mudanças legais. A sociedade ainda tem arraigada na sua estrutura fundacional esses pensamentos machistas que subjugam as mulheres, que não entendem as mulheres como em realmente pé de igualdade para exercer todos os atos da vida civil, e aí isso acaba refletindo em formas de violência, acaba refletindo em questões penais que hoje estão também bastante evidenciadas pela lei penal, mas que a sociedade ainda não consegue ter uma compreensão plena dessas violências no dia a dia.
0: Outro dado chama atenção: 74% das mulheres entrevistadas afirmaram já ter sofrido algum tipo de violência, como ameaças, humilhações ou agressões físicas. Entre elas, 37% disseram não ter tomado nenhuma atitude após os episódios. Alexandre Freitas destaca a naturalização de comportamentos abusivos, o que dificulta o reconhecimento das violências contra as mulheres e contribui para a manutenção de um ciclo que precisa ser rompido por meio da reflexão e da autocrítica da sociedade.
1: Então, a naturalização desses comportamentos abusivos, uma vez que eles não são refletidos, né, em linhas gerais, parte importante da sociedade, parte importante dos indivíduos, parte importante até daqueles que atuam representando o poder público, representando o Estado, não conseguem fazer uma autocrítica, não conseguem fazer uma leitura de que várias posturas são violentas, são agressivas, são abusivas. Acaba refletindo numa grande dificuldade de se vencer essas violências, de se extinguir essas violências que já seguem aí naturalizadas, né? Então, seguem sendo replicadas a um ciclo vicioso, cujo rompimento desse ciclo apresenta uma resistência muito grande pela falta de autocrítica que as pessoas têm.
0: O advogado também menciona que, além das medidas protetivas, o combate à violência contra a mulher depende de educação e conscientização para transformar comportamentos e romper padrões culturais.
1: As formas que o Ministério Público tem, a sociedade também tem, de fazer o combate das violências múltiplas praticadas contra a mulher, das violências hoje bem descritas na Lei Maria da Penha, de forma imediata seriam as medidas protetivas, né? Uma ascensão aí das varas de violência doméstica, das casas que trazem

0: proteção à mulher, casa da mulher, que é uma previsão da Lei Maria da Penha, um apoio imediato, né? Agora, o principal trabalho tem que ser, de fato, um trabalho de conscientização por meio da educação, de fato, que transforma uma sociedade, o que produz valores numa sociedade, o que altera práticas históricas, culturais, que já estão, né, enraizadas. De fato, é um processo pedagógico e educacional, que é um processo de médio a longo prazo. Então, a gente precisa investir desde a educação de base até a educação dos adultos, as campanhas educativas, as instituições de ensino, seja no ensino fundamental, médio ou superior, precisam pautar cada vez mais esses temas para que a gente forme realmente uma cultura diferente da que tem sido feita até então.
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2: 5 horas 23 minutos. No próximo bloco, calor e tempo seco marcam o fim de semana em Juiz de Fora e região.
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1: 5:24.
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1: O fim de semana será de calor intenso e tempo seco em Juiz de Fora e toda a Zona da Mata. Apesar da aproximação de uma frente fria pelo sul e sudeste do país, o sistema não deve provocar chuva na região. A previsão é de temperaturas elevadas, baixa umidade do ar e mudança mais significativa apenas a partir de terça-feira, quando o calor começa a perder força. A previsão completa é com a meteorologista do 5º Distrito Nacional de Meteorologia, Anete Fernandes.
2: Fim de semana segue quente e seco na zona da Mata Mineira. A frente fria, que decorreu de ciclone Bomba e avança em direção à região sudeste e centro-oeste, tende a ficar estacionária entre Paraná e São Paulo, embora tenha acelerado os ventos no centro-sul de Minas e também no Rio de Janeiro e São Paulo. Mas não vai trazer chuva nem mudança do tempo. Esse sistema ficando parado entre Paraná e São Paulo mantém Minas sob uma condição pré-frontal, o que mantém as temperaturas elevadas e também baixos índices de umidade, que tende a ser um pouco mais abrangente na zona da mata no decorrer do fim de semana. Então, o fim de semana será de céu claro, parcialmente nublado, com névoa seca. Temperaturas variando no sábado e no domingo na região entre 14 e 38 graus. Em Juiz de Fora, temperaturas no sábado entre 18 e 32 graus e no domingo entre 20 e 32 graus. Já na segunda-feira, uma frente fria avança pelo oceano, bem distante da costa, não vai trazer chuva para a região, mas melhora a umidade na zona da mata, então já não tem índices críticos na segunda-feira e reduz um pouco o calor. Então, segunda-feira, ainda com céu claro, parcialmente nublado, temperaturas entre 15 e 36 graus na região e entre 18 e 26 graus em Juiz de Fora. Esse calorão ele vai embora na terça-feira, quando tem uma intensificação do transporte de um ar mais úmido para o interior do continente, um ar mais frio e úmido. Então, a terça-feira, ela tende a ter mais nebulosidade e tem até chance de chuvisco ou chuva fraca para a região. E a temperatura máxima, ela tende a cair na zona da mata em torno de 10 graus e em Juiz de Fora em torno de 8 graus. Então, terça-feira melhoram as condições em relação à umidade e temperatura. Mais informações sobre a previsão do tempo no site do IMET, portal.imet.gov.br. Anete Fernandes, do Instituto Nacional de Meteorologia.
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1: Uma programação para celebrar os laços entre pais e filhos, criar memórias e valorizar o trabalho de pequenos empreendedores locais. Essa é a proposta da edição especial de Dia dos Pais da nossa Feira JF, que será realizada amanhã no Moinho, em Juiz de Fora. O evento, com entrada gratuita, acontece das 14h às 20h e reúne mais de 30 expositores com opções de artesanato, gastronomia, moda, acessórios e presentes criativos para quem quer fugir dos produtos tradicionais e escolher algo com significado. A idealizadora da nossa feira JF, Roberta Coelho, explica que a edição foi pensada para incentivar momentos de convivência entre as famílias.
3: A nossa feira JF, edição Dia dos Pais, foi pensada para fortalecer as relações entre pais, filhos, amigos e a família de forma geral. A gente sempre busca uma programação que agrade toda a família, que seja um ambiente onde a família possa estar e passar a tarde conosco. E dessa vez, claro, não vai ser diferente, mas a gente caprichou nas atrações para que os pais tenham vontade de estar lá com a gente e passar essa tarde lá.
1: Além das opções de compras, a programação inclui atividades para todas as idades. Haverá massagem com o Senac, exposição de colecionismo com vinis, moedas e cédulas, exposição de carros antigos, pinturinha para as crianças, espaço brincar e apresentações musicais, como destaca Roberta Coelho.
3: Então a gente vai ter, além dos nossos expositores com gastronomia, aquele chopp gelado, artesanato, moda circular e sustentável, além disso tudo que a gente sempre tem, nessa edição a gente vai ter uma exposição de carros antigos, no estacionamento. Então, isso vai agradar demais, né, os pais, e fazer esses momentos de criação de memórias. Isso tem certeza que vai ser incrível. Além disso, a gente tem exposição de coleção de vinil. Então, para aqueles colecionadores que gostam, né, desse espaço, também a gente tem essa oportunidade de vocês conhecerem, né, um colecionador, parte da coleção de um colecionador. A gente tem música ao vivo, né, com o Sérgio Oscar e também com o Igor. E o ambiente que o Moinho proporciona, né?
1: A programação completa está disponível no Instagram, @nossafeirajf. E a Praça Céu, no bairro Benfica, também recebe amanhã uma programação especial voltada para o esporte, a saúde e o lazer. Das 8 da manhã à 1 da tarde, acontece o Nexa 8, evento gratuito que reúne atividades para todas as idades, incentiva hábitos saudáveis, a ocupação dos espaços públicos e a integração da comunidade. Ao longo da manhã, o público poderá participar de caminhada orientada, torneio de futsal, aulas de karatê, pilates, yoga e dança mix, além de oficina de pintura e clínica de beach tênis. Como destaca Andréia Ventura, da Associação Cultural Arte e Vida, parceira técnica da Nexa no evento.
4: Nós teremos várias atividades culturais, esportivas e de atendimento e serviços de bem-estar à saúde. Então, entre todas as atividades, são várias atividades, são 8 atividades simultâneas acontecendo no período da manhã. Nós vamos ter caminhada orientada com a Companhia do Corpo. O torneio de futsal com o projeto Vida Mais Ativa, aulas de karatê, aulão de karatê para toda a comunidade, aulão de pilates com a Companhia do Corpo também, aula de pintura, de yoga, clínica de beach tênis, trazendo o beach tênis para a Zona Norte, ali na Praça Céu, com Bernardo Ferreira, do Orla. Nós vamos também ter dança mix com o Janine.
1: Ainda segundo Andréia Ventura, durante todo o evento também serão oferecidos gratuitamente serviços de aferição de pressão arterial, teste de glicemia e orientações sobre prevenção e qualidade de vida.
4: E durante também todo o evento, nós vamos ter distribuição de pipoca e algodão doce, roda de conversa sobre amamentação, acolhimento e rede de apoio com a Associação das Doulas de Juiz de Fora. A ADJF estará também presente no evento. A Cardio Norte vai estar com aferição de pressão arterial, teste de glicemia, orientações sobre saúde, qualidade de vida, junto com a New Lab. E agora também temos a Associação Por Amor.

0: que vai estar lá no, na Praça Céu também nesse mesmo dia, fazendo uma ação, né, de bem-estar à mulher com uma viatura móvel da Asconcer, que faz mamografia. Eles vão estar com fisioterapeuta, oftalmo, vai ter muito brinquedo para as crianças. Então, assim, é só chegar, participar, aproveitar essa manhã de lazer, de cultura, de esporte e de promoção da saúde para toda a comunidade. É um evento, a Associação Cultural Arte e Vida é parceira técnica da Nexa nesse evento, que está fazendo essa promoção, né, de levar cidadania para toda a população de Juiz de Fora. E esse evento acontece na Praça Céu, em Benfica. Esperamos todo mundo lá.
1: A iniciativa faz parte do programa Nexa Mais Comunidade, desenvolvido pela Nexa em parceria com a Associação Cultural Arte e Vida, Prefeitura de Juiz de Fora e Praça Céu. 5:33. Termina aqui o Catedral Notícias, segunda edição. Produção e apresentação, Silvia Carvalho, com operação técnica de Lei Costa. Em instantes, fique com o Jornal Notícias em 30, produzido e apresentado pela Rede Aparecida de Rádio. Um bom fim de tarde, um ótimo final de semana e um feliz Dia dos Pais.

0: formalizada nesta sexta-feira, permanece então como superior provincial para o quadriênio 2027-2030, atuando ativamente aí na condução do trabalho evangelizador nos estados da Bahia, Espírito Santo, Minas Gerais, Rio de Janeiro e, claro, aqui no estado de São Paulo. Padre Marlos, redentorista desde 1997, presbítero desde 2001, já exerceu diferentes serviços à Congregação do Santíssimo Redentor, incluindo o cargo de conselheiro provincial e a missão de superior provincial da antiga província de São Paulo. E é com ele que nós vamos conversar agora, dar as boas-vindas aqui ao Padre Marlos Aurélio. Padre, muito boa tarde. Primeiramente, obrigado por nos atender tão rapidamente e, mais uma vez, parabéns, padre, pela sua reeleição. Eu já começo perguntando para o senhor aí qual o sentimento de ser escolhido aí para dar continuidade a este trabalho de evangelização dos missionários redentoristas nesses estados tão importantes do nosso país. Mais uma vez, boa tarde.
1: Boa tarde, Rafael, a você, a todos os nossos ouvintes. Uma alegria muito grande poder estar falando com vocês nesse momento. Sim, nós iniciamos, né, há pouco mais de um mês, o processo eleitoral na província Nossa Senhora Aparecida. E hoje, oficialmente, tivemos aí o primeiro escrutínio, porque o que ocorreu há pouco mais de um mês tratava-se de uma prévia, uma sondagem, né, um levantamento de nomes e possibilidades de confrades que pudessem estar assumindo esse serviço de animação na província. E ali, então, já aparecia o nome da gente. Mas hoje, oficialmente, nós tivemos aí o primeiro escrutínio, valendo realmente, né, como um critério jurídico, canônico. E daí aparece, então, o meu nome com essa aprovação de mais de 2/3 dos votos válidos. Então, isso significa uma grande adesão, uma confirmação, né, dos confrades por aquilo que a gente tem vivenciado nesses últimos anos dentro da
0: infelizmente aí caiu o nosso contato aí com o Padre Marlos. Nós vamos tentar aí fazer mais uma vez um contato aí com o Padre Marlos Aurélio da Silva, reeleito então hoje superior da província Nossa Senhora Aparecida. Como ele disse, uma escolha formalizada hoje, né, após um período aí de quase um mês de sondagem, e hoje no primeiro escrutínio já saindo então o nome de Padre Marlos como o eleito, né? Na verdade, reeleito para estar à frente da província aqui do estado de São Paulo, também da Bahia, Espírito Santo, Minas e Rio de Janeiro. Restabelecemos o nosso contato. Padre, agora sim voltamos ao vivo aqui no Notícias em 30.
1: Isso. Então, eu estava dizendo que, na verdade, acaba sendo uma confirmação do trabalho, né? Porque é uma província, nós vamos ainda completar 3 anos. Agora no dia 9 de novembro. Então é um trabalho.

0: ainda que começou a ser feito, né? São os fundamentos, base 3 anos. Então eu reconheço nisso um desejo dos confrades e uma continuidade disso, né? Que foi desenvolvido ao longo desses 3 anos, mas que ainda é muito, digamos, incipiente, né? Para falar de uma experiência um pouco mais aprofundada. E é o serviço que prestamos, temporário, né? Agora nós vamos iniciar a partir do ano que vem um quatriênio, então ao invés de 3 anos como foi, serão 4 anos, e o governo é formado por também outros membros que serão eleitos, né? Toda a equipe de governo é composta de 5, o conselho ordinário e depois 2 conselheiros extraordinários. Então é com essa equipe que nós vamos ter essa missão de animar, de coordenar, de ajudar a província a caminhar. Então, além dos 5 estados brasileiros que você se recordou muito bem, nós temos também uma missão no estrangeiro, né? Uma missão bastante desafiadora, que é no Suriname, na região amazônica. Então, ali, sobretudo por causa do idioma, se fala holandês, mas tem também as línguas nativas, né? Saranatongo e outras. Então, é também uma incumbência dessa nossa província. E aqui, obviamente, no Brasil, 38 comunidades espalhadas nesses 5 estados mencionados. Então, é com espírito realmente de serviço que a gente assume isso, mas acreditando, sobretudo, na colaboração, como tem sido até agora, né? De tantos confrades que também nos ajudam a carregar essa responsabilidade.
1: Pois é, padre, isso seria também uma questão que a gente iria levantar aqui com o senhor, esse apoio, né? Dos confrades, essa união bastante expressiva para a continuidade do senhor à frente da província. Isso mostra também uma confiança no trabalho, uma união entre os redentoristas, né, padre?
0: Exato. Eu tive a grata satisfação de ter sido o último provincial da antiga província de São Paulo. Então, 4, na verdade foram 5 anos que eu estive à frente como superior provincial, o último superior provincial. Então, isso também nos possibilitou já, de certo modo, adquirir uma experiência, conhecer um pouco mais a província, né? E agora, nesses 3 anos, isso se ampliou, porque daí com a união da antiga província do Rio e da antiga vice-província da Bahia. E é sempre com esse espírito, né, de um trabalho comunitário, de maneira colegial, que a gente exerce essa função, porque sozinho seria humanamente impossível, né? Mas é contando com os superiores das comunidades, que também tem a incumbência local, né? De animar, de acompanhar o trabalho dos confrades, que a gente assume isso. E aquilo, né? Também sempre com as bênçãos de Deus, com a graça, com a força que ele nos dá, e depois sabendo também que Nossa Senhora é, de fato, a patrona, a padroeira, nós dizemos até a madre provincial da nossa província, né? Então é ela também que vai nos protegendo, nos ajudando a encontrar caminhos, porque há muitos desafios, embora também, graças a Deus, esses 3 anos, demos passos significativos, muitas conquistas, mas ainda há muita coisa a ser alcançada, e creio que agora esses 4 anos vão proporcionar isso, né? Novas conquistas.
1: Padre, exatamente, o senhor que caminha então para a sua reeleição, né? Já a reeleição, a província Nossa Senhora Aparecida caminhando aí para o seu 3º ano, quais seriam esses principais desafios em estados tão grandes que nós temos, né? Nós temos estados grandes como São Paulo, Rio de Janeiro, Minas Gerais, Bahia, e também bem plurais, né? O Brasil é plural e esses estados representam essa pluralidade do nosso país, né, padre?
0: Sim. Então, veja, um dos primeiros desafios que nós tivemos nesses 3 anos foi de ir crescendo nesta identidade enquanto província, né? Um primeiro intercâmbio de confrades, daqueles que estavam aqui partindo para outras regiões e vice-versa. Então, isso eu acho que precisa continuar acontecendo. E, para além de uma unificação canônica, nós temos também o desafio de uma unificação de organização civil, né? Então isso também é algo iniciado, mas que ainda não está finalizado, que eu imagino que agora nós vamos ter que dar mais passos ainda nesse sentido. Depois, um dos outros desafios que a gente tem é no aspecto vocacional, né? Cada vez mais vai se tornando assim um grande desafio. Nós estamos aí no pleno mês de agosto, mês vocacional, a chamada agora há pouco na rádio dizia isso, né? E de fato precisamos, porque queremos

0: haja continuidade dessa obra evangelizadora que é a província Nossa Senhora Aparecida. E a responsabilidade que temos, né, diante dos meios de comunicação, trabalho no Santuário Nacional. Para isso, precisamos contar com jovens, né, corajosos, audaciosos, generosos, para se dispor a essa missão. E assim também aumentar, crescer a nossa presença em lugares ainda que nós temos uma presença tímida, né, enquanto redentoristas. Para ter uma ideia, na cidade do Rio de Janeiro, nós temos uma comunidade, né, a Igreja Santo Afonso, uma presença mais do que centenária, mas poderia ser ainda mais expressiva a nossa presença. No estado do Espírito Santo, duas comunidades, uma das quais foi fundada agora com a província Nossa Senhora Aparecida, né, na cidade de Ibatiba. Então a gente precisa também ter assim uma coragem, né, de podermos nos mobilizar mais em direção a novas fundações, assumir novos trabalhos, sem deixar de manter aquilo também que é um pouco da característica e que nos faz conhecido como redentoristas no Brasil, né, presença no santuário, como tivemos lá também recentemente a festa em Bom Jesus da Lapa, uma expressão forte da presença redentorista há 70 anos lá no estado da Bahia. Então, creio que são mais ou menos esses, né, e tantos outros desafios de criar um pouco mais de comunhão e de mútuo conhecimento, porque nós somos uma província grande, aqui no Brasil, das províncias redentoristas somos a maior. Então, também é preciso aprofundar, né, essa relação fraterna e mútuo conhecimento entre os confrades.
1: Padre Marius, gostaria muito de agradecer ao senhor pela sua disponibilidade, mais uma vez meus parabéns aqui de toda a nossa equipe da Rádio Aparecida, Rede Aparecida de Rádio, e o senhor saiba, conta não só com as nossas orações para esses próximos 4 anos, mas também com a nossa parceria, com o nosso empenho aqui de toda a Rede Aparecida de Rádio, Rede Aparecida de Comunicação. Mais uma vez, muito obrigado e parabéns, padre.
0: Muito obrigado, eu que agradeço, e vamos em frente com fé e coragem, que Deus nos ajude e Nossa Senhora nos abençoe. Grande abraço.
1: Um grande abraço, tá aí, conversamos com o missionário redentorista Padre Marlos Aurélio da Silva, reeleito hoje superior da província Nossa Senhora Aparecida, província essa que corresponde aí aos estados da Bahia, do Espírito Santo, Minas Gerais, Rio de Janeiro e também São Paulo, e como disse o Padre Marlos Aurélio, também no Suriname. Agora são 5:45, 5:45, a gente vai rapidinho pro intervalo e daqui a pouco a gente volta com as informações, né, do encerramento da grandiosa festa lá de Bom Jesus da Lapa na Bahia. A gente já volta.
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2: Ao longo dos últimos dias, nós trouxemos aqui vários momentos bonitos de devoção, fé e muita emoção lá direto da Bahia, na Romaria ao Bom Jesus da Lapa, que reuniu nesses últimos dias mais de 1,5 milhão de peregrinos. E quem acompanhou tudo de perto foi a Rafaela Oliveira. Rafa.

0: Considerada patrimônio cultural e material da Bahia, a Romaria do Bom Jesus da Lapa reuniu neste ano uma média de 1,5 milhão de pessoas na Gruta de Pedra e Luz. Roberta Silva, de São Mateus, no Espírito Santo, com mais de 40 anos de romaria, relatou que a devoção ao Bom Jesus nasceu dentro de casa.
1: Essa devoção veio de geração para geração. Os meus bisavós, meus avós, meu pai. E aí a gente deu continuidade e todos os anos estamos aqui e ficaremos muito grato ao Bom Jesus pela força que ele nos dá de estarmos todos os anos aqui.
0: Encerrando os festejos na missa de encerramento, pela primeira vez participando, o secretário-geral da CNBB, Dom Ricardo Reppers, bispo auxiliar de Brasília, pediu que as pessoas se deixem conduzir pelo Bom Jesus da Lapa, que constrói a paz e é o caminho, a verdade e a vida.
2: É o Bom Jesus que nos dá a lucidez para vivermos num mundo onde se constrói a paz, o perdão, o amor. Que todos nós possamos viver isso na nossa vida, colocar esse evangelho do Bom Jesus da Lapa no nosso coração. Não se perturbe o nosso coração, porque é ele que está à frente. Deixe ele conduzir sua vida, tenha fé, ele é o caminho, a verdade e a vida.
0: O reitor do Santuário de Bom Jesus da Lapa, missionário redentorista Padre Roque Silva, destacou que o novenário foi um grande retiro espiritual e que agora, agradecidos ao Bom Jesus, os peregrinos voltam para casa revigorados.
3: O novenário é um grande retiro espiritual, terminado, né? O retiro tem que voltar para os afazeres, assim como Jesus lá no Monte Tabor, os discípulos achavam que é bom ficar aqui, vão fazer até 3 tendas, e Jesus disse que não, vamos descer para a planície, porque lá que está o povo, e o envio dos romeiros também representa isso.
0: Uma parte dessa história de mais de 3 séculos passa também pelas mãos dos missionários redentoristas, que celebraram 70 anos de presença na capital baiana da fé. O bispo diocesano, Dom Rubival Cabral, falou com gratidão a cada missionário que ajuda a cuidar deste santuário moldado pelas mãos do próprio Criador.
4: Aos queridos missionários redentoristas que colaboram conosco nesta missão de cuidar desta igreja de pedra e luz, nosso louvor, nossa gratidão a Deus por cada um e a súplica para que a graça de Deus possa renovar a vida de cada um.

0: no que resiste. Essa é uma frase que encontrei por aqui. Frase que descreve perfeitamente os 335 anos da Romaria do Bom Jesus da Lapa, que se faz bela, pois resistiu ao tempo, às contrariedades, e a cada ano que passa, só aumentam os romeiros, que seja de barco pelo Rio São Francisco ou na longa estrada, forram o chapéu e trazem paz, esperança e gratidão ao Bom Jesus, onde encontram a redenção. Rafael Oliveira, para a Rede Aparecida de Rádio e Signis Brasil.
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2: Agora são 5:52 no horário de Brasília. Hoje, dia 7 de agosto, a Lei Maria da Penha completa 20 anos como principal marco legal brasileiro de prevenção e enfrentamento à violência doméstica e familiar contra as mulheres. A data é celebrada durante o Agosto Lilás, instituído nacionalmente como mês de proteção à mulher e de conscientização para o fim da violência. A legislação estabelece que durante o mês de agosto sejam promovidas ações de conscientização e esclarecimento sobre as diferentes formas de violência contra a mulher. Em entrevista exclusiva aqui à Rede Aparecida de Rádio, a ministra das Mulheres, Márcia Lopes, fez um apelo para que os brasileiros, juntamente com os veículos de comunicação, lutem juntos pelo fim da violência doméstica.
3: Daí eu faço um apelo aqui, que esse mês de agosto, de fato, seja dedicado à Lei Maria da Penha. Se cada mídia lê, né? Se cada canal, se cada rádio ler um artigo da Lei Maria da Penha por dia, isso vai mudar, as pessoas vão passar a conhecer mais ainda a Lei Maria da Penha, né? E é como você disse, a violência psicológica é a maior violência, ou seja, às vezes as mulheres demoram muito tempo para perceber que ela está sofrendo violência quando o marido, quando o parceiro, o namorado, seja quem quer que seja, fica falando o que ela pode não fazer, proibindo de sair, proibindo de viajar, proibindo de ir na igreja, proibindo de se reunir com as amigas. Quer dizer, não cabe isso. Então, a violência psicológica, doméstica, sexual, a violência patrimonial. Também o presidente sancionou uma lei muito importante, que agora é o Pix Pensão. Ou seja, nós temos milhões de mulheres que se separam ou, enfim, são abandonadas pelos parceiros. E ele simplesmente para de pagar a pensão alimentícia dos filhos. Então agora a lei permitirá que seja transferido diretamente da conta dele ou de qualquer lugar onde ele tem dinheiro, algum recurso, isso será rastreado para a conta da mulher. Quer dizer, isso também é mais um passo importante como um recado, né, que a gente está dando para que os homens, de fato, tenham consciência e responsabilidade. A própria também violência política de gênero, né? Nós estamos em pleno período eleitoral, sabemos que o número de mulheres que ascendem, que têm acesso e até às vezes não se coloca como candidatas porque o marido não deixa, porque o parceiro proíbe. Quer dizer, isso não cabe, né? Nós temos que ter igualdade de gênero, raça e etnia, porque também a questão do racismo aqui no Brasil é muito forte e nós não podemos permitir que uma mulher, por ser preta, por ser indígena ou por qualquer outra razão, né, ter esse processo de tanta discriminação, né, racismo, todo tipo de preconceito, com transfobia, com todas as formas de agredir, né, as mulheres. Então, é muito importante, a Lei Maria da Penha, ela foi revolucionária, ela é conhecida no mundo. E eu sempre que eu posso, eu converso com a Maria da Penha, nossa querida Maria da Penha, que já, né, aos 80 anos ainda continua lá no Ceará, no seu Instituto Maria da Penha, trabalhando muito. E é isso que nós queremos também, como uma homenagem, mas também avançar, né, evoluir para que essa lei seja cada dia mais conhecida e aplicada. Assim nós vamos mudar a nossa realidade.
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2: Os dois principais candidatos ao Palácio do Planalto, tanto o presidente Lula do PT quanto o senador Flávio Bolsonaro do PL, devem acirrar a disputa pelos votos das pessoas com 60 anos ou mais. De acordo com dados do Tribunal Superior Eleitoral, trata-se justamente da faixa do eleitorado que cresce ininterruptamente, ao menos desde 2010. Deste ano, pessoas com 60 anos ou mais somam 23,5% das pessoas aptas a votar. São 37 milhões e 500 mil pessoas que podem ir às urnas de acordo com a Justiça Eleitoral. E o segmento ganha importância por conta do provável cenário de eleição acirrada. A pesquisa Nexus, divulgada na segunda-feira, apontou empate técnico nas intenções de voto do petista e do bolsonarista. Já entre os mais velhos, Lula tem vantagem, de acordo com a pesquisa Datafolha, que foi divulgada no último dia 24 de julho.
1: Política.
2: Hoje o ministro Flávio Dino do Supremo Tribunal Federal determinou que a Polícia Federal analise a existência de indícios de crimes na execução das chamadas emendas.

0: das PICs de transferências especiais. A decisão se fundamentou em um relatório técnico do Tribunal de Contas da União, enviado ao STF no dia 31 de julho de 2026, que aponta graves irregularidades e danos ao erário. Na decisão, Flávio Dino destacou que, apesar das medidas anteriores para aumentar a transparência, os dados atuais revelam persistência de um estado de inconstitucionalidade. Dino determinou ainda que o diretor-geral da Polícia Federal, André Rodrigues, priorize a análise dos casos do Tribunal de Contas, que já identificou prejuízos diretos aos cofres públicos. Agora são 5 horas mais 58 minutos. Nós vamos encerrando por aqui a segunda edição do Notícias em 30, que volta na segunda-feira. Mas amanhã, encontro marcado às 7 horas da manhã, na primeira edição do Notícias em 30. Para você que ficou conosco, um excelente finalzinho de sexta, um ótimo final de semana e a gente se fala.
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Começamos agora o tempo noturno do dia. 6 horas da tarde. O nosso coração se volta para o céu. Você que está me ouvindo agora pela Rádio Catedral, acompanhe a minha oração. Vamos rezar juntos. Vamos pedir a Deus que nos ajude a amá-lo como Maria o amou. Maria o amou com amor de mãe, com amor de filha, com amor de esposa do Espírito Santo. Em Maria tudo é amor de Deus. E por isso você também tem que amar, e nós devemos amar a Deus sobre todas as coisas. E hoje o dia, essa oração da tarde, essa oração das Ave Marias, eu quero dedicar ao amor que nós devemos ter a Deus sobre todas as coisas. E pedir a você que alimente no seu coração este amor. Certa vez, visitando a França, eu fui à cidade de Ars, onde viveu um grande sacerdote chamado São João Maria Vianney, o cura d'Ars, um homem simples, humilde, mas de grande amor a Deus, e ele deixou uma marca indelével para a vida da igreja. Ele é o padroeiro dos padres, padroeiro dos párocos, e esta oração que eu encontrei ali naquela igreja de São João Maria Vianney, na cidade de Ars, eu guardei no meu coração e ando com ela todos os dias e rezo-a todos os dias. Ela está escrita em francês. Eu às vezes rezo nesta língua, às vezes rezo na nossa língua portuguesa. Eu queria que você rezasse comigo agora a oração que estava no coração desse sacerdote santo e digno, São João Maria Vianney, o santo cura d'Ars. Deram o nome desta oração de ato de amor do santo cura d'Ars. Eu vos amo, meu Deus, o meu único desejo é de vos amar até o fim da minha vida. Eu vos amo, ó Deus, infinitamente amável, e prefiro morrer no vosso amor do que viver um instante sequer sem vos amar. Eu vos amo, meu Deus.

amando-vos e sentindo que eu vos amo. E quanto mais se aproxima o meu fim, mais eu vos peço de aumentar o meu amor e o aperfeiçoar. Assim seja. Reze comigo agora a oração do Anjos, as três Ave Marias.

anjo do Senhor anunciou a Maria, e ela concebeu do Espírito Santo. Ave Maria, cheia de graça, o Senhor é convosco. Bendita sois vós entre as mulheres, e bendito o fruto do vosso ventre, Jesus. Santa Maria, Mãe de Deus, rogai por nós, pecadores, agora e na hora da nossa morte. Amém. Eis aqui a serva do Senhor. Faça-se em mim segundo a tua vontade. Ave Maria, cheia de graça, o Senhor é convosco. Bendita sois vós entre as mulheres, e bendito o fruto do vosso ventre, Jesus. Santa Maria, Mãe de Deus, rogai por nós, pecadores, agora e na hora da nossa morte. Amém. E o Verbo de Deus se fez carne e habitou entre nós. Ave Maria, cheia de graça, o Senhor é convosco. Bendita sois vós entre as mulheres, e bendito o fruto do vosso ventre, Jesus. Santa Maria, Mãe de Deus, rogai por nós, pecadores, agora e na hora da nossa morte. Amém. Rogai por nós, Santa Mãe de Deus, para que sejamos dignos das promessas de Cristo. Oremos. Infundi, Senhor, em nossas almas a vossa graça, para que, conhecendo pela anunciação do anjo a encarnação do Verbo, vosso Filho bem-amado, cheguemos por sua paixão e cruz à glória da ressurreição. Por Cristo nosso Senhor. Amém.

Senhor nosso Deus, velai sobre vosso povo e ao celebrarmos as maravilhas da nossa criação e a maravilha ainda maior da nossa redenção, dignai-vos abençoar esta água. Fostes vós que a criastes para fecundar a terra, para lavar nossos corpos e refazer nossas forças. Também a fizestes instrumento da vossa misericórdia. Para ela libertastes o vosso povo do cativeiro e aplacastes no deserto a sua sede. Por ela os profetas anunciaram a nova aliança que era vosso desejo concluir com os homens. Por ela, finalmente consagrada pelo Cristo no Jordão, renovastes pelo banho do novo nascimento a nossa natureza pecadora. Que esta água seja para nós uma recordação do nosso batismo e nos faça participar da alegria dos que foram batizados na Páscoa. Por nosso Senhor Jesus Cristo, vosso Filho, na unidade do Espírito Santo. Amém.

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1: Em Deus espero. Boa tarde, povo de Deus, nesta sexta-feira. Praticamente as vésperas do Dia dos Pais. Elevemos de forma mais intensa nossa prece pelos pais, vivos ou falecidos. Mas eu insisto que você mande as suas intenções através do www.padrereginaldomanzotti.com.br. Eu me comprometo de celebrar missas na intenção do seu pai. Em nome do Pai, do Filho e do Espírito Santo. Amém. Amado Senhor, que escolheste entrar na humanidade

0: seio da Virgem Maria e assumiste a nossa condição humana em tudo menos no pecado e se fizeste dócil na Sagrada Família de Nazaré. Amado Jesus, queremos pedir pela família. Fazei com que toda a família seja uma igreja doméstica, onde, como Maria e José, seja ensinada a vivência da fé. Jesus, que as crianças que nascem hoje possam aprender pelo testemunho dos pais. Que o processo de alfabetização seja na Sagrada Escritura. E que as lembranças mais doces da infância sejam de oração. Jesus, tocai no coração de todas as mães que não se omitam da missão de educar os filhos. Mas hoje e nesta semana, pedimos de modo muito especial e particular pelos pais, que a exemplo de São José, possam estar presente na vida dos filhos. Jesus, que os pais não se omitam da responsabilidade, mas que possam cuidar, zelar da família. Jesus, que a exemplo de São José, os pais possam perceber quando a família está sendo ameaçada e numa vida de oração, de testemunho, de fé, possam proteger aqueles a quem Deus confiou. Pedimos pelos pais falecidos, amado Senhor, que não sofram o castigo de seus atos, mas pela vossa misericórdia possam ter o repouso e o descanso eterno. Pedimos, Jesus, pelos pais vivos, para que não sejam negligentes na educação e omissos no testemunho, mas que possam viver a paternidade de uma forma responsável. Nossa Senhora, neste momento recomendamos a família e de modo muito especial os pais. Ave Maria, cheia de graça, o Senhor é convosco. Bendita sois vós entre as mulheres e bendito é o fruto do vosso ventre, Jesus. Santa Maria, Mãe de Deus, rogai por nós, pecadores, agora e na hora de nossa morte. Amém. Sagrada Família de Nazaré, santificai e protegei as famílias. O Senhor esteja convosco, Ele está no meio de nós. Que a bênção de Deus, por intercessão de Nossa Senhora e São José, exemplo de paternidade, recaia sobre a água. Que a abençoada bebida partilhada nos lembre o ser cristão. Abençoai as roupas dos enfermos e principalmente a família, nas fotos e principalmente os pais. Em nome do Pai, do Filho e do Espírito Santo. Amém. Sagrada Família de Nazaré, santificai e protegei a família. Amém. Boa noite a todos.
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1: Do Evangelho de São Lucas, capítulo 20, versículo 38. Ele não é Deus de mortos, mas de vivos, uma vez que para ele todos vivem. É no interior desta palavra que vamos caminhar hoje. A palavra que ouvimos nasce de uma discussão sobre o depois da morte. Jesus dialoga com os saduceus, um grupo que negava a ressurreição, e afirma com clareza: Deus é o Deus dos vivos. Essa afirmação é bela e ao mesmo tempo profundamente provocadora. Ela é pronunciada mesmo próxima da própria morte violenta que o Senhor irá enfrentar. Ao ensinar sobre a vida, Jesus dá testemunho da sua própria vida. Ao falar de um Deus que não abandona ninguém ao poder da morte, antecipa aquilo que acontecerá com ele mesmo. Jesus será ressuscitado pelo Pai e, em sua vida plena, comunicará ainda mais vida a todas as pessoas. A fé cristã não ignora a morte, mas proclama algo maior do que ela: a fidelidade de Deus à vida que ele criou. O caminho do ser humano sobre a terra é marcado pelo encontro, pela relação com o outro e por um desejo profundo de plenitude. Vivemos buscando sentido, caminhando muitas vezes sem respostas imediatas, mas movidos por uma sede interior que aponta para Deus. É nesse percurso que se manifesta a graça divina. Aquele que plantou o amor em nossos corações espera que dele nasçam frutos de paz, liberdade e defesa da vida. Deus não nos criou para o fechamento, mas para a comunhão. Jesus, encarnado no seio da humanidade, é o maior exemplo de como a vida pode ser grandiosa. Ele mesmo afirmou que veio para que todos tenham vida e vida em abundância. Em sua existência, aprendemos que viver de verdade é doar-se. E o que significa, afinal, doação de vida? Ao olhar para a cruz, vislumbramos o preço desse amor. Mas é ao contemplar o ressuscitado que temos a plena certeza de que essa doação não termina na morte. Por isso, Deus, sendo Deus da vida, nos convida a sermos também pessoas de vida. Esse é um desafio cotidiano que exige sabedoria, coragem e ânimo, porque é no interior da palavra que aprendemos a ser luz que brilha, mesmo quando a noite parece longa.
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0: enfrentamento à violência doméstica e familiar contra as mulheres.
1: Ao longo de duas décadas, a legislação foi aperfeiçoada para ampliar os mecanismos de proteção. Márcia Fernandes.
2: Além dos mecanismos para responsabilizar os criminosos, a lei criou medidas protetivas para as mulheres, como o afastamento do agressor do lar e a proibição de aproximação da vítima.
0: Alerta de desmatamento na Amazônia e no Cerrado teve redução em agosto de 2025 a julho de 2026.
1: Os dados são do DETER, Sistema de Detecção de Desmatamento em Tempo Real. Gabriela Noronha.
3: Por meio de imagens de satélites, os dados do DETER produzem alertas diários para orientar ações de fiscalização e controle do desmatamento.
0: Campanha de multivacinação.
1: Está na hora de atualizar a caderneta de crianças e adolescentes menores de 15 anos. Luana Karen.
4: Entre as doenças prevenidas pela vacinação estão tuberculose, hepatites A e B, poliomielite, rotavírus, pneumonias e meningites.
0: Hoje, na apresentação da Voz do Brasil, Nazi Brum e Mariana Jungmann.
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5: Hoje, quando a lei batizada com o meu nome completa 20 anos, eu gostaria de fazer algo diferente. Gostaria de falar com você como quem escreve uma carta ao Brasil.
0: Essa é Maria da Penha, farmacêutica cearense de 81 anos.
5: Há 43 anos, minha vida mudou para sempre. Eu sofri uma tentativa de feminicídio que me deixou paraplégica. Eu lutei 19 anos e 6 meses para que o meu agressor fosse responsabilizado. Uma espera que nenhuma mulher deveria enfrentar. Ao longo desse caminho, ouvi muitas vezes que eu deveria desistir, mas eu não podia desistir, porque aos poucos eu entendi que aquela história não era só minha. Ela representava a realidade de milhares de mulheres brasileiras e quando buscavam proteção, encontravam silêncio, descrédito e omissão. E agora eu gostaria de convidar você a fazer uma reflexão. Você já parou para pensar como estaria o Brasil hoje se não tivesse na Lei Maria da Penha?
1: 20 anos depois de promulgada a lei, a história de Maria da Penha é reconhecida internacionalmente.
0: E abriu portas para que outras mulheres lutassem contra a violência doméstica.
1: Além de punir a violência física, a Lei Maria da Penha também ampliou o olhar sobre outros tipos de agressão.

0: e foi parar na Comissão Interamericana de Direitos Humanos, que reconheceu a negligência do Estado brasileiro diante da violência doméstica. Maria da Penha tornou-se uma das principais defensoras dos direitos das mulheres no Brasil e deu nome a uma lei. Ela destaca a importância dessa lei na proteção às mulheres.
1: Ao longo dessas duas décadas, milhões de mulheres romperam o silêncio, encontraram proteção, tiveram acesso à justiça, salvaram suas vidas. É como eu costumo dizer, a Lei Maria da Penha veio para resgatar a dignidade da mulher brasileira.
0: Já a advogada e doutora em Direito Público, Daniela Portugal, comenta que a lei, criada em 2006, mudou a forma de tratar a violência doméstica no país.
2: Durante muito tempo, acreditamos que a violência contra a mulher seria somente a violência física. E a gente passa a ter uma consciência maior para outras formas de violência que são expressamente referidas na lei, como é o caso da violência patrimonial, da violência sexual, a violência moral, a violência psicológica.
0: A Lei Maria da Penha vale para casos ocorridos na unidade doméstica, no âmbito familiar e em qualquer relação íntima de afeto, mesmo sem convivência. Além dos mecanismos para responsabilizar os criminosos, a lei criou medidas protetivas para as mulheres, como o afastamento do agressor do lar e a proibição de aproximação da vítima. O atendimento às mulheres em situação de violência também foi ampliado. A lei determina ainda que União, estados e municípios atuem de forma integrada para prevenir violências por meio de campanhas e atendimento policial especializado. A vítima tem direito a atendimento prioritário no SUS, na segurança pública e assistência jurídica. Leila Linhares é coordenadora da ONG Sépia, organização voltada para o fortalecimento da cidadania de grupos como as mulheres. Ela destaca o legado da Lei Maria da Penha.
3: Então é uma grande vitória esse legado de tirar da cultura a ideia de que violência contra as mulheres é um assunto privado e que o Estado não deve se intrometer.
0: Se você é vítima de violência doméstica ou conhece alguém nessa situação, procure uma delegacia de defesa da mulher ou qualquer delegacia. Busque também as orientações do Ligue 180 de atendimento à mulher. Em situações de emergência, a indicação é ligar para a polícia no número 190. Reportagem Márcia Fernandes.
4: A partir da Lei Maria da Penha, além da prisão e condenação de agressores, foram desenvolvidas políticas públicas para a proteção da integridade física, psicológica e patrimonial das mulheres.
5: Nós conversamos com a secretária nacional de enfrentamento à violência contra mulheres, Estela Bezerra, sobre os avanços da lei e os desafios que ainda restam. Acompanhe. Secretária, muito bem-vinda à Voz do Brasil. Um prazer ter a senhora conosco novamente. 20 anos da Lei Maria da Penha, né? Queria que a senhora começasse destacando, então, pra gente quais foram as principais mudanças e os avanços promovidos pela lei.
6: Mariana, a alegria minha de estar aqui novamente. A Lei Maria da Penha, que completa 20 anos, é uma lei que tira o Brasil da omissão à violência contra as mulheres, né? E que muda uma percepção cultural muito forte e que era danosa para metade da nossa população, que são as mulheres. Antes da Lei Maria da Penha, a cultura era: quem em briga de marido e mulher, ninguém mete a colher. E essa não intromissão do Estado fazia com que mulheres fossem executadas e ainda em muitas situações, como no crime do Dock Street, né? Ter um argumento da mulher honesta e da morte em defesa da honra, do assassinato em defesa da honra. Então, esse tipo de modelo de civilidade, ele não era sustentável. O Estado brasileiro, ele é denunciado, né, na Comissão Interamericana de Direitos Humanos por conta do crime, da tentativa de crime de homicídio contra Maria da Penha, ali em Fortaleza, uma bioquímica. 3 tentativas e o Tribunal de Justiça local se omite de fazer uma sentença justa. E aí o Estado brasileiro é condenado e nesses 20 anos a gente vem avançando muito, mas encontrando novos desafios, que são as novas formas de expressão de violência contra as mulheres.
5: Ou seja, antes da lei, essa ideia de que em briga de marido e mulher ninguém mete a colher, ela ia até o judiciário mesmo, né? Ou seja, o próprio poder judiciário, o próprio Estado brasileiro encarava a violência doméstica como uma coisa

0: da esfera privada do casamento, né?
1: Não reprovava o agressor e ainda justificava porque ele estava defendendo a própria honra, julgando a mulher, penalizando a mulher. Quem assiste ainda tem pelo YouTube os argumentos que eram utilizados no tribunal, dizendo que aquela mulher pediu para morrer.
0: Agora, ao longo desses 20 anos, secretária, a lei passou também por aperfeiçoamentos, novas discussões no Congresso, ela foi sendo modificada, né? O que a senhora destacaria como os aprendizados trazidos pela Lei Maria da Penha, em relação ao enfrentamento da violência contra a mulher?
1: Olha, a lei é muito completa. A lei, na medida em que ela surge dessa penalização, o Estado brasileiro anteriormente, na Convenção de Belém do Pará, que aconteceu aqui no Brasil, se obrigou a criar uma legislação, mas só em 2005, quando houve, 2004, quando houve a primeira Conferência Nacional das Mulheres, saíram dois primeiros pedidos daquela conferência. Primeiro, a sanção da Lei Maria da Penha. Segundo, a criação de um programa de enfrentamento à violência contra as mulheres. Isso ali em 2004, 2005, 2006, o governo federal encaminhou a lei para o Congresso, ela foi aprovada. De lá para cá, ela teve muitas ameaças. Em 2012, a PGR encaminhou para o Supremo Tribunal Federal uma AD para poder o Supremo Tribunal Federal dizer que não existia inconstitucionalidade da lei. Recentemente, Maria da Penha, através de uma plataforma de informação, que é o Brasil Paralelo, eles tentaram desqualificar novamente Maria da Penha. Então, durante esses 20 anos, a lei também foi muito atacada, além de aperfeiçoada. Primeiro ativo dessa lei, ela fez com que o sistema de justiça criasse a vara de violência doméstica. Ela fez com que ampliasse as redes de delegacias especializadas das mulheres. Ela fez com que a gente ampliasse os mecanismos de acolhimento e de apoio à mulher. Então, Casa Abrigo, Centro de Referência, Casa da Mulher Brasileira, vem tudo na esteira dessa lei. Qual o nosso maior desafio no momento? A lei saiu de entender que violência da mulher era agressão física e assassinato e passou a abordar violência moral, violência patrimonial, violência psicológica. Recentemente assimilou a violência vicária, né, a ela também, essa é um mecanismo. Ela também fez com que as medidas protetivas de urgência fossem criadas. Não existia medida protetiva que afastava o agressor do ambiente da mulher vítima de violência e, ao mesmo tempo, que fazia com que aquela mulher tivesse um tipo de acompanhamento e monitoramento da segurança pública para que não seja vítima de feminicídio. Então, todos esses mecanismos são inovações da Lei Maria da Penha, que foi considerada na ONU durante muitos anos, ela é a terceira lei com maior aperfeiçoamento. O que ainda não implantamos da lei? Não implantamos devidamente os mecanismos de prevenção. Agora, no ano de 2026, em março desse ano, o Ministério das Mulheres com o Ministério da Educação editou uma portaria para regulamentar a Lei 14.164, que leva à escola o tema do enfrentamento à violência contra as mulheres, e esta portaria encontra-se em processo de implementação no Conselho Nacional de Educação, e agora em outubro, porque é o prazo que as comissões têm, entregará o resultado de como isso será implantado, do ensino fundamental, passando pelo ensino fundamental, médio, até o ensino universitário.
0: Só para a gente explicar aqui para o ouvinte, né, violência vicária, que a secretária mencionou, é quando o agressor usa um familiar, geralmente os filhos, para atingir a mulher, muitas vezes matando, para causar sofrimento, então, à mulher. Agora, secretária, para a gente encerrar e para celebrar a data, o Ministério das Mulheres está promovendo aí o Agosto Lilás, né? O que está sendo, então, promovido esse mês?
1: Olha, tem uma vedação aí por conta do período eleitoral, mas a violência contra a mulher é considerada uma atividade de interesse público. Então, além das várias ações de divulgação do 180, nós estamos realizando conjuntamente com o Conselho Nacional do Ministério Público, o CNJ e os estados brasileiros. Aí vai, hoje mesmo eu viajo para Belo Horizonte, onde junto com a Defensoria Procuradoria e o Ministério Público, o Ministério das Mulheres vai estar realizando um seminário. Nós temos a nossa ministra viajando o Brasil inteiro, mas nossa principal atividade para o Agosto Lilás são formações dirigidas a operadores de segurança pública e operadores de direito, para que a gente fortaleça o acesso à justiça. Então, o Ministério da Justiça, o Ministério das Mulheres tem estabelecido no Estado como um todo atividades de formação dirigida à Polícia Militar, Polícia Civil, para operacionalizar a Lei Maria da Penha, para atualizar a Lei Maria da Penha, e ao mesmo tempo nós estamos apoiando os estados a partir das organizações, as secretarias estaduais das mulheres dos estados, para que essa agenda ela não só visibilize, mas ela apoie aquilo que a gente chamava de Operação Chamar e passou a ser a Operação Mulher Segura. A Operação Chamar acontecia só em agosto, tem um mutirão de mandatos de fazer efetivar e efetivar os mandados de busca, apreensão e prisão, que é aquilo que tem resultado numa diminuição do feminicídio. Nós hoje podemos celebrar porque a quantidade de registro de feminicídios ocorridos nesse primeiro semestre, em comparação ao primeiro semestre de 2025, nós conseguimos uma redução de 2,5. É uma redução ainda pequena, ainda tímida, mas isso significa que 19 mulheres deixaram de ser executadas. E a gente tem aí o desafio de avançar nos estados, na região Centro-Oeste, Sul e Sudeste. A região Norte e Nordeste baixaram vertiginosamente os indicadores de feminicídio.
0: Muito bem, nós conversamos com Estela Bezerra, secretária nacional de enfrentamento à violência contra as mulheres. Secretária, muito obrigada pela sua participação na Voz do Brasil mais uma vez.
1: Obrigada a você, Mariana, e obrigada também por tornar esse tema tão necessário, tão presente no cotidiano, na memória, na audição da população brasileira.
2: Oportunidades para mulheres que buscam qualificação.
0: Estão abertas as inscrições para 70 cursos de educação profissional e tecnológica durante o mês de agosto.
2: As capacitações são presenciais e distribuídas em 24 estados e com oferta de 8 mil vagas no total.
0: Os cursos abrangem áreas como administração, gastronomia, logística, saúde, beleza e turismo.
2: A ação prioriza mulheres acima de 16 anos em situação de vulnerabilidade social ou com baixa escolaridade.
0: Todas as informações estão disponíveis em gov.br/mec.
2: Foi registrada a queda de 37% nos alertas de desmatamento na Amazônia desde agosto do ano passado.
0: No Cerrado, o número de alertas recuou 7,8%.
2: Os dados foram divulgados hoje pelo Instituto Nacional de Pesquisas Espaciais.
3: A área sob alerta de desmatamento na Amazônia caiu cerca de 37% entre agosto de 2025 e julho de 2026. Os números divulgados nesta sexta-feira são do DETER, Sistema de Detecção de Desmatamento em Tempo Real, do Instituto Nacional de Pesquisas Espaciais, o INPE, e mostram também uma redução no Cerrado, como apresentou o coordenador do Programa de Monitoramento dos Biomas Brasileiros, Cláudio Almeida.
4: É uma queda de 7,8% com relação ao ano anterior, foram 5.119 quilômetros quadrados. O Cerrado vinha de altas sucessivas e pelo segundo ano seguido, dentro do DT, a gente mediu um valor menor, um valor de queda dentro do dado do desmatamento.
3: Por meio de imagens de satélites, os dados do DT produzem alertas diários para orientar ações de fiscalização e controle do desmatamento. Segundo esse sistema, 5 dos 6 estados amazônicos com as maiores áreas sob alerta registraram redução, com destaque para Mato Grosso, Amazonas e Rondônia. Já no Cerrado, as quedas mais expressivas foram observadas no Piauí e Bahia. Durante a divulgação, a ministra da Ciência, Tecnologia e Inovações, Luciana Santos, falou sobre o trabalho coordenado dos órgãos da União com os estados e municípios.
5: Uma atuação convergente, né, em que aqui a gente dá os dados em tempo real e no mesmo momento entrega aqui ao IBAMA para que faça ação e controle. E sem os prefeitos, sem os estados, né, mobilizados, não era possível também garantir isso.
3: O INPE também disponibilizou nesta sexta-feira os resultados do PRODES, Projeto de Monitoramento do Desmatamento na Amazônia Legal por Satélite, para os biomas Caatinga, Mata Atlântica e Pampa. Esse sistema realiza o levantamento anual das taxas de desmatamento. Os dados referentes ao período

0: De agosto de 2024 a julho de 2025 mostram que na Caatinga houve redução de mais de 34% em relação ao período anterior na área desmatada. Já na Mata Atlântica, a área suprimida passou de 475 quilômetros quadrados para 402 quilômetros quadrados. Houve uma redução de mais de 15%. Também houve queda do desmatamento no Pampa. O bioma localizado no Rio Grande do Sul, registrou um recuo de quase 42% em relação ao ciclo anterior. Reportagem Gabriela Noronha.
1: Agosto é mês de atualizar a carteira de vacinação.
2: A estratégia multivacinação conta com cerca de 20 vacinas disponíveis nas unidades de saúde para quem tem menos de 15 anos.
3: Durante todo o mês de agosto, crianças e adolescentes menores de 15 anos de idade poderão atualizar a caderneta de vacinação nas unidades básicas de saúde do país. Para a estratégia multivacinação, os estoques da rede pública serão reforçados, como explica o ministro da Saúde, Alexandre Padilha.
4: São mais de 20 vacinas de vários tipos de doenças. Tem vacinas novas que nem todos os pais já levaram suas crianças, como por exemplo a pneumovinte. E é importante os pais aproveitarem esse momento para atualizar a caderneta de vacinação das crianças.
3: Entre as doenças prevenidas pela vacinação estão tuberculose, hepatites A e B, difteria, tétano, coqueluche, poliomielite, rotavírus, pneumonias e meningites. Por conta do surgimento de um surto de sarampo em vários países da América, a vacinação contra a doença também está sendo reforçada, como destaca o ministro da Saúde, Alexandre Padilha.
4: Outros países do mundo pararam de vacinar, tiveram explosão de casos de sarampo. Os Estados Unidos estão vivendo o maior surto de sarampo dos últimos 35 anos da história deles. E esses casos vêm para o Brasil de forma importada. Se a gente não tiver com todo mundo vacinado aqui, tem risco de ter casos de sarampo, surtos de sarampo.
3: A mobilização nacional segue até o dia 1º de setembro. No dia 22 de agosto, um sábado, será o dia D de vacinação, com postos de saúde abertos em todo o país. É importante que os responsáveis compareçam à UBS com um documento de identificação da criança ou adolescente e a caderneta de vacinação física ou digital, disponível no aplicativo Meu SUS Digital. Reportagem Luana Karen.
1: O Dia dos Pais já é domingo, ainda dá tempo de comprar um presente, mas fique de olho para o que deveria ser uma alegria não virar dor de cabeça.
2: Na hora de comprar, é bom ficar atento aos seus direitos, como prazos de troca e a qualidade do produto.
1: E nas compras digitais, o cuidado deve ser maior. Confira os prazos, a reputação da empresa e desconfie de ofertas com valores muito abaixo dos preços de mercado.
2: Quem detalha pra gente é Thaís Araújo.
5: A Secretaria Nacional do Consumidor, a Senacom, orienta quem vai comprar presentes a tomar alguns cuidados para evitar problemas. A recomendação é pesquisar preços, conferir as informações do produto, verificar as condições de pagamento, prazo de entrega e política de troca antes de fechar a compra. Nas compras online, o consumidor deve conferir se o site é oficial, verificar a reputação da empresa e desconfiar de ofertas com valores muito abaixo dos praticados no mercado. Também é importante evitar clicar em links recebidos por mensagens ou redes sociais sem confirmar a origem. O Código de Defesa do Consumidor garante o direito de arrependimento para compras feitas fora de lojas físicas, como pela internet, telefone ou catálogo. Nesses casos, o cliente pode desistir da compra em até 7 dias após o recebimento do produto ou assinatura do contrato, com direito à devolução dos valores pagos. Já nas lojas físicas, a troca por motivo de tamanho, cor ou preferência depende da política de cada estabelecimento. Entre as principais dicas estão pesquisar preços, conferir as condições da oferta, observar o prazo de entrega e ter atenção redobrada nas compras online. Em caso de problemas, o consumidor pode procurar os PROCONs ou registrar uma reclamação na plataforma consumidor.gov.br. Thaís de Araújo para a Voz do Brasil.
1: Os efeitos do ciclone extratropical diminuem ao longo dos próximos dias, segundo

0: o INMET, o Instituto Nacional de Meteorologia.
1: Mas, segundo o Instituto, a circulação associada ao sistema favorece a entrada de uma massa de ar frio sobre o sul do Brasil.
0: E a partir de segunda-feira, o ar frio alcança também São Paulo e Rio de Janeiro, porém com menor intensidade.
1: A Defesa Civil Nacional oferece um serviço gratuito para envio de alertas sobre situações de emergência diretamente ao celular.
0: Para receber, moradores podem enviar um SMS com o CEP para 40199 ou mandar um WhatsApp para 61-2034-4611.
1: No caso do Defesa Civil Alerta, basta acompanhar os avisos que aparecem na tela do celular. O sistema utiliza a rede de telefonia para enviar mensagens de texto e avisos sonoros para celulares em áreas de risco elevado.
0: E essas foram as notícias do governo federal.
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0: Com produção da empresa Brasil de Comunicação.
1: E que agora com as notícias do Poder Judiciário e do Congresso Nacional. Uma boa noite, um bom fim de semana.
0: A gente volta segunda-feira. Boa noite.
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4: 20 anos da Lei Maria da Penha. Decisões do STF ampliam a proteção às mulheres.
5: TSE faz ação com urna eletrônica na capital federal.
4: Para o STJ, juiz pode definir percentual do salário mínimo como valor da pensão, se alimentante ficar desempregado.
5: Boa noite, eu sou Marcela Luiz.
4: E eu sou Walter Lima.
5: Sancionada em 7 de agosto de 2006, a Lei Maria da Penha segue como um dos principais instrumentos de enfrentamento da violência de gênero.
4: Ao longo de 20 anos, decisões do Supremo Tribunal Federal ampliaram a efetividade da norma. Marta Ferreira.
6: Para marcar os 20 anos da norma, o Supremo Tribunal Federal inaugurou o painel Sete Marias, do renomado artista plástico Antônio Veronese. Carmen Lúcia, única mulher da corte, e que também completou 20 anos como ministra do STF em 2026, explica que a obra de arte passa a integrar o acervo permanente do tribunal como manifesto contra o feminicídio e a violência de gênero.
7: Este painel é exatamente a demonstração da violência que se vem praticando, a denúncia de um feminicídio que não para, embora eu já tenha conclamado mais de uma vez, parem de nos matar porque nós resolvemos que nós não vamos morrer.
6: Em fevereiro de 2012, o Supremo consolidou a constitucionalidade da norma. Em 2025, a Suprema Corte ampliou o alcance da proteção da Lei Maria da Penha às relações de casais homoafetivos do sexo masculino e aquelas que envolvam travestis e mulheres transexuais.
5: Quem passou pela rodoviária do Plano Piloto em Brasília nesta sexta-feira teve a oportunidade de conhecer melhor a urna eletrônica.
4: Os eleitores puderam tirar dúvidas e treinar para as eleições de outubro. Fábio Ruas.
8: Durante a ação, as pessoas simularam voto, aprenderam qual a ordem de votação para os cargos da eleição deste ano e ainda conheceram os recursos de acessibilidade da urna. A iniciativa faz parte da primeira semana nacional do Sistema Eletrônico de Votação e busca aproximar a justiça eleitoral da população.
5: O Superior Tribunal Militar declarou indigno para o oficialato um segundo tenente aposentado do Exército que transmitiu HIV intencionalmente para duas ex-companheiras. O militar já havia sido condenado pela Justiça Comum do Estado do Maranhão por lesão corporal gravíssima e ameaça.
4: Com isso, o STM determinou a perda do posto e da patente nos termos da Constituição e do Estatuto dos Militares.
5: Mato Grosso do Sul foi condenado por submeter trabalhadores, inclusive adolescentes, a condições análogas à escravidão.
4: A decisão é da segunda turma do TST, Samanta Flor.
9: A fiscalização encontrou trabalhadores, inclusive adolescentes, sem registro, alojados perto de agrotóxicos, consumindo água sem tratamento e transportados de forma insegura numa fazenda em Porto Murtinho, Mato Grosso do Sul. O Tribunal Regional não reconheceu o trabalho análogo à escravidão, mas a segunda turma do TST entendeu que a gravidade das violações atingiu não só os trabalhadores, mas toda a coletividade e condenou o fazendeiro a pagar pagar R$100 mil por danos morais coletivos.
5: Juiz, ao determinar a pensão alimentícia, também pode fixar previamente um percentual do salário mínimo para ser adotado como valor da pensão no caso de perda do emprego do responsável pelo pagamento.
4: Esse posicionamento é do STJ. Fátima Uchoa.
10: A terceira turma do STJ reformou o acórdão do Tribunal de Justiça de Santa Catarina e restabeleceu a sentença que havia definido a pensão em 54% do salário mínimo para o caso de desemprego ou trabalho informal do alimentante. Segundo a relatora ministra Nancy Andrighi, a fixação de obrigação alimentar alternativa, prevendo-se antecipadamente a hipótese de desemprego do alimentante, justifica-se pela necessidade de garantir efetividade à prestação jurisdicional e proteção integral, especialmente se houver interesses de crianças e adolescentes. Além disso, evita que o beneficiário da pensão e o responsável pelo pagamento enfrentem novo processo judicial.
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5: Uma boa noite.
4: E um bom fim de semana.
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11: Está no ar o Jornal do Senado. Eu sou Paula Groba.
12: E eu sou Ricardo Nakaoka.
11: E estes são os destaques de hoje do Jornal do Senado, que começa agora.
12: O plenário pode votar regras para indenização por dano moral.
11: Novo modelo de busca por desaparecidos avança no Senado.
12: Senadora destaca 20 anos da Lei Maria da Penha e pede mais proteção às mulheres.
11: Boa noite.
12: Boa noite.
11: Vítimas de crimes podem ter acesso mais rápido à indenização pelos danos sofridos.
12: Um projeto que está na pauta do plenário estabelece critérios mais claros para definir o valor mínimo da reparação e busca agilizar a justiça. Repórter Bruno Lourenço.
13: O plenário do Senado está pronto para votar a proposta que tenta estabelecer regras claras e objetivas na fixação de valores mínimos de indenização em favor das vítimas de crimes. A relatora, senadora Zenaide Maia, do PSD do Rio Grande do Norte, considera que o projeto traz duas inovações. Concede à própria vítima o direito de formular o pedido de indenização na ação penal, reduzindo a dependência da atuação do Ministério Público, e autoriza a fixação automática de indenização por danos morais quando o crime afetar direitos da personalidade, como a vida, a integridade física, a liberdade e a honra. Zenaide acredita que as mulheres terão agora uma ferramenta imediata em processos sobre violência doméstica.
14: A lei passará a reconhecer a irrazoabilidade da exigência de que as vítimas se submetam à nova instrução probatória com o objetivo de demonstrar os danos morais decorrentes das violências sofridas. O dano moral é uma decorrência natural em crimes dessa natureza, não sendo necessárias provas para além daquelas que serviram para a condenação do agressor.
13: Como já veio da Câmara dos Deputados, se aprovado pelos senadores, o projeto de lei segue para sanção presidencial.
11: E foi sancionada a lei que estende até 2030 o prazo para que hospitais filantrópicos e santas casas de misericórdia renegociem suas dívidas com o dinheiro do FGTS.
12: O senador Nelsinho Trade, do PSD de Mato Grosso do Sul, foi o relator da proposta e destacou o papel estratégico dessas instituições que prestam serviço ao SUS no interior do país. Repórter Raíssa Abreu.
15: Hospitais filantrópicos e santas casas de misericórdia ganharam um alívio para o acerto de suas contas. O presidente Lula acaba de sancionar a lei que estende até 2030 o prazo para que essas instituições tenham acesso ao dinheiro do FGTS para fazer empréstimo. A norma, que tem origem num projeto apresentado pelo líder do governo na Câmara, deputado Paulo Pimenta, do PT do Rio Grande do Sul, foi aprovada pelo Senado no dia 15 de julho. O senador Nelsinho Trade, do PSD de Mato Grosso do Sul, que é médico, foi o relator. Ele destacou o papel estratégico desempenhado pelas Santas Casas e hospitais filantrópicos, especialmente no interior do país.
16: Todo recurso que for destinado aos hospitais filantrópicos e às Santas Casas, ainda assim é pouco. Tamanho o trabalho desprendido que essas instituições fazem.

0: para a sociedade brasileira. Lá no meu estado, a Santa Casa é a quarta maior do Brasil. Trabalhei 17 anos lá e eu posso ver dia após dia a dificuldade daquele hospital e manter o bom atendimento.
1: O senador informou que a linha de crédito usada entre 2019 e 2022 destinou cerca de 3 bilhões de reais a aproximadamente 140 entidades filantrópicas para renegociação de dívidas e reestruturação financeira. O dinheiro do FGTS é de natureza privada, ou seja, é diferente de dinheiro público.
2: A Polícia Federal concluiu a investigação que apurou responsabilidades na queda do avião da Voepes em agosto de 2024. Foram indiciadas 16 pessoas, entre funcionários e ex-funcionários da empresa.
3: No Senado, a Comissão de Infraestrutura já questionou representantes da ANAC sobre a fiscalização da companhia aérea antes e após o acidente. Repórter Alexandre Campos.
4: No Senado, a Comissão de Infraestrutura chegou a ouvir representantes da ANAC para esclarecer a suspensão, pela agência, dos voos da companhia aérea em março de 2025. Na ocasião, o órgão alegou que a Voepas não estaria cumprindo condições de manutenção e redução de atividades impostas após o acidente. O senador Sérgio Moro, do PL do Paraná, questionou se o cenário de omissão nas manutenções envolvendo o acidente era algo recorrente na companhia aérea, antes mesmo da queda do avião.
5: Esses elementos de degradação já não estavam anteriores dessa precariedade, e porque a ANAC e a fiscalização da ANAC não detectou esses fatores anteriormente a esse acontecimento.
4: Bruno Diniz Delbel, representante da ANAC, afirmou que o cenário que motivou a suspensão das atividades da companhia surgiu somente em fevereiro de 2025, 7 meses após a queda do avião.
6: O principal ponto, né, após o acidente que levou a gente a detectar essa degradação no sistema foi que a empresa não mais estava sendo capaz de demonstrar a execução desses planos de ação corretiva, identificação dos problemas.
4: Se o Ministério Público Federal denunciar à Justiça os indiciados pela Polícia Federal, eles responderão pelos crimes de atentado contra a segurança do transporte aéreo e falsidade ideológica.
2: Quando uma pessoa desaparece, cada hora pode ser decisiva. Um projeto pronto para votação na Comissão de Constituição e Justiça do Senado cria 3 categorias de desaparecimento e define procedimentos específicos para cada situação.
3: A proposta visa tornar as buscas mais eficientes e aumentar as chances de localização das pessoas. Repórter Marcela Diniz.
7: De acordo com o projeto em análise no Senado, os desaparecimentos passariam a ser classificados em 3 categorias. A voluntária, quando uma pessoa maior de idade decide ir embora, a involuntária, quando alguém desaparece em episódios de acidente, desastre ou crise de saúde mental, ou ainda quando uma criança ou adolescente se perde de seus pais ou responsáveis, e a categoria de desaparecimento forçado, quando uma pessoa é sequestrada ou some em outras circunstâncias que também envolvam condutas ilícitas. A proposta, que já recebeu o aval da Comissão de Direitos Humanos, determina que o poder público defina estratégias diferentes de abordagem para cada categoria de desaparecimento. Para a relatora do projeto na CDH, senadora Damaris Alves, do Republicanos do Distrito Federal, as mudanças podem ajudar o Estado a atuar de forma mais eficaz. Ela ressalta que em 2025, o Brasil registrou um recorde de desaparecimentos. Foram 84.760 casos.
8: Uma alarmante média de 232 ocorrências por dia. Esses indicadores evidenciam a necessidade de contínuas atualizações no ordenamento legal para fazer frente ao problema.
7: O projeto está pronto para votação na Comissão de Constituição e Justiça, com relatório favorável da senadora Mara Gabrilli, do PSD de São Paulo.
2: E o dia 7 de agosto de 2006 marcou a luta contra a violência doméstica e familiar contra a mulher. Nesta data foi sancionada a Lei Maria da Penha, que completa 20 anos. A legislação criou medidas como a prisão em flagrante do agressor, as medidas protetivas de urgência e o reconhecimento da violência vicária quando filhos ou familiares são usados para atingir a mulher.
3: A senadora Jussara Lima, do PSD do Piauí, destacou a importância da lei e defendeu o fortalecimento das políticas de proteção às mulheres e o aprimoramento da legislação.
9: Celebrar os 20 anos da Lei Maria da Penha é reconhecer uma das maiores conquistas na proteção das mulheres. mulheres brasileiras. A lei fortaleceu o combate à violência doméstica, garantiu uma proteção às vítimas e reforçou a responsabilização dos agressores.

0: edição de Paula Gromba e trabalhos técnicos de João Lira, o Jornal do Senado fica por aqui. Acompanhe agora as notícias do Tribunal de Contas da União e da Câmara dos Deputados. Boa noite.
1: Boa noite e um bom fim de semana.
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1: O Tribunal de Contas da União avaliou a implementação do Compromisso Nacional Criança Alfabetizada. A fiscalização analisou como o programa vem sendo executado. O percentual de crianças alfabetizadas na idade certa passou de 44% em 2023 para 66% em 2025. Apesar dos avanços, 15 estados ficaram abaixo da média nacional e 5 não atingiram as metas do programa. A auditoria também apontou problemas como falta de diretrizes para a alfabetização inclusiva, dificuldades no apoio aos municípios e falhas no acompanhamento dos resultados. O tribunal fez recomendações ao Ministério da Educação para fortalecer o programa e melhorar os resultados da alfabetização no país. Saiba mais em tcu.gov.br.
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3: Proposta cria mais exigências para a fabricação e uso de fogos de artifício.
4: Câmara obriga uso de hora-aula no cálculo da jornada de professores.
3: Avança projeto que prevê medidas para acelerar os processos de adoção.
5: Boa noite. Comissão Permanente da Câmara aprovou proposta que prevê medidas para acelerar a adoção e incentivar o convívio entre crianças e idosos. A reportagem é de Maria Neves.
6: A Comissão de Defesa dos Direitos da Pessoa Idosa aprovou o projeto do deputado Amon Mandel, do Republicanos do Amazonas, que institui medidas para acelerar os processos de adoção. A proposta também cria o programa Cuidar e Conviver, que prevê formas de integrar crianças ou adolescentes e idosos que vivem em instituições e não têm convivência direta com a família. Como forma de acelerar as adoções, o texto cria o Protocolo Nacional de Adoção Ágil. Dentre as regras previstas estão prazos máximos para cada etapa do processo de adoção, como determina o Estatuto da Criança e do Adolescente. A Justiça também deverá dar prioridade a processos que envolvam crianças de até 6 anos, grupos de irmãos e crianças com deficiência. Quanto ao programa Cuidar e Conviver, o projeto estabelece que ele será implantado de forma voluntária pelas instituições. Quando criada, a iniciativa deverá adotar ações como acompanhamento da interação entre crianças e adolescentes e idosos por profissionais capacitados e oferecer atividades educativas, culturais e recreativas aos envolvidos. Na opinião do relator do projeto na comissão, deputado Luiz Couto, do PT da Paraíba, integrar crianças, adolescentes e idosos que vivem em instituições de acolhimento pode trazer benefícios emocionais e sociais para os dois grupos.
7: Os dois grupos têm em comum a vivência de não contarem com a convivência familiar de forma provisória ou definitiva. Dessa forma, pretendo haver benefícios para ambos no intercâmbio de experiências e no apoio emocional mútuo.
6: O projeto determina ainda que os processos de adoção terão de tramitar inteiramente por meios eletrônicos, prever perícias integradas e audiências concentradas. Ministério Público, Defensoria Pública, Judiciário, Conselhos Tutelares e equipes técnicas terão de instituir formas de interação permanente nos casos de adoção. A proposta ainda inclui o acolhimento familiar como política permanente na Lei Orgânica da Assistência Social e no Estatuto da Criança e do Adolescente. O texto prevê apoio financeiro, suporte psicológico, acompanhamento por equipes multiprofissionais e capacitação obrigatória para as famílias acolhedoras. De acordo com a Amon Mandel, o apoio financeiro busca evitar que a manutenção da criança ou do adolescente dependa apenas da renda da família acolhida.

0: O projeto também reforça que o acolhimento familiar não se confunde com a adoção. O projeto, que busca acelerar os processos de adoção e promover a integração entre crianças, adolescentes e idosos que vivem em instituições, ainda será analisado por 3 comissões da Câmara. Se aprovado em todas, poderá seguir para análise do Senado. Da Rádio Câmara de Brasília, Maria Neves.
1: Segurança Pública.
2: Rodrigo de Castro, do União de Minas Gerais, defende a proposta de emenda à Constituição que reduz a maioridade penal de 18 para 16 anos. Na visão do deputado, a medida é uma resposta ao aumento da violência e contribui para fortalecer a segurança pública.
3: Rodrigo de Castro afirma que adolescentes de 16 anos já têm discernimento sobre seus atos e que a legislação atual favorece o aliciamento de menores por organizações criminosas. A matéria já foi aprovada na Comissão de Constituição e Justiça e segue agora para análise de uma comissão especial.
4: Uma das distorções que nós assistimos hoje é que jovens com 16 anos de idade, que podem votar para presidente da República, que têm pleno discernimento das suas ações, são beneficiados pela questão da maioridade penal e não podem pagar, às vezes, por um homicídio, por um crime de tráfico de drogas. Através da aprovação dessa PEC, da diminuição da maioridade penal, nós estamos dando uma resposta a esses bandidos, nós estamos dando uma resposta à sociedade que ninguém está acima da lei.
1: Meio Ambiente.
2: Bruno Ganem, do Podemos de São Paulo, acredita que o descontrole populacional de animais está diretamente ligado aos casos de abandono, maus tratos e violência. Para ele, a castração é a principal ferramenta para enfrentar o problema.
5: A castração, ela é fundamental para quem defende a causa animal, mas muita gente que não é da causa não sabe que o impacto, ele vai além. Se a gente não tem um programa de castração nacional muito intenso, muito compatível com o volume necessário, a gente acaba tendo essa situação, né? E ao mesmo tempo tem uma outra vertente importante do trabalho da castração, que é a qualidade de vida do animal. É comprovado que o animal castrado, ele tem uma longevidade maior, inclusive.
3: De acordo com Bruno Ganem, o controle populacional dos animais contribui para a saúde pública porque facilita o atendimento sanitário e veterinário. Segundo o deputado, a castração é um ganho simultâneo para os animais e para a sociedade.
1: Educação.
2: Os deputados aprovaram um projeto que obriga o uso de hora-aula no cálculo da jornada dos professores. Saiba mais sobre o assunto na reportagem de Paula Bittar.
6: A Comissão de Constituição e Justiça da Câmara aprovou uma proposta que estipula a hora-aula como medida para calcular o tempo de professores e outros profissionais do Magistério da Educação Básica destinado às atividades diretamente com estudantes. Pela proposta, a hora-aula será usada como referência, mesmo se a duração for menor que 60 minutos. Relatora na comissão, a deputada Lídice da Mata, do PSB da Bahia, disse que o objetivo é aliviar um pouco os professores.
7: É um projeto muito importante que garante aos professores a inclusão do planejamento de atividades extras-classe na sua carga horária normal. Portanto, faz com que não haja uma sobrecarga de trabalho para os professores.
6: O autor do projeto, o deputado Tarcísio Mota, do PSOL do Rio de Janeiro, acrescentou que a ideia é cobrir uma lacuna jurídica da Lei do Piso Salarial do Magistério Público da Educação Básica, que estabelece que 2/3 da carga horária do professor devem ser dedicados a atividades diretas com o educando e 1/3 para atividades sem interação com o educando, como preparar aulas e corrigir provas, mas sem definir como esse tempo será contabilizado. Segundo Mota, alguns governos começaram a usar a diferença de 10 minutos na hora-aula dos professores para contabilizar como tempo de planejamento.
8: Cada professor foi obrigado a pegar mais turmas, sem 1 centavo no salário a mais. Professores já massacrados, adoecidos nas salas de aula, foram obrigados a pegar mais turmas de uma hora para outra, porque contavam a chamada minutagem para o tempo de planejamento. Uma covardia, uma crueldade.
6: A proposta que estipula hora-aula como medida...

0: Para calcular o tempo de profissionais da educação básica destinado às atividades diretamente com estudantes, já pode seguir para análise do Senado, a menos que haja recurso para votação antes pelo plenário da Câmara. Da Rádio Câmara, de Brasília, Paula Bittar.
1: Rafael Brito, do MDB de Alagoas, defende o cumprimento do piso salarial do magistério para todos os professores, incluindo os temporários. Ele alerta que quase metade dos estados e a maioria dos municípios brasileiros ainda não pagam o piso para a categoria.
2: Valorizar o professor é uma das políticas públicas que mais impactam a qualidade da educação. Um professor valorizado, com remuneração digna e segurança para exercer sua função, ele com certeza absoluta tem melhores condições de ensinar, de se dedicar aos alunos e de permanecer na carreira por muito tempo. Então a gente defende, né, o cumprimento do piso.
3: Rafael Brito orienta os profissionais que ainda não recebem o piso salarial a procurarem seus sindicatos ou o Ministério Público. O deputado reitera que o cumprimento da lei não é um favor à categoria, mas um direito conquistado.
4: Previdência.
1: Maria do Rosário, do PT do Rio Grande do Sul, é autora do projeto que institui pensão especial para crianças e adolescentes que perderam a mãe em decorrência de feminicídio. Ela afirma que a medida garante apoio financeiro para que os órfãos permaneçam com seus familiares em vez de serem encaminhados a abrigos.
5: Essa lei é importante porque as crianças, os órfãos de mães que foram assassinadas, em geral, o pai dessas crianças ou o padrasto é que cometeu esse crime. E a criança perdeu a mãe, perdeu o pai, perdeu o padrasto. Quando a mãe não deixa nenhuma pensão porque, enfim, já vivia uma condição de hipossuficiência, de pobreza, eu sempre fiquei me perguntando e ouvindo as avós que ficam com essas crianças, eu me dei conta que a orfandade significa uma grande responsabilidade para o Estado brasileiro.
3: Maria do Rosário lembra que o feminicídio deixa impactos permanentes na vida dos filhos das vítimas e defende o fortalecimento de políticas públicas de prevenção à violência contra a mulher. Ela também pede que o Estado atue para evitar novos casos e assegurar proteção às crianças afetadas.
4: Votação.
1: O plenário da Câmara pode votar projeto que cria mais exigências para a fabricação, comercialização e uso de fogos de artifício. O repórter Antônio Vital traz mais informações sobre a proposta.
6: Ganhou o regime de urgência e está pronto para ser votado no plenário da Câmara. Projeto que regulamenta a fabricação, a importação, o armazenamento, o transporte, a comercialização e o uso de fogos de artifício. O projeto, já aprovado pelo Senado, prevê punições para quem descumprir as determinações. A queima não autorizada de fogo de artifício, por exemplo, poderá acarretar pena de detenção de 6 meses a 2 anos ou multa. A proposta já foi aprovada por 2 comissões da Câmara, com alterações em relação ao projeto original. Nas comissões de segurança pública e de meio ambiente, o texto final prevê apenas o uso profissional para os fogos que possam causar lesão grave e morte ou danos ao patrimônio e ao meio ambiente. Determina ainda que as fábricas só poderão ser instaladas na zona rural. Na Comissão de Constituição e Justiça, o relator, deputado Lafayette de Andrada, do PL de Minas Gerais, incluiu limites para o barulho provocado pelas explosões. O limite máximo será de 120 decibéis nos lugares onde os eventos são autorizados. Nas áreas residenciais, o limite foi fixado em 110 decibéis e em locais considerados sensíveis, nas cidades, de 85 decibéis. O parecer, porém, não chegou a ser votado e o relator, Lafayette de Andrada, defendeu a aprovação do regime de urgência para o projeto.
7: Esse é um projeto importante que, na verdade, procura dar toda uma roupagem e uma legislação para a questão de fogos de artifício. Não só para a questão dos decibéis, dos barulhos, considerando os animais, considerando os autistas, considerando os locais, mas também toda a estrutura de comercialização, de armazenamento, ou seja, de segurança. É um projeto muito amplo, merece ser debatido e, portanto, peço aos senhores deputados o voto favorável à sua urgência.
6: O regime de urgência foi criticado por deputados do Missão e do Novo. A deputada Adriana Ventura, do Novo, de São Paulo, disse que há pontos positivos na proposta, mas criticou a criação de novos. novas exigências para fabricantes e comerciantes de fogos.
8: A nossa grande questão, e essa é a razão pela qual a gente vai orientar ao contrário, é que amplia muito a intervenção estatal sobre uma atividade econômica que já está regulada por diversos órgãos públicos. Cria um monte de exigências de licenciamento, certificação, rotulagem, armazenamento, fiscalização. Então, a gente tem uma preocupação, a gente quer debater esse projeto, a gente se coloca à disposição para melhorar o projeto.

0: para poder votar favoravelmente o mérito, se for o caso, mas é não.
1: Com o regime de urgência, o projeto que regulamenta a fabricação, o transporte, a comercialização e o uso de fogos de artifício pode ser votado diretamente no plenário, sem passar pela análise das comissões permanentes da Câmara. Da Rádio Câmara, de Brasília, Antônio Vital.
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3: Transportes.
4: Projeto aprovado pela Câmara reconhece a BR-319 como infraestrutura crítica para a segurança nacional. Capitão Alberto Neto, do PL do Amazonas, defende a proposta argumentando que a medida é essencial para integrar o seu estado e Roraima ao restante do país.
5: Segundo o capitão Alberto Neto, o projeto prioriza investimentos na rodovia e simplifica o processo de licenciamento ambiental. O deputado argumenta que a BR-319 vai facilitar o escoamento da produção, ampliar o acesso a serviços públicos e fortalecer a presença do estado na região.
6: Então nós vamos destravar os licenciamentos ambientais, nós vamos trazer orçamento, mostrar a importância estratégica da BR-319 para o país. É um sonho de todo o amazonense e que nós queremos pertencer verdadeiramente a esse país. A gente nós não queremos ficar isolado. Isso afeta diretamente a nossa economia. No momento de estiagem, por exemplo, onde os nossos rios têm dificuldade para navegação, é uma saída para o escoamento da nossa produção.
3: Consumidor.
4: Comissão aprova a proposta que busca resguardar direitos dos consumidores em relação ao uso de inteligência artificial. A repórter Silvia Munhato explica como isso pode ser feito.
7: A Comissão de Ciência, Tecnologia e Inovação da Câmara dos Deputados aprovou o projeto que estabelece diretrizes para proteger os direitos dos consumidores no uso de produtos e serviços que empreguem inteligência artificial, com foco em transparência, equidade e privacidade. As empresas ficam obrigadas a informar, de forma clara e destacada, quando o consumidor estiver interagindo com sistemas, respostas ou conteúdos gerados por IA. Também devem explicar de maneira acessível a função do algoritmo e seus impactos sobre a experiência do usuário. Em caso de decisão automatizada, como recusa de crédito, o consumidor terá direito de solicitar informações sobre os critérios utilizados. Além disso, poderá recorrer da decisão e pedir revisão humana. O projeto assegura ainda o direito do consumidor de pedir a exclusão de seus dados de bancos usados para treinar ou operar sistemas de IA. O texto ainda proíbe o uso de sistemas de IA que resultem em discriminação algorítmica, ou seja, tratamento desigual baseado em raça, sexo, idade, deficiência ou qualquer outro fator protegido por lei. É o que explica o relator, deputado Davi Soares, do Podemos de São Paulo.
8: É importante deixar claro que a IA, ela não nasce preconceituosa. Ela aprende a partir de informações que recebe. Se esses dados contiverem vieses ou discriminações, as respostas também poderão ser injustas ou discriminatórias. Por isso que o projeto estabelece a proibição da discriminação algorítmica e determina que as empresas adotem medidas para identificar e reduzir esses vieses.
7: O descumprimento das regras sujeitará as empresas à advertência com prazo para correção, multa de 1 a 5% do faturamento e suspensão temporária do uso de sistemas de IA. O texto também autoriza o uso de IA certificada pelo Executivo para revalidar receitas médicas de medicamentos de uso contínuo, conforme regulamentação a ser definida. A proposta, que busca proteger os consumidores em relação ao uso da inteligência artificial, será analisada pelas Comissões de Defesa do Consumidor e de Constituição e Justiça. Da Rádio Câmara de Brasília, Silvia Munhato.
3: Trabalho.
5: Glauber Braga, do PSOL do Rio de Janeiro, defende a proposta que reduz a jornada de trabalho e acaba com a escala 6x1 sem redução salarial. De acordo com o deputado, a medida garante mais dignidade e tempo de descanso para os trabalhadores.
9: O trabalhador brasileiro tem o direito de ter mais um dia à sua disposição para ter vida além do trabalho, para cuidar da sua saúde mental, para estar mais tempo com a sua família, para ampliar a sua formação sobre os mais variados temas, para fazer aquilo que ele queira fazer. Eles vão ficar mais dispostos, com uma maior capacidade de trabalhar, já que eles não estão sendo explorados à exaustão, como é o regramento que a gente tem nos dias de hoje.
4: Glauber Braga argumenta que experiências internacionais já demonstram que a produtividade das empresas não diminui com a redução da jornada. Ele cita ainda que pesquisas de opinião mostram que a grande maioria dos brasileiros apoia o fim da escala 6x1.
5: Termina agora o jornal Câmara dos Deputados, produzido pela Rádio Câmara, com trabalhos técnicos de Wellington Teles e apresentação de Val Monteiro e Luciana Vieira. Uma boa noite para você.
4: A Voz do Brasil volta na segunda-feira. Boa noite e bom fim de semana.
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0: ótima noite para você que tá aí acompanhando a rádio da Arquidiocese de Juiz de Fora. Mais uma vez, aqui estamos para o programa Fica Conosco, Senhor. Músicas cristãs, momentos de oração, momentos de meditação. E você que está em casa é convidado a seguir com a gente, né? A rezar conosco, a levar a boa nova a cada vez mais longe. Fica aí o meu convite, até meia-noite, vamos juntos. Daqui a pouquinho vamos rezar um terço, né? Um terço em família. Você que está em casa vai rezar daqui a pouquinho com os amigos que hoje estreiam aqui com a gente, né? É da paróquia do Menino Jesus, né? Vão estar rezando com a gente nessa noite. E você que está em casa vai poder rezar, participar com a gente, deixar as intenções, né? E meditar os mistérios dolorosos. Hoje, sexta-feira, são os mistérios dolorosos, tá bom? Vamos ter o padre que vai estar trazendo pra gente papo cabeça, é o padre Camilo. Depois vai ter aí o nosso Vim de Verde com o padre Dondes. Hoje tem o Frei Flávio Henrique e tem muita coisa boa, tá bom? Nossa sexta-feira só começando e começando com muita alegria, com muita fé. Vamos começar com o evangelho do dia, o evangelho com o Oséias de Souza. Boa noite, Oséias.
1: Boa noite, Magno Pires. Boa noite aos ouvintes do Fica Conosco, Senhor. O evangelho do dia está hoje em Mateus, capítulo 16, versículos do 24 ao 28. Naquele tempo, Jesus disse aos discípulos: se alguém quer me seguir, renuncie a si mesmo, tome a sua cruz e me siga. Pois quem quiser salvar a sua vida, vai perdê-la. E quem perder a sua vida por causa de mim, vai receber.

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1: Horas e 10 minutos. Aqui estamos mais uma vez para esse momento abençoado de oração, de meditação, do Santo Terço em Família. E hoje a gente recebe aqui os amigos da paróquia Menino Jesus de Braga, que vão estar rezando com a gente pela primeira vez nessa noite, né? Nessa sexta-feira. É o João Carlos, o Evandro e também o Urbano vão estar com a gente. Vamos começar pelo João. João, tudo bom? Boa noite, seja bem-vindo.
2: Boa noite, Marco, tudo bem?
1: Tudo bem,
2: prazer estar aqui nesse início de terço, né, que a gente vai começar aqui. Espero que sejam muito bem recebidos o nosso terço aí nos ouvintes, entendeu? E se Deus quiser, nós estaremos sempre aqui para catequizar através do rádio.
1: Muito bem. Obrigado, meu senhor João. Seja bem-vindo para estar rezando com a gente aqui, esse santo terço.
2: Obrigado você.
1: Evandro, seja bem-vindo também, meu amigo. Prazer ter você aqui nesse primeiro terço aqui com a gente, né?
3: Ok, Magno, satisfação toda minha também, a intenção de muitos anos estar vindo aqui, hoje aí estou realizando esse sonho.
1: Muito bem, seja bem-vindo, meu amigo, seja bem-vindo aí, a gente espera que fiquem à vontade, né, para compartilhar com a gente desse momento aqui. E o nosso amigo Urbano, seja bem-vindo também.
4: Boa noite, Magno, muito noite. Obrigado pela oportunidade, para nós é com total satisfação que nós estamos aqui para dar início a essa jornada, tá? Agradecer a todas as comunidades que fazem parte do Santo Terço em Família, agradecer a você e a Rádio Catedral pela essa oportunidade também, e tá, vai ser um prazer muito grande estarmos aqui todo mês fazendo, acompanhando o terço.
1: Muito bem, a gente fica feliz de receber vocês aqui. A paróquia Menino Jesus de Praga fica no Poço Rico, é isso? Poço Rico. Quais os párocos lá? O pároco é o padre Pierre? Quais os padres lá hoje?
2: O padre Pierre é o pároco.
1: Sim.
2: O Carlos Augusto, né? Que é o povo de Deus, né? É o vigário.
1: Padre lá também, muito bem, né? Sejam bem-vindos aqui com a gente, né? Toda a comunidade aí. A gente agradece, fica feliz de compartilhar com vocês aqui, tá bom?
2: Obrigado.
1: Você que está em casa vai poder participar. Vamos liberar o telefone. Nosso telefone é aquele negócio, né, gente? Tem dia que funciona bem, tem dia que não funciona. Tem dia que é uma beleza, né? É uma linha digital e tem dia que realmente ela deixa a desejar, né? Cai muito, tem pessoas que reclamam que liga, o telefone não chama aqui, ou se não, nem sequer chama. Mas a gente insiste, né? Vamos liberar o telefone. Sendo da vontade de Deus, vamos ter você falando aqui conosco no 3232-9225, tá bom? E o WhatsApp, o 988-976570. Você já pode mandar sua mensagem, manda uma mensagem de texto, uma mensagem de áudio. A gente vai estar colocando aqui entre os mistérios aqui as suas intenções, tá bom? Fique à vontade. Vamos juntos, rezando o Santo Terço em Família.
2: Em nome do Pai, do Filho e do Espírito Santo. Amém.
3: Amém.
2: Vinde, Espírito Santo, enchei os corações dos vossos fiéis e acendei neles o fogo do vosso amor. Enviai o vosso Espírito e tudo será criado e renovareis a face da terra. Oremos, ó Deus, que instruíste os corações dos vossos fiéis com a luz do Espírito Santo, fazei que apreciemos retamente todas as coisas segundo o mesmo Espírito e gozemos sempre da sua consolação. Por Cristo nosso Senhor. Amém.
4: Divino Jesus, nós vos oferecemos este santo terço que vamos rezar, meditando os mistérios de nossa redenção. Concedei-nos, por intercessão da Virgem Maria, Mãe de Deus e Nossa Mãe, as virtudes que nos são necessárias para bem rezá-lo e a graça de ganharmos as indulgências desta santa devoção. Oferecemos particularmente em desagravo dos pecados cometidos contra o Santíssimo Coração de Jesus e o Imaculado Coração de Maria, pela paz do mundo, pela conversão dos pecadores, pelas almas do purgatório, pelas intenções do Papa Leão XIV, pelo nosso arcebispo metropolitano Dom Marco Aurélio, pelo aumento e santificação do clero, pela santificação das famílias, por aqueles que pediram nossas orações, por todas as intenções particulares, pela paz no Brasil e no mundo.
2: Creio em Deus Pai, Todo-Poderoso, Criador do céu e da terra, e em Jesus Cristo, seu único Filho, nosso Senhor, que foi concebido pelo poder do Espírito Santo, nasceu da Virgem Maria, padeceu sob Pôncio Pilatos, foi crucificado, morto e sepultado, desceu à mansão dos mortos, ressuscitou ao terceiro dia, subiu aos céus, está sentado à direita de Deus Pai Todo-Poderoso, donde há de vir julgar os vivos e os mortos. Creio no Espírito Santo, na Santa Igreja Católica, na comunhão dos santos, na remissão dos pecados, na ressurreição da carne e na vida eterna. Amém.
4: Pai nosso que estais nos céus, santificado seja o vosso nome. Venha a nós o vosso reino, seja feito a vossa vontade, assim na terra como no céu.
2: O pão nosso de cada dia nos dai hoje. Perdoai as nossas ofensas, assim como nós perdoamos a quem nos tem ofendido. E não nos deixeis cair em tentação, mas livrai-nos do mal. Amém.
4: Em honra a Deus Pai que nos criou. Ave Maria, cheia de graça, o Senhor é convosco. Bendita sois vós entre as mulheres, e bendito é o fruto do vosso ventre, Jesus.
2: Santa Maria, Mãe de Deus, rogai por nós, pecadores, agora e na hora de nossa morte. Amém.
4: Em honra a Deus Filho que nos remiu dos pecados. Ave Maria, cheia de graça, o Senhor é convosco. Bendita sois vós entre as mulheres, e bendito é o fruto do vosso ventre, Jesus.
2: Santa Maria, Mãe de Deus, rogai por nós, pecadores, agora e na hora de nossa morte. Amém.
4: Em honra ao Espírito Santo que nos santifica. Ave Maria, cheia de graça, o Senhor é convosco. Bendita sois vós entre as mulheres, e bendito é o fruto do vosso ventre, Jesus.
2: Santa Maria, Mãe de Deus, rogai por nós, pecadores, agora e na hora de nossa morte. Amém. Glória ao Pai, ao Filho e ao Espírito Santo.
4: Assim como era no princípio, agora e sempre. Amém.
2: Ó Maria, concebida sem pecado,
4: rogai por nós que recorremos a vós.
2: Ó meu bom Jesus,
4: perdoai-nos, livrai-nos do fogo do inferno, levai todas as almas para o céu e socorrei principalmente as que mais precisarem da vossa infinita misericórdia.
1: Juntos em oração, meditando o Santo Terço em família. Hoje, paróquia Menino Jesus de Praga, rezando com a gente. E você que está em casa, participando, meditando os mistérios dolorosos nessa noite. Bom, a linha está à sua disposição, 3232-9225. Fique à vontade, vamos tentar atender você aqui, tá bom? Nosso amigo Mário está com a gente, grande Mário. Estamos juntos com a Catedral, maravilhosa essa estação da rádio. Grande Marão, lá de Belmiro Braga. Obrigado, meu irmão. Deus abençoe, viu? Obrigado aí pelas orações, a companhia aqui conosco. Vamos ouvir mensagem de áudio, quem fala?
5: Boa noite, Magno. Eu rezo um texto de hoje por minha intenção e toda a minha família. Peço uma saúde, meu irmão. Você e família. Peço a Adriana do Betel, a Luciano Sagrado, a Josiane Esplanada e a Sônia Paraíba Garcia. Todos vão rezar o texto conosco. Salve Maria, fico com Deus, boa noite.
1: Salve Maria, boa noite. Obrigado, irmãzinha, Deus abençoe. A gente agradece as intenções, viu, a participação. Vamos tentar o telefone? Alô, boa noite.
6: Boa noite, Magno, Antônio Bairro Costa Carvalho, tudo bem?
1: Tudo bem, Antônio?
6: Tudo bem, graças a Deus.
1: Seja bem-vindo para rezar com a gente, meu irmão. Quais que são as intenções?
6: Ô Magno, eu vou rezar para você aí, sua equipe, sua familiar. Vou rezar pelo grupo que está rezando aí, que é meu vizinho aqui. Eu sou da Igreja São José, do Terço São José. E Deus abençoe eles a primeira vez deles aí, que eles continuem com essa maravilhosa bênção que eles estão envolvidos. E vou rezar também pela Dona Terezinha do Costa do Sol, a Dona Terezinha do Santa Helena, a Cida do Nova Era, que bênção faz para ela, a Dona Isabel de Torreões, a Isabel Cristina do Estilo do Gaúcho, para o Milton Garcia, deputada, dona Marlene JK, dona Marli, as filhas do Sr. Pedro, lá da alma do Sr. Pedro, da esposa, da a filha Mara, Carla, todos lá do Caeté, um das bênçãos. Para a Mônica do Caeté e para todos que estão com Deus, a dona Vera da Grama, não posso esquecer dela, não, gente boa, e todos que estão com Deus na mão agora rezando, Deus abençoe a todos. Tá?
1: Amém. Muito bem, irmãozinho. Quem vai rezar vai ser o nosso amigo São João, né? João, quais que são as intenções desse primeiro mistério?
2: Ô, Magno, eu vou colocar intenções na minha esposa Patrícia, meu filho Pedro Paulo, que esse mês faz aniversário, a minha nora Juliane e o meu irmão Paulo Tadeu. Pela saúde de Marciano José dos Santos, Marcelo dos Santos, Maria da Penha dos Santos e família. E pela saúde de todos da família Piccoli. Por todos da família Carvalho, lá no distrito Sobragi, comunidade local.
1: Muito bem. Vamos lá, vamos rezar. Só vou pedir só para o senhor falar mais direcionalmente nesse microfone, para a voz do senhor sair melhor em casa. E a gente vai estar, então, contemplando e meditando o primeiro mistério dessa noite. Você de casa, reza conosco.

0: que estais no céu, santificado seja o vosso nome. Venha a nós o vosso reino. Seja feita a vossa vontade, assim na terra como no céu.
1: O pão nosso de cada dia nos dai hoje, perdoai as nossas ofensas, assim como nós perdoamos a quem nos tem ofendido. Não deixeis cair em tentação, mas livrai-me do mal. Amém.
0: Ave Maria, cheia de graça, Senhor é convosco. Bendita sois vós entre as mulheres, bendito é o fruto do vosso ventre, Jesus.
1: Santa Maria, Mãe de Deus, rogai por nós, pecadores, agora e na hora de nossa morte. Amém.
0: Ave Maria, cheia de graça, Senhor é convosco. Bendita sois vós entre as mulheres, bendito é o fruto do vosso ventre, Jesus.
1: Santa Maria, Mãe de Deus, rogai por nós, pecadores, agora e na hora de nossa morte. Amém.
0: Ave Maria, cheia de graça, Senhor é convosco. Bendita sois vós entre as mulheres, bendito é o fruto do vosso ventre, Jesus.
1: Santa Maria, Mãe de Deus, rogai por nós, pecadores, agora e na hora de nossa morte. Amém.
0: Ave Maria, cheia de graça, Senhor é convosco. Bendita sois vós entre as mulheres, bendito é o fruto do vosso ventre, Jesus.
1: Santa Maria, Mãe de Deus, rogai por nós, pecadores, agora e na hora de nossa morte. Amém.
0: Ave Maria, cheia de graça, Senhor é convosco. Bendita sois vós entre as mulheres, bendito é o fruto do vosso ventre, Jesus.
1: Santa Maria, Mãe de Deus, rogai por nós, pecadores, agora e na hora de nossa morte. Amém.
0: Ave Maria, cheia de graça, Senhor é convosco. Bendita sois vós entre as mulheres, bendito é o fruto do vosso ventre, Jesus.
1: Santa Maria, Mãe de Deus, rogai por nós, pecadores, agora e na hora de nossa morte. Amém.
0: Ave Maria, cheia de graça, Senhor é convosco. Bendita sois vós entre as mulheres, bendito é o fruto do vosso ventre, Jesus.
1: Santa Maria, Mãe de Deus, rogai por nós, pecadores, agora e na hora de nossa morte. Amém.
0: Ave Maria, cheia de graça, Senhor é convosco. Bendita sois vós entre as mulheres, bendito é o fruto do vosso ventre, Jesus.
1: Santa Maria, Mãe de Deus, rogai por nós, pecadores, agora e na hora de nossa morte. Amém.
0: Ave Maria, cheia de graça, Senhor é convosco. Bendita sois vós entre as mulheres, bendito é o fruto do vosso ventre, Jesus.
1: Santa Maria, Mãe de Deus, rogai por nós, pecadores, agora e na hora de nossa morte. Amém.
0: Ave Maria, cheia de graça, Senhor é convosco. Bendita sois vós entre as mulheres, bendito é o fruto do vosso ventre, Jesus.
1: Santa Maria, Mãe de Deus, rogai por nós, pecadores, agora e na hora de nossa morte. Amém.
0: Glória ao Pai, ao Filho e ao Espírito Santo.
1: Assim como era no princípio, agora e sempre. Amém.
0: Ó Maria, concebida sem pecado,
1: rogai por nós que recorremos a vós.
0: Ó meu bom Jesus,
1: perdoai-me, livrai-me do fogo do inferno, levai as almas todas para o céu e socorrei principalmente as que mais precisarem da vossa infinita misericórdia. Abençoai o nosso Padre, o Papa, o nosso Bispo, todos os clérigos. Abençoai e santificai todas as famílias do mundo inteiro. Amém.
0: Nossa São Senhora José, Fátima, rogai por nós.
1: São Lucas,
0: rogai por nós.
1: Amém. Obrigado, tá?
2: Obrigado, Santo Antônio. Deus abençoe, meu irmão. Até a próxima, viu?
1: Deus quiser. Bem.
2: Você que está em casa, participa. 3232-9285. Vamos liberar o telefone novamente para você falar conosco e deixar as intenções. Enquanto isso, no WhatsApp, vamos ouvir?
3: Ô, Magno Pires, é a Sônia Pérez Garcia. Queria que você colocasse aí no cestinho de oração eu e toda a minha família. E também para Santa Rita de Bitipoca, o Carlinhos, a Maria da Penha, a Zica, Dona Rita, Dona Sônia, Cláudio, Marta, Carmelita, Casabranca, Timissa, Kleber, Ionice e Betim, Bias Fortes, a Neuzinha Piedade em Linhares, a Luciene dos Reis Sagrado, a Dona Isabel de Torreões, o São Antônio de Correia de Almeida, a Comadre Francisco Corral Novo, Sérgio Vando de Barbacena, a Daniela em Paraíso, o Sousa Zé Robertinho em Bahia. E para todos vocês aí da rádio, uma boa noite, fique com Deus. E também para Fátima do Esplanado. Fique com Deus e salve Maria.
2: Salve Maria. Obrigado, irmãzinha. Deus abençoe. Obrigado pela participação, as orações aqui com a gente, hein? Bom, deixa eu colocar aqui as intenções do Sr. Manuel, lá da comunidade do Verbo Divino. Boa noite, meu amigo Magno. Coloca para mim, pela alma da minha esposa, Lúcia, que hoje está fazendo 3 anos de falecimento. Um abraço aí aos meus amigos que estão rezando o terço hoje. Obrigado, Sr. Manuel. Deus abençoe, viu, meu irmão? Tá aqui já no nosso cestinho, nas nossas intenções. A gente agradece. Deixa eu ver quem fala. Alô, boa noite.
4: Boa noite.
2: Quem tá falando?
4: É o Cláudio da Casa Branca.
2: Tudo bem, Cláudio?
4: Tudo bem, Magno. Boa noite.
2: Boa noite. Seja bem-vindo, meu irmão. Quais as intenções para hoje? Fique à vontade.
4: As minhas intenções é para minha filha Vitória, todos da minha família, para o São Antônio de Correio de Almeida, Isabel de Torreões, Dedo Formoso, Luciene dos Reis, Dona Terezinha do Encosta do Sol, Piedade, a mãe dela, seu Milton Garcia, seu Jorge, São Benedito, Carlinhos, Santa Rita de Bitipoca, Zica, Márcio na comunidade de Bahia, Celso Tubia, Sônia de Paraíso Garcia, Daniela, os três que estão rezando o texto aí, Magno, para você, todos que tiver com o texto na mão.
2: Tá certo, meu irmão. Muito bem. O Evandro, quem vai estar rezando esse segundo mistério? Evandro, quais as suas intenções, meu irmão? Fique à vontade.
5: Ô, Magno, eu quero estar colocando a minha esposa em oração pelo aniversário dela, segunda-feira, né? Ou seja, daqui a 3 dias. Colocando meus filhos Igor, Janaína, Yuri e meus netinhos Lucas, Gabriel, Carol e Ana Júlia.
2: Muito bem. Vamos juntos, então, contemplando o segundo mistério.

0: Pai nosso que estais nos céus, santificado seja o vosso nome. Venha a nós o vosso reino, seja feita a vossa vontade, assim na terra como no céu.
1: O pão nosso de cada dia nos dai hoje, perdoai nossas ofensas, assim como nós perdoamos a quem nos tem ofendido,

0: nos deixeis cair em tentação, mas livrai-nos do mal. Amém.
1: Ave Maria, cheia de graça, o Senhor é convosco. Bendita sois vós entre as mulheres, e bendito é o fruto do vosso ventre, Jesus.
0: Santa Maria, Mãe de Deus, rogai por nós, pecadores, agora e na hora de nossa morte. Amém.
1: Ave Maria, cheia de graça, o Senhor é convosco. Bendita sois vós entre as mulheres, e bendito é o fruto do vosso ventre, Jesus.
0: Santa Maria, Mãe de Deus, rogai por nós, pecadores, agora e na hora de nossa morte. Amém.
1: Ave Maria, cheia de graça, o Senhor é convosco. Bendita sois vós entre as mulheres, e bendito é o fruto do vosso ventre, Jesus.
0: Santa Maria, Mãe de Deus, rogai por nós, pecadores, agora e na hora de nossa morte. Amém.
1: Ave Maria, cheia de graça, o Senhor é convosco. Bendita sois vós entre as mulheres, e bendito é o fruto do vosso ventre, Jesus.
0: Santa Maria, Mãe de Deus, rogai por nós, pecadores, agora e na hora de nossa morte. Amém.
1: Ave Maria, cheia de graça, o Senhor é convosco. Bendita sois vós entre as mulheres, e bendito é o fruto do vosso ventre, Jesus.
0: Santa Maria, Mãe de Deus, rogai por nós, pecadores, agora e na hora de nossa morte. Amém.
1: Ave Maria, cheia de graça, o Senhor é convosco. Bendita sois vós entre as mulheres, e bendito é o fruto do vosso ventre, Jesus.
0: Santa Maria, Mãe de Deus, rogai por nós, pecadores, agora e na hora de nossa morte. Amém.
1: Ave Maria, cheia de graça, o Senhor é convosco. Bendita sois vós entre as mulheres, e bendito é o fruto do vosso ventre, Jesus.
0: Santa Maria, Mãe de Deus, rogai por nós, pecadores, agora e na hora de nossa morte. Amém.
1: Ave Maria, cheia de graça, o Senhor é convosco. Bendita sois vós entre as mulheres, e bendito é o fruto do vosso ventre, Jesus.
0: Santa Maria, Mãe de Deus, rogai por nós, pecadores, agora e na hora de nossa morte. Amém.
1: Ave Maria, cheia de graça, o Senhor é convosco. Bendita sois vós entre as mulheres, e bendito é o fruto do vosso ventre, Jesus.
0: Santa Maria, Mãe de Deus, rogai por nós, pecadores, agora e na hora de nossa morte. Amém.
1: Ave Maria, cheia de graça, o Senhor é convosco. Bendita sois vós entre as mulheres, e bendito é o fruto do vosso ventre, Jesus.
0: Santa Maria, Mãe de Deus, rogai por nós, pecadores, agora e na hora de nossa morte. Amém.
1: Glória ao Pai, ao Filho e ao Espírito Santo.
0: Assim como era no princípio, agora e sempre. Amém.
1: Ó Maria concebida sem pecado,
0: rogai por nós, recorremos a vós.
1: Ó meu bom Jesus,
0: perdoai-nos, livrai-nos do fogo do inferno, levai as almas todas para o céu, socorrei principalmente as que mais precisaram da vossa infinita misericórdia.
1: Santa Teresa d'Ávila,
0: rogai por nós. São José,
1: rogai por nós.
0: São Judas Tadeu,
1: rogai por nós.
2: Cláudio, obrigado, meu irmão. Deus abençoe, viu?
0: Boa noite, fica com Deus.
2: Boa noite. E você que está em casa também pode participar, 988976570, o nosso WhatsApp, e o 3232-9225 vai estar à sua disposição aí também, tá bom? Regina de Santa Luzia pede pela saúde, paz e harmonia para todos os seus familiares, todos que estão com o texto na mão, todos da Catedral. São Cristóvão abençoe todos que vão viajar. Parabéns a todos os pais, todos os pais da sua família também, todos da Catedral, do mundo inteiro, né? Pede pela alma dos que estão aí juntos de Deus. Obrigado, irmãzinha. A gente agradece as intenções.
3: Boa noite, Magno. Tudo bem? Peço aí pela minha família, família da Adriana, da Granges Betel, para todos que estão aí participando, para você e sua família, para todos os ouvintes participantes, tá bom? Peço também pela família dos meus parentes, pelos pais, que domingo é dia dos pais, né? Que Deus possa estar abençoando cada um deles, né? Com muita saúde. Um grande abraço, boa noite.
2: Boa noite, obrigado, Marisol. A gente agradece, viu? Abraço a você, todo mundo aí no retiro. Obrigado pela participação. Vamos lá, 988-976570, querendo você, mande mensagens, 3232-9225, nosso telefone para você ligar para cá. É, peço oração pela alma do meu pai, Luiz José Ramos, 14 anos que ele se foi. Sou a Piedade aqui do Linhares, obrigado Magno, obrigado Piedade. Deus abençoe, a gente agradece aí, tá, a participação, as intenções. Meu amigo Luiz, está no bairro Linhares, está com a gente em oração, vamos ouvir? Ou melhor, na verdade o Luiz é do Sagrado, né? Grande Luiz do Sagrado.
4: Boa noite, Magno, aqui é o Luiz do Sagrado. Dedico esse texto hoje a todos meus familiares, em especial para todo o grupo Texto dos Homens, para todos vocês da Rádio Catedral, para todos meus amigos que rezam por mim, eu rezo por eles, para a dona Marcília, comunidade São do Carmo e família, para a dona Aparecida do Texto e família, para todas as crianças, para todos os enfermos, para todas as almas do purgatório, para todos os ouvintes que estão rezando com a gente neste momento, para todo o meu povo lá em Piau, pela nossa comunidade São do Carmo, que é no Sagrado, e pelo nosso condomínio Parque Verde, que é no Sagrado também. Boa noite.
2: Boa noite, obrigado meu irmão, Deus abençoe. Vamos ver se a gente consegue mais uma vez. Alô, boa noite.
5: Boa noite.
2: Quem tá falando?
5: O Antônio de Correia de Almeida.
2: Tudo bem, Antônio?
5: Tudo bem, graças a Deus.
2: Seja bem-vindo. Tudo bem, graças a Deus, irmão. Seja bem-vindo, fique à vontade para suas intenções.
5: Eu rezo para mim mesmo, que eu fiz radioterapia, venci o terça-feira, graças a Deus, está tudo bem. Rezo para o meu sobrinho que está internado em Belo Horizonte, que é Pereira Becinte, um tumorzinho, tem 8 anos de idade, chama Enzo. Rezo pelo Miguel também, que fez a cirurgia, juiz de fora, que é esse saco de filho conhecido meu, que Deus abençoe. Rezo também pelo Tirista de Dias Forte, a Silvia de Curral Novo, a Sônia de Paraíso Garcia, o Cláudio de Casa Branca, de Sofia Vitória, Sérgio de Barbacena, Paulinho, o Carlinho de Pipoca, o Luiz Sagrado, a Cida de Bandeirante, a Sônia da Igreja, da Igreja da Grande Petel aí, é, Sônia Galho, Rapaz Cedo, o rapaz Beto Formoso, e todos aqueles que estão com o texto na mão.
2: Muito bem.
5: Para vocês aí da rádio.
2: Tá certo, meu irmão. Muito bem. Urbano que reza. Urbano, fique à vontade para as intenções também, meu amigo.
6: Magno, eu vou colocar a intenção nesse terceiro mistério. A minha família que eu tanto amo, a minha esposa Ledir, o meu filho Marcos e minha mãe Maria José, que se encontra nesse momento necessitado de bastante oração. Coloco também em intenção o nosso grupo, todos os grupos que participam desse santo texto e seus familiares.

0: Pai nosso que estais nos céus, santificado seja o vosso nome. Venha a nós o vosso reino, seja feito a vossa vontade, assim na terra como no céu.
1: O pão nosso de cada dia nos dai hoje, perdoai nossas ofensas, assim como nós perdoamos a quem nos tem ofendido. Não deixeis cair em tentação, mas vai, Senhor, de todo mal. Amém.
0: Ave Maria, cheia de graça, o Senhor é convosco. Bendita sois vós entre as mulheres, e bendito é o fruto do vosso ventre, Jesus.
1: Santa Maria, Mãe de Deus, rogai por nós, pecadores, agora e na hora de nossa morte. Amém.
0: Ave Maria, cheia de graça, o Senhor é convosco. Bendita sois vós entre as mulheres, e bendito é o fruto do vosso ventre, Jesus.
1: Santa Maria, Mãe de Deus, rogai por nós, pecadores, agora e na hora de nossa morte. Amém.
0: Ave Maria, cheia de graça, o Senhor é convosco. Bendita sois vós entre as mulheres, e bendito é o fruto do vosso ventre, Jesus.
1: Santa Maria, Mãe de Deus, rogai por nós, pecadores, agora e na hora de nossa morte. Amém.
0: Ave Maria, cheia de graça, o Senhor é convosco. Bendita sois vós entre as mulheres, e bendito é o fruto do vosso ventre, Jesus.
1: Santa Maria, Mãe de Deus, rogai por nós, pecadores, agora e na hora de nossa morte. Amém.
0: Ave Maria, cheia de graça, o Senhor é convosco.

0: Bendita sois vós entre as mulheres, e bendito é o fruto do vosso ventre, Jesus.
1: Santa Maria, Mãe de Deus, rogai por nós, pecadores, agora e na hora de nossa morte. Amém.
0: Ave Maria, cheia de graça, o Senhor é convosco. Bendita sois vós entre as mulheres, e bendito é o fruto do vosso ventre, Jesus.
1: Santa Maria, Mãe de Deus, rogai por nós, pecadores, agora e na hora de nossa morte. Amém.
0: Ave Maria, cheia de graça, o Senhor é convosco. Bendita sois vós entre as mulheres, e bendito é o fruto do vosso ventre, Jesus.
1: Santa Maria, Mãe de Deus, rogai por nós, pecadores, agora e na hora de nossa morte. Amém.
0: Ave Maria, cheia de graça, o Senhor é convosco. Bendita sois vós entre as mulheres, e bendito é o fruto do vosso ventre, Jesus.
1: Santa Maria, Mãe de Deus, rogai por nós, pecadores, agora e na hora de nossa morte. Amém.
0: Ave Maria, cheia de graça, o Senhor é convosco. Bendita sois vós entre as mulheres, e bendito é o fruto do vosso ventre, Jesus.
1: Santa Maria, Mãe de Deus, rogai por nós, pecadores, agora e na hora de nossa morte. Amém.
0: Ave Maria, cheia de graça, o Senhor é convosco. Bendita sois vós entre as mulheres, e bendito é o fruto do vosso ventre, Jesus.
1: Santa Maria, Mãe de Deus, rogai por nós, pecadores, agora e na hora de nossa morte. Amém.
0: Glória ao Pai, ao Filho e ao Espírito Santo.
1: Assim como era do princípio, agora e sempre, por todos os séculos dos séculos. Amém.
0: Ó Maria, concebida sem pecado,
1: rogai por nós que recorremos a vós.
0: Ó meu bom Jesus,
1: perdoai e livrai do fogo do inferno, levai as almas todas para o céu, e socorrei principalmente os que mais precisai da vossa infinita misericórdia. Abençoai Santo Padre, o Papa, nosso Bispo Diocesano e todo o clero. Abençoai, protegei, santificai, purificai todas as nossas famílias e dai-nos a paz.
0: São José,
1: rogai por nós.
0: Menino Jesus de Prata, rogai por nós.
1: Sagrado Coração de Jesus,
0: rogai por nós.
2: Muito bem. Obrigado, irmãozinho. Deus abençoe, viu?
1: Eu te agradeço. Uma boa noite, boa volta para casa e vai com Deus.
2: Amém. Fica com Deus.
1: Fica com Deus.
2: 8 horas e 42 minutos, vamos ao quarto mistério. Deixa eu deixar aqui as intenções recebidas via WhatsApp. Boa noite, Magno. Coloco no cesto de oração todas as intenções, as nossas intenções particulares. Deus abençoe vocês da Rádio Catedral, todos os ouvintes. Salve Maria, Lícia do Alto dos Passos. Obrigado, minha irmã. A gente agradece, viu, as intenções e a participação com a gente.
3: Boa noite, Magno Pires. Deus te abençoa, a sua família, esse grupo da Rádio Catedral. E ofereço o terço para toda a nossa família, meus filhos, minhas filhas, meus genros, minhas noras, meus netos, minhas netas, a todos que estão precisando, e principalmente para o meu amigo, nosso vizinho aqui, que faleceu domingo, segunda-feira, e Deus que deu um bom conforto para ele. E vocês conservam a amizade que vocês têm, vocês sempre juntos. Deus que abençoa, tá? É o Vandeci do Caissari que está falando.
2: Obrigado.
3: Fica com Deus.
2: Valeu, Vandeci. Abraço, meu irmão.
4: Boa noite, Magno. Aqui é o Jânio, do Divino Espírito Santo. Texto de hoje, coloco intenção para minha família, para o meu irmão Luiz Primo, que está fazendo aniversário hoje, para todos os moradores de rua, para todas as pessoas que estão desempregadas. E também eu parabenizar os nossos novos contempladores do Santo Terço, que Nossa Senhora proteja eles, dê muita força e saúde nessa linda caminhada. E para você, Mago de Família, um bom retorno para casa, fica com Deus, um abraço, tchau.
2: Amém. Valeu, Jânio, um abraço, meu irmão, Deus abençoe.
5: Boa noite, Magno, aqui é Isabel Cristina do Jardim Gaúcho, passando para colocar no cestinho de oração a saúde da minha mãe Isabel Imaculada, saúde do meu padrasto José Costa, que está internado. Gostaria de pedir a todos que estão com o texto na mão, oração pelas enfermidades dele e de todos os doentes. Peço para mim, peço para meus filhos Rodrigo, Rodolfo, Isabela, minha neta Maria Vitória, Lorena, Levi. Peço para minhas irmãs, meu irmão Adão, peço para o meu companheiro Guilherme, peço para todos os meus amigos, meus ex-patrão, peço para o mundo inteiro, peço para vocês da rádio, para as famílias, enfim, para o mundo inteiro. Boa noite, salve Maria, obrigado, fica com Deus.
2: Salve Maria, obrigado minha irmãzinha, Deus abençoe. Temos mais intenções, enquanto isso você de casa, liga 3232-9225.
6: Mano, é o bingo aqui do Senhor do Estado. Eu preciso ter para todos e pelo de todo mundo. Que Deus nos proteja, dá muita paz e alegria para nós todos. Fica com Deus.
2: Amém. Obrigado, meu irmão. Deus abençoe. Rezamos aqui pela Maria Aparecida. Está com a gente em oração. Deus sabe, Maria sabe das intenções. Obrigado, viu, Maria? A gente agradece aí a audiência. Vamos lá, então. Sou João, quem reza o quarto mistério com a gente. Quais que são as intenções, Sou João?
7: Ô, Mago, eu vou botar lá as intenções lá para o nosso bairro lá, né, Furtado de Menezes, pelo pessoal também do bairro da Vila Olavo Costa, pela guerra, né, que Jesus tenha misericórdia de toda essa guerra que está acontecendo no mundo aí, e por todos os ouvintes que tem nos agraciado aí, mandando para a gente uma boa vinda para a rádio aqui, tá bom?
2: Muito bem, senhor, tá certo. Vou pedir ao nosso amigo Urbano para fazer a segunda parte, a gente reza juntos esse quarto mistério.

0: Pai nosso que estais no céu, santificado seja o vosso nome, venha a nós o vosso reino, seja feita a vossa vontade, assim na terra como no céu.
1: O pão nosso de cada dia que nos dai hoje, perdoai-nos as nossas ofensas, assim como nós perdoamos a quem nos tem ofendido. E não nos deixeis cair em tentação, mas livrai-nos do mal. Amém.
0: Ave Maria, cheia de graça, Senhor é convosco. Bendita sois vós entre as mulheres, bendito é o fruto do vosso ventre, Jesus.
1: Santa Maria, Mãe de Deus, rogai por nós, pecadores, agora e na hora de nossa morte. Amém.
0: Ave Maria, cheia de graça, Senhor é convosco. Bendita sois vós entre as mulheres, bendito é o fruto do vosso ventre, Jesus.
1: Santa Maria, Mãe de Deus, rogai por nós, pecadores, agora e na hora de nossa morte. Amém.
0: Ave Maria, cheia de graça, Senhor é convosco. Bendita sois vós entre as mulheres, bendito é o fruto do vosso ventre, Jesus.
1: Santa Maria, Mãe de Deus, rogai por nós, pecadores, agora e na hora da nossa morte. Amém.
0: Ave Maria, cheia de graça, Senhor é convosco. Bendita sois vós entre as mulheres, bendito é o fruto do vosso ventre, Jesus.
1: Santa Maria, Mãe de Deus, rogai por nós, pecadores, agora e na hora de nossa morte. Amém.
0: Ave Maria, cheia de graça, Senhor é convosco. Bendita sois vós entre as mulheres, bendito é o fruto do vosso ventre, Jesus.
1: Santa Maria, Mãe de Deus, rogai por nós, pecadores, agora e na hora de nossa morte. Amém.
0: Ave Maria, cheia de graça, Senhor é convosco. Bendita sois vós entre as mulheres, bendito é o fruto do vosso ventre, Jesus.
1: Santa Maria, Mãe de Deus, rogai por nós, pecadores, agora e na hora de nossa morte. Amém.
0: Ave Maria, cheia de graça, Senhor é convosco. Bendita sois vós entre as mulheres, bendito é o fruto do vosso ventre, Jesus.
1: Santa Maria, Mãe de Deus, rogai por nós, pecadores, agora e na hora de nossa morte. Amém.
0: Ave Maria, cheia de graça, Senhor é convosco. Bendita sois vós entre as mulheres, bendito é o fruto do vosso ventre, Jesus.
1: Santa Maria, Mãe de Deus, rogai por nós, pecadores, agora e na hora de nossa morte. Amém.
0: Ave Maria, cheia de graça, Senhor é convosco. Bendita sois vós entre as mulheres, bendito é o fruto do vosso ventre, Jesus.
1: Santa Maria, Mãe de Deus, rogai por nós, pecadores, agora e na hora de nossa morte. Amém.
0: Ave Maria, cheia de graça, Senhor.

0: Senhor é convosco, bendita sois vós entre as mulheres, bendito é o fruto do vosso ventre, Jesus.
1: Santa Maria, Mãe de Deus, rogai por nós, pecadores, agora e na hora de nossa morte. Amém.
0: Glória ao Pai, ao Filho e ao Espírito Santo,
1: assim como era no princípio, agora e sempre. Amém.
0: Ó Maria concebida sem pecado,
1: rogai por nós que recorremos a vós.
0: Ó meu bom Jesus,
1: perdoai-nos, livrai-nos do fogo do inferno, levai as almas todas para o céu e socorrei principalmente as que mais precisarem da vossa infinita misericórdia. São José,
0: rogai por nós.
1: Nossa Senhora de Fátima,
0: rogai por nós.
2: Muito bem, juntos meditando, vamos ao quinto mistério. Deixa eu colocar aqui as intenções que temos aqui para colocar no nosso cestinho. Vamos lá, quem fala?
3: Boa noite, Magna. Adriana da Granges Betel. Agradecer a Deus por mais uma semana vencida e colocar por todos nós que estamos nessa noite rezando o Santo Terço. Boa noite, obrigada, fica com Deus.
2: Amém. Obrigado, irmãzinha, Deus abençoe. Ó, tem mais mensagens, reza essa dezena pela vida do Padre Augusto, pela minha saúde para todos da Rádio Catedral, pela vida do Padre Cássio também, quem deixa as intenções é a nossa amiga Solange. Obrigado, Solange, Deus abençoe, viu? A gente agradece as intenções com a gente aí, a participação. Mais uma mensagem, vamos ouvir.
4: Boa noite, Marcos. Boa noite para os irmãozinhos que estão rezando isso aí também. Eu quero colocar, pedir a vocês colocar no cestinho de oração para minha saúde, no cateterismo que eu vou fazer na segunda-feira na Santa Casa, e também minha filha, meus netos e todas as crianças, adolescentes, e todos, para todos vocês, toda a família de vocês e para todas as famílias, e possam encontrar paz, união, respeito, compreensão entre um outro. E a mãezinha passa na frente. Muito obrigado, boa noite.
2: Amém. Boa noite, minha irmã. Deus abençoe.
5: Boa noite, Magna Zélia do Grama. Oferecer esse terço hoje para todos os pais, no domingo, dia dos pais. Que seus filhos, amem seus pais enquanto eles estão vivos, porque pai, quando se vai, deixa muita saudade. O meu se foi há 43 anos. Então, felicidade para todos os pais vivos e os pais falecidos que estão nos braços de Deus, nosso Senhor. Uma boa noite, fique com Deus, para todos os pais, tá? Sem exceção. Fique com Deus, um bom retorno para casa. Com a graça de Deus, Nossa Senhora.
2: Amém. Obrigado, dona Zélia. Deus abençoe. Gente, quem quiser ligar rapidamente, 3232-9225. Vamos colocar mais uma invenção aqui, recebidos aí pelo nosso WhatsApp, né? É, mensagem de texto. Boa noite. Ionice de Bias Fortes. Pede oração aí para Paraíso Garcia, dona Ana, Maria Aparecida, Nadir, Hudson, Ana Flávia e Ágata, para todos que estão rezando o texto. Obrigado, irmã. Alô, povão de Bias Fortes, aquele abraço carinhoso a todos, agradecendo pelas orações, a companhia de vocês aí. Bom, vamos lá. Evandro, quem vai rezar? Evandro, quais são as suas intenções, meu irmão?
6: Está colocando a nossa irmãzinha Joelma em oração, pedindo pela sua saúde e das suas filhas também. Ao meu irmão Francisco também em oração. E a minha sogra Terezinha, que provavelmente possa estar me ouvindo lá em Leopoldina.
2: Muito bem, vamos lá. Vou pedir o João Carlos para fazer a segunda parte. Meditamos aqui o quinto mistério. Você de casa acompanha, contempla.

0: Pai nosso que estais nos céus, santificado seja o vosso nome. Venha a nós o vosso reino, seja feita a vossa vontade, assim na terra como no céu.
1: O pão nosso de cada dia nos dai hoje, perdoai as nossas ofensas, assim como nós perdoamos a quem nos tem ofendido. E não os deixeis cair em tentação, mas livrai-nos do mal. Amém.
0: Ave Maria, cheia de graça, o Senhor é convosco. Bendita sois vós entre as mulheres, e bendito é o fruto do vosso ventre, Jesus.
1: Santa Maria, Mãe de Deus, rogai por nós, pecadores, agora e na hora de nossa morte. Amém.
0: Ave Maria, cheia de graça, o Senhor é convosco. Bendita sois vós entre as mulheres, e bendito é o fruto do vosso ventre, Jesus.
1: Santa Maria, Mãe de Deus, rogai por nós, pecadores, agora e na hora de nossa morte. Amém.
0: Ave Maria, cheia de graça, o Senhor é convosco. Bendita sois vós entre as mulheres, e bendito é o fruto do vosso ventre, Jesus.
1: Santa Maria, Mãe de Deus, rogai por nós, pecadores, agora e na hora de nossa morte. Amém.
0: Ave Maria, cheia de graça, o Senhor é convosco. Bendita sois vós entre as mulheres, e bendito é o fruto do vosso ventre, Jesus.
1: Santa Maria, Mãe de Deus, rogai por nós, pecadores, agora e na hora de nossa morte. Amém.
0: Ave Maria, cheia de graça, o Senhor é convosco. Bendita sois vós entre as mulheres, e bendito é o fruto do vosso ventre, Jesus.
1: Santa Maria, Mãe de Deus, rogai por nós, pecadores, agora e na hora de nossa morte. Amém.
0: Ave Maria, cheia de graça, o Senhor é convosco. Bendita sois vós entre as mulheres, e bendito é o fruto do vosso ventre, Jesus.
1: Santa Maria, Mãe de Deus, rogai por nós, pecadores, agora e na hora de nossa morte. Amém.
0: Ave Maria, cheia de graça, o Senhor é convosco. Bendita sois vós entre as mulheres, e bendito é o fruto do vosso ventre, Jesus.
1: Santa Maria, Mãe de Deus, rogai por nós, pecadores, agora e na hora de nossa morte. Amém.
0: Ave Maria, cheia de graça, o Senhor é convosco. Bendita sois vós entre as mulheres, e bendito é o fruto do vosso ventre, Jesus.
1: Santa Maria, Mãe de Deus, rogai por nós, pecadores, agora e na hora de nossa morte. Amém.
0: Ave Maria, cheia de graça, o Senhor é convosco. Bendita sois vós entre as mulheres, e bendito é o fruto do vosso ventre, Jesus.
1: Santa Maria, Mãe de Deus, rogai por nós, pecadores, agora e na hora de nossa morte. Amém.
0: Ave Maria, cheia de graça, o Senhor é convosco. Bendita sois vós entre as mulheres, e bendito é o fruto do vosso ventre, Jesus.
1: Santa Maria, Mãe de Deus, rogai por nós, pecadores, agora e na hora de nossa morte. Amém.
0: Glória ao Pai, ao Filho e ao Espírito Santo.
1: Assim como era no princípio, agora e sempre. Amém.
0: Ó Maria concebida sem pecado,
1: rogai por nós que recorremos a vós.
0: Ó meu bom Jesus,
1: perdoai-nos, livrai-nos do fogo do inferno. Levai as almas todas para o céu e socorrei principalmente as que mais precisarem da vossa infinita misericórdia.
0: Nossa Senhora do Impossível,
1: rogai por nós. São Judas Tadeu,
0: rogai por nós.
2: Muito bem, juntos, fechando aqui o nosso Santo Terço, rezando o quinto mistério. E você que está aí agora, pega o seu terço e vamos ao nosso agradecimento. Vamos juntos agradecendo no Santo Terço dessa noite.
3: Infinitas graças vos damos, soberana rainha, pelos benefícios que todos os dias recebemos de vossas mãos liberais. Dignai-vos agora e para sempre tornar-nos debaixo de vosso poderoso amparo, e para mais vos agradar, vos saudamos com uma salve rainha.
0: Salve rainha, mãe de misericórdia, vida, doçura e esperança nossa salve. A vós bradamos, degradados filhos de Eva. A vós suspiramos, gemendo e chorando nesse vale de lágrimas. Eia, pois, advogada nossa, esses vossos olhos misericordiosos a nós volvei. E depois desse desterro, mostrai-nos Jesus, bendito o fruto do vosso ventre. Ó clemente, ó piedosa, ó doce sempre Virgem Maria.
3: rogai por nós, Santa Mãe de Deus,
0: para que sejamos dignos das promessas de Cristo. Amém. Amém.
3: Estivemos reunidos e permaneceremos unidos em nome do Pai, do Filho e do Espírito Santo. Amém. Amém.
2: Muito bem. E assim o nosso texto chegando até você, sua casa, sua família. Segunda-feira tem mais. Nesse mesmo horário, vamos estar aqui rezando, meditando, né?